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0: Roberto e Erasmo, papo de esquina. Agora são 9:03.
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0: conferindo, 9h07. Você pede músicas, manda para quem você gosta, o nosso programa todo seu. Olha, dá tempo ainda, 9h07 agora, boa noite.
1: Boa noite, Azilás, Evandro, São Joaquim do Monte, gostaria de ouvir uma música aí com o Roberto Scarro, meu pequeno cachoeiro.
0: Ok. E então, tem mais pedidos. Alô, você, boa noite.
2: Boa noite, meu amigo José Léo. Sou Jéssica Francisco aqui da cidade de Bonito, Pernambuco. Vem, por gentileza, meu amigão. E que você botasse aí Marquinho Moura, meu mel.
0: Ok.
2: Agradecer a todos meus amigos daquele Bonito, daquele de Cupira também. Meu amigo daqui são Ronaldo do Brega, Ronaldo Segurança, Carlos do Morenar, Joãozinho, lá da rua Freira Minha, da rua 5. E Exito Sofoneiro, meu primo Sofoneiro, grande Sofoneiro daquele Bonito também. E Cilo cantou também, né? Que é um cantor muito mais gente, é muito show, eu e Cilo, cantando Pé de Serra para ele, todo São João.
0: Muito bem.
2: E todo que está curtindo aqui em Bonito, e aqui em Cupira, e em Cupira também.
0: Tá ótimo.
2: Uma boa noite para você, que Deus proteja você e toda a sua família.
0: Meu mel, ele pediu? O Jessimar?

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0: A sua melhor companhia, você o melhor ouvinte do Brasil, indicando músicas, participando sempre com a gente. Salve então esse 21 de julho, você nosso programador, indicando suas músicas, participando do nosso programa sempre. Alô, amigos do outro lado.
1: Boa noite, Josias Leal.
0: Boa
1: Aqui é o
0: noite.
1: galego da cidade de Lajedo, Pernambuco.
0: Chegando
1: Bote
0: para
1: com a gente, curtir
0: participar
1: qualquer
0: com
1: um
0: a gente.
1: de Catinha Maiosa para oferecer a toda a galera aqui de Lajedo, Galçado, galera de toda a região, meu amigo Agenor, para você, para todos os ouvintes que estão curtindo esse programa maravilhoso. Que Deus os abençoe essa noite, cada um. Valeu, fique com Deus, tenha uma ótima noite. E até amanhã, se Deus quiser. Tchau, chama, cuida nós. Tamo por cá. Chama.
0: Tá valendo aí, amigos de Lajedo, galego. Ele pediu
2: Gatinha, mãe.
0: Em nosso programa.

0: Gatinha Manhosa, música linda, também a pedido. Olha, outras indicações premiadas pra gente, boa noite.
1: Boa noite, Josias. Boa Gostaria noite. Que você passasse uma música aí de Léo Magalhães. Se eu bebi, não foi por causa de você. Ofereço essa música pra Galego na cidade de Lagedo. E ofereço pra você e pra todos que estão ouvindo. Tchau, um abraço para todos. Aqui é na Vila de Santana.
0: Primeiro de abril é o título da música do Léo Magalhães. Essa de presente é o Galego, né? Lá de Lagedo.
2: Alô?
3: É você?
2: Sou eu.
3: Fiquei sabendo que você andou bebendo.

Muito bem, a música 1º de Abril do Léo Magalhães. Olha, o Paulo de Carrilho chegou aqui pra gente. Boa noite, gostaria de ouvir a música do Raça Negra, qualquer uma delas. Como não olhar o Paulo lá de Carrilho na sintonia. 9:24 agora.

0: Como não olhar raça negra na programação da noite? Opa, nosso indicativo musical continua.
1: Boa noite, José Leal.
0: Boa noite.
1: Que é a Célia Ferreira da Avenida Joaquim Narciso.
0: Ok, muito obrigado.
1: Quero pedir uma música com Cristiano Neves, Cinta no, Cata no Quintal,
0: Cata
1: para
0: no
1: Cata
0: quintal.
1: No Quintal, para oferecer a Cinta.
0: Quem mais?
1: A Ju, a Nice, a Rosa, a Branca, a Giovana, a Luca, e a Giovana e a esposa dele, a Erenivaldo e Lenildo. Boa noite, fico com Deus.
0: Boa noite.

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3: Conferindo a hora certa, agora 9h31. Muito boa noite, e você?
4: Boa noite, Josias Leal. É Josivânia de Camusim. Quero uma música com Pixote, Nem de Graça. Ofereço meu filho Arthur para você. Uma noite, fica com Deus.
3: Você também, daqui a pouquinho, a sua música.
5: Boa noite, José Leal. Aqui sou eu, Leandro. Boa noite, José Leal. Com gentileza, toca aí o Menino na Porteira com o Sérgio Reis.
3: Saudade.
5: Eu conheço especialmente a Jane de Paula, a todos vocês aí da rádio e a todos os ouvintes que tá na escuta. Valeu, Josias. Fica com Deus. Uma ótima noite. E meu muito obrigado. Que Deus abençoe a todos. Sou eu, Leão. Valeu. Boa noite.
3: Boa noite. Ele pediu para matar saudade aqui na programação do Sérgio Reis. Essa de presente a Durvalina, a sua mamãe. Bairro Boa Vista, Cupira, na sintonia.

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2: As últimas indicações às 9h45 do nosso programa de hoje. Olha o Sandro Ineide indicando músicas do Calcinha Preta, Presente de Casamento. A gente manda em instantes. Nosso boa noite para ela. Chegando mais pedidos. Boa noite.
3: Boa noite, Josias. Boa aqui noite. É a sua amiga Pereira Neto. Deus abençoe sua noite. Ô, Josias, se possível, também. Passe para mim Amantes com... Amado Batista, é música antiga, viu?
2: Tá bom, Amado Batista, Amantes, olha só.
4: Eu sou Rosete Altinho, gostaria de ouvir uma música de KLB, qualquer uma.
2: Tá bom.
4: Pra oferecer para você, para sua família e para todos que estão ouvindo na rádio Agreste FM de Cupira. Boa noite, fica com Deus, Deus abençoe.
2: Você também, felicidade, tudo de bom, KLB. A dor desse amor. 9h46.

0: Legal, sintonizando a gente, o Orlando lá de Panela, o Orlando Sexy, felicidade, tudo de bom, valendo o carinho da sintonia mais pedida.
1: Boa noite, Josias, boa noite. Pela primeira vez eu participando do seu
0: Seja
1: programa.
0: Seja bem-vinda.
1: É Sandra de Valti.
0: Ô, Sandra.
1: Aqui de Cupira, gostaria Ótimo. Que você passasse uma música para mim.
0: De?
1: Eduardo Costa, tem alguém no seu lugar, ofereço para ti, Terezinha.
0: Eita, nós.

0: reza em panelas, Dona Socorro cai bebê levantar, Deus te more na bonita, Leno Rosa, por Maisena. Todos que estiver ouvindo.
1: Ok, boa noite, felicidade, hein? Tudo de bom, valendo o carinho da sintonia.
2: Meu Deus, Josia, obrigado por ter colocado minha música, mas eu sou de Batateira.
1: Ah, rapaz, não é de Belém de Maria? É a nossa ouvinte, que é de Batateira, né? Então tá bom, felicidade. Faz parte aí da cidade de Belém de Maria. Oi, tá chegando mais pedidos?
3: Boa noite,
4: boa noite.
1: Boa noite.
4: Eu quero que você passe a música para oferecer toda a minha família, minha filha, meu dinheiro, meu irmão, que é Michele, Michelinho, Caio, Mire, ele, Natália, Nicolas, e para toda a sua família, para você e sua família, e essa rádio é meu caminho. Fique com Deus e faça uma boa noite. Tchau. E para meu esposo, que é Sandra, que é Rosa, do Riachão de Dentro. Viu? Tchau. Fique com Deus, uma boa noite.
1: Abraço para você também, Rosa. Felicidades, tudo de bom, tá valendo a sintonia.
5: Josinha, aqui é Jânia. Josinha, gostaria de ouvir uma música do Zezé Camargo Luciano, para oferecer para Cicinho, em Laje de São José. Nico de Odier, Galego de Pau Velho, para Rafael, para Rafaela e Amarola Bateria. Tchau, Josias, uma boa noite.
1: Boa noite, felicidade.
6: Boa noite, Josias, Léo.
1: Oi, boa noite.
6: Eu sou Josina aqui da Avenida Joaquim Nasco, Cupira, Barro Novo Horizonte.
1: Ok, Josina.
6: Eu gostaria de ouvir uma música de Zezé de Camargo e Luciano. É uma bem antiga.
1: Ok.
6: É 200 anos.
1: Eita.
6: É a música de 30 anos foi gravada. Eu quero ouvir para recordar. Tá? E quero oferecer a todos que estão ouvindo a Rádio Agreste FM. E uma boa noite para você e para todos que estão na escuta.
1: Ok, felicidade, hein? Tudo de bom. Tá valendo o carinho da sintonia? É que legal. Vai seguindo com mais pedidos.
7: Boa noite, Josia Leais.
1: Boa noite.
7: Sou Mauro Cé aqui de Alto Bonito.
1: Uhum.
7: Gostaria de curtir uma música com Vitor e Léo. Okay. Boboletas.
1: Ok.
7: Ofereço da família, a todos que estão curtindo essa rádio maravilhosa, a todos vocês aí da rádio. Tchau, tchau e um abraço. Fica.
1: Outro para você também.
8: Olá, meu querido, boa noite, tudo bem com você?
1: Tudo ótimo.
8: Por favor, toca pra nós aí, Leviana, com Reginaldo Rossi. Eu ofereço pra você, pra Terezinha, pra Lídia, pra Josete, pra Joselma, Joseana, Josivan, e pra meu filho Etiel. E para todos que estão ouvindo você, um abraço.
1: Outro para você, Nath. Leviana, ela pediu. Opa, 10 horas em ponto já? O tempo passa.

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Opa, você do outro lado na sintonia do nosso programa, para nossa felicidade. Conferindo, 10 horas 7 minutinhos. Sandra de Walter, nossa ouvinte. Ela pediu uma saudade aqui na programação da noite. Eduardo Costa, da versão acústica, o acústico do rei. Tem alguém em seu lugar na programação? A Sandra de Walter, aqui de Gupira, que pediu para nós. Está no ar com o nosso Boa Noite Especial. Feliz terça-feira no mês. 21 de julho de 2026.

Zezé de Camargo e Luciano, 200 anos. A nossa ouvinte fez o pedido e a gente matou saudade. Essa música faz um tempo é que não tocava em nosso programa. É o caipira autêntico do sertanejo Brasil, bem coisa nossa. Chegando em nosso programa, já abrindo alas aqui para as canções românticas de hoje. Mas antes, porém, tem aqui a indicação da Cris. Poderia colocar para a gente a música, deixa eu ver aqui, do Tarcísio do Acordeon, chamar Andava Desprezado, isso? Vai para o esposo Márcio, que está trabalhando em Areópolis, em São Paulo, e para todos que estão ligados no melhor. Vamos ver se a gente localiza aqui o Tarcísio com essa música, Andava Desprezado. Parou aqui para a gente já?

0: Tarcísio do Acordeó? Opa, deixa só verificar aqui a indicação. Josias, tudo bem? Claro que comigo está. Espero que com você também. Tem como você mandar um abraço especial para toda a equipe de funcionários e pacientes do Centro de Fisioterapia da Lagoa dos Gatos? Claro que tem. Manda aí a gravação para mim, por favor, que eu coloco no grupo. Olha só, epa, a gente não gravou hoje? Como é que pode, rapaz? Mas da próxima a gente garante, tá bom? Toda a equipe da Agreste FM, deixa eu ver aqui, mandamos abraços. Coloca no grupo aí da equipe da Agreste FM. Só falta você. Nadielma Assunção de Ibiruçu, que legal, rapaz. Na próxima a gente tá junto aí, se Deus quiser. Nadielma Assunção de Ibiruçu, felicidades. Tudo de melhor, valendo o carinho da sintonia. Da próxima a gente grava, você coloca no grupo aí, tá tudo certo, tá bom? Felicidades pra você. É Nadielma com a gente, rapaz. Que bom, que legal. Abraço grande, felicidades de coração. Tudo de bom, deixa só verificar aqui. Opa, tá chegando pra gente. Que legal, mandamos o nosso boa noite especial a todos que estão acompanhando o nosso programa. Já estamos organizados aqui para as canções românticas para nossa noite e tudo mais. Tá tudo certinho aqui já pra gente. Então tá valendo o nosso boa noite. Vai seguindo o nosso programa. Agora são 10h21.
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0: Elton John, Daniel.

0: Então, conferindo para você, 10h28, muito bom contar com você do outro lado, ouvindo as canções de amor.
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0: A Diana, a cantora de Por Que Brigamos, aqui na programação da noite, presenteando com muita saudade às 10h32.
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0: Tocando e encantando para nossa noite de terça-feira. Então, você que está vivendo 21 de julho de 2026, muito obrigado pelo carinho da audiência, da sintonia. Ah, completando mais ano de vida hoje, parabéns, muito obrigado também e parabéns pelo carinho de estar participando sempre da nossa programação da noite. Me deixa mandar um abraço grande a Lúcia, do Banco do Brasil, lá de Cachoeirinha, sempre na sintonia, mandou aqui a indicação de músicas, acredito, vou verificar, mas agradecemos, o tempo foi embora, agradecemos sempre pelo carinho da audiência ao nosso programa, ela, família, amigos, lá de Cachoeirinha, terra dos nossos conterrâneos.
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0: Mais uma pra gente matar a saudade, meu primeiro amor.

0: então nos sonhos é que somos felizes de verdade. Se é dessa forma que as coisas vão se concretizando em nossas vidas, principalmente quando se trata das coisas do coração, então as músicas que vão se encarregando de uma forma bem legal, bem saudosa, trazer para você as retrospectivas que falaram mais alto em tempos simplesmente românticos das nossas vidas.
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0: Henrique e Juliano falando de vida.

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1: Conferindo para você, 10h40, é bom contar com você do outro lado, de alguma forma sintonizando o nosso programa da noite.

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Jean Giovanni, Olha Amor, a gente relembrou o sertanejo romântico do nosso Brasil, presenteando você que está aí sintonizando o nosso programa que chegou ao final. Fica para amanhã o nosso encontro, os nossos agradecimentos pelo carinho da sintonia. Abraço todo especial aos amigos de perto, de longe, aqueles que estão sintonizando a gente, que participam sempre da nossa programação. Está aí do outro lado, digitou, a sua indicação não foi possível, o tempo foi embora. Amanhã a gente atende na prioridade. Combinado assim? Muito bom contar com você sempre na sintonia. Então, até amanhã, se Deus quiser, com mais um encontro através das ondas potentes da nossa Crest FM Digital e o nosso programa da noite, sempre feito, produzido, organizado com a marca do coração. Podemos ir? Então, até amanhã, se Deus quiser.

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5:02 aqui no Agreste. Olha eu aqui de novo, como diz a música do Gonzaga. Como diz Luiz Gonzaga, olha eu aqui de novo. Bom dia, minha gente. Grande abraço para todo mundo. Está no ar mais um Alegre Despertar aqui na Agreste FM, a nossa rádio. Bom dia. Hoje, dia 22.

0: de julho de 2026. Quarta-feira, dia de feira livre aqui em Cupira, cidade de Lajedo também, né? Feiras no meio da semana que é um sucesso. É, rapaz, sempre me chamou a atenção. Uma feira no meio da semana, feira grande. Já foi maior a feira de Cupira, hoje está menor, mas ainda é uma feira muito grande em relação a muitas feiras por aí afora. É uma feira grande, temos duas feiras aqui. A quarta, na quarta e no domingo. Domingo, no bairro Novo Horizonte, lá na frente da minha casa, praticamente. Então, essas feiras, aos domingos, tudo bem. Sábado, domingo, a gente entende porque é final de semana, final e início de semana. Então, é um dia de folga. Então, as feiras funcionam, a gente já sabe, de forma tradicional. Na quarta-feira, todo mundo trabalhando. Então, a ideia de surgir uma feira no meio da semana, dia de trabalho, se alguém dissesse assim, ó, fazer uma feira na quarta... Não. Feira é uma coisa bem popular, né? Ela surge em meio a... Sei lá, de uma forma espontânea surgiram. E uma data como essa, que é a quarta-feira, quer dizer, uma data, um meio da semana, né? Um dia como esse. E é cheio de gente. Muita gente trabalhando e muita gente trabalhando na feira e comprando, né? Me chama a atenção, muita gente comprando. Porque quem está trabalhando está no seu trabalho já. Seu trabalho é aquele. É o comerciante, o ambulante. Agora, quem vai comprar tem o tempo de sair para comprar. Tanto é que a feira, essa hora, ela já é bastante movimentada aqui em Cupira, né? Estou falando de Cupira que eu conheço. Lajedo, não, eu acho que não é diferente. Então, já fui na feira de Lajedo, mas durante outro horário. Estou me referindo agora, 5 horas da manhã, quando você vai na feira aqui, o que tem de gente já circulando é muita gente, porque as pessoas que trabalham a partir das 7 da manhã, a partir das 8 horas, já se deslocam cedinho para fazer as compras na feira, né? Desse jeito, um abraço para todos os amigos feirantes, quem compra e quem vende. Muito obrigado pela audiência. E o tempo em Cupira? Está frio, é julho, né? Esse mês de julho ainda é frio, agosto ainda é frio. Deixa eu ver o tempo aqui, como é que está. O tempo aqui em Cupira. Deixa eu ver aqui, rapaz.
1: Faz 20 graus.
0: 20 graus, 20 graus. Acabou de me responder. Boa noite, bom dia para você, moça. 20 graus aqui em Cupira. Cadê? Agora. Olha o Jackson Pandeiro aí, ó. E a Morena Bela. A Bela Morena.

0: 10 minutos, Marconi lá em Lajedo. Bom dia, Marconi. Acabei de conversar com ele. Tá Lajedo, curtindo o frio aí de Lajedo, né, Marconi? Ele disse, rapaz, aqui é frio, é, rapaz, Lajedo é frio. Marconi, né, mora em Catende, Lajedo. Catende já é um clima mais aquecido.
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0: E Marconi disse, ó, Vanderlei tá ouvindo você lá em Agrestina, Vanderlei Andrade. Um abraço, Vanderlei. 5 horas, 10 minutos aqui no Agreste.

5h17 aqui no Agreste. Cláudia está lá em Barueri, deixando um bom dia aqui. Bom dia, Ayrton. Bom dia, Cláudia. É, de Barueri, São Paulo, estou ligada. Manda um abraço aí para José Leano, uma boa viagem. Que Deus abençoe, que está voltando para São Paulo. É hoje, né? É, Zé Leano, um abraço. Boró, como a gente conhece também, lá do sítio Sacada de Panelas, voltando hoje. Esteve ontem à tarde aqui e ele me disse, né, que foi uma tarde inesquecível com a Ayrton Lira. Veio aqui na rádio, viu de perto Jane de Paula. Eu liguei para o colega Valder Lins e fomos na casa do Valder Lins, que ele também gostaria de conhecer pessoalmente o Valder Lins. E tiramos fotos. Aí José Leandro disse: rapaz, olha que tarde, essa marcante. Rapaz, um abraço aí, José Leandro, que viaja para São Paulo hoje, né? Viajando hoje, retornando para o lugar onde ele já está radicado há um bom tempo, né? Deus que eu tenho abençoando ele. Gostei muito dele, gente boa demais. Olha, 5h18 aqui no Agreste.

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5 horas, 21 minutos, aqui no Agreste, 5h21. Cala a boca, você tábua de porteira. Bom dia, Ayrton Lira, quero que você mande um abraço, todo amor, com todo o amor do mundo, olha só, para uma pessoa muito especial em minha vida, que é meu filho Darlison. Hoje está aniversariando, olha só, parabéns, Darlison. Em nome de sua mamãe Damares, do irmão Daílson e de sua prima Eloá. Que Deus abençoe sempre sua vida, saúde, paz, alegria, felicidade sempre. Parabéns, filho. Aqui sou Damares, Alagoas Gatos. Obrigado, Ayrton Lira, e uma abençoada quarta-feira para você. Para você também, é, Damares. O amor de mãe, né? Filho, mãe, isso é amor que não tem. É uma coisa que só sabe, né? Quem é filho, quem é mãe e quem ama. Só sabe quem ama mesmo. Porque tem filho que não ama a mãe, tem mãe que também não ama o filho. Tem mãe que está falando de mãe e de filho. Quem não ama não está enquadrado aqui, né? Parabéns aí, viu, Darlis? Parabéns. Deus continue abençoando você, sua mamãe, toda a sua família. Muitos anos de vida. É assim mesmo, desse jeito, né? Ayrton Lira, que é Marleide de Alto Bonito. Tô na escuta. Abençoado dia para você e sua família. Muito obrigado, Marlene, lá em Alto Bonito. Para você também, toda a sua família. Sandra de Walter mandou aqui em Cupira. Sandra do saudoso Walter, né? Abraço, Sandra. Deixando um bom dia aqui também, né? É, quem tá mais aqui? Depois eu vou dar uma olhada, né? Abrir mais recados aqui. Olha, 5 horas, mais 23 minutos. Tempo voando e acompanhando ele. Zé Viola, Loureiro da Saudade.

0: Alegre despertar, 5:31. Bom dia, Janete, lá em Serra Verde. Ayrton Lira, bom dia, bom dia. Manda um abraço aí para meu sobrinho, João Guilherme. Está aniversariando hoje, está de data nova hoje, né? E recebendo os parabéns aí do pai João. Recebendo os parabéns do pai João, Jânio. Dos avós João Estevam, Ivonete, dos tios Tomás e Janete, da prima Ana Clarice. Te amamos, João. Eita, ele faz 11 anos hoje. Deus continue abençoando, né? Um abraço a todos aí em Serra Verde. Muito obrigado aí pela audiência, né? E toda a família, não? Toda a família aí, né? Parabéns aí para o João Guilherme, 11 anos completando hoje. Deus continue abençoando com saúde e paz, né? Do convívio da família. Isso é muito bom. Um abraço aí, Janete. E Almir também, né? Esqueci Almir. Falou aqui Almir também, não? Almir, né? Às vezes eu troco o nome, né? Às vezes eu troco o nome. Eu sou de lado para trocar o nome de... o nome das pessoas, às vezes. Mas é isso mesmo. Um abraço, pessoal em Serra Verde, curtindo aqui a nossa rádio, aqui Serra Verde da BR. Um abraço mesmo. Porque tem Serra Verde e Aprijo e Serra Verde da BR. São as duas, para quem é de fora que não sabe. 5:32.
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3: Bom, minha gente, o nosso abraço a todos vocês. 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

Alegre despertar 5 horas 36 minutos aqui no Agreste de Pernambuco, 5h36. Bom dia aos amigos que acordam cedo, Sebastião Joaquim aqui em Cupira. Um abraço, Sebastião Joaquim. Muito obrigado aí pela audiência também, curtindo sempre aqui a nossa rádio, né? Muito obrigado aí pela preferência. Manda um abraço também, bom dia para Joaquim. Joaquim lá no Santa Clara, aqui em Cupira. Um abraço, Joaquim. Mas a gente se viu, veja ele por aí, a gente se encontra rapidinho, né? Um abraço, Joaquim, muito obrigado. Sempre curtindo também aqui o nosso programa Alegre Despertar, né? Moacir, Moacir da Praça. Um abraço, Moacir. Ali da Praça, Terminal Rodoviário, aqui de Cupira, na frente do Terminal Rodoviário. Cupira e Panelas. E os demais aí, um abraço. Muito obrigado pela audiência. Manda um abraço também ao pessoal do Sítio Joado e Panelas. Um abraço, Mariá. Ô, Mariá. Eita, Dora. Falou comigo. Só olha, Mariá. Mandou pra você aqui, ó. Jurandi, muito obrigado aí pela audiência. Pessoal lá em Joado e Panelas, um grande abraço. Muito obrigado mesmo pela preferência aqui à nossa rádio. Pessoal que escuta todos os dias aqui a nossa programação, né? Aos amigos que estão vindo para a Feira Livre de Cupira, muito obrigado aí pela audiência. Hoje é a nossa grande Feira Livre, né? Um abraço a todos os amigos. Cala a boca, me cala a boca. Deixa eu respirar aqui, deixa eu respirar. Será possível? Aí, Tolira. Bom dia, Rosália, Cid Jundiado. Panelas abençoada quarta-feira para todos nós. Muito obrigado. Para você e família também. Aqui mandaram o quê? Mandaram. Mandou aqui. Deixa eu ver aqui, foi pra mim não. 5 horas 38 minutos já. 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Paixão Tirana, Flávio José.

0: Alegre despertar às 5h40. Cala a boca, homem, cala a boca. Faz um barulho extra aqui. Aí saindo uma voz diferente aqui. Olha, 5h45 aqui no Alegre Despertar. Boca de Linho, um abraço, Boca de Linho, Agrestina, está agora conversando com ele também, agora há pouco, né? Um abraço, Boca de Linho, muito obrigado aí pela audiência, curte o nosso programa todos os dias, né? Valeu aí, Boca de Linho, muito obrigado, pessoal que acompanha a nossa programação, acorda cedo, já liga o rádio, né? Isso é muito bom, só temos que agradecer mesmo pela audiência. 5h46 já. 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

0: do Agreste Pernambucano, 5:49, 5:49. Deixa eu mandar um abraço aqui para meu companheiro de rádio, Wellington Lacerda, né? Wellington Lacerda, encontrei o Wellington ontem aqui em Cupira, e já fiz até um vídeo, tiramos fotos, e fiz até um vídeo com o Wellington Lacerda, que estava também com meu amigo, nosso companheiro de comunicação aí, o Marcelo Duarte, né? Marcelo Duarte, que é de São Joaquim do Monte, e atua aí em Caruaru, no meio da comunicação caruaruense e para toda a região também, né? Uma boa parte do estado de Pernambuco. Marcelo Duarte sempre está por aqui, girando, fazendo locução, pegando os prêmios aí, naquela programação lá. Então, um abraço ao Marcelo Duarte e toda a equipe aí, viu? Alane Tamires também, que Alane, eu tenho muita admiração por ela, né? E através das redes sociais também, comunica muito bem. Então, um abraço aí para a Alane, para o Marcelo, para o Bola também. Bola, é. E o Wellington Lacerda. Muito bom, encontrei os amigos ontem aqui em Cupira. E os demais, né, que estavam aí na equipe. Então, um abraço. Muito obrigado mesmo pela atenção que tem sempre aqui com a Ayrton Lira. Eu paro de falar com eles e sou bem recebido. Isso é muito bom, né? Então aí fiz um vídeo, coloquei lá nas nossas redes sociais e é aquela felicidade que a gente se encontra, é muito bom. 5:51 aqui no Agreste. O Wellington Lacerda, eu acompanho o Wellington há muitos anos, né? Muitos anos. Eu tenho inclusive um programa de Wellington Lacerda que tem, eu acredito que os 40, rapaz, tem mais de 40 anos, tem. Que eu gravei esse programa pelo rádio, eu não trabalhava nem em rádio ainda, já era fã de Wellington Lacerda. E gravei esse programa, eu tenho em casa, vou até enviar para ele. Toda vez eu prometo e não entrego para ele esse programa. Bem gravado eu tenho no meu computador, já está separado, veio de fita cassete, né? Deu uma equalizada direitinho lá. Mas é muito gostoso, de vez em quando, para matar saudades, né? Da época que o Wellington fazia o rádio à noite, aí eu escuto esse programa. Foi na época do Cometa Halley. Cometa Halley. Deixa eu pesquisar aqui. Deixa eu ver aqui. Em que ano apareceu o Cometa Halley? Estou perguntando aqui.
1: Cometa Halley foi visto pela última vez entre 1985 e 86.
0: Então não tem 40 anos, não. Cala a boca, cala a boca. Tá bom, já entendi aqui, mulher. Deixa tu besteira. Então, se você colocar aqui 2026 menos 1986, 40 anos. 40 anos. Tá vendo aí, ó? 40 anos. Eu tenho essa gravação. Olha, 5:52 aqui no Alegre Despertar. 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Você tem que gostar do que faz. Você disse, por que essa frase agora? Tem que gostar do que faz, e dá prova que você realmente gosta. E eu dou prova assim. 40 anos eu não trabalhava em rádio e ouvia rádio. Eu escuto rádio assim, eu escutava antes. Desde eu criança, eu me entendendo de gente, eu ouvia rádio. Em 1975 eu ganhei um rádio de meu pai, um rádio Sharp, que Bill Pedreiro lá do Miro Sul tinha, ele me presenteou recentemente, me devolveu como presente dessa vez, devolveu a um dos donos. Eu não fui o primeiro dono do rádio, mas um dos donos. E esse rádio Sharp está comigo. Bill Pedreiro, um abraço, socorro todo. E Bill comprou esse rádio na época. Depois de 50 anos, ele me fez o presente do rádio. Ó, ele me comprou e depois me presenteou. 50 anos depois. Nessa época eu já ouvi, tinha esse rádio que meu pai me deu de presente, e eu já ouvi o rádio. E gravei, tem muitos programas de rádio, muitos não, tem alguns, né, programas de rádio, gravado do rádio caruaruense. E que era o rádio que entrava, era o rádio que a gente tinha aqui, a gente tinha rádio em Garanhuns e Caruaru. Depois foi que veio Palmares nem tinha rádio, né? Aí depois vieram outras cidades. Mas eu sempre ouvi o rádio e gostei de ouvir rádio, e gravando programas de rádio e admirando. Então hoje, quando eu disse que agora há pouco encontrei o Elton Lacerda, eu já ouvi o Elton há mais de 40 anos, né? Muitos anos, veja, ele tem 58 anos de rádio. Ele tem 58 anos de rádio. E eu acho que é o tempo que eu escuto o Elton Lacerda, desde São Paulo, né? A Jovem Pan. Então é desse jeito. Você gosta de uma coisa, não tem história, não sabe falar nada sobre aquilo, então não há de estar dizendo que gosta. Talvez você está se enganando, né? A gente gosta, a gente tem uma história a contar, tem uma referência, né? Eu, às vezes eu quero dizer reverência e referência, eu misturo as palavras. Referência, que também vai ter referência. Olha, 5h55. Geraldo Cardoso e o Forró Itinerante.

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2: É o nome da fera. Eita, William Maralves. Eita. Agora é 6:02. 6:02. Ó, deixa eu mandar um abraço aqui pra Eduardo. Eduardo que é meu filho. Tá lá em Olinda agora. Aí, ouvindo nosso programa, um abraço aí pra Eduardo. E Neres também, né? Valeu aí.

imagino o que é que vocês conversam aí o dia todo trabalhando juntos, né? Juntos aí trabalhando, muitos assuntos vão surgindo. Então, um abraço, Leres. E para Eduardo também, né? Todos que estão lá em Olinda, agora acompanhando aqui a Rádio Agreste. Valeu aí pela audiência. Se cuida aí, Eduardo. 6:03.

Olha, 6:06 aqui no Agreste. 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Pessoal que está na Feira Livre aqui de Cubira, nosso abraço, bom dia. Você que está vindo aqui para a nossa cidade também, um abraço. Obrigado aí pela audiência. Muita gente que curte aqui a nossa programação todas as manhãs. Um abraço, bom dia, um abraço de paz e luz. E sua ouvinte, Zilma de Jundiá, em Alagoas. Muito obrigado, Zilma, pela audiência. Lá em Jundiá, Alagoas, também acompanhando aqui a nossa programação. Muito obrigado mesmo. Deca Maquinista, lá em Altinho, estou aqui sempre ligado nessa rádio Nota 1000. Valeu, Deca, um abraço. Deca Maquinista. Bom dia, meu ídolo, ó. Quem fala é Jacaré Mecânico, um abraço para vocês. Samuel, Pastor Mirim e Miguel, netinhos da minha esposa. Olha aí, né? Samuel, Pastor Mirim, estou aqui, Miguel, netinhos da minha esposa. Valeu aí, Jacaré. Um abraço, toda a família. 6:08 aqui no Agreste, 6:08. Bocaninho voltou a ligar para mim e disse: mas rapaz, ouvindo Jorge Altinho aqui, que voz bonita a voz de Jorge. É verdade, Bocaninho, é verdade, né? Bocaninho lá de Agrestina, a voz de Jorge Altinho, uma voz muito bonita. E a música que ouvimos agora há pouco, Disfarce, né? Quem vê no meu rosto um sorriso não sabe por dentro que eu tenho em mim. Quem vê, aí eu agora já esqueci, mas eu não tenho jeito para cantar, não. Erivaldo, montador de imóveis, Erivaldo Costureiro aqui, Cupira, um abraço, Erivaldo. Vizinho aqui, o Abinias, aqui no bairro, bairro Moacir Soares, bairro Glória. Moacir Soares é outro, bairro Glória. Valeu, Erivaldo, um abraço para você e toda a família. Ontem à noite eu conversando com o Moacir da Praça, e a gente falando sobre bicicletas, né? Ele acabou de montar, tá terminando de montar uma Caloi, né? Aquela barra forte, não, é a, rapaz, como é o nome? Tem a barra forte, barra circular, é barra forte mesmo, barra forte. Barra circular é da Monark, né? Bicicletas antigas, e eu tenho também uma, 91. E Moacir tem várias. E Erivaldo também tem. Aí eu citei, eu falei até em você, Erivaldo. Sei, tem Erivaldo, tem a Monareta, né? A gente vai marcar um encontro, marcar um horário aí pra gente, né, encontrar com todas as bicicletas e chamar os amigos aqui de Cupira, que tem bicicletas antigas, pra gente fazer, se reunir. Então quem tá me ouvindo agora já pode começar a articular isso, tirar um tempinho aí pra gente reunir com as bicicletas, fazer um vídeo e postar no nosso canal lá. E os demais também postarem. 6:10, vamos de música, vamos lá.

0: Aí, Eliane, 6:16. É, bom dia, Ayrton Lira. Sou Antônio de São Joaquim do Moto. Manda um abraço aí para Zezinho Pedreiro, de Barra do Riachão. Abraço, Zezinho. Muito obrigado aí pela audiência. Ayrton Lira, eu quero que você coloque uma música aí, não tem pedido musical, mas vou ler do jeito que está aqui, né? É, música de aniversário para oferecer a meu filho, Alex. Está completando o ano hoje, da mãe que mora na Vila do Bola. Isso é. Pronto, parabéns, Alex, felicidades, muitos anos de vida. Ayrton Lira, é, quem é que está aqui? Seu programa faz lembrar meu pai, 7 meses de saudades. Toca Jorge Altinho, rodei agora, Jorge, né? Romério do Espetinho Branco de Altinho, do Espetinho, não, do Espinho Branco de Altinho. É, bom dia, Deca Maquinista, vamos trabalhar, que não dá mais tempo para nada. Romério, muito obrigado aí. É, lembrar meu pai, tal, saudade, tocar música de água na fonte. Romério, sítio Espinho Branco, Altinho. Valeu aí, viu? Muito obrigado pela audiência, muito obrigado mesmo. Vamos dar uma viradinha aqui e a gente volta rapidinho.
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6:20, 6:20, aqui no Agreste Pernambucano. 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Bom dia a toda a equipe aí da Top Lux. 6:21. Rapaz, o tempo passa rápido, né? Mas passa rápido, viu? Estava aqui ontem com o Joelson Silva, estamos aqui novamente, graças a Deus, né? Vai chegar um dia que nós não estaremos mais. É, mas a gente vai estar em outro lugar, lugar melhor, com certeza. É porque eu penso, quando sair daqui, você tá pensando que eu vou pra onde? Qual é a rádio que eu vou, quando eu sair daqui? Vou dizer agora. Eu tô pensando, quando eu sair daqui, eu tenho certeza, mesmo com as minhas falhas, mas não depende de mim, é a misericórdia, a grande misericórdia, né? De Deus, que eu vou pra glória e vou estar no lugar melhor. É. Mesmo se não tiver rádio, não tem problema, não tem rádio para se comunicar, mas a gente se comunica através de outro sistema. É, um sistema perfeito de Deus, que não sai do ar, que não dá nada errado. Vamos para a glória, com certeza, rapaz. Deus garantiu para nós, né? Se você não acredita, quem não acreditar, problema de cada um. Ninguém é obrigado a acreditar, não. Né? Deus não obriga ninguém a acreditar nele. Mas eu acredito, sair daqui para a glória e... Eu estou conversando com um amigo um dia, ele disse, tem a rádio profunda também. Eu digo, não, senhor, que rádio vai profunda? Vai não, ele disse, tem a rádio profunda, profunda FM, ó. Rádio profunda FM. Eu digo, não. Para a glória. A glória que Deus reservou para nós, né? Para todos nós. Agora, para a rádio profunda, eu não quero ir, não. De jeito nenhum, Deus me livre de eu ir lá, como diz o poeta. Toinho, Limoeiro, saudoso Toinho.

0: 6:26, João Edson Silva já está aqui, vem aí com Rádio Patrulha, o lembrete do Valdinho Construção aqui em Cubira, a loja que tem tudo para você que está construindo e reformando ali próximo ao semáforo, Valdinho Construção. Tô indo embora, não dá mais tempo para nada. Um abraço, bom dia.
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0: São 6:31. Bom dia, minha gente. Após o Alegre Despertar com Ayrton Lira, agora o Rádio Patrulha, edição de hoje, quarta-feira, dia 22 de julho, ano 2026. Você acompanha na TV Agreste Mais, aqui no Facebook, página Agreste FM 89.5. Um beijo no coração de todos. Boa quarta-feira. Hoje é o dia de Santa Maria Madalena. Estamos no inverno, estação do ano é inverno, fase da lua é crescente e o Rádio Patrulha está no ar em todas as plataformas digitais e no rádio em 89,5 MHz de potência modulada e radiada.
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0: Tem o giro policial. 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Agora 6:34.
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0: Aconteceu na cidade de Petrolina. Adolescente de 14 anos foi assassinado no bairro Vale do Grande Rio, lá em Petrolina. A vítima fatal, Leandro Coimbra Oliveira dos Santos, 14 anos. O Leandro estava na companhia de outro jovem de 18 anos e eles foram surpreendidos por elementos que se aproximaram em uma moto e efetuaram vários tiros contra os dois. O adolescente foi socorrido, mas não resistiu, morreu na ambulância. O segundo também foi atingido e socorrido em estado grave ao Hospital de Traumas lá de Petrolina. Polícia Militar esteve na cena do crime, Polícia Científica, e o corpo foi encaminhado para o IML lá da cidade de Petrolina. A justiça revogou a prisão domiciliar do padre Ayrton Freire, que responde a processos por acusações de estupro. Justiça de Pernambuco revogou essa prisão domiciliar e determinou que o religioso responda aos processos em liberdade. Agora, tem as medidas cautelares que foram impostas pelo juiz Guilherme Oliveira da Silva Gonçalves, que entendeu haver excesso de prazo na instrução processual. O sacerdote estava em prisão domiciliar desde julho do ano de 2023, foi preso preventivamente durante as investigações, e aí nesta decisão da revogação da prisão domiciliar, o magistrado destacou que o padre Ayrton permanece submetido à medida cautelar por aproximadamente 2 anos e 11 meses, sem qualquer registro de descumprimento das determinações impostas pela justiça. Ao analisar o caso, o juiz concluiu que a demora na tramitação do processo não pode ser atribuída à defesa. Segundo ele, embora a fase de instrução ainda não tenha sido concluída, a manutenção da prisão preventiva deixou de ser proporcional ao atual estágio da ação penal, podendo ser substituída por medidas cautelares menos gravosas. E a defesa informou que continuará buscando a absolvição do sacerdote nas demais ações penais que estão em andamento. Já teve a primeira ação penal, a absolvição, em março, e essa manutenção da prisão domiciliar era uma medida extrema, né? Segundo os advogados. Então está aí, foi revogada a prisão domiciliar do padre Ayrton Freire, foi denunciado pelo Ministério Público de Pernambuco sob a acusação de participação no estupro de Silvia Tavares de Souza, no ano de 2022, na Fazenda Malhada, lá em Buíque. E ele, também o segurança Jailson Leonardo da Silva, teriam cometido a violência sexual. Isso quando a Silvia participava de um acompanhamento espiritual. Mas aí, ele foi absolvido, né? Teve uma absolvição parcial em março deste ano. Ele, Jailson, foram absolvidos em uma das ações penais relacionadas a este caso. Agora são 6 horas 38 minutos.
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0: 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A polícia registrou um crime de morte. Esse homicídio aconteceu na cidade de Petrolina, foi assassinado no bairro Antônio Casimiro, na Rua do Violeiro, um jovem de 20 anos, João Vitor, é a vítima. Ele foi executado com vários tiros, caiu na entrada da residência quando recebeu os disparos. O criminoso retirou o capacete do João Vitor, passou a agredi-lo e em seguida desferiu várias coronhadas com a arma de fogo. Ele morreu no local, possui processo relacionado à Lei Maria da Penha por lesão corporal e o corpo foi levado para o IML. Polícia Civil está investigando este assassinato. Petrolina, cidade violenta. Mãe denuncia filho após ele cometer furtos para comprar drogas. Caso parou na delegacia de polícia. Anderson Mardoqueu no ar. Agora, 6 horas 40 minutos na Rádio Agreste FM, programa Rádio Patrulha.
2: A Patrulha Maria da Penha da Guarda Civil Municipal está apresentando mais uma ocorrência na delegacia de plantão. Preste atenção justamente nessa situação que será narrada aqui nesse exato momento. Eu converso mais uma vez com o GCM Renato, que pode ser repassado, Guerreiro, justamente sobre o acionamento do efetivo nessa situação.
3: Telespectadores, internautas, o que aconteceu foi o seguinte, né, Maduquinho? A nossa central foi acionada, certo? Por uma senhora, né? Ela informando, pedindo ajuda, na verdade, para que a gente fosse até a residência dela para apreender, né? Ou melhor, prender o filho dela, pois ele estaria roubando as coisas dentro de casa, né, para pagar drogas, né? Tudo que ele pegava em casa roubando e levando para a boca de fumo. Aí, no dia de ontem para hoje, ele teria roubado um perfume da irmã dele, né? Tem uma irmã de menor, ele já é de maior. E não é a primeira vez que ele faz isso, né? Segundo a mãe, a irmã trabalha, de menor, mas trabalha. E tudo que ela compra de objeto, de material, ele vai lá e rouba e leva para a boca de fumo. Fora as outras coisas que ele também rouba dentro de casa, certo? Então, nessa data de ontem para hoje, ele teria roubado um perfume no valor de cerca de R$240 da irmã. Fato esse que, segundo a mãe, já é a terceira vez que acontece consecutiva com o mesmo produto. A irmã compra, ele vai lá e rouba e leva para a boca de fumo.
2: Algum material ilícito, o Guerreiro, justamente localizado com esse indivíduo?
3: Não, no momento ele não conseguiu localizar nada com ele, né? A gente chegou na residência, ele se encontrava lá na residência, tranquilamente, né? Como se nada tivesse feito. Não tinha mais nada com ele, até porque o ilícito, né? Que ele já tinha entregue ali a boca de fumo nas proximidades ali da favela do Papelão, né? Naquela região ali, segundo a mãe dele. E aí, diante dos fatos narrados por ela, Nós fizemos a condução, né, de ambas as vítimas e ele aqui para a delegacia. Lembrando que, segundo a mãe também, não é a primeira vez que ele faz isso. Já faz um bom tempo que ele faz isso em casa. Inclusive, ele mesmo também nos confessou que já foi apreendido quando menor por 4 vezes por assalto. Depois de adulto, foi preso mais uma vez, também por assalto, né? E hoje está sendo apresentado aqui na delegacia por esse furto aí, mesmo dentro da residência, né? Não sei como o delegado vai entender essa situação, pelo fato de serem familiares, mas como furto para uso de droga, né?
2: Infelizmente, a questão do vício incontrolável.
3: Com certeza, um vício incontrolável, segundo a mãe. Já tentaram internizar algumas vezes, já tentaram ajudar ele de todas as formas, mas ele, infelizmente, não quer ser ajudado. Mas, segundo ela, quando ele passa um tempo sem usar a droga, ele fica tranquilo, mas logo volta a usar novamente, aí começa tudo de novo. Então, infelizmente, mais uma vez, né, o uso de droga aí, o vício na droga, entorpecente, trazendo aí essas problemáticas aí nas famílias.
2: Já foi adiantado pelo policiamento civil quais os procedimentos?
3: Nós acabamos de apresentar, né, a ocorrência aqui na delegacia. Estamos aguardando aí o que a autoridade policial vai decidir aí.
2: E é claro, guerreiro, fica o alerta justamente aos jovens que nos acompanham nesse momento, que não entrem justamente no lugar.
3: Pois é, isso aí é uma coisa que a gente sempre bate na tecla, né? Toda a equipe de policiamento, assim como também outras instituições, outros órgãos competentes batem nessa tecla, para que não aconteça, né? Para que os jovens não entrem nesse mundo, pois é um mundo sem volta, é um mundo sem futuro. Mas infelizmente, obviamente, para quem está no vício, ele não percebe dessa forma, ele não entende dessa maneira. Para ele está tudo bom ali, está tudo legal. Até que ele começa a dever na boca de fumo ou dever as drogas, aí começa a ter que roubar para poder pagar, porque caso contrário será morto.
2: Algo mais a acrescentar? Fique à vontade.
3: Não, só informando, né, a equipe que teve na situação, né, este que vos fala, mas o GCM J Silva também, ambos da Patrulha Maria da Penha, que apesar de não ser uma ocorrência de Maria da Penha em específico, né, mas como eu já falei em outras vezes, em outras oportunidades, a Patrulha Maria da Penha, ela é especializada em questão de violência doméstica, não só quanto à questão da Maria da Penha, mas em outros contextos também, e assim como qualquer outra ocorrência que seja do nicho aí da responsabilidade, né, da nossa Guarda Municipal.
2: Aí, GCM Renato e também J. Silva apresentando essa situação aqui na delegacia de plantão de Santa Cruz do Caparibe.
0: 6:44, Agreste FM, a nossa rádio, é o programa Rádio Patrulha, nesta edição de quarta-feira, dia de Feira Livre em Cupira. Bom dia para todos que estão na Feira Livre da cidade. O GAT apreendeu arma de fogo na cidade de Paranatama. Foi um revólver calibre 38, suspeito fugiu durante tentativa de abordagem e o efetivo visualizou a moto que era conduzida por este elemento, só que aí ele conseguiu correr, né? E os policiais localizaram um revólver calibre 38 municiado com 2 munições. Ele deixou para trás, deixou esse revólver intocado, mas aí não deu certo, a casa caiu. E a polícia está investigando. O homem é preso com drogas em São Bento do Una, lá na Rua Nova de São Bento do Una. O policiamento estava realizando rondas ostensivas em uma área conhecida pelo intenso comércio de entorpecentes e avistou um elemento. Ao verificar que os policiais estavam no local, ele jogou um objeto na tentativa de se livrar e durante a abordagem a polícia localizou com ele R$ 289,00. E uma carteira de cigarros contendo 10 rapaduras do capeta, o crack. Também tinha 5 invólucros do tipo Ziploc com cocaína e 4 invólucros contendo maconha. O homem disse que não iria prestar esclarecimentos, que estava em São Bento do Una havia cerca de 3 dias, após fugir da cidade de Bom Conselho, onde, segundo ele relatou, tentaram matá-lo. O elemento ainda disse que estava escondido em uma casa abandonada, em frente ao ponto onde foi abordado. Ele recebeu voz de prisão, foi levado para o plantão policial de Belo Jardim, autuado por tráfico de drogas. É cadeia nele!
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0: A hora certa para você, agora no Rádio Patrulha, 6:46. 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
0: Vamos agora trazer a reportagem no programa Rádio Patrulha. Os detalhes com Adielson Galvão, de elementos que foram presos com drogas e arma de fogo. Você acompanha os detalhes agora.
4: Policiais do 1º Biesp apreenderam uma arma de fogo e uma boa quantidade de drogas aqui em Caruaru. Esta ação ocorreu em dois locais aqui na cidade, ali próximo ao cemitério Dom Bosco e também no bairro de Santa Rosa. Foram presos o Elmano Soares da Rocha, de 42 anos de idade, e o Severino Manuel da Silva, de 30 anos. Com esses indivíduos, que estavam em um veículo Celta de cor prata, os policiais localizaram 850 gramas de cocaína, 230 gramas de crack, droga que ao ser fracionada renderia em torno de 1.500 pedras do entorpecente, 300 gramas de maconha e 11 pés da droga, né? E inclusive também apreendida a quantia de R$ 3.010, 5 balanças de precisão e até uma maquineta de cartão de crédito. Sabe aqui do tenente Wagner Souza, né? Como se deu essa ação, tenente? Vocês atuaram nessa ação em conjunto com o FBI do NIO, Núcleo de Inteligência do Agreste. Tenente, boa tarde.
5: Boa tarde, Adelso. Exato. O efetivo do 1º Biesp, em conjunto com o Núcleo de Inteligência, montaram uma campana, ficaram sabendo que lá na rodoviária, um Celta na cor prata, com dois elementos, iria entregar uma droga. E o efetivo montou uma campana e ficou à espreita. Na ocasião, o veículo chegou lá na rodoviária, foi abordagem, eles ainda tentaram resistir à abordagem. Mas com o Elmano, a princípio, foi encontrada uma porção de um entorpecente, de maconha. E, num segundo momento, foi encontrado também outra porção de drogas com o Severino. Na ocasião, o policiamento fez perguntas, indagou. E um dos envolvidos, o Elmano, que já tinha antecedentes criminais pelo mesmo crime de tráfico de drogas, ele entregou a residência, apontou a residência no Maurício Nassau. O efetivo seguiu para essa residência, perto do cemitério Dom Bosco, onde foi encontrado grande parte do material, cocaína e maconha. No interior da residência, mais afastado, também foi encontrada uma estufa e uma arma calibre 38, com 5 munições intactas. Vale constar que essa arma de fogo pertencia a um policial rodoviário que foi assaltado no ano de 2015, A arma foi recuperada e, consequentemente, será entregue para ele. Em um segundo momento, o Severino indicou uma casa também no Santa Rosa. Nesse momento, a equipe seguiu para lá, para Santa Rosa, onde encontrou a outra parte do material, cocaína e crack. Todo esse material foi apreendido, a quantia em espécie de mais de R$3.000. Todo o material foi apresentado na Delegacia de Polícia Civil e os dois foram autuados em flagrante pelo crime de tráfico de drogas.
6: Tenente Wagner, inclusive, o pessoal localizou 10 munições na sua totalidade, né? 5 intactas e 5 deflagradas. Isso passa um indicativo que essa arma de fogo foi utilizada, talvez até para o cometimento de algum homicídio?
5: Pode ser. As cápsulas que foram encontradas não pertenciam ao calibre que foi apreendido. Eram de outra pistola, de outra arma de fogo, de uma calibre 380. Essa arma, ela não foi encontrada. Mas todo o material também foi juntado e apresentado na delegacia para que seja feita uma investigação posterior para esclarecer a procedência desses disparos.
6: Pois é, e mais uma vez, contando aí com o parceiro de sempre, né, o NIA, e ação bastante exitosa.
5: Exatamente. A Agência de Inteligência de Caruaru contribui muito, né, na solução desses delitos e no combate ao tráfico de drogas.
6: Obrigado, Tenente Wagner Souza. Está aí, portanto, indivíduos que foram autuados em flagrante serão apresentados na audiência de custódia. O Elmano Soares da Rocha, 42 anos de idade, e Severino Manuel da Silva, de 30 anos, elementos que foram pegos com todo este material, arma de fogo, munições, além de muita droga, situação que foi apresentada na delegacia de plantão.
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0: 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Usuário de drogas foi assassinado a tiros em São Domingos, de Brejo da Madre de Deus. Anderson Mardoqueu detalha.
7: O homicídio foi registrado no distrito de São Domingos, mais precisamente no conhecido Buraco de Gerson. A vítima, Clécio Gomes Costa. Nesse momento, a gente conversa com o delegado Igor Nogueira, delegado regional de Santa Cruz do Caparibe, da 17ª DESEC, que pode ser relatado, doutor, de informações iniciais sobre essa situação. Mais uma vez, boa noite.
8: Bom, boa noite. Logo no início da noite, a Polícia Civil recebeu informação a respeito de um provável homicídio ocorrido aqui na localidade de São Domingos. E comparecendo aqui ao local, infelizmente, acabou sendo confirmado. Confirmada a morte. Uma vítima estava em via pública, acabou sendo atingida por diversos disparos de arma de fogo e foi a óbito ainda no local. Um local sensível, um local em que a gente já tem conhecimento da atuação do crime organizado, né? Recentemente foi deflagrada aqui uma operação denominada Operação Vigilância, uma operação de combate ao tráfico de drogas e lavagem de dinheiro. As primeiras informações já indicam que a vítima era usuário de drogas, né? Então a primeira linha de investigação vai ser o possível envolvimento com o tráfico. Não se sabe ainda se efetivamente havia a venda de drogas ou se devia drogas. Tudo isso vai ser esclarecido com o amadurecimento das investigações. Certo é que era usuário de drogas já há algum tempo, né? Tinha alguns já alguns registros policiais, né? Não como criminoso, mas como usuário. E agora, a partir de amanhã, nas primeiras horas, a divisão de homicídios vai amadurecer e coletar todos os elementos de informação possíveis para que a gente possa conseguir resolver esse homicídio.
7: O doutor, foi vocês um contato inicial com a família ou até mesmo parentes aqui no local? Algum tipo de ameaça ou algo do tipo?
8: É difícil nesse momento, né? A gente não é inocente para pensar que as testemunhas vão se apresentar, principalmente em uma área que há atuação da criminalidade violenta. Se testemunhos não se apresentam, muitas pessoas acabam comparecendo aqui ao local de crime, mas a maioria delas curiosos, poucas pessoas se apresentam para dar informações. Mesmo assim, a Polícia Civil não pode se restringir à prova testemunhal. Nós vamos fazer todas as pesquisas dos antecedentes, pesquisas de envolvimento em boletim de ocorrência, para ver se houve algum caso relevante que possa também ter dado a motivação para esse homicídio. O fato que temos agora, nesse momento ainda bem inicial, bem nas primeiras etapas da investigação, é que havia envolvimento com drogas. Se há outra motivação, se houve outro elemento que possa indicar o autor desse homicídio, ainda vai ser amadurecido e investigado pela divisão de homicídios.
7: Sobre a dinâmica do fato, um indivíduo, dois indivíduos ou algo do tipo?
8: Também não se sabe, não se há sido investigado pela divisão de homicídios.
7: Sobre a dinâmica do fato, um indivíduo, dois indivíduos ou...

0: Também não foram constatadas lesões de arrasto, né, que são compatíveis também com a fuga, né, com a queda da vítima após a fuga. E também a gente identificou prováveis marcas de disparo de arma de fogo na parede, que é mais um indicativo de que a vítima morreu exatamente no local onde foi atacada.
1: Inclusive câmeras de monitoramento aqui nas proximidades que irão municiar a Polícia Civil.
0: Bom, a priori seria. Acontece que a Operação Vigilância ela tomou espaço aqui exatamente, tendo como um dos objetivos coibir e retirar algumas câmeras de monitoramento que estavam sendo utilizadas pelo crime, não para proteção própria, mas para monitorar a atuação da polícia aqui na área. E vamos, né, filtrar o que nós temos aí à disposição de câmeras de vigilância, imagens, para que a gente possa entender essa dinâmica, se foram uma pessoa, duas pessoas, qual foi o veículo utilizado, ou mesmo se não foi nenhum veículo utilizado, para que a gente possa resolver mais esse crime.
1: Apesar da dificuldade para a população repassar informação, qualquer tipo de informe de forma anônima pode ser repassado.
0: Exatamente isso, né? Mesmo a gente entende, a polícia não é boba, a polícia não é inocente, a gente entende a dificuldade que é de as testemunhas se apresentarem. Às vezes as pessoas querem informar, mas ficam sempre receosas, a gente entende isso, e por isso que a gente sempre conta com o apoio da mídia, o apoio das pessoas. Vocês, a mídia, os meios de comunicação sempre são muito colaborativos, confiáveis. Se você que está aí assistindo, a audiência sempre é muito grande dos meios de comunicação. Então, se você que está assistindo tem alguma informação relevante, repasse ou pelo site da Polícia Civil, existe um canal de denúncia anônima, ou pelo Disque de Denúncia, que também chega para a gente de forma anônima, ou até mesmo por vocês da imprensa, que a gente pede que qualquer pessoa que tenha alguma informação relevante, que nos repasse, que com certeza será de grande importância na resolução desse crime.
1: Algo mais, doutor? Fique à vontade.
0: Infelizmente, mais um homicídio registrado, né? Quinto homicídio registrado na nossa região, não só em Santa Cruz do Capari, mas na 17ª DESEC. Como um todo, eu tenho certeza que a Delegacia de Homicídios, logo em breve, vai dar mais essa resposta à comunidade, e a gente entende a importância que é resolver um crime de morte, principalmente para dar esse sentimento de justiça à família, não só à família, mas também à comunidade como um todo, que acaba ficando muito assustada.
2: 7h02 no Rádio Patrulha, e aconteceu na cidade de São João, no agreste pernambucano, em São João, um homem. Ele agrediu a esposa com o cabo de carregador de celular. Esse indivíduo foi preso, acusado de agressão, com base na Lei Maria da Penha. A mulher, ela, acompanhada de uma testemunha, disse que teria sido agredida pelo marido John Veríssimo Alves. Ele pegou aquele cabo de carregador e agrediu a mulher. Então, recebeu voz de prisão, foi levado para a delegacia de polícia civil, autuado em flagrante delito. Cadeia nele! 7h03, Rádio Patrulha, show de comunicação na sua emissora preferida. Um elemento suspeito de agredir o vizinho tentou atirar contra o vizinho, em seguida ameaçou ele com um facão lá no sítio Barreiras, na zona rural de Altinho. A PM foi acionada, a vítima relatou que estava em seu sítio quando foi surpreendida pelo vizinho, que desferiu um soco em seu rosto, provocando um corte na sobrancelha direita. Segundo o relato, após a agressão, o suspeito retornou ao local armado com uma espingarda, tentou efetuar disparos contra a vítima, porém a arma não chegou a disparar. Então ele voltou novamente, portando o facão, fazendo ameaças. A vítima recebeu atendimento médico e procurou a polícia para repassar informações, mas o suspeito conseguiu fugir ao perceber a aproximação da viatura. Com a autorização do irmão do suspeito, os policiais militares realizaram buscas no imóvel e apreenderam uma espingarda e um facão que teriam sido utilizados durante a ação. A vítima e testemunha foram conduzidos para a Delegacia de Polícia Civil. A hora certa no Rádio Patrulha, agora são 7h.

0: 5 minutos.
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0: Mulher teve parte de um dos dedos decepado em briga com outra mulher. Foi uma confusão, a verdadeira baixaria. O Adielson Galvão conta os detalhes.
2: Briga entre duas mulheres terminou com um dedo decepado. Isso foi na madrugada do último domingo, no bairro São João da Escócia. Estava rolando a festa do machixe quando elas acabaram se encontrando e, como aconteciam nas últimas vezes em que se viram, elas ficavam se provocando. O resultado, brigaram, né? E nessa luta corporal, uma perdeu a falange de um dos dedos. Nós temos aqui o dedo mínimo, temos aqui o dedo anelar, temos o dedo médio, né? E aqui o indicador e o dedo polegar. Foi justamente aqui o dedo médio, né? A falange do dedo médio, também conhecida como falange distal, e foi a vítima, né? Acabou tendo parte dessa falange decepada, porque a vítima, né? Foi a Cosma Maria Ferraz, de 42 anos de idade. Já a agressora foi a Maria Rosicleide Azevedo da Silva, de 37 anos de idade. Essa bronca está sendo investigada aqui pela segunda delegacia de polícia, a 89ª circunscrição policial aqui de Caruaru. Delegado doutor Alberes Cristiane Costa, as duas acabaram se engalfinhando, doutor, e nessa briga, uma acabou decepando a parte do dedo da mão da outra?
3: Pois é, foi uma discussão que terminou em vias de fatos, e dessa discussão, uma agressão mútua, uma delas, né, acabou por morder e decepar a falange distal do dedo médio da mão esquerda. E ela, né, foi uma situação assim, uma ocorrência bastante grave, né? E essa mulher foi levada até o hospital, não houve condições de fazer um implante, reimplante, porque não tinha médico, segundo ela. E após essa situação, ela compareceu aqui à delegacia. Esse fato aconteceu na madrugada do dia 19, uma festa que estava acontecendo no bairro São João da Escócia. E essa discussão, em razão de um ciúme, uma situação de um ex-companheiro que viveu com uma e está vivendo com outra, essa situação está sendo apurada em inquérito. Trata-se de um fato grave, né? Uma lesão corporal grave, pode ser gravíssima, dependendo da perícia traumatológica. E assim, a gente vai apurar agora toda a circunstância, né? Alguns vídeos viralizados na mídia que mostra essas mulheres ao chão, muitas pessoas ao redor, mas que não vejo, não dá para ser visualizado nenhuma atitude de ninguém tentar tirar uma de cima da outra, né? Apartar essa briga, né? É triste ver essa cena, é triste ver essas imagens. E agora o que temos que fazer é apurar através do inquérito policial, fazendo a ouvida dessas pessoas, né, de testemunhas, para indiciar ou levar ao conhecimento judiciário e ver, analisar toda a circunstância, se vai haver indiciamento ou se ela agiu no momento, sabe, para se defender. Mas isso aí vai ser análise profunda dentro do inquérito.
2: Doutor, ela deve responder por qual crime?
3: Cara, seria lesão corporal grave, né? Mas aí tem, como eu falei, tem um contexto aí que ela estava em um meio de defesa para se livrar, mas isso aí tem que ser um aspecto bem estudado direitinho, né? Se ela pode alegar isso, no depoimento foi alegado, né? Mas a gente vai ver, vai analisar toda essa situação para que encaminhar esse inquérito e o Ministério Público analisar na ação penal.
2: A gente vê nitidamente, né, que outras pessoas também agridem a agressora, inclusive uma mulher chega a chutar ela, né, que está caída ali ao solo. Essas pessoas também devem ser penalizadas?
3: São duas pessoas, são duas mulheres. Essas pessoas, elas, no setor de investigação, estão trabalhando para identificá-las. Também, com certeza, ela fez parte de todo esse contexto, né? Ambas fizeram parte, elas agrediram. Dá para ver nitidamente que são duas mulheres que chutam a agressora, que estava ao solo, né? Ninguém se se prontificou, ninguém se prontificou a separar.
4: E essas pessoas que não apartaram a briga, elas podem pagar? Elas podem ser penalizadas pela omissão?
3: Veja, é uma situação que tem que ser analisada, né? Porque a omissão em si é triste, né? Você presenciar dois seres humanos se degradando, se machucando ali, uma em cima da outra, duas mulheres, e as pessoas não fazerem nada, né? Dois seres humanos, assim, de frente num ambiente público. É triste isso, né? No tempo de hoje, a gente vê tanta violência, assim, tem uma pessoa que toma iniciativa, né, de apartar e deixa que as coisas acontecerem. Né? Vai ser, como eu disse, vai ser tudo apurado, bem direitinho. E, assim, fazer um inquérito de uma forma bem técnica, jurídica, para que o Ministério Público também tenha os elementos necessários para o oferecimento da denúncia ou para analisar se realmente ela agiu na legítima defesa ou dos meios necessários que ela tinha para se sair daquela situação, né? Mas isso aí vai ser, um objeto de toda uma apuração, né, através do inquérito.
2: Okay. Então tá aí, bronca sendo investigada aqui pela equipe da 89ª Circunscrição, a 2ª Delegacia de Polícia aqui de Caruaru. Essa briga envolvendo a Maria Rosicleide Azevedo da Silva, de 37 anos de idade, que arrancou parte do dedo da mão esquerda da Cosma Maria Ferraz, de 42 anos de idade.
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0: 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Agora são 7h12, aconteceu na cidade de Custódia a prisão de uma dupla que estava com caminhão roubado. Essa prisão foi realizada por policiais rodoviários federais e a equipe do 3º Batalhão da PM lá na rodovia. Eles realizavam uma blitz e o caminhão suspeito de roubo estava lá no local, havia sido roubado no dia 19 de julho deste ano, em Belo Jardim. Dois homens correram para o matagal ao avistar a polícia e os suspeitos acabaram sendo localizados, foram conduzidos para a Delegacia de Polícia Civil. É cadeia neles! Gente, agora são 7h12 na Agreste FM. Programa Rádio e Patrulha também trazendo aqui a ação do BEP que aconteceu na cidade de Canhotinho. Um homem preso durante a Operação Madrugada Segura, lá em Canhotinho, no loteamento Correia. Policiais abordaram José Wellington da Silva, de 45 anos. O José Wellington, durante revista, a equipe encontrou com ele uma espingarda calibre 12 municiada, além de dinheiro e um celular. O homem recebeu voz de prisão, foi conduzido para a delegacia, o plantão policial da cidade de Lajedo. 7h13, um homem foi assassinado pelo enteado. Crime aconteceu em Caruaru. Adielson Galvão detalha.
2: Faleceu na tarde do último sábado no Hospital Regional do Agreste, aqui em Caruaru, o Renato Wilson dos Santos da Silva, que tinha 43 anos de idade.
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2: Doutora, um desentendimento, né? Acabou gerando aí toda essa confusão e o Wilson acabou sendo esfaqueado pelo enteado. Infelizmente, o caso de tentativa de homicídio acabou evoluindo, agora sim, para homicídio consumado. Delegada, bom dia.
6: Bom dia, exatamente. Nós tivemos a notícia no dia 30 de junho de que havia ocorrido essa tentativa decorrente de uma desavença, um desentendimento familiar. Então, nessa ocasião, o enteado acabou desferindo golpes de arma branca, no caso uma faca, contra o padrasto, a vítima Renato Wilson. E até o momento estava sendo investigado como uma tentativa de homicídio. E então, no último sábado, dia 18 de julho, nós tivemos a notícia de que, infelizmente, essa vítima não resistiu e acabou vindo a falecer.
2: Ô, doutora, aí era constante essas brigas entre eles ou não?
6: Foram ouvidas algumas testemunhas e também o próprio investigado também compareceu a essa unidade policial para apresentar sua versão. E de acordo com eles, entre o acusado e a vítima não eram tão frequentes, mas entre a vítima e a sua companheira, até que havia alguns desentendimentos, principalmente em relação a questões de âmbito familiar mesmo.
2: Então, para a gente entender, teria sido uma briga entre a vítima e a esposa, que é a mãe do acusado, que acabou o rapaz entrando na briga justamente para defender a mãe?
6: Algumas versões apontam nesse caminho. Nós tivemos a notícia de que haviam essas discussões, que elas eram frequentes, e existe um indicativo de que pode ter sido esse o início ou a motivação para que para esse agressor tenha iniciado essa agressão.
2: Ou seja, violência familiar, né? Que acaba violência entre um casal e que acaba evoluindo, que pode resultar no crime de feminicídio, como também pode resultar no assassinato do próprio autor, pelo menos como a senhora mesmo direcionou, né? Nesse primeiro momento há um forte indicativo da coisa ter ocorrido dessa forma.
6: Sim, pelo que foi apurado, tudo se iniciou com a discussão no âmbito familiar, mas até o momento não tem indicativo de que houve violência física efetivamente, foram só discussões. E então o autor acabou interferindo nessa discussão entre a mãe e o seu companheiro, que no caso é a vítima, e acabou tendo esse resultado fatal agora, né?
2: E o acusado demonstra algum tipo de arrependimento?
6: Ele compareceu à delegacia acompanhado do seu advogado, apresentou a sua versão e agora os autos foram encaminhados à justiça para julgamento e processamento.
2: Ô, doutora, esse caso ocorreu ali na rua Carneiro Vilela, no bairro Salgado, justamente na casa do casal, né? Do Renato e da mãe do acusado.
6: Isso, eles moravam juntos, os filhos, que no caso é o investigado, e os irmãos vinham morando com eles também há alguns meses, e até em decorrência disso também haviam essas discussões. Às vezes a vítima questionava algumas coisas em relação ao comportamento dos filhos, e aí acabou desencadeando nesse resultado trágico.
2: É que a gente até entende, né? O fato do cara não concordar com isso ou aquele comportamento, mas aí o cara está entrando agora na história, né? Que já é uma família, há filhos e tal, e muitas vezes esses filhos não vão permitir serem orientados, né? Pelo companheiro da mãe.
6: Pode ser, né, uma situação dessa. E aí, como eu disse anteriormente, esses autos foram encaminhados para a justiça a fim de que seja apurado com mais detalhes e mais seja submetido a ampla defesa também, a fim de que seja apurado qual a versão que mais se aproxima da verdade e tenha a consequência pertinente, né?
2: Ok, obrigado então, doutora Carolina Gonçalves, né, doutora, a delegada que está investigando este caso, né, crime de homicídio ocorrido aqui em Caruaru. A vítima, Renato Wilson dos Santos da Silva, de 43 anos de idade, assassinado pelo enteado, o Eduardo da Silva Santos, de 26 anos.
0: 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Você bem informado nesta quarta-feira, dia 22 de julho, a Polícia Civil de Pernambuco prendeu dois indivíduos por tráfico de drogas. Essa ação policial foi deflagrada por meio da 12ª Delegacia de Polícia de Repressão ao Narcotráfico e dois indivíduos presos em flagrante. A ação foi conduzida através da Delegacia de Petrolina, no Sertão, que identificou indícios de participação dos investigados em furtos recentes, furtos de veículos, e após troca de informações, a polícia conseguiu chegar até esses elementos que estavam com cocaína, maconha, dinheiro, munições, armas de fogo. Eles foram levados para o plantão de polícia lá da cidade de Petrolina e autuados em flagrante delito. Agora 7h19, daqui a pouco tem o programa Visão Política. Jovem que sofreu acidente morreu quando estava sendo levado para um hospital lá no Recife. Esse acidente foi em Afogados da Ingazeira. Vamos ouvir.
2: Faleceu no hospital Dr. Lídio Paraíba, em Pesqueira, o flanelinha João Victor Evangelista Martins da Silva, que tinha 19 anos de idade. Esse rapaz estava em processo de recuperação após sofrer um acidente há 4 meses lá na cidade de Afogados da Ingazeira. Ele estava sendo levado para um hospital do Recife e aí no trajeto acabou passando mal, sendo preciso, né, interná-lo lá no hospital Dr. Lídio Paraíba, em Pesqueira, onde infelizmente ele acabou falecendo, né? Eu tô aqui com a Jéssica Leide, que é irmã da vítima. Jéssica, era você que estava o acompanhando, justamente fazendo essa viagem lá de Afogados da Ingazeira até Recife?
7: Não, era a mãe dele. Era a mãe dele. A gente passou o dia todo com ele no hospital. Ele saiu da sala vermelha durante o dia, né?
2: O hospital de onde?
7: De Afogados da Ingazeira.
2: Ah, justamente. Ele, nesse processo de recuperação, ele precisou ser levado lá para o hospital da cidade.
7: Não. Ele deu entrada na quarta-feira porque a gente foi só para fazer uma aspiração nele. Que ele tá com o atráqueo dele, né? E precisava da aspiração. Chegando lá, a gente falou pro médico que era uma aspiração, então ele arrancou a traqueostomia dele por completo, né? Aí tapou com a gases, logo em seguida ele deu uma parada. Aí o médico reanimou ele, outro médico reanimou ele, né? E ele, nisso, ele ficou na sala vermelha. Tentaram introduzir a traqueostomia dele de volta, só que já não conseguiram mais. Eles não conseguiram. Aí colocaram um infantil. E de lá para cá ele vem tendo essas ocorrências. Indo e voltando para a sala vermelha, aguardando a transferência, que a gente tanto implorou e não saiu. Que se tivesse saído, talvez tivesse salvo a vida dele.
2: Você acha que seu irmão, ele foi vítima de uma negligência médica?
7: Acho.
2: Isso, por parte lá da equipe do Hospital de Afogados da Ingazeira.
7: Do Hospital de Afogados da Ingazeira. A gente estava clamando por socorro desde o dia que ele deu a entrada, porque o hospital não tinha o suporte para ele. Não tinha. Então a gente estava implorando pela transferência dele e o hospital sempre dizendo que ele estava estável, que estava em respiração ambiente, e a gente sabendo que não, porque uma pessoa que está estável, ela não fica indo e voltando para a sala vermelha. Ela não fica, né?
2: E desde que ele sofreu esse acidente?
7: Desde que ele sofreu, aconteceu essas intercorrências dele estar indo e voltando.
2: Você disse que o médico retirou a traqueostomia dele, para as pessoas entenderem, é justamente aquele equipamento que colocam no pescoço, né? Colocam na traqueia, né? Para facilitar a respiração.
7: A respiração.
2: E desde que ele sofreu o acidente, ele estava usando esse equipamento?
7: Estava, porque ele passou mais de 25 dias entubado. Uhum. Aí foi obrigado a colocar a traqueostomia nele para ajudar na respiração. Só que ele vinha super bem mesmo. O desespero maior começou depois que o médico retirou a traqueostomia dele.
2: Ô, Jéssica,
7: aí ele começou.
2: E como foi esse acidente que o teu irmão sofreu?
7: Foi um acidente de moto, que ele estava vindo do sítio. A corrente da moto dele quebrou, aí ele caiu, teve traumatismo craniano, foi para o Recife.
2: Passou quanto tempo? Você disse que ele passou um tempão lá na UTI. Aliás, respirando através de aparelhos, né? Eu imagino que lá na UTI do hospital lá de Recife. Passou por quais hospitais, então?
7: Ele passou pelo Hospital da Restauração e depois foi encaminhado para o Hospital Alfa, onde foi a maior parte do tempo dele, e a recuperação também aconteceu foi no Alfa.
2: Ok, amiga. Dá um sentimento de pesar, viu?
7: Obrigada.
2: A pena. O corpo do João Vitor Evangelista Martins da Silva, apenas 19 anos de idade, foi encaminhado para o IML aqui de Caruaru.
0: 7h23 agora. E as manchetes do Visão Política, quem traz é ele, o Edgar Fênix. Bom dia, boa quarta-feira, Edgar.
8: Muito bom dia para você também, Joedson. Uma ótima quarta-feira para todo mundo acompanhando o Rádio Patrulha. Um bom dia especial para todo o nosso time, já pronto, né? Alexandre Kennedy, Abelardo Ribeiro Godói, comunicador de todas as gerações, Willamar Alves, a Mônica está por aqui também, doutor Lucinaldo Ferreira. Enfim, daqui a pouco chega o Visão Política com muitas informações para a gente detalhar. E após repercussão negativa, o PP antecipou a convenção estadual. Era dia 5 e agora passou para 1 de agosto. Durante a convenção do Republicanos, Silvio Costa Filho afirma que João Campos vai superar Eduardo Campos como governador. E mais, Priscila Krause deve manter-se na vaga de vice na chapa de Raquel Lira. Em reunião com diplomatas, Flávio Bolsonaro ataca urnas eletrônicas. Rapaz, vamos trazer todo o desdobramento já já. Inclusive esses ataques, resta saber se ele apresentou alguma prova dessa vez, né? Oposição de Ibirajuba vem hoje à Rádio Agreste FM, no programa O Agreste Reclama, detalhar a pauta sobre a administração municipal. Vamos também, na condição de convidado especial, o Lourinho de Panelas é entrevistado do programa O Agreste Reclama de hoje também. E há uma expectativa muito grande para essa entrevista do Lourinho de Panelas, ex-vice-prefeito, porque há aquela especulação de que o Lourinho poderá colocar o seu nome como deputado federal nestas eleições. A entrevista com o Lourinho acontecerá também no programa O Agreste Reclama de hoje. Presidente Lula deve priorizar estados do Nordeste governados pelo PT e Sudeste no início da campanha eleitoral. Oposição em movimento. Eleição estadual de 2026 servirá como termômetro para definir lideranças em Cupira. Estes são apenas alguns dos destaques, né, do programa Visão Política, que está chegando com Alexandre Kennedy, Abelardo Ribeiro Godoy e o comunicador de todas as gerações, Vila Amaral. Osnaldo Ferreira já com tudo pronto para você acompanhar o programa também através das nossas plataformas digitais. João Edson, mandar um abraço especial aos amigos e amigas de Brejo de João Alves. Amanhã, a caravana da Prefeitura de Panelas, a caravana O Futuro é a Gente que Faz, chega a Brejo de João Alves, realizando atendimentos das 8 da manhã ao meio-dia. São dezenas de atendimentos à disposição do povo lá do Brejo de João Alves e daquela região. Visão Política chegando. Forte abraço, Edson Silva. Ótimos negócios para quem nos acompanha também na Feira Livre hoje aqui em Cupira.
0: Valeu, bom dia, Edgar. E o abraço aqui na hora do ouvinte para todos que estão acompanhando a nossa programação. Tá aqui a Maria Cabeleireira, tá ouvindo o programa. Pede aqui um alô especial para os seus pais que moram no sítio Moleque, lá na região de Batateira. Seu Bal e Dona Otília acompanham o programa Rádio Patrulha. Valeu, viu? Maria Cabeleireira, bom dia para você, tá? Também o José Ferreira tá aqui na TV Agreste Mais interagindo. Solange Silva, abraço para ela. Tá sintonizada na melhor programação. Kelly Ferreira, lá de Cruzes de Panelas, também está sintonizada na Rádio Agreste. O José Manuel, em Dois Córregos, São Paulo, bom dia. Bom dia para o nosso querido amigo, ouvinte de todas as manhãs aqui, o seu Monteiro, lá de Agrestina, na rua José de Moraes, e Dona Helena, casal nota mil, sempre na audiência com o programa Rádio e Patrulha. Meu amigo Joedson Batista, Dona Denilda também acompanhando a programação, e o Tazão, o cara do mato. Bom dia, minha gente. Até amanhã. Fiquem todos com Deus. Vem aí programa Visão Política, toda a equipe já está preparada para mais uma edição aqui na sua Rádio Agreste. Um beijo no coração de todos.
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0: 7:34, 7:34. Alô, você, alô de casa. Alô do volante. Bom dia, hein? Bom dia, trabalhadores, dona de casa. Bom dia, senhora muito querida. Bom dia, vovô, vovó, a mamãe e o papai, abençoado grandemente, viu? Em nome de Deus, vocês são abençoados sempre, que Deus abençoe grandemente, crianças, juventude do meu Brasil, varonil, gente querida, sob as graças de Deus, nós estamos iniciando mais um programa Visão Política, desta quarta-feira, já 22 de julho de 2026, ano da graça do nosso Senhor e Salvador Jesus Cristo, e é sempre com ele, por ele, para ele, por todos nós, que aqui estamos para mais esse programa, líder absoluto de audiência aqui no horário. 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E o programa Visão Política, claro, e começa sempre com muita alegria e muita matéria, olha só. Após a repercussão negativa, Progressistas antecipa a convenção estadual para 1º de agosto. Abelardo, tu gosta dessas coisas? Foi que houve. Mas aqui, olha, durante a convenção do Republicanos, Silvio Costa Filho afirma que João Campos vai superar Eduardo Campos como governador. Será? Bom, mas tá aqui, né? Vamos aguardar para ver. Tem tudo isso e muito mais. Gente, programa Visão Política começando agora e com a equipe de sempre, né? Na direção, né? Do programa, da emissora, da TV, do blog, o Ilama Júnior. No painel de controle ali à nossa frente, olha ele, né? O pequeno príncipe, Naldo, o bom. Aqui à minha esquerda, o nosso querido jornalista Edgar Fendix. Aqui à minha direita, professor Alexandre Kennedy. E ao lado dele, ali o prodígio Abelardo Ribeiro Godoy, o comentarista. E esse velho amigo de vocês aqui, juntos, para mais esse programa Visão Política. 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
0: 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Eu abraço agora, com muito respeitosamente, uma figura mais amiga daquela terra maravilhosa, que é a nossa querida Panelas. Um abraço aí a todo o panelense, o pessoal de Cruzes, né? Do Bola, os distritos, né? Vilas, fazendas, povoados. O Denival é conhecido por todos, né? É uma figura tão querida, tão amiga, né? 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E ele sempre, sempre, sempre, ele investiu no distrito lá de Cruzes, como em Panelas, como vereador também, Panelas como um todo. 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
0: 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Flocão, grão milho, flocão, grão milho, não, é quem disse, não, isso é
2: não,
0: tu,
2: não,
0: é?
2: Não, não é flocão, vai. Não, é
0: cuscuz, grão milho. Ah.
4: É coisa nossa.
2: Flocão, grão, milho.
4: É coisa nossa.
3: Ele é saboroso na cidade ou na roça.
0: Alô, Ligeirinho, é ele que gosta, né? Mas rapaz, ele chega arrepia quando canta isso, porque é a cara dele, né? Também. E aí daqui a Clone manda foto comendo aquele cuscuz. Agora sempre prepara. Eu ainda não comi, foi com. Não, já comi, mas faz muito tempo, Edgar. É com tripa de porco.
3: Uma delícia.
0: Ave Maria, homem, me ajude. Demais, demais, Ligeirinho. Demais. É, o cuscuz grão milho é bom com tudo. Quer ver, gostoso? Quando ele bota bem quentinho, que está fumaçado, você passa uma manteiguinha nele. Não precisa ser manteiga turvo, não. Pode ser qualquer manteiguinha, meu amigo, não precisa botar mais nada, não. Né? É bom com tudo. Agora tem que ser grão milho.
3: O Ligeirinho está pedindo para o senhor provar com tanajura. Experimente, Vilamar. Experimente e deixe.
0: Eu já vi.
2: Ele ia provar com o muçu. Deram o muçu a ele em altinho. Ele botou o muçu no bolso e sumiu.
0: Não foi eu, não, coisa minha. Ninguém pediu opinião tua, não.
1: Vamos ver, deixar o cuscuz.
0: Foi não, rapaz. Isso aí foi uma brincadeira que inventaram com o R.O. Porque ele não tem uma criação de muçu.
2: Foi mesmo que deu.
0: Foi, ele disse, eu vou levar pra você. Agora o danado botou no bolso da bunda, foi sentar em cima, entendeu? O muçu sumiu, mas depois parece que eu pensei...
1: O muçu é bicho de louco.
0: É que amassou o bichinho, ele morreu. Foi. O moço, mas não foi eu, não.
2: Foi não?
0: Foi não, claro que não. Né? Tudo que não presta, que bota... Miséria, deixa de ser invejoso, pelo amor de Deus. 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Uhul! É ou não é? Pode escrever. 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
0: Não é nada. Ô Edgar, querido, bom dia para você. São 7h49. Edgar, você me traria, querido, a mensagem para a gente começar bem o programa, para a gente fazer uma reflexão. Você de casa também, querida. Querido também. Hoje é dia da Feira Livre aqui em Caruaru.
1: Cupira.
0: Perdão, Caruaru. Eita, mas também fui longe.
2: Mas é feira também.
0: Caruaru, a feira é quando?
2: Quarta e sábado.
0: Em Caruaru?
2: Tem feira todo dia. Na quarta e no sábado é mais forte.
0: Mais tradicional.
3: Os bairros maiores ali.
0: É, a Alexandre sabe que já morou lá há muito tempo.
2: Já.
0: Mas fazia feira também, Alexandre?
2: Fazia. Eu gosto de fazer feira.
0: É engraçado.
3: Muito bom.
0: A maioria das pessoas dizem isso.
2: Eu gosto
0: de fazer feira. É bom, né? Encontra as pessoas, né? Os amigos.
2: Justamente.
0: Faz amizade, né? Na feira. E é tanta coisa boa. Bom, mas vamos que vamos, gente. Eu falava sobre a mensagem que nós vamos trazer agora para a nossa alegria. Faça uma reflexão. Edgar, querido, de onde vem a mensagem e de quem?
3: Muito bom dia, Romero Lamaraus, bom dia Alexandre Kennedy, Abelardo Ribeiro Godoy, Vilma Júnior, Naldo Ferreira, bom dia para todo mundo acompanhando o programa. Um bom dia mais que especial aos amigos e amigas de São Joaquim do Monte, a capital da fé, de onde vem a nossa mensagem de hoje. São Joaquim, terra do prefeito do Guinha Lins, né? A mensagem de hoje vem em nome da Gorete. Ela está ouvindo a gente, está lá em São Joaquim do Monte, e a mensagem dela diz o seguinte: amanheceu, fé, força, coragem e sabedoria é o que Deus tem para a gente hoje, é o que Ele nos oferece a cada amanhecer. Então, receba, viva e a Ele sempre agradeça. Bom dia a todos do Visão Política. Gorete de São Joaquim do Monte.
0: Gorete, né? Gorete, eu duvido, por mais sapiência que eu tenha, que Deus me deu, né, até agora, esse tempo todinho de rádio, você sabe que eu já quis ser, não era ser poeta, né? Porque poeta a gente é porque Deus quer, como diz Santana, né? Pois bem, mas a gente tem um pouco de tudo isso, né? Uns cantam, outros, né, são poetas, que... E às vezes tem outros que querem fazer, como eu já tentei fazer uma poesia, né? Fui recitá-la, levei...
2: Não recitei.
0: Meu coração. Mas não vou recitar.
2: Não.
0: Meu coração. Da poesia. Meu coração, Alexandre. Não precisa olhar para mim, não. Meu coração é coisa boa. Só tem bondade,
2: é
0: misericórdia.
2: Isso aí eu comprovo.
0: Eu sou abençoado por Deus grandemente. Pois bem. Então, Gorete, querida... A mensagem foi linda, é como eu dizia, eu acho que eu não faria não, por mais que eu quisesse. Que coisa tão linda, meu amor. Você fez uma reflexão sobre isso? Fé, coragem, determinação. Ô, Edgar, não te incomoda não, querido, de repetir a mensagem de Gorete?
3: Amanheceu, fé, força, coragem e sabedoria é o que Deus tem pra gente hoje. É o que Ele nos oferece a cada amanhecer. Então, receba, viva e a Ele sempre agradeça. Bom dia a todos do Visão Política.
0: Gorete, Belardo, isso não tem interpretação, não. Ele por si só já diz.
1: Não,
0: né?
1: Ela já pronunciou palavras de bênçãos ali, pois, né? E de que Deus não dá nada de ruim para os filhos, né? É a gente que administra o que a gente recebe de Deus.
0: E tem gente que acorda, né? Eu sei que muitas vezes, até por esquecimento, às vezes acorda fora de hora e acorda vexado, mas nada melhor do que você acordar, sentar ou se ajoelhar, né? Ou como queira, né? É se curvar, fechar seus olhos, dirigindo-se à grandeza de Deus, né? E agradecendo, né, por mais uma noite, por acordar para mais um dia, né? Tem gente que não faz isso não, né, Alexandre?
2: E é importante que a gente aprenda a orar, a rezar em todo momento, né? Por exemplo, você sai daqui para Caruaru sozinho dentro do carro. É um momento especial para você.
0: Muito.
2: Pensando e,
0: muito.
2: Né?
0: Não precisa
2: você
0: fechar
2: tá
0: os olhos.
2: Você está fazendo caminhada.
0: Não.
2: Também. Né? Quanto mais você ora, mais coisa ruim você afasta de perto.
0: Exatamente.
2: De você, né? Porque nós temos uma briga espiritual.
0: É.
2: Não é uma briga de um para o outro, não.
0: Não.
2: É uma briga. E que a gente não vê, é espiritual a briga. Então, quando você está orando, você está rezando, você está afastando essa
0: todos os males
5: na batalha, né?
0: Perfeitamente.
5: Por isso que Paulo diz assim: se vista da coraça de Cristo,
1: da armadura,
5: né? Armadura de Cristo.
0: Armadura de Cristo.
5: Né? Porque a batalha, em Efésios 6, você vai entender o que é a batalha espiritual.
0: Perfeitamente.
5: Em Efésios 6.
0: É desse jeito, não é? Fé, amor e caridade, sobre todos os pontos de vista. Ela disse tudo, Gorete. É para eu me arrepio com uma coisa linda dessa. Ô, oh, bênção de Deus, Gorete, e sua linda família. Deus abençoe grandemente, viu? Também você é da terra da fé, né?
3: E ela está dizendo aqui que já teve o prazer de conhecer o Will Amaral, sua esposa.
0: O prazer deve ter sido todo
3: meu. Diz que tem uns 15 anos que teve o prazer de lhe conhecer.
0: Ei, rapaz, ela tirou... Eu
5: não conheço foto. Mais não, sabe? É. Não conhece
3: ela
5: mais
3: disse
5: não.
3: Que é lá de São Joaquim do Monte. No momento está ouvindo a gente do sítio Fernandes. Fica na divisa, né? São Joaquim e Camocim.
0: É verdade. Ô, querida, eu tenho certeza que eu devo ter tido um prazer tão grande, né? Lhe dei muitos abraços com todo respeito, claro. Que essa menina, assim, eu tenho dado ser a bisavô, né? Bisavô delas, avô. E é verdade, viu? Ô, bênção. Obrigado, viu, Goreto, por tudo. Deus abençoe. Mais uma vez eu digo grandemente a você e toda a família. E deixa eu falar. Ô, Alexandre, eu vou começar hoje, eu vou tomar meu Artrogex.
5: Ah, tome, é importante. É seu Artrogex, você lembra, né?
0: E eu tomo por quê?
5: Antes do Artrogex e depois do Artrogex.
0: Eu não quero saber disso, não.
5: Eu não vou dizer como era antes, não, que todo mundo sabe, já, a gente já falou muito nisso.
0: Eu chegava me arrastando aqui.
5: Não, a gente ia ali buscar, eu e Edgar, lá na porta, trazia, eu estava aqui, foi você mesmo. Pegava na caneta com o dedo levantado, porque não conseguia dobrar. Agora, isso
0: deixa
5: tudo...
0: Deixa de mentir, Alexandre.
5: Veja, isso tudo passou, esqueça, passou. Você agora
0: mas
5: é outra pessoa.
0: Mas isso não aconteceu, não.
5: Você hoje joga voleibol na praia.
0: Ah, isso aí é verdade.
5: Tá vendo? É o dono da bola, ele. Aí ele joga voleibol na praia. Por quê? Por causa do Artrogex.
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5: né?
0: Aleluia.
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0: 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Ô, Edgar, vamos começar o programa, né? Tem muita matéria aqui. São 7 horas e 57 minutos. Ô, Edgar, o IDCN. Deixa eu dar um bom dia muito especial. A Kelly, depende do café. Depende da cor do café. Deixa eu ver, né? Eu vou falar do IDCN... O pequeno príncipe aceitou, é porque eu já sei que é colorido. É colorido. Não brigou com o namorado. Um bom dia aí para o marido aí da.
1: Ah, pronto, tá do jeito que eu gosto. Já vi aqui, já dou um spoiler, tá do jeito. Tá
0: cadê
1: jeito?
0: A cor dele?
1: Obrigado, Kelly.
0: Coloridozinho. Ô, tá. Oh, bênção de Deus. Obrigado, Kelly.
1: Já vou dar spoiler.
0: Um abraço também do seu marido.
1: Obrigado.
0: E a gente gosta muito dele. Traga ele aqui para tomar um cafezinho com a gente, Kelly. Entendeu? Ele é muito simpático, né? O marido que não briga com a mulher, principalmente quando tem uma mulher chata, arengueira, aí é porque isso é um santo.
3: Que não é o caso
0: obrigado.
3: Da Kelly.
1: É, Kelly é a gente
0: é
1: boa.
0: É verdade, é verdade. Aquilo é uma bênção de Deus. Não... Né? Bom, minha
5: que
0: gente, são 7 horas
5: compre.
0: e 58 minutos. O IDCN, esse instituto, bom dia, doutor Júnior Lima. Bom dia, doutora Carol, professora querida, casal abençoado, não é? Eles estão aí cuidando da saúde do povo todo dia. Hoje é quarta-feira, mas aí é dia de feijoada, é outra coisa. Bom, hoje é o dia de você se cuidar, principalmente se você agendou. 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

0: E hoje também é dia do atendimento da psicóloga infantil e adolescente, a doutora Vivian, né? Doutora Vivian Carla também atende hoje a partir das 8 da manhã no IDCN lá em Cruzes. E da última vez, Vilamar, que eu estive lá, eu comentei, né, que tive o prazer de conhecer muita gente da equipe do IDCN, a Noédia, né, ela também trabalha no IDCN, também trabalha lá, junto com toda a equipe do Júnior Lima,
1: sendo,
0: né,
1: diretor,
0: ela é professora, né, mas enfim, tá dedicando o seu trabalho lá ao IDCN, para garantir um atendimento de qualidade para todo mundo, né, então Júnior Lima aproveitando para desejar uma ótima quarta-feira para todos.
1: Para você também, casal lindo e abençoado, e a todos os funcionários, mas liga para Carol, porque só atende com agendamento, né,
0: Edgar? Exatamente. Todos os atendimentos que são realizados mediante agendamento.
1: E o telefone, você já sabe, né? O telefone de lá, né? Cadê o telefone? Tá aqui. Olha só. 981-80-8468. Não paga um centavo por nada, né? Bom dia, doutor Júnior Lima. Bom dia aí a sua esposa, a doutora Noédia, e a Carol e a todos os funcionários, viu? Abençoado o dia de vocês. Mas, Edgar, vamos começar o programa, são 8 horas e 1 minuto, para mim era em ponto, mas 8 e 1. Bom, olha, depois, companheiros, vamos às matérias do programa, você de casa, e os internautas também, que daqui a pouco participam com a gente. Depois da repercussão negativa em torno da escolha da data inicialmente marcada para 5 de agosto, o Partido Progressistas, aqui de Pernambuco, decidiu antecipar sua convenção estadual para o dia 1º de agosto. Inclusive, essa mudança ocorreu dias após o partido divulgar o primeiro calendário para o evento que oficializará seus candidatos às eleições de 2026. A convenção será realizada das 11 da manhã até as 5 da tarde lá no Recife, reunindo filiados e dirigentes da legenda para definir os próximos passos da sigla na disputa eleitoral. Nessa ocasião serão homologadas as candidaturas do partido aos cargos de senador, deputado federal e deputado estadual, além da oficialização dos nomes que disputarão as eleições, e a programação prevê a deliberação sobre possíveis coligações e o sorteio dos números que serão utilizados pelos candidatos durante a campanha. O edital de convocação dessa convenção foi assinado pelo presidente estadual do Partido Progressistas, o deputado federal Eduardo da Fonte. A alteração da data ocorre após críticas à realização do evento em 5 de agosto, data que havia sido anunciada anteriormente pelo partido. O companheiro Abelardo Ribeiro Godói, o prodígio, Edgar, o blog do Ilama Júnior diz aqui, né, que após a repercussão negativa, o Progressistas antecipa convenção estadual para 1º de agosto. Qual foi essa repercussão negativa? Foi antes ou depois de anunciarem, não é? E o Eduardo Araújo, que ele não é oficialmente o candidato ao Senado.
2: Eduardo da Fonte.
1: Ele não é candidato ao Senado. Se ele vai anunciar a chapa, ele vai anunciar o seu nome como senador? Pode ir, não sei. Abelardo, bom dia.
3: Muito bom dia, Wilamar, Alexandre Kennedy, Edgar Fênix, Sinaldo Ferreira, Wilamar Júnior. Muito bom dia a todos os nossos ouvintes e também os nossos telespectadores. Muito bom dia a todos. Deus abençoe o dia de vocês. A repercussão, Wilamar, foi após a divulgação, a repercussão ruim, né? Quando o Eduardo da Fonte divulgou que a Federação União Progressista iria se reunir no dia 5 de agosto, que é o último dia que é possível realizar as convenções partidárias, houve, inclusive nós debatemos ontem, aquele burburinho de olha aí agora como é que faz a governadora vai fazer a sua convenção dia 2, vai chegar dia 2 sem ter uma definição com a Federação União Progressista. Então isso gerou um burburinho muito grande, e os parlamentares e pessoas próximas ao PP disseram que o Eduardo da Fonte fez esse movimento numa tentativa de ajustar essas datas para que a governadora já chegue na sua convenção no dia 2 com tudo certo. E sim, nas convenções tem essas assinaturas de atas e o partido indica. Por exemplo, ontem nós tivemos a convenção dos republicanos, onde o republicanos indicou o Carlos Costa a ser vice na chapa do João Campos. Então, levando para essa mesma lógica, o que é que aconteceria na convenção do Progressistas? Iria reunir todos os filiados, todos os que estão em dia com o Partido Progressistas, e iria se indicar, se referendar o nome de Eduardo da Fonte como candidato ao Senado pelo estado de Pernambuco, muito provavelmente integrando a chapa.

0: chapa da governadora Raquel Lira. Então, o Eduardo da Fonte faz um recuo estratégico, mas, Wilamar, essa novela está longe de acabar. Miguel Coelho ontem deu mais uma entrevista do Miguel Coelho, disse, olha, União Brasil vai fazer convenção. União Brasil, eu espero ser referendado como candidato ao Senado pela União Brasil. E aí ele foi perguntado, olha, Miguel, mas o Eduardo da Fonte detém o poder da federação. E aí, mais uma vez, o Miguel faz a sarrada na cabeça da gente, porque esse assunto da federação, sinceramente, toda vez que tenta explicar, a gente se atrapalha mais. Porque o Miguel disse, não, olha, o estatuto da federação está lá, é muito claro, um partido não pode se sobrepor ao outro, e em caso de divergência, a gente vai judicializar. Então, eu acho que essa novela está longe de acabar. O Eduardo da Fonte, ele faz uma sinalização à governadora da Raquel Lira, diz o seguinte, olha, quero resolver, quero chegar aqui e te deixar na tua convenção com todo o conforto possível, vamos resolver até lá, vamos deixar tudo aparado. Só que tem o Miguel Coelho. E aí entra aquela questão jurídica normalmente. Vale as convenções isoladas, só vale a da Federação União Progressista, se é federação, os dois partidos não têm que trabalhar como um só, então como é que vai haver convenção divergente? Enfim, é uma sinalização do Eduardo da Fonte, mas essa novela, Wilamar, está longe de acabar.
1: Pode ter certeza disso. São 8:06. O companheiro Edgar, eu tenho aqui uma matéria do blog do Wilamar Júnior, que só ele tem, né, que não aumenta nem inventa. É que diz aqui a matéria, logo de cabeça, oposição de Ibirajuba vai à Rádio Agreste FM hoje, vem, não é?
0: Vem.
1: Para detalhar a pauta sobre administração municipal. A matéria diz o seguinte, preste atenção. Alô, ibirajubenses, bom dia, queridos amigos. Olha, a política do município está, de fato, segundo o blog do Wilamar Júnior, fervendo, né? Feito uma sopa quente num caldeirão. Ferve nessa data. É que o presidente da Câmara de Vereadores lá de Ibirajuba, o Tiaguinho, ele desembarca nos microfones aqui da emissora Rádio Agreste, acompanhado por todo o bloco de vereadores da oposição e pelo deputado estadual Joãozinho Tenório. Bom, a expectativa é de que o grupo traga à tona uma pauta considerada bombástica sobre os rumos da atual gestão do Executivo Municipal, da Prefeita Isalta, né? A comitiva, essa comitiva de oposição que vem à emissora, pretende fazer um raio-x das contas públicas e apresentar aos ouvintes como, segundo a visão dos oposicionistas, se encontra a real situação administrativa e financeira de Ibirajuba. Esse encontro visa também fortalecer o grupo de oposição liderado pelo deputado na região, debatendo os principais desafios enfrentados pela população. Na entrevista, essa entrevista promete ser um divisor de águas para os debates políticos locais nos próximos meses. Preste atenção. Os ouvintes de Ibirajuba e de toda a região podem acompanhar o desdobramento desta pauta sintonizando a 89.5. Né? Eles vão vir hoje para o programa O Agreste Reclama. É isso mesmo, companheiro jornalista Edgar Félix.
2: Agenda confirmada, Wilamar. Agenda confirmada. O bloco de oposição do município de Ibirajuba estará hoje no programa O Agreste Reclama. Além do presidente Tiaguinho e os vereadores de oposição, os ex-prefeitos lá da cidade também devem estar presentes nesse momento especial. Deputado Joãozinho Tenório estará também acompanhando esse grupo de oposição. O deputado Joãozinho, que é um deputado estadual apresentado pelo grupo de oposição lá no município de Ibirajuba, e nós estamos na expectativa para exatamente sabermos o que esse grupo de oposição terá a apresentar à população ibirajubense e de toda a nossa região a respeito da gestão municipal lá de Ibirajuba.
1: Rapaz, nós vamos aguardar com muita ansiedade, chamamos a atenção dos nossos amigos, não é? Todos que sintonizam a Rádio Agreste FM ou nos veem através de nossas plataformas digitais, não é? para que chamamos a atenção exatamente para ficarem ligados atentamente, aumentem até os volumes do rádio, porque é só as verdades, né, que a oposição, conforme encontro aí com os nossos jornalistas, o Edgar Fez, o próprio Ilamar Júnior, enfim, a equipe do Edgar, que está todo dia aí em todas as cidades, ou quase todas as cidades dessa região, conversando, porque o nosso forte é política, mas outros assuntos também são levados à baila. É esse o termo, né, professor Alexandre?
3: Pode ser.
1: A baila, perfeitamente. Então, pronto. Então é só ficar ligado, viu? Mas tem mais aqui, olha. Agora vamos voltar para nível estadual. É que enquanto intensifica as articulações, Alexandre, para fechar a chapa majoritária e fortalecer a proporcional, a governadora Raquel Lira, ela abriu mão de participar dos encontros do Podemos e do Novo para concentrar esforços nas costuras políticas que antecedem a convenção da sua candidatura à reeleição. Coube a Priscila Krause, Alexandre, que é do PSD, a representar a gestora, ou seja, a Raquel, nos dois eventos. Mais uma vez, a vice-governadora assumiu a missão de manter a presença do Palácio do Campo das Princesas nessas agendas, repetindo um papel que vem desempenhando tanto na esfera institucional quanto na política sempre que é convocada. Além de evidenciar a confiança de Raquel em sua vice, a estratégia reforça o prestígio de Priscila e sinaliza que a composição da chapa para o Executivo Estadual deve ser mantido, afastando especulações sobre mudanças na parceria consolidada na eleição passada, quando ambas foram eleitas. O Alexandre, muito bom dia. Alexandre, a Priscila deve manter-se, né, na vaga de vice de Raquel Lira. É isso mesmo? Já está consolidado? Isso é prego batido, ponta virada? Bom dia, Alexandre.
4: Olha, em política, prego batido e ponta virada são muitos poucos pregos, viu? Porque a gente acha que é e de repente não é.
1: É verdade.
4: Ainda ontem nós passamos um tempão debatendo aqui porque o PP botou sua convenção lá para o dia 5. Aí hoje de manhã amanhece. Não, o PP antecipou para o dia 1º. Né? Sendo que a Raquel Lira vai fazer também no dia 1º e no dia 2 é o dia que ela vai participar da convenção.
1: Pois.
4: Então, em política, tudo pode mudar. Pela lógica, era para ela manter a Priscila Krause. Por que a Priscila Krause? Porque ela foi muito importante para o governo Raquel Lira. Ela foi muito importante lá atrás, no tempo da campanha, quando teve aquele problema com o esposo da Raquel Lira. Ela foi quem assumiu o barco, assumiu o leme, e ela levou a campanha de uma forma que terminou sendo vitoriosa. Né? Então, eu acho que a Raquel Lira, ela, nesse momento, ela tem que cuidar da sua reeleição. Está num momento crucial, que já começou o período de convenções, e ela ainda não está definido a chapa completa. Então, ela fez certo, bota a Priscila lá para fazer a agenda do Palácio, e ela vai cuidar pessoalmente dessa outra agenda, que tem ligação direta com o futuro de mais 4 anos. Né? Então, para ela ter esses mais 4 anos, ela tem que estar politicamente bem alinhada. Né? E até o momento, ela não tem alinhamento político ainda. Né? A gente precisa da definição da chapa completa da Raquel Lira. Ainda nós não temos. Precisamos da definição dela. Qual é o candidato a presidente dela? É o candidato do PSD? É o Caiado, né?
0: Caiado, Ronaldo Caiado.
4: Ronaldo Caiado é PSD, ninguém sabe. Ou se ela vai permanecer neutra, igual permaneceu na campanha passada. Né? Mas esse é o momento certo de ela articular isso daí. Faltando poucos dias para a convenção dela, ela tem que deixar tudo amarrado, tudo articulado, se ela pensa em reeleição.
1: Ela tem uma confiança muito grande, a Priscila, da Raquel Lira. Mas há motivos para isso, né, Edgar? Ela tem sempre demonstrado fidelidade, né? Você já falou mais ou menos sobre isso.
4: É claro, a Priscila sempre esteve ao lado da Raquel Lira, né? Ela, em todas as agendas, por exemplo, há 2 anos atrás, a gente participava lá, ia lá no Palácio, e a gente sempre via a Priscila acompanhando ela em todos os momentos. Então, ela está bem a par do que está acontecendo tudo no governo e ela pode substituir a governadora ali enquanto ela está fazendo a sua articulação política, pensando na campanha futura. Então, era justo que a Priscila permanecesse como candidata, né, a vice-governadora, já que o problema da governadora é com o Senado. Então, seria injusto ela tirar a Priscila para acomodar um desses senadores, né, e tirar a Priscila do jogo. Mas eu continuo dizendo, política, tudo pode acontecer.
1: Pode.
4: Amanhã amanhece de outro jeito. Então, vamos aguardar. O momento é esse. O retrato do momento é esse.
1: Perfeitamente. Mas, gente, eu tenho aqui mais uma matéria que, mais uma vez, me parece que essa família Bolsonaro dá outro tiro no pé. Ô, Abelardo,
0: diga aí.
1: A matéria que eu tenho aqui, que está no blog, eu acho que o Brasil inteiro sabe. Repara só, preste atenção. Preste atenção vocês, para não pensarem, isso é perseguição. Por isso que eu digo, esse destrambelhado, eu acho que o Flávio Bolsonaro, coitado, eu acho que ele fica em casa, ele não sei, ele pode assistir televisão em casa?
0: O Jair, eu não sei quais as restrições, Lama, porque
1: ele de tudo.
0: Isso, redes sociais, ele está totalmente impedido. Então, mas a gente entende que acesso à internet também deve estar impedido.
1: Mas será que o ministro também, né, é conhecido como, pelo pessoal do Bolsonaro, como o perseguidor? Parece que vão até fazer um filme, né?
2: O Alexandre Moraes?
1: O perseguidor, o Alexandre
0: Moraes.
1: Pois bem, será que dita o que ele tem que comer também, Alexandre? Não sei. Você
4: não,
1: só pode
4: não,
1: comer.
4: Não, não tem isso, não. Agora,
1: pão de manhã.
4: Ele assistir televisão é um suplício para ele, né? Não ver aquilo tudo acontecendo e
1: ele
4: não poder sair de casa.
1: Fazer nada. Inclusive o filho dele, porque se não vejamos. O Abelardo, presta atenção. Mais uma do Flávio, que eu acho que é dar outro tiro no pé, né? Porque todo mundo sabe que essas urnas, que foram muito questionadas pelo Jair Messias Bolsonaro quando presidente, você vê que não deu em nada. Mais do que nunca foi provado, comprovado, até pela polícia, que o próprio Jair disse, então eu quero... Quer dizer, botou representante dele lá, e o que foi que a polícia disse? Está lá, não encontramos nada que desabone, nada que venha justificar, né, que essas urnas realmente possam ser, estarem comprometidas. Pois bem, olha só a do Flávio. Numa reunião com diplomatas, o filho do ex-presidente Jair Bolsonaro disse que as urnas eletrônicas brasileiras têm a mesma origem das urnas da empresa venezuelana Smartmatic. E que um relatório da CIA mostra que a empresa estaria envolvida em um plano de fraude do governo venezuelano nas eleições de 2012. O Abelardo, o que é que uma coisa tem a ver com a outra? Eu acho que não era muito melhor que esse cara calasse a boca. Eu acho que o pop do Jair, quando ele ouve um negócio desse, meu filho, eu tentei essa jogada, isso deu errado. Não é por aí não, porque eu já fui eleito com essas mesmas urnas. Misericórdia, quer dizer, numa reunião com diplomatas, prestem atenção. Flávio Bolsonaro ataca as urnas eletrônicas brasileiras com acusações. Pode, mas para ele pode. Pois não.
0: O intuito do Flávio com isso, Vilamar, é muito simples. É indicar aos diplomatas com quem ele teve essas reuniões que as urnas estariam viciadas. Mas eu pessoalmente, eu respeito a opinião de quem conteste tudo, eu pessoalmente rejeito isso de forma muito ostensiva. Eu não compactuo com a contestação sobre as urnas brasileiras, porque é um processo que vem desde 1998. As urnas brasileiras são testadas e auditadas. O TSE, um ano antes, sempre abre o código-fonte para universidades, para Forças Armadas, inclusive há testes para que hackers tentem invadir as urnas, não conseguem, são 30 camadas de criptografia. E essa acusação que é envolvida com a empresa não procede, porque o software que é trabalhado na urna, ele é gerido unicamente pelo TSE. Ninguém mais mete a mão no código da urna eletrônica. Esse contrato, o TSE inclusive veio a público explicar, dizer que o contrato era para ligações de voz, ligações dentre o próprio prédio do TSE, que nada teria a ver com as urnas. Então, o Jair Bolsonaro foi eleito várias vezes com as urnas. A gente viu já político de direita, político de esquerda, deputado de direita, deputado de esquerda. Todo mundo é eleito com as urnas. E o sistema eleitoral brasileiro é um sistema com apuração rápida, uma apuração eficaz e que, além de tudo, nunca se provou nenhuma fraude. Tem todos esses testes, tem todas essas... O TSE provoca os hackers ou pessoas que são entendidas de computador a invadirem o sistema. As pessoas não conseguem, até porque são 30 camadas de proteção. Se você quebrar uma, o sistema todo trava. Então, veja, são 30. Então, assim, eu fico... O Jair Bolsonaro tentou essa jogada em 2018, né? Não funcionou. As urnas é muito simples, quem é mesário principalmente sabe. Quando você recebe uma urna, você puxa o boletim, tem que conferir se a urna está zerada, se não tem voto dentro da urna. Quando a urna sai, você pode puxar o boletim, que também vai estar contabilizado lá. Então, eu sinceramente não vejo razão, não vejo motivo, não vejo prova técnica nem prova prática de que as urnas brasileiras são violáveis. Até que se prove o contrário, Vilamar, eu rejeito qualquer tipo de afirmação de que as urnas brasileiras não são seguras, porque não tem comprovação, são conjecturas, são, olha, isso pode acontecer, são teorias da conspiração, não passam nada disso. Então, eu não acredito que as urnas brasileiras tenham problema. Eu acho que o Flávio, ele está fazendo mais um favor ao Lula, porque ele rejeita muitos eleitores de centro com essas declarações, eleitores de centro que não são bolsonaristas e nem lulistas, e eleitores de centro que não tem problema com a urna. Então, a partir de um problema que você pega um eleitor que está ali de pêndulo, que não tem nem um lado nem outro, e aquele eleitor diz assim, olha, eu gosto da urna, e vê um candidato falando mal da urna, então complica para o candidato. Então, eu acho que o Flávio, ele tem problemas mais sérios para se concentrar, como, por exemplo, firmar sua candidatura, achar um vice dentro do próprio PL, que, pelo visto, é o que vai ter que acontecer, parar com esse escândalo, com esses problemas, com essas notícias negativas, toda semana conta gotas. Então, eu acho que o Flávio, ele tem que se preocupar com isso. Tem que largar essas urnas eletrônicas pelas quais ele foi eleito senador do Rio de Janeiro, pelas quais o Jair Bolsonaro foi eleito presidente, Eduardo Bolsonaro, Carlos Bolsonaro, todos foram eleitos pelas urnas eletrônicas. Então, se houvesse uma conspiração contra a família dele, eles não estariam no mandato. Então, eu acho que ele tem coisas mais importantes a se preocupar do que com as urnas eletrônicas brasileiras, que até hoje nunca foi comprovado nenhuma fraude ou nenhuma invasão dentro dessas urnas.
2: Companheiros, rapidamente aqui, só para a gente fazer um retrospecto rapidinho, muita gente não sabe, mas o Flávio Bolsonaro, ele foi eleito deputado estadual pelo Rio de Janeiro em 2002, foi reeleito em 2006, foi mais uma vez reeleito em 2010 e de novo foi reeleito deputado estadual no Rio de Janeiro em 2014, tudo pelas urnas eletrônicas. Em 2018, ele foi eleito senador da República. Essas contestações do Flávio, à época, quando o Bolsonaro adotou essa estratégia, para o bolsonarismo raiz, para os fanáticos, fazia sentido, porque o presidente do TSE era, naquela eleição, o Alexandre de Moraes com o Lewandowski como vice. Só que nessa eleição agora, o presidente do TSE é o Cássio Nunes Marques, indicado por quem? Por Bolsonaro. O vice-presidente do TSE nessa eleição é exatamente o André Mendonça, indicado por quem? Por Jair Bolsonaro. Então, onde vai caber esse argumento do Flávio de que está com medo das urnas eletrônicas se presidente e vice do TSE agora são indicados pelo pai dele?
0: Pois é.
1: Mais um tiro do
0: mais
1: pé.
0: Mais um argumento.
1: Mais uma atrapalhada do Flávio Bolsonaro, que quer ser presidente do país, sucessor do pai dele. Pode!
2: Agora, Ilamar e companheiros, uma outra estratégia pode estar em evidência, né? O Flávio, a gente falou que ninguém acredita na vitória dele. E eu começo a pensar que nem ele acredita. Porque essa estratégia que ele adota agora de atacar o TSE, de atacar as urnas, deixa a impressão que o que ele quer mesmo é ser tirado do jogo para não ter que amargar uma derrota nas urnas.
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1: 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Agora são 8 horas e 26 minutos. Alô? O conjunto mais famoso do Agreste Pernambucano, né? Composto da Múmia. A múmia sou eu, né? Não, composto do Galeguinho do Zóio Azul. Uhum. Né?
4: O dinossauro da comunicação.
1: Quem?
4: O dinossauro da comunicação. O.
1: Uma coisa, Alexandre, deixa de ser enxerido, Alexandre, pelo menos, esse termo é Abelardo, enxerimento, tem quem te chamou aqui, sou eu que estou apresentando, entendeu, aí, o Galeguinho do Zóio Azul, que faz parte da nossa bandinha aqui, não é, o prodígio aí, o que é, Alexandre? O prodígio não é o menino, não. Não é porque ele já está grandinho demais. É o prodígio porque ele é inteligente. Então, sabe das coisas perfeitamente. Abelardo Ribeiro Godoy e o jornalista Edgar Fendt. E eu, que já sou um cantor, não tenho muita graça na banda, porque eu entendo tudo de música, não é? E sei e passo o tom para vocês para fazerem sucesso comigo, não é? Pois bem, mas vamos lá. Toninho! Toninho, bom dia, querido. Onde ele estará agora? Onde estará o Toninho? Por que não vem aqui na rádio conversar conosco e até nos dar um abraço também? Olha só. Ô, Toninho, como a gente gosta de você, né? E todo o pessoal também. E o amor que você tem a panelas faz com que realmente o pessoal admire tudo que você faz, você é grande, você é uma coisa magnífica, você e sua linda família, viu? Um exemplo em todos os sentidos. Ele vem com a patroa, a doutora
2: Simone, né?
1: Doutora Simone.
2: Eu não consigo essa confirmação no momento, Lamar. Eu sei que o Toninho tá na área, né?
1: Tá na área,
2: tá,
1: né?
2: Tá na área, tá na área.
1: Espero que demore mais um pouquinho e possa vir aqui também, não é? Então, hoje é quarta-feira, é dia de feijoada. Rapaz, comeu uma feijoada lá com o Toninho, que tal, Edgar?
2: Seria
1: você
2: demais,
1: tem, né? Compromisso hoje de tarde, não?
2: Temos. Mas
1: você vai
2: comandar
1: de novo essa entrevista?
2: Não,
1: hoje?
2: Não, a gente está com outras pautas aqui hoje.
1: Ah, tem outras pautas, isso, né? Isso. Hoje vai ser o próprio companheiro.
2: E, Ilamar, aproveitar, mandar um abraço aqui, trazer um abraço do Toninho, né? Passando aqui, vindo aqui para a rádio, o Toninho estava na Feira de Gado hoje aqui de Cupira. Cedinho.
1: E não veio aqui na rádio?
2: Na feira de gado. Eu até perguntei para ele, ô Toninho, vai demorar? Ele disse, eu estou passando rapidamente, vim resolver umas questões aqui na feira de gado e tenho que ir para Caruaru. Ele estava exatamente em deslocamento com o irmão dele, né? Disse que o irmão dele tem uma agenda lá em Caruaru e ele estava acompanhando o irmão para Caruaru, já deve estar na estrada para Caruaru, né? Exatamente ouvindo a gente. Mas pediu para trazer esse abraço a toda a bancada do Visão Política.
1: E Deus o traga, né? Mas hoje aqui no programa O Agreste Reclama, Edgar, nós vamos ter a equipe de oposição, né, lá da cidade de Birajuba, é isso? Inclusive vem com matérias bombásticas lá do município, não é? Mostrando as verdades que o povo precisa saber. Bom, mas só eles, né, que sabem, é que podem dizer aqui, que aqui a rádio é de todos e para todos. Bom, mas nós falamos do Bica da Serra. Presta atenção que eu vou mudar o tom, viu, Múmia? Por favor.
3: Meu amigo, deixa de enrolar.
1: Mas eu não sei se. Não é a hora, não. É saber para você não fazer feio. Isso aqui é o Bica da Serra. É do nosso patrocinador aqui
3: todo
1: do programa.
3: Dia e não sabe.
1: Não, mas é porque eu mudo o tom. Para não ficar a mesma coisa.
3: Então não muda, não.
1: Miau. Mas não acredito. Tudo é gato, não. Se for, é daquele rabugento. Aqueles gatos feios. Aquela lambisguaia, pronto. Estou
3: mandando um abraço para você, é o São Paulino lá de São Paulo.
1: São Paulino é meu amigo. Um ali é gente finérrima.
3: Lá não está fazendo frio, não, está chegando pronto.
1: Olha, São Paulino, está frio assim, é. E é, misericórdia. Um abraço, São Paulino, mas vamos lá. E amigo do Toninho, viu?
3: É.
1: Muito amigo do Toninho, mas vamos lá.

0: Olha só. Ah, entendeu agora porque
1: viu aí?
0: Eu fico ensinando. É nada. Só oh, quem faz sou eu.
1: O
0: rapaz.
1: Toninho tá se acabando de rir lá.
0: Ô, Toninho!
1: Ele tá me informando aqui, tá nos informando aqui que a patroa veio também com ele e a princesinha também, a dona Simone tá com ele, a doutora Simone e a Ana Cecília, disse, olha, estão comigo, veio a família completa, tá todo mundo com a gente aqui em Panelas, então um abraço aí Toninho, essa linda família, né?
0: Mas Toninho, você é um ingrato.
1: Com certeza daqui pra ir embora o Toninho vai dar uma passadinha aqui pra conversar com a gente.
0: Então já não é mais ingrato. Um abraço Toninho, Bica da Serra. É, hoje é quarta-feira, diga.
1: Dia de feijoada.
0: E se Deus quiser eu vou estar lá.
1: Serve muito bem duas pessoas, hein?
0: Eu espero, porque toda vez, todo dia aqui que agora tem uma surpresa, quando não chega advogado, é contador, é qualquer reunião aí. Pelo menos eu sirvo pra alguma coisa aqui, né? Além de cantar no programa. Graças a Deus, porque eu não saí ainda, segundo meu filho, pai, porque o senhor canta. E canta bem, porque se não fosse, o senhor não estaria mais no programa, não. Tá vendo? A contragosto de muita gente aqui, né? A contragosto de muita gente aqui, eu vou continuar no programa, sim, pelo menos 30 dias mais garantido, né? Já recebi. Recebi ontem meu saláriozinho. Bom, mas vamos lá. 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
0: Opa.
1: Com o Fernandinho e o Eni Tales lá no Bica da Serra.
0: Sensacional, já não posso lembrar que te amei. Não, eu preciso esquecer que sofri.
2: Você só canta aqui na rádio porque você é dono do microfone. Pode, continue. Vá.
0: Naldo, perdi a inspiração. Perdi a inspiração.
2: Comercial, Naldo.
0: Mas rapaz, o caba que tem uma múmia paralítica dessa pro pé. Eu vou te dizer uma coisa, ainda eu me atrevo a fazer. Cala tua boca, murrinha de gato. Vamos nos comerciais, tanto que eu tenho a mais raiva.
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4: 8 horas, são 8 horas e 43 minutos. Alô você, alô de casa, cá estamos nós. Programa Visão Política, a maior audiência do rádio interiorano. 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
6: Um hino, né, de amor a cruzes. 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Seu Zazá,
4: muito obrigado,
6: dona Erivanda também.
4: Muito obrigado pela lembrança. Então, substitui aqui a música, né, do nossos amigos, seu Zazá e dona Erivanda, a quem mandamos um bom dia e que Deus abençoe, não é? 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Bicho. Olha,
6: aí, e bicho.
4: Quem? Não é você, não. Abelardo, lembrou quem?
7: Reginaldo Rossi.
4: Mas sabe tudo esse garoto, sabe tudo, rapaz. Mas também, né, eu imito exatamente o próprio Reginaldo Rossi. Desculpe, mas...
5: Reginaldo Rossi deve estar se virando na cova.
7: Rapaz.
4: Não, é, quem se vira na cova é o teu avô, com todo respeito. Quando tu vê que essas tuas besteiras, que ele repara só...
5: Sim, rapaz, tava junto lá, papai, meu avô, não, minha avó. Isso, mandando abraço para você.
4: Não, que Deus
5: o
4: tenha no
5: todo
4: bom
5: mundo
4: lugar.
5: Lá fazendo uma comissão.
4: Não fala dele
5: receber.
4: Não, rapaz. Chega, cuidado da caveira dele, treino na cova. Rapaz, o pai dele, que teve uma coisinha dessa. Ô, oh, galeguinho de cabelo, repara só. Homem. Mas deixa comigo. Bom, Valdinho, é com nós. 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Coragem danada, né? 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
4: 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Bom, 8 horas e 50 minutos, olha, oposição em movimento. Eleição estadual de 2026 serve como termômetro para definir lideranças em Cupira. Essa matéria é importantíssima para todos vocês. Mas e mais? Lula deve priorizar estados do Nordeste, governados pelo PT, e Sudeste, na largada da campanha. Eu vou logo com essa matéria aqui, são 8 horas e 50 minutos, do que? Aos internautas? Os nossos queridos internautas, são eles,
6: E muitos, viu, Lama, interagindo aqui com a gente.
4: Ô, meu filho, o que é que tá esperando? Me ajuda, diga. Vamos, os nossos internautas são importantes no programa. Não é, pastor Willibaldo? E o programa, pastor? graças a Deus, uma bênção de Deus, não é? Mas tem tudo que você queria saber. As verdades, não é? Com o pastor Willibaldo, né? E a pastora também, né? Os dois, esse casal lindo de viver, que fala de Deus para o povo de Deus. E mais eles dizem, independente de você ser evangélico, católico, não é? Ele fala de Deus para o povo de Deus. Ah, rapaz, eu tomo uma cachaça danada, eu cheio daí. Vá na igreja do pastor Willibaldo, dê uma chegadinha. Se você quer um encontro com Jesus, você quer se livrar dessa miséria, dessa cachaça, não é? Vai para lá, vai conversar com o Willibaldo, não é? Vai ouvir a palavra de Deus, é bom demais. E se você não puder ir por um motivo ou outro, ao sábado de noite às 10 horas, assiste o programa daqui pela rádio. É um programa tão gostoso de ouvir, é realmente sensacional. Pastor Willibaldo, muito bom dia, pastor. Dá só um recadinho aqui para a gente, porque é muito importante a palavra de Deus para o povo de Deus, não é? Pastor Willibaldo, que também faz parte desse time que nunca perdeu, esse time da Rádio Agreste. Agora, pastor, muito bom dia. O time que nunca perdeu, porque nós confiamos em Deus e colocamos Deus à frente de tudo aqui nessa casa, e é por isso que o sucesso é absoluto. Bom dia, pastor.
8: Bom dia, shalom a todos. E quando você diz que nunca perdeu, é porque a Bíblia diz que com Cristo nós somos mais do que vencedores. Então, não tem como perder, não é?
4: Perfeitamente.
8: Né? O William Mais estava falando sobre isso. Você que tem dependência química, pode nos procurar, tá? Nós temos um centro de reabilitação ali em Garanhuns agora, chamado Cristo Liberta, onde vamos ter o maior prazer de levar você para você se recuperar na realidade.
4: Meu Deus.
8: Porque isso é o nosso dever, tá? Apregoarmos a palavra de Deus e ensinarmos o caminho. Porque é isso, William Mais. A igreja está para ensinar o caminho. E você escolhe o caminho que quer seguir, na realidade. Não é a igreja que vai mudar você. Eu sempre prego isso, tá? O que pastor, muda é Jesus.
4: O pastor, me permita, pastor Willibaldo. É interessante que em uma de suas pregações, ou em conversas em off, que a gente sempre, quando tem oportunidade, a gente conversa. Você diz, olha, a minha igreja, ela não é diferente. Ela é uma igreja de Deus, é uma igreja para todos.
8: Sim.
4: Agora, quando eu digo para todos, eu digo, pastor, mas eu sei, esses caneiros, sujeito que drogado e coisa, ali é o lugar deles.
8: Sim.
4: Porque se eles forem para lá, é porque eles querem um encontro com Deus. Eles querem se encontrar com Deus. E se é isso que eles querem, é isso que eles vão encontrar. A palavra de
5: Cristo
4: Deus.
5: Cristo disse, eu vim para os doentes.
8: Foi, não para os sãs. Né? E a gente entende uma coisa. Quando a pessoa procura uma igreja independente, se é católico, evangélico ou qualquer religião, é porque quer se libertar de algo. Não é? E a gente está ali para isso.
4: De coisa ruim, né, pastor?
8: Justamente. Nós estamos ali independente de placa de religião. Infelizmente, temos que ter uma placa, né? Infelizmente.
4: É correto.
8: Né? Porque o que eu digo sempre, o que nos divide são as placas hoje. Mas o Cristo a qual nós servimos é que nos une. Ali nós estamos para receber. Você que faz, profere, né? Religiões de matrizes africanas. Você é católico, você é espírita, você é evangélico, você é cristão, você é conservador, você é ateu, né? A gente está ali para lhe receber da melhor forma possível. Nós não vamos atacar e não atacamos a religião de ninguém. O que nós falamos é do dono, Jesus. Porque lá em Tiago, fala que a verdadeira religião... Muitas pessoas têm brigado com isso, William. Dizendo que a verdadeira religião é a minha. É o catolicismo, é o evangélico. Mas a Bíblia diz lá em Tiago que a verdadeira religião pura e imaculada é cuidar dos órfãos, da viúva... e ajudar os necessitados. Essa é a verdadeira religião. Foi o que Jesus deixou para nós.
4: Está na Bíblia.
8: Está escrito. Se está escrito, então nós acreditamos nisso, né?
4: O pastor, e o programa aos sábados à noite, às 10 horas, ele fala exatamente sobre isso, né?
8: Sim.
4: Tem muitos aconselhamentos, tudo em nome de Deus, tudo que está na Bíblia.
8: Sim, temos orado por pessoas, né? Pessoas que estão enfermas. E Deus tem feito, porque as pessoas às vezes acreditam muito no homem. Não é? Nós apenas somos o canais, feito vocês, são canais aqui de Deus para transmitir as notícias para as pessoas, e não deixa de ser, tá? Vocês falam em Deus, mas também transmitem para as pessoas as verdades políticas, né? E eu digo sempre, eu falo sempre, e vou dizer aqui a vocês, um grande pensador disse que a maior tolice é você dizer que política e religião não se mistura, porque tem que se misturar. Tá? Porque por causa disso, desses pensamentos de pessoas que pensam desse jeito, é que existem muitos corruptos na política e muitos lobos em cima dos altares.
4: Com certeza.
8: Né? Então a gente precisa entender. Estamos num pleito, chegando a um pleito político, né? E nós precisamos entender. Escolha o seu candidato, faça uma averiguação e vote. É o
4: pastor,
8: que tem aconselhado.
4: Encerrando, o senhor diz, visitem-nos, a igreja e os horários de culto.
8: Sim, a nossa igreja fica a nossa, viu? Porque não é minha não, é nossa. Você também pois faz não, parte, vocês aqui, tá? Da bancada. A nossa igreja fica ali na rua Louro Paulo, número 250. Os nossos cultos acontecem no domingo, às 7 horas da noite, culto da família. Na terça-feira, temos o culto da unção, de 7h30. E nas quinta-feiras, nós temos o culto de oração. E hoje, nós temos as células. O que é célula? Ensinamento da palavra. Porque só conhecemos Cristo através da palavra.
4: Perfeito.
8: Eu posso orar?
4: Bom,
8: posso fazer uma oração?
4: Por favor, eu já ia pedir ao senhor que nos fizesse essa gentileza, aproveitar a presença do pastor, né, orando, né, para todos aqueles, todo o povo de Deus, independente de bandeira, de igreja. Pois não, pastor?
8: O texto Isaías 43:13, eu gosto muito de citar ele, diz o seguinte: ainda antes que seja dia, eu sou, e ninguém há que possa fazer escapar das minhas mãos. Operando eu, quem impedirá? Antes que nós existíssemos, a Bíblia diz que quando nós éramos informes, no ventre da nossa mãe, Deus já tinha escrito toda a nossa história. Ou escrevido a nossa história, né? Tá, então, por isso que nós estamos aqui, tá? Agradeço a Deus todos os dias e vamos orar. Senhor, nós queremos te agradecer, Pai, por este momento, a qual o Senhor nos proporciona de estarmos aqui nesse veículo de comunicação, Pai, neste horário, pregando a tua palavra. Porque não deixamos de pregar, falamos do teu amor. Pedimos que o Senhor derrama a sua bênção sobre o Abelardo, a sua família, o Alexandre, a sua família, o Ilamar, a sua família, Edgar, Joedson e todos que fazem aqui a rádio Agreste FM. Amém. Meu Pai, nós pedimos também pelos nossos ouvintes que agora estão nos ouvindo, que de uma forma ou de outra estão tristes e ligam nesse programa para se alegrar, mas entende que quando acaba o programa a tristeza volta. Nós pedimos que o Teu Espírito Santo esteja sobre estas pessoas, Pai, protegendo, livrando, e eles entendam que a alegria do Senhor é a nossa força. Obrigado por este momento, Senhor, é o que eu te agradeço em nome de Jesus, amém. Deus abençoe amém. A todos.
4: Muito obrigado, pastor, amém. Que Deus obrigado. Continue abençoando grandemente o senhor e a sua família, que também é a minha família, não é? Graças a Deus. Um abraço, pastor, não é? Isso é sempre muito bom. Deus acima de tudo, essa é que é a verdade. Que sem ele, nem tente. Sem ele, nem tente. Bom, mas o Edgar, são 8 horas e 58 minutos agora. É a vez dos nossos queridos internautas, não é? Pois não.
6: Vamos aos nossos internautas. Muita gente, Ilomar, interagindo aqui com a gente. Joelson, vamos trazer a primeira participação, o Ivo. Ivo é aqui de Cupira. Vamos trazer aqui o pensamento, né? A participação do Ivo aqui de Cupira, que manda também pra gente o seu comentário. Pois não, Ivo. Bom dia, amigo.
9: Bom dia a todos do Visão Política, mais uma vez aí aqui do centro. Agradeço pela a chance que vocês dão a todos nós de colaborar com o programa aí. Deus continue abençoando todos. É interessante esse negócio das urnas, que o cara só acha que ela é correta se quando eles ganham eles não criticam nada. Aí quando perde fica criticando. Ele deveria lembrar do tempo do atraso, que não era urna eletrônica, o trabalho que era nas filas, principalmente aquele povo que tinha dificuldade de votar, que tinha pouca leitura, que era uma demora terrível, principalmente aquele povo que tinha dificuldade de votar, que tinha pouca leitura,

0: povo sem consciência. É, Lula nunca precisou de enganação, é eleito com o voto espontâneo da população, sem precisar de arrumadinho.
1: Perfeitamente. E, inclusive, eu quero agradecer, porque é esse povo que a gente quer ouvir. Isso é uma palavra balizada, é o sentimento dele. E de uma forma muito precisa, sem ofensa a ninguém, mostrou as verdades exato. Porque ninguém vive de passado, não. Inclusive, eu não sei se na Bíblia fala, né? Não porque naquela época não tinha carro, né? É não olhar para o retrovisor. A gente tem que sempre olhar para frente, o pastor, não sei se ainda tivesse um tempinho para poder explicar isso a gente, mas é verdade, né? O atraso, não é, isso não leva ninguém a nada, pelo contrário, só atrasa mesmo. Muito obrigado, companheiro. Pois não, vamos seguir.
2: Vamos seguindo. A Vanessa está lá em Tapiraí. Tapiraí fica em São Caetano, né? Ela está acompanhando a gente, mandando um abraço para toda a bancada do Visão Política. Valeu, viu, Vanessa? Forte abraço. Muito obrigado também. Companheiros, chegando também cobranças, né? Inclusive junto à Compesa, na verdade, estouramento de água. Joelson, a gente consegue trazer aquele vídeo que nos enviaram lá do sítio Patrimônio? Sítio Patrimônio de Panelas. Pronto, o Joelson vai compartilhar com a gente aqui essa imagem lá do sítio Patrimônio. Pronto, esse é o estouramento que tem lá no sítio Patrimônio. O Patrimônio de Panelas, né? Esse é o patrimônio do o Denival, tem um loteamento. Veja que o patrimônio já tem.
1: Isso,
2: né?
1: É uma cidade, não é?
2: É, o patrimônio é uma vila, bem. Mas enfim, tem esse estouramento lá e nós encaminhamos. O Cabeção tá de férias lá em Panelas, então eu encaminhei para o Shirleyson.
1: Eu acho que é o Shirleyson
2: dele aqui.
1: Graças a Deus.
2: Aqui, né?
1: E agora, o Edgar.
2: É um cano, tá vendo lá a água?
1: Isso é água boa, né? Água de bebê.
2: É água tratada, água encanada,
1: mas
2: né?
1: Dá
2: água
1: uma
2: tratada.
1: Pena isso, água tratada,
2: então,
1: né?
2: Então, esse vazamento em frente à escola Manuel Correia, fica lá no sítio Patrimônio.
1: Essa aí é fácil de resolver, né?
2: É fácil de resolver, muito fácil, né?
1: Nós Chileito, sítio Patrimônio, quando um tá de férias, o outro ajuda, né, Chileito? Olha, sítio Patrimônio, viu?
2: E tá aí, bom. Companheiros, uma outra demanda, né, que chega pra gente também lá de Panelas, encaminhada aqui pelos nossos internautas, a gente agradece a participação dos nossos internautas de Panelas, é essa daí. Esse é um estouramento um pouco maior, a gente percebe em frente ao Hospital de Panelas, vejam a quantidade de água que está sendo desperdiçada.
1: Estamos vendo.
2: Em uma rede, né, de abastecimento lá daqueles bairros, né, principalmente aquela área ali da Cláudio Campelo, subindo ali o Lageiro.
1: Olha só,
2: essa água jorrando em frente ao hospital, passa em frente ali à escola Gregório Bezerra também, é muita água.
1: É Shirleyson também.
2: Muita água,
1: né?
2: Jorrando. Nós também encaminhamos para o Shirleyson. Você tem o terceiro, Joelson, o terceiro vídeo, que é exatamente o ponto de partida desse estouramento. É uma adutora que leva água, né, até aquelas ruas ali, da parte mais alta ali, da Joel Raimundo, né?
1: De onde foi mesmo? Partiu de onde?
2: Esse é Panelas, esse já é na sede. Essa água está jorrando ali em frente ao hospital lá de Panelas, e é muita água sendo desperdiçada. Nós também encaminhamos aqui para o Shirleyson, vamos aguardar dele, né, um posicionamento aqui também. Lembrando que o Shirleyson é responsável por Cupira, né? Lá
1: exatamente.
2: Pronto, essa é a parte de cima. Olha, é o ponto de partida.
1: Aí.
2: Toda aquela água está saindo aí dessa adutora. Dessa rede aí.
1: Olha,
2: os moradores.
3: Muita água.
2: O carro foi fazer ali.
1: Ah, para fazer um serviço desse, Alexandre, ele vai ter que fechar, não é? O registro daí, para poder cortar esses canos para substituir.
4: Fecha o registro do local, né, que está direcionando a água para aquela população ali enquanto conserta.
1: Mas chega a dar pena, não é, rapaz? Shirleyson, dá para tu ajudar, dá, Shirleyson. Ele e a equipe dele ajudando também o pessoal, né? O cabeção que está de férias, né? Vamos resolver. Água é vida.
2: Pronto, vamos seguindo, Lomar. Vamos seguindo. A primeira dama lá do município de Panelas, a Joana Dark, também aqui nos lembrando que o programa, a caravana O Futuro é a Gente que Faz, da Prefeitura de Panelas, segue percorrendo os quatro cantos lá do município de Panelas, e amanhã, quinta-feirona, nós teremos, amanhã dia 23, né? Amanhã nós teremos a caravana lá em Brejo de João Alves. Então, se você mora no Brejo de João Alves ou nos sítios próximos ali ao Brejo de João Alves, a caravana vai estar realizando atendimentos lá em Brejo de João Alves, exatamente no Serviço de Convivência e Fortalecimento de Vínculos. Então, a primeira-dama e secretária de Desenvolvimento Social de Panelas, a Joana Dark, está nos informando que essa ação no Brejo de João Alves amanhã vai acontecer exatamente com uma emissão de RG, corte de cabelo gratuito e também trança, tem manicure, atendimentos do Cade Único, do Bolsa Família, orientações do CRAS, do CREAS, Teremos também cadastro do serviço

0: de primeira infância, junta militar, inscrições para o serviço de convivência e fortalecimento de vínculos do idoso, recreação infantil, emissão da carteira do idoso, a carteirinha do idoso também.
1: Muito importante.
0: Atendimentos com odontomóvel, atendimento com dentista também, eles estão levando para essa ação. Tem também emissão de segunda via de diversos documentos.
1: Mas rapaz, é coisa que não é, rapaz, misericórdia, quanto benefício.
0: Essa ação da Prefeitura de Panelas, né? Essa ação como a caravana O Futuro é a Gente que Faz da Prefeitura de Panelas acontece amanhã, lá em Brejo de João Alves.
1: A partir já de que hora?
0: A partir de 8 da manhã. E das 8 ao meio-dia, lá no Serviço de Convivência e Fortalecimento.
1: Deve ter uma tenda, né, para o pessoal ficar abrigado.
0: Pronta, né?
1: Estrutura perfeita.
0: Pronta, tanto para receber os profissionais que vão trabalhar nessa ação, como também para receber a população.
1: Olha só.
0: A gestão do prefeito Rubem tem tido muito cuidado, né, com esse atendimento às pessoas.
1: E a primeira-dama, Dona Joana, está lá acompanhando.
0: Humanizado, né? E a secretária, a primeira-dama, Joana Dark, ela participa de todas as ações e pessoalmente acompanhando esse atendimento e está convidando, viu, os moradores ali do Brejo de João Alves e de toda a região para participarem da caravana O Futuro a Gente que Faz da Prefeitura de Panelas, que amanhã estará lá no Brejo de João Alves. Ontem eles realizaram atendimentos na Vila Manuel Martins, né, lá em Giraldantas, né, a ruinha lá no Bola, inclusive muitos atendimentos. A equipe está trabalhando muito, né? Então a gente aproveita e abraça aqui a toda a equipe que trabalha na caravana O Futuro é a Gente que Faz da Prefeitura de Panelas. E aí, Wilmar, a gente vai só lembrando a toda a nossa audiência que o programa O Agreste Reclama vai receber hoje a oposição lá no município de Ibirajuba. Essa oposição de Ibirajuba estará também acompanhada do deputado estadual e pré-candidato à reeleição, Joãozinho Tenório. É o deputado que o Agreste consagrou.
1: Com certeza.
0: E atenção, Panelas, Lourinho de Panelas, também estará no programa O Agreste Reclama de hoje. E no caso específico do Lourinho, há uma expectativa muito grande, porque há aquela especulação de que o Lourinho poderá ter o seu nome alçado para deputado federal.
1: Opa.
0: Ele que já apresentou o Joãozinho Tenório como seu deputado estadual, há a expectativa de que o Lourinho possa oficializar ou não, hoje, né, o anúncio de sua candidatura a deputado federal. Enfim, ele terá muitos assuntos para falar sobre
1: muita
0: o município
1: coisa
0: de
1: hoje,
0: Panelas.
1: O Agreste Reclama,
0: pronunciamento, né, do Lourinho hoje no programa O Agreste Reclama também, companheiro. E rapidamente, para a gente seguir aqui a nossa agenda, né, com os abraços aos nossos internautas, muita gente interagindo com a gente. Ligeirinho do Trevo tá mandando um abraço para todo mundo. Não perde um programa,
2: sempre
0: tá
2: ele.
0: Sempre ligadinho. Participa de todos os programas da nossa rádio, o Ligeirinho, né? O Claudino também tá aqui, o Claudino Rufino, ele manda um bom dia, tá abraçando todos, né? Desejando muita saúde e muita paz. Ele disse que é de Boas Novas, lá de Bezerros. Abelardo deve conhecer bem aquela área lá de Boas Novas, né? O Germano Santos tá interagindo com a gente, tá lá em Jurema, né? Abraçando toda a nossa audiência também.
1: Obrigado, Germano.
0: Grande Germano. E aí ele coloca a frase: com fé em Deus a gente chega lá.
1: Com certeza.
0: É uma frase,
1: querido,
0: muito usada pelo nosso Padre Pedro das Romarias,
1: opa,
0: né? Aí nós temos aqui também o Elias Marques de Amorim, tá em Lagoa dos Gatos, abraçando toda a nossa audiência. Nós temos aqui a Damares Arruda, que diz aqui o seguinte: bom dia a todos que fazem Visão Política. Ela está mandando os parabéns para o filho dela, o Darlison, que está fazendo aniversário hoje.
1: Parabéns.
0: Os parabéns em nome da mãe Damares, do irmão Daílson e da prima Eloá. E aí ela deseja aqui muita saúde, paz, alegria, felicidades, sempre para ele, né, que está de idade nova. Hoje ela está lá em Lagoa dos Gatos, está acompanhando a gente aproveita e abraça ela também lá na cidade de Lagoa dos Gatos. O José Liano também está mandando um abraço, ela está lá em Panelas, né, mandando um abraço para toda a nossa audiência, a gente agradece a ele. Aproveitar para mandar um abraço também. E, claro, né, parabenizar pelo trabalho brilhante, né, junto à Câmara de Vereadores lá do município de Lagoa dos Gatos, a presidente da Câmara, a primeira mulher eleita para presidir o Legislativo Lagoagatense, a vereadora Stephanie, vem fazendo um trabalho de muito destaque,
1: competência, né?
0: Trabalho muito aprovado pela população lá do município.
1: Com certeza.
0: Então a vereadora Stephanie, que é filha,
1: mas,
0: né,
1: também
0: do prefeito
1: é filha de quem?
0: Stênio,
1: de quem, né?
0: Tem um grande professor, né?
1: Perfeitamente.
0: O prefeito Stênio, que foi vereador de vários mandatos, foi presidente da Câmara por várias vezes, e agora a filha dele tem a honra de conduzir os trabalhos lá na Casa do Povo Lagoagatense.
1: Deus abençoe.
0: Vereadora presidente Stephanie recebe aqui o nosso abraço também. Todos os vereadores lá da Lagoa dos Gatos.
1: Bom, São 9:10. 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
1: 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Bom, mas são 9:12. 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Preste atenção. As eleições desse ano, está no blog do Lama Júnior, viu? As eleições desse ano em Cupira trazem um cenário singular para a política local. Com as movimentações para os cargos de governador e deputados, senador também, não é? Os principais nomes da oposição ao atual prefeito Eduardo Lira começam a articular as suas bases. 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As peças de oposição, quem busca protagonismo? Por exemplo, Ramon Carneiro, que é o líder da oposição, está no blog de Lama Júnior. O Ramon Carneiro, fortalecido após o pleito municipal, consolidou-se como a principal voz oposicionista de Cupira. Dando passos estratégicos, o Ramon foi nomeado para o governo do estado pela governadora Raquel Lira e filiou-se ao PSD. O seu trabalho visa aglutinar forças no Agreste para 2026. Vinícius Lessa, vereador, deixou a Secretaria de Cultura do município para assumir a sua cadeira na Câmara de Vereadores, onde tem realizado um trabalho de destaque, trabalhando lado a lado com Ramon Carneiro. O Vinícius, ele fortalece seu nome como um dos mais promissores da nova geração política cupirense. Zé Maria Leite de Macedo, ex-prefeito, figura histórica aqui na cidade. O Zé Maria, ele já se colocou como pré-candidato, trazendo consigo uma vasta experiência de 4 anos de mandato, né, como prefeito, né? experiência administrativa e buscando recuperar o comando do Executivo Municipal. Outra liderança, Dr. Goberi Lopes, vice-prefeito. Ele rompeu com a situação e passou a integrar ativamente o grupo de oposição, utilizando as suas redes sociais como canal direto. Ele vem acompanhando e cobrando melhorias para a população, marcando forte oposição à atual gestão municipal. Para os analistas políticos, a atual disputa estadual está longe de ser apenas uma formalidade aqui em Cupira. A forma como a oposição vai se comportar, apoiar os candidatos a deputado estadual e federal, de defender os postulantes ao governo de Pernambuco, vai ditar o ritmo da política local. Para a bancada de oposição, a eleição desse ano não é apenas sobre os cargos majoritários e proporcionais aqui no estado de Pernambuco, mas a vitrine perfeita para que a população decida quem tem o perfil, a articulação e o carisma necessários para liderar o grupo em 2028. Companheiro jornalista Edgar Fênix, as peças de oposição, quem busca protagonismo, enfim, oposição em movimento. Blog do Irama Júnior. Eleição estadual de 2026 serve como termômetro para definir lideranças políticas em Cupira, das quais foram citados e mais alguns, não é?
0: Como sempre, Lamar, como sempre, o blog do Irama Júnior dando aquilo que a gente chama, né, da informação precisa para o eleitor de toda a nossa região. O blog do Irama Júnior está muito atento, né, às movimentações políticas em todos os municípios da nossa área aqui de cobertura e, por que não dizer, de todo o estado também. A gente tem aí, nesse pleito eleitoral aqui de Cupira, uma disputa muito interessante que, como o próprio blog destaca, vai muito além das eleições de 2026. As eleições agora, do dia 4 de outubro, porque o que está em jogo é a liderança do grupo de oposição. Nós sabemos que, de um lado, nós temos o prefeito Eduardo Lira, que com o seu trabalho, com o apoio de 8 dos 11 vereadores, vem fazendo o trabalho que ele se propôs a fazer. Inclusive, tirando do papel já várias obras que foram exatamente indicadas, né, no seu plano de governo. Como, por exemplo, já foi iniciado o calçamento que liga Cupira a Serrote Liso, beneficiando centenas, milhares de pessoas e também a Caminhada da Fé. Um conjunto de obras, um dos maiores conjuntos de obras da história, está em andamento junto ao grupo político do prefeito Eduardo Lira. Vamos agora para o grupo de oposição e a dúvida que se tem aqui em Cupira é: com esses grupos colocados, quem é a segunda via e quem é a terceira via? É exatamente o resultado dessa eleição que vai definir. Porque nós temos hoje, quem disputou a eleição contra o prefeito Eduardo Lira foi o Ramon Carneiro. Ele obteve 5.555 votos, uma votação muito expressiva. E aí o Ramon agora se soma com o seu filho, vereador Neto Carneiro, e com o Vinícius Lessa. Esse grupo, com outras lideranças também, eles apoiam Joãozinho Tenório para estadual e também apoiam para federal o Anderson Ferreira. Eles seguem juntos com a governadora Raquel Lira. Nós temos no outro páreo da oposição o ex-prefeito José Maria Leite de Macedo, o vice-prefeito Dr. Goberi Lopes e o vereador Ricácio Thompson e outras lideranças desse núcleo. Eles apoiam para deputado estadual o Henrique Filho, que já é deputado e é candidato à reeleição, e o deputado federal e candidato à reeleição, pré-candidato à reeleição, o Mendonça Filho. Eles também estão juntos com a governadora Raquel Lira. Essa união em torno do nome da Raquel é exatamente o que a gente costuma dizer que vai ser um divisor, né? Porque o prefeito Eduardo Lira apoia João e todos esses grupos de oposição apoiam a Raquel. Agora, no frigir dos ovos, o resultado desse pleito, quem vai levar a melhor? O grupo do prefeito Eduardo Lira, o grupo do ex-prefeito José Maria Leite de Macedo, com o vice-prefeito doutor Goberi e com o Ricácio e as lideranças ali, ou o grupo do Ramon, do Vinícius, do Neto Carneiro e outras lideranças. É o resultado dessa eleição que vai definir o grupo de oposição segunda via e terceira via nesse pleito eleitoral.
1: O Alexandre, ainda sobre esse assunto de lideranças políticas, é claro que o trabalho, né, do prefeito Eduardo Lira, né, tem se destacado, porque mesmo as caladas, meu amigo, pelo que nós estivemos vendo, o que me foi mostrado, né, e conversado com o prefeito, que eu tive esse privilégio de conversar muito com o prefeito Lira, um dos seus braços direitos, dentre os seus secretários, que escolheu os melhores exatamente para fazer essa profícua administração, é evidente que nós vimos coisas que a gente até acreditava que só acontecesse daqui a mais 20 anos, sei lá, não é? Por exemplo, o Edgar citou aqui de frente à rádio, né? Porque isso aqui nunca teve jeito. Você sabe disso, que há muitos anos, não é? E conhece como fazê-lo. Já até deu orientação. Olha, vamos fazer assim, mas não sei porquê, não vamos aqui entrar em detalhes, nunca fizeram, né? Mas está aí um desafio para o Eduardo Lira, então vamos fazer, né? Fazer e bem feito. E parece que vão fazer do jeito que você imaginou, Alexandre, não é? Quer dizer, uma coisa que vai ficar para sempre, como é o restante das estradas aqui do município. E mais, não é só fazer isso não, vai asfaltar tudo até lá o sítio, por conta da Caminhada da Fé e outras benécias, né, principalmente para a população. Dentro de tantos trabalhos, né, tem tantas outras coisas, o hospital, o grande exemplo. Verdade. Quer dizer, é lógico que o prefeito tem também, né, os seus deputados, os que precisam deles, né, para continuar esse trabalho, né, maravilhoso para o povo de Cupira. Já está unido, está organizado os seus candidatos? Pois não, Alexandre?
3: Tá tudo organizado, né, do lado do prefeito Eduardo Lira. Ele tem que se preocupar agora em administrar, né, que é o que ele vem fazendo. A reforma do hospital, como você falou aí, uma das coisas mais importantes que eu tenho conhecimento da administração, essa reforma do hospital. Aí você vai para o outro lado, que mexe diretamente com as pessoas, uma casa de apoio em Recife. Como é importante essa casa de apoio em Recife. Só quem precisa ir para Recife 3 vezes na semana para fazer quimioterapia é que sabe o valor que tem uma casa de apoio dessa, né? A valorização do homem do campo, né? Serrote Liso aí, começou já a obra, né? Vai vir até aqui na porta da rádio.
1: Verdade,
3: né? Depois ele vai cobrir com o asfalto aqui, já está, esse recurso do asfalto foi uma emenda do senador Humberto Costa, já está no banco, isso daí já está para começar, né? Então, como é importante todas essas coisas que vêm acontecendo no município de Cupira e que vão acontecer a partir de agora também, obras muito importantes como a reforma do mercado público, né, que vai ser mercado, açougue, mercado de peixe,
1: rapaz,
3: tudo junto
1: uma
3: ali.
1: Grande obra possível.
3: Né, muita coisa. Então, há uma coisa que vai ficar marcada historicamente, a ligação de Cupira a Tabuleiro, você calçar de Cupira a Tabuleiro, são 11 quilômetros.
1: Dentro dessas obras, deixa eu perguntar a você, aproveitar, porque, rapaz, era um sonho que eu tenho, muita gente tem, aquele trecho ali, Edgar, que liga ali, tem aquela praça ali do Banco do Brasil, que foi feita na época de Zé Maria, mas aquela continuação indo para... É o centro, o coração do comércio de Cupira, propriamente dito, aquela rua que parece que eu vi numa planta, o prefeito Eduardo Lira falando que vai humanizar aquela rua, também tá.
3: Tá também no projeto, né? Vai ser feita ali uma grande praça ali, aquele vai ser fechado, né? Um calçadão
1: bem grande, iluminada.
3: Bem iluminado, tudo,
1: com bancas
3: tudo muito modernizado, né? Então, com banca para as pessoas ficarem, com quiosques, eu acho que vai ser muito. É muita coisa que tem para
1: fazer. Mas o grupo organizado, acontecer, né? Por tantas obras, tantas
3: não,
1: coisas.
3: Ele
1: precisa
3: uma...
1: da votação dos seus candidatos, que são Mendonça Filho.
3: Não,
1: perdão.
3: São Gabriel Porto.
1: Mendonça Filho é o que é de Gacinto.
3: Gabriel Porto, filho do Álvaro Porto.
0: Para federal.
3: E o Josafá, que é o
2: Jobson.
3: O irmão do Josafá, que é o Jobson Almeida.
1: Esse é candidato a
3: deputado estadual.
1: Deputado estadual. É. Então é o Jobson Almeida e o.
3: E o Gabriel Porto.
1: Gabriel Porto.
3: São os dois são os candidatos que...
1: Do grupo do prefeito...
3: É, que Eduardo na realidade Lira. Tem o compromisso com a cidade de Cupira, compromisso com o prefeito Eduardo, de mandar recursos, né, e mandar direto para a prefeitura.
1: E o Senado também já está... O
3: Senado está definido, Marília e Humberto.
1: E Humberto Costa.
3: E o
1: governo?
3: João Campos.
1: João Campos.
3: Está tudo definido. Tudo
0: organizado. E o presidente todo mundo Lula.
3: E o presidente Lula. Está tudo organizado.
0: A chapa do prefeito Eduardo
3: tudo organizado.
0: Vira fechada já, né?
3: Fechada.
1: Perfeitamente. Bom, e com isso nós vamos ter uma eleição, esperamos que muito pacífica, não há motivo para que, não, não é?
3: Não há.
1: Que sempre, graças a Deus, sempre é muito pacífica, tem aquelas brincadeiras, tem aquelas coisas, vai ter muita meme também no coisa. Eu não sei, Abelardo, se vai ser permitida essas memes também. Tem alguma coisa que é proibida?
2: Não, não, né, não. Qualquer coisa que ataque honra pessoal de candidato, como memes, como violência digital, bullying, assédio, tudo isso aí vai ser vetado pela Justiça Eleitoral. A Justiça Eleitoral já está reforçando principalmente a questão da inteligência artificial. Então tem muita gente que faz, né, Wilamar, o bullying virtual, esse tipo de coisa, e acha que está escondido. Você não está escondido não, viu, meu amigo? Você pode ser pego e o prejuízo vai ser grande.
1: E vamos saber quem é, Alexandre, se
3: sabe, tem o IP.
1: Foi uma atitude muito, eu não diria corajosa, mas muito acertada, não é, do juiz do Tribunal Eleitoral.
3: É verdade, a justiça localiza o IP do computador, do tablet ou do telefone e identifica a pessoa. Então é besteira achar que vai jogar e... Internet é terra sem lei. Já fui, agora mais não. Agora você pode ser seriamente comprometido.
1: Quer dizer, que o motor já sabe quem é.
3: Na hora, se
1: aí
3: você...
1: Aí tem punição.
3: E inclusive... também outra coisa também. Você pega uma mentira aqui da internet e você replica. Você recebeu e você replica. Você também é condenado.
1: É como é isso, Abelardo?
2: Não é só quem produz, o que o Alexandre falou, eu ia complementar. Não é só quem produz, tá? Se você compartilhou também tipo de violência, fake news, qualquer coisa ilícita, você também pode ser penalizado. Claro, a justiça ela tem, e tem muita gente que diz assim, não, eu vou fazer e vou replicar aqui para várias pessoas, não vão me rastrear. Não, a justiça tem como a Polícia Civil, a Polícia Federal, tem ferramentas para identificar a origem, mas também quem compartilhou. Então é bom você tomar muito cuidado nessas eleições com o que você vai compartilhar, quem fez, quem está fazendo, está ofendendo a honra de outra pessoa, na dúvida, não compartilhe não.
3: E acaba a eleição e você continua com o seu problema.
2: Exato.
3: O pior é isso, né? Acaba a eleição,
1: Oxe.
3: Os caras vão ocupar suas cadeiras lá e você vai ocupar a cadeira da justiça lá, para responder pelo que você fez.
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1: 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Eu vou fazer o seguinte, daqui a pouquinho tem mais matérias aqui do programa Visão Política. Olha, Lula deve priorizar estados do Nordeste, governados pelo PT... E Sudeste, na largada da campanha, não é? Pois bem, e mais, se ainda der tempo, um tempinho, são 9h34. Durante convenção do Republicanos, Silvio Costa Filho afirma que João Campos vai superar Eduardo Campos como governador. Olha que certeza, né? Bom, vamos ver. Matérias do blog do Ilamar Júnior, a gente volta já. Não sai daí, não.
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0: A Câmara Municipal de São Joaquim do Monte realizou a sessão ordinária com aprovação de importantes matérias para o município. Entre os projetos do Poder Executivo, foi aprovado o projeto que cria a Política Municipal de Promoção da Igualdade Racial. Também foi aprovado o PL que institui a Corregedoria e a Ouvidoria da Guarda Civil Municipal. Já no Legislativo, os vereadores aprovaram o projeto de lei que regulamenta o uso de veículos de propaganda sonora durante celebrações religiosas e nas proximidades de prédios públicos em funcionamento. Outro destaque da sessão foi a aprovação do requerimento solicitando ao Poder Executivo a criação de um espaço para cerimônias fúnebres na Vila de Santana. O presidente Ricardo Jefferson convida todos para acompanhar as sessões todas as terças-feiras, às 9 horas da manhã.
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6: Agora são 9h41, reta final do programa Visão Política, em nome dos produtos Natubio e Natuvire, principalmente a pomada negra, passa que a do passa. 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Bom, mas, companheiros, vamos então à matéria, essa matéria, temos duas matérias para encerrar o programa. O Abelardo Ribeiro Godoy. Abelardo, o presidente Lula, ele deve priorizar os 3 maiores colégios eleitorais do país, São Paulo, Rio e Minas Gerais. E os 4 estados do Nordeste, atualmente governados pelo PT, que é Bahia, Ceará, Rio Grande do Norte e Piauí, na largada de sua campanha eleitoral. Bom, a agenda do petista, do presidente Lula, para os próximos dias ainda está sendo definida. É certa, por enquanto, a ida de Lula no próximo sábado a Campinas para a convenção que vai oficializar Fernando Haddad como candidato ao governo de São Paulo, que eu acredito que sinceramente sem nenhuma chance
7: vai ter muita dificuldade, né?
6: Os auxiliares do presidente afirmam que a tendência é que ele também participe da convenção que vai sacramentar a candidatura à reeleição do governador do Ceará Elmano de Freitas, agora no dia 31 de julho. Quer dizer, Abelardo, Lula deve priorizar estados do Nordeste, governados pelo PT, e Sudeste na largada de campanha. Ô Edgar, antes do pronunciamento aqui, do comentário do bom companheiro o Abelardo, o prodígio, né? Pois bem, Fernando Haddad, o Lula, no próximo sábado, ele vai para Campinas para a convenção, para oficializar o Fernando Haddad como candidato ao governo de São Paulo. Sem querer aqui comentar, porque eu acho ele uma figura muito inteligente, ele é professor também, não é?
7: É professor universitário.
6: Professor universitário, pois bem. Agora, como foi ministro da Economia, sinceramente, não fez um bom trabalho, essa é que é a verdade, não é? E de novo se candidata, o Lula bota esse cidadão em cada boca de caeira, como chamam no linguajar popular, candidato a governo de São Paulo, não é lá que tem o Tarcísio de Freitas?
7: Tarcísio,
6: né?
7: De Freitas.
6: As pesquisas, tô muito acima, né, o Tarcísio de Freitas em relação ao Haddad, diga, pois não.
8: Último levantamento divulgado pelo Datafolha, que foi agora esse mês, mostra que o Haddad aparece com 46, ou melhor, o Tarcísio aparece com 46 e o Fernando Haddad com 30%. Nós ainda temos lá a Vera Lúcia, que é do PSTU, coitado, com 5, Carlos Machado tem 4, a Vivian Mendes também tem 4, mas percebam que a eleição em São Paulo, é claro que o Tarcísio, ele tem uma vantagem, mas pro Tarcísio sacramentar essa vitória, ele precisaria ganhar no primeiro turno. Porque se a eleição for pro segundo turno, e se Lula vencer no primeiro turno, o quartel-general do PT e do presidente Lula vai ser São Paulo.
6: Faz sentido. Bom, mas vamos então a essa matéria, para a gente encerrar o programa com a participação dos companheiros.
7: Claro.
6: É que Lula, ele deve priorizar os estados do Nordeste, governados pelo PT, e o Sudeste como largada nessa sua campanha, né? Pois não, companheiro Abelardo Ribeiro Godoy.
7: Vamos começar fazendo dever de casa, né? Falando Nordeste. Os quatro estados, o Ilamar, cada um tem um cenário muito peculiar, digamos assim. A Bahia e o Ceará são os cenários que mais se assemelham, porque a Bahia e o Ceará têm candidatos prontos para disputar a reeleição, mas que enfrentam, digamos, dificuldades sérias quando a gente vai para a pesquisa de disputas eleitorais. Na Bahia, o Jerônimo Rodrigues, ele tem aí pela frente o ACM Neto, ACM, que é uma figura histórica da Bahia e que vem ali incomodando nas pesquisas. Quando não está à frente, consegue empatar no mínimo tecnicamente com o Jerônimo. Então, o Jerônimo vem tendo dificuldades. Quando a gente vai para o Ceará, o Elmano enfrenta o mesmo problema, porque lá ele tem o Ciro Gomes. E o Ciro Gomes, como a gente sabe, é muito querido, é de Sobral, é um cara que é da terra e que também está causando muitos problemas ao PT. E o Ciro e o Elmano, é uma pesquisa só o Ciro na frente, outra o Elmano na frente. Ou seja, cenário apertado. Agora, quando a gente vai para o Piauí, o Rafael Fonteles, ele já tem uma vantagem boa, ele já deve ser eleito de primeiro turno. Agora, a situação mais crítica para o Lula no Rio Grande do Norte, porque no Rio Grande do Norte, os dois candidatos de oposição ao PT lideram as intenções de voto, lideram as intenções de ir para o segundo turno, que é o Alisson Bezerra, ex-prefeito de Mossoró, do União Brasil, e o Álvaro Dias, que é do PL. Ou seja, a gente não tem um governador do PL no Nordeste. Então, o Rio Grande do Norte pode estar abrindo essa brecha, porque o candidato do PT, que era secretário da Fátima Bezerra, atual governadora, ele só aparece em terceiro nas pesquisas no Rio Grande do Norte. Então, o Lula precisa prestar muita atenção aqui por duas coisas. Ele não pode perder o apoio do Nordeste, é o segundo colégio eleitoral, Edgar trouxe ontem os números, mais de 40 milhões de eleitores, e o governo do estado acaba influenciando, queira que sim, queira que não. E a questão dos senadores. Veja que o Rio Grande do Norte já conseguiu eleger ali, a direita do Rio Grande do Norte já tem o Rogério Marinho, que é do PL. O Ceará já tem o Eduardo Girão, do Novo. Então, pode ser que a direita consiga minar campos que antes o Lula tinha soberania total. E aí, voltando agora para o Sudeste, São Paulo, a gente trouxe o cenário aqui, o Edgar trouxe o cenário de São Paulo, muito apertado. O Tarcísio é um governador com alta aprovação, está ali, né, no limite de nos votos válidos chegar no primeiro turno, mas ainda tem uma dificuldade. O PT deve dar uma carga muito grande em São Paulo. Lembrando que na capital, o Lula geralmente se sai bem. O problema do Lula é no interior de São Paulo. O interior de São Paulo é muito populoso. Mas o Tarcísio ele já vai partir aí com Republicanos, com Federação União Progressista, com PL, com PSD. Ele vai ter uma aliança muito grande em torno do seu nome. Não será uma eleição fácil. Minas, da mesma maneira, o segundo colégio eleitoral do Brasil. O PT está tendo dificuldade de penetrar em Minas. E no Rio de Janeiro, o Eduardo Paes, do PSD, deve receber o apoio do presidente Lula. Eduardo Paes, ex-prefeito do Rio de Janeiro, está se candidatando pelo PSD ao governo do estado e deve ser o candidato do presidente Lula. Aí você diz, Abelardo, por que está falando especificamente desses colégios eleitorais? Porque são importantes. Se a gente juntar os eleitores de São Paulo, Minas Gerais, Rio de Janeiro, Bahia, Ceará e Pernambuco, dá uma quantidade de votos muito grande, principalmente considerando que a última eleição presidencial foi definida por mais ou menos 2 milhões de votos. Então Lula precisa prestar atenção, primeiro, para não perder os seus colégios eleitorais aqui no Nordeste, para não perder os estados que são fiéis no voto ao campo da esquerda, ao campo do presidente Lula, mas também precisa diminuir essa diferença e conquistar votos no Sudeste, que naturalmente oferece ali, historicamente, oferece uma certa resistência, principalmente o interior do Sudeste, ao presidente Lula. Então, é um trabalho árduo, é um trabalho que ele vai precisar contar com uma equipe muito grande, tem várias articulações em jogo, mas a situação crítica aqui para o Lula no Nordeste é o Rio Grande do Norte, e ele vai precisar trabalhar muito também na Bahia e no Ceará, porque tem candidatos à altura para concorrer com os governadores do PT. E aí também tem as alianças em torno do Brasil, como é o Eduardo Paes, que é do PSD, mas vai receber o apoio do presidente Lula no Rio de Janeiro. Então o presidente Lula vai ter que trabalhar. A gente vê nas pesquisas que no primeiro turno o Lula consegue abrir uma vantagem para o Flávio Bolsonaro, mas que no segundo turno dá empate técnico, na de ontem da Real Time Big Data, o Caiado já consegue passar numericamente à frente, apesar do empate técnico. Então é uma eleição difícil. Lula vai ter que mostrar ações, serviços e o mais importante, propostas de como ele quer fazer que o Brasil cresça, que o Brasil se organize financeiramente e que a população tenha uma vida melhor. Mas é um trabalho muito árduo, até aqui no Nordeste, que antes era um reduto considerado tranquilo para o Lula, mas em questão de governadores e senadores, ele deve ter um pouco de trabalho para eleger os seus candidatos aqui no Nordeste.
6: O companheiro, encerrando o assunto e o programa, jornalista Edgar, concorda com o Edgar, porque com o Abelardo. Agora, eu vejo o seguinte, quando a gente fala em Norte, Norte-Nordeste, Sul-Sudeste, pois bem, e diz aqui, está no blog do Lama Júnior, matérias, eu acho que jornais do Brasil inteiro, é que o Lula deve priorizar Nordeste, né, governados pelo PT, e o Sudeste, nessa largada, né, se ele quiser ganhar realmente, como segundo as pesquisas indicam, né, que o Lula ganha as eleições. Agora, no Sul, ele não tem porquê, o pessoal do Sul, ninguém vota em Lula, não é bem assim, pois não, Edgar?
8: O Ilama, é importante a gente trazer a informação de que o presidente Lula, ele tem eleitores em todas as regiões do Brasil. Esse é um dado. E na última eleição, o presidente Lula, ele foi, vamos dizer assim, na região Sul, que é uma região que está mais ligada à direita, o Lula perdeu a eleição, mas perdeu por uma diferença pequena. O que é que acontece? Na região Sul, o presidente Lula tem também muitos cabos eleitorais, ele tem trabalho, ele tem investimentos em nome do governo federal, só que o presidente Lula sabe que é uma região ali, Sul e Sudeste, mas especialmente o Sul, que é uma região que tem uma tendência maior à direita. Aí você deve estar se perguntando, não deveria o Lula focar esforços nessa região?
6: Exatamente.
8: Ou
6: não? Porque se não, vejamos, Edgar, me permita, você vai continuar com o seu, muito lógico, o seu raciocínio. Abelardo, quais são os estados que compõem o Sul? propriamente dito.
7: Ah, Paraná, São Paulo, Santa, né, Catarina e Rio Grande do Sul. O Sul, região Sul do Brasil, são esses três. Paraná, Santa Catarina e Rio Grande do Sul. Sudeste, São Paulo, Minas, Rio e Espírito Santo.
6: Bom, esses três estados que... É porque eles têm expressiva votação, Abelardo?
7: O Lula, ele tem muitos cabos eleitorais, principalmente...
6: Não, mas eu digo, ele tem uma votação muito grande a oferecer aos candidatos de um
7: Não tem um número tão grande quanto o Nordeste, por exemplo. A questão é a dificuldade do Lula de não ter muitos votos nessa região. O Edgar colocou que ele teve uma boa quantidade de votos porque ele ainda se dá bem no Rio Grande do Sul. Mas Santa Catarina é um estado que ele tem muita dificuldade, Paraná. Agora, é claro, comparando os três estados do Sul com os nove da região Nordeste, a região Nordeste tem mais peso do que a região Sul.
6: Porque, inclusive, companheiro Edgar, dando continuidade ao seu raciocínio, complementando esse comentário do seu companheiro aqui, o nosso companheiro Abelardo, hemos de convir você sempre nas pesquisas, você divulga, não é? Até por regiões, você gosta muito de mostrar as regiões. Ora, se só temos ou três estados que não votam aí em Lula, ou melhor, ele não tem a expressiva votação que tem no Norte e Nordeste e até no Sudeste, então o Lula tem as eleições, ganha, ou no bloco da vitória ainda não.
8: Não, de maneira alguma, né? O presidente Lula, quem conhece o Lula sabe que o Lula sempre jogou uma bola no chão. O Lula não é um fanfarrão qualquer que sai cantando vitória. Ele sabe que o governo dele não conseguiu realizar as entregas que ele gostaria. E por isso ele sabe das dificuldades que é vencer essa eleição. Agora, o Lula é alguém que conhece o Brasil, sabe das dificuldades reais do povo brasileiro. E mesmo sem ter conseguido fazer todas as entregas que gostaria, mas ele fez tudo que foi possível fazer para melhorar a vida do povo brasileiro. E desse modo, Lula chega para essa eleição, inclusive chega com, eu diria, com um favoritismo que é notório. E eu explico, até o momento, o Flávio Bolsonaro não tem vice na sua chapa, ou a vice na sua chapa. Do lado do Lula, o time já está pronto. Quando a gente vai ver o cenário nacional, quais são os estados onde o PL deve apresentar candidato ao governo do estado? Rio de Janeiro era governado pelo PL. O governador de lá, ele foi cassado, né? Quer dizer, ele renunciou antes de ser cassado e não poderá mais disputar essa eleição. Nós temos, em linhas gerais, o PL muito enfraquecido se comparado à eleição de 2022. O PL não tem candidaturas competitivas. O PL aposta em candidaturas de outros partidos que estão ligados a ele. O Flávio Bolsonaro até agora não conseguiu sacramentar a aliança com a Federação União Progressista, por exemplo. Não conseguiu sacramentar com o Republicanos. Do lado do presidente Lula, todos os partidos que realizaram convenções que estão ali mais ligados à esquerda já declararam que estão com o presidente Lula. Até os partidos, os caciques que simpatizam com Flávio Bolsonaro estão dizendo: olha, nós vamos deixar os estados, os líderes, os diretórios estaduais à vontade para que eles votem em quem eles quiserem. E aí é exatamente essa a composição. O Lula chega para uma eleição, ele participou da convenção do PDT, onde ele desafiou o Marco Rubio, todo mundo sabe, né? O secretário lá dos Estados Unidos, o todo-poderoso, dono de todas as tarifas. A gente às vezes fica na dúvida se o Trump realmente tem toda aquela maldade no coração ou se é o Marco Rubio influenciado pelos filhos do Bolsonaro que estão exatamente tarifando o Brasil. Mas o Lula chegou a dizer, mandar um recado para o Marco Rubio: venha montar palanque aqui no Brasil. Monte comitê para enfrentar a gente, que a gente está preparado. Ou seja, o Lula tem um discurso da soberania, enquanto que aparentemente parece que a família Bolsonaro gostaria que o presidente eleito fosse mandado pelo Donald Trump.
6: Bom, Abelardo, isso posto, né? Cumprimos mais um dia, né? O dever, mais um programa.
7: Com certeza.
6: O dever cumprido, né?
7: Com certeza.
6: De levarmos a verdade, as verdades, os comentários, para que vocês entendam da melhor forma possível, não é? Porque falamos a língua do povo, não é? nada tecnicamente. Isso é o que a gente colhe e leva para você. Somente fatos e não fakes, não é? Agradecendo aí a todos os companheiros, inclusive ao Joesso, que ajudou ali no nosso painel de controle, né? Ele que está entrando de férias, é isso, Joesso?
7: Menino. É isso, né,
8: Joesso? Quantas férias por ano, Joesso? Duas, né?
6: Mas inclusive, não pergunta onde ele vai passar as férias, porque aí...
8: Tem muitos destinos aí o aguardando.
6: Eu ainda vou sair quando é, segunda-feira.
8: A Estela já preparou tudo, já.
6: Segunda-feira, senhora, por favor, me prepara aí já a minha férias, que eu quero já receber. Ô, Joesso, tu recebesse o salário, e eu disse, porque... Ué, pra onde, rapaz? Não, veja bem, eu trabalho muito... Porque também tem os seus afazeres em casa, né?
8: Com certeza.
6: Afazeres em casa, eu digo.
8: Tem outras atividades, outros vínculos.
6: Né? Ele e a patroa, porque ela é uma guerreira, com certeza.
8: Nossa amiga Estela, um abraço para ela.
6: Mas o cuscuz, aquela... Continua
8: fazendo delivery.
7: Só delivery, né?
6: As pessoas pedem o telefone... É a partir de que hora
8: A partir das 18h.
6: A partir das 18h. É um horário realmente...
8: Todos os dias da semana, né?
6: Todo dia da semana, né? Tem todo tipo... Eles preparam um cuscuz completamente
8: cuscuz recheado com picanha. Tem também com queijo, calabresa. Enfim, são muitas variedades, opções, né? Tem com queijo cheddar, tem com charque.
6: Tem charque também.
8: A variedade é incrível. E cuscuz recheado. Aquele, como é que a gente chama aquele cuscuz? É o peitinho, não? Certo, mas é até aquele formato peitinho, né? É um cuscuz deliciosíssimo.
6: Delicioso,
8: né? Muito bom.
6: Agora, ainda sobre essa entrega sua, que facilita muito a dona de casa e dá oportunidade, porque cuscuz, além de forte, não é? Ele é saudável de você comer, e quando ele é gostoso, meu Deus do céu, e ninguém... mais do que o próprio Joesso e a equipezinha dele, a patroa ali, não é? Fazer aquele cuscuz realmente, sinceramente melhor. Pena que o delivery dele só possa entregar na área onde ele atua, que é a cidade de Agrestina, mas só nem na periferia, se de fazenda não pode, não é? Por isso que você, para ligar, você liga e pede. Agora, pode pedir logo cedo para ele entregar a tal hora. Não é por isso que você, para ligar, você liga e pede. Agora, pode pedir logo

0: O décimo e coisa. Eu não sei nem se a empresa vai ter dinheiro para pagar isso tudo dele e coisa, não é? Aí eu digo, vai para algum lugar, senão vai trabalhar. Mas é isso aí. Bom, e que Deus abençoe. Obrigado, viu, Joel, pela colaboração. E você ainda amanhã ainda vai estar conosco. Amanhã é sexta-feira, não é? Só na segunda que vai estar de férias. E que Deus abençoe. Bom.
1: Ele sai com a gente até sábado, né? Sábado
0: até, sábado de manhã ele vai estar conosco.
1: Mas só para a gente fechar aqui, e nesse comparativo, por exemplo, na questão eleitoral. Lula perdeu a eleição no estado de São Paulo para o Bolsonaro, a eleição passada agora. O Bolsonaro teve 55%, Lula 44%. No segundo turno, são números de segundo turno. Só que as pesquisas do estado de São Paulo agora mostram que Flávio e Lula estão tecnicamente empatados. Então, se o Bolsonaro tinha 10 pontos de frente como resultado final da eleição, mesmo Lula tendo ganhado, Bolsonaro venceu em São Paulo com 10% de frente. E agora, em São Paulo, eles estão empatados. Então, imagina que a situação do Lula melhorou não só no Nordeste, mas até no maior colégio eleitoral do país.
0: Ô, Belado, obrigado, viu, companheiro. Até amanhã, não é?
1: Até. Forte abraço a todos, um ótimo dia para todo mundo.
0: A equipe jornalística gira hoje pelas cidades.
1: Vamos, com certeza.
0: Perfeitamente. Boa, Belado, Ribeiro Godoy. Agora, claro que você já disse, não vamos. Vocês são unânimes aqui em dizer, o Bloco da Vitória, ainda não.
2: Não.
0: Ninguém pode fazer isso. Não. Mas agora me parece que o pessoal está cantando outra música agora, pelo que disse aqui o companheiro jornalista Edgar, é aquela: quem parte leva saudade de alguém e fica chorando e dor. Conhece essa música, né?
2: Não, conheço.
0: Ai, tá agora chegando a hora, a eleição já vem chegando, meu bem, eu tenho que ir embora. É mais ou menos isso, já pode cantar também, não?
2: Não, tem que esperar, tá muito apertado. Tá
0: nem
2: tudo
0: essa
2: muito apertado.
0: Também não?
2: Não, de jeito nenhum.
0: Porque São Paulo, bem pertinho ali.
2: É, mas tem que esperar.
0: Vamos aguardar. Muito obrigado, companheiro, um abraço, bom dia e até amanhã. Né?
2: Com certeza, agradecer a todos pela audiência, um grande abraço, fiquem com Deus e até amanhã.
0: Renato Neves, eu fui dado um abraço nele já agora. Vai.

0: a Bela disse, não pode tocar ainda não, viu? Não pode tocar não.
1: Vamos esperar mais um pouquinho.
0: Valeu, minha gente querida. Renatão, agora é a sua vez, não é? O lindão. Aí disse, não, depois do senhor. Eu disse, depois do senhor como? Do programa? Eu disse, não, porque eu sou bonito, mas o senhor é bem mais bonito. Aí eu procurei saber se ele estava pagando o meu salário. Aí ele mudou de assunto, saiu da sala. É sempre bem-vindo o companheiro Renato. Gente, beijo no coração de todo mundo. Muito obrigado, viu? Que Deus abençoe grandemente a todos. E amanhã, se Deus quiser, e Deus quer, não é? E você vai estar conosco, não é? Assim seja. Beijo. Até amanhã. Um forte abraço.
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Simbora então, pessoal, agora são 10 horas mais 15 minutos, já tem o quadro Alô Doutor, com o doutor Alejandro Ruiz cobrando os bons. Bom dia, com alegria, Renato Neves, o seu amigão aqui do rádio, sou eu! Aqui para estar com você até as 12 horas, informando, divertindo, trazendo muito mais som, muito mais qualidade no seu Dion. Obrigado pelo carinho, viu? Juntos, então, nesta manhã gostosa de quarta-feirona, abraçar você, amigo feirante, a você, amigo feireiro, a você comprando, vendendo, pechinchando, fazendo a sua feira livre. Obrigado pelo carinho. Hashtag é nóis, pra o que der e vier. Obrigado, meu Deus. Obrigado, Senhor Jesus. Pela paz, pelo amor, pela vida. Como sempre, são muito mais motivos para agradecer do que reclamar. Reclame não, menino. Assim o seu dia, a sua vida vai ser muito melhor e muito mais produtiva. Põe a prova, você vai ver que é verdade, vi? Agora é pra valer, já tá no ar então, o programa Geração 89, que vai até as 12 horas. Daqui a pouquinho, o doutor Alejandro Ruiz e o Cubano dos Bons, pra gente fazer a festa no tocante às informações da saúde, com o quadro Alô Doutor. Agora tem o som do Dilcinho, Péssimo Negócio. Bom dia pra todo mundo, ótima quarta-feira, o melhor do rádio pra você. Prazer, eu sou o Renato Neves, seu amigão aqui do rádio.

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2: 10:24.

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4: 10:47.

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1: Aqui, ó, agora são 11 horas mais 5 minutos, 11:05. Cá estamos para mais uma edição inédita do quadro mais arretado, mais ouvido, arretado, linguagem nordestina, já que esse programa é do povo. Que é o quadro Alô Doutor, é, com o nosso amigo cubano dos bons, o cupirense dos bons, o amigo dos amigos, como diria Valderlin Santos, doutor Alejandro Ruiz, muito bom dia, bem-vindo.
2: Bom dia, meu grande amigo Renato, bom dia a todos os rádio ouvintes, essa maravilhosa Agreste FM, é um prazer, Renato, sempre a gente fazer esse programa, né? Um programa que a gente faz para cuidar das pessoas, para cuidar da saúde, do bem-estar, para passar dicas, né? Eu sempre digo com um pouco conhecimento, Renato, porque o cara que se acha que sabe de tudo, ele não sabe de nada. Então, eu sempre comento com minhas filhas, digo a elas que elas têm que ter muita paciência, muita resiliência e, sobretudo, muita simplicidade de saber que todo dia, Renato, tem alguém, alguma coisa, alguém tem para nos ensinar. Então, quando você bota isso na cabeça, que você não é melhor do que ninguém, que você é uma pessoa igual às outras, cheia de virtudes, cheia de defeitos, aí você começa a caminhar em frente, entendeu? E outra coisa, as pessoas que têm simplicidade, que têm humildade, você vê, chega nos cantos, todo mundo quer falar com a pessoa, todo mundo quer estar do lado dele, e essas pessoas arrogantes que se acham porque tem às vezes um dinheirinho, ou porque tem às vezes uma fazendinha, porque tem um negócio, acham que são melhores do que os outros, e Deus diz, não é assim não, meu amigo, não é assim não.

0: entendeu? Então, é um grande prazer, apesar de todos os afazeres que eu tenho, né, a correria do dia a dia, né, de todas as prefeituras, de todos os trabalhos, mas fazer esse programa me dá uma alegria muito grande, Renato, porque é um programa que a gente ajuda muitas pessoas, tá entendendo?
1: Sim.
0: E repassa muitas dicas de saúde, que eu sempre digo, o maior bem que um ser humano pode ter, que tem, é a saúde. Você pode ter dinheiro, você pode ter fazenda, você pode ter carro, você pode ter propriedade, apartamento, pode ter o diabo. Mas se você não tiver saúde, você não tem nada na vida, entendeu? Então, o mais importante, o maior bem que um ser humano tem é a saúde, né? Você viu aquele rapaz que inventou o smartphone, que inventou o iPhone, né?
1: Steve Jobs.
0: Ele morreu cedo, tá entendendo? Ele morreu novo. E ele disse uma, antes dele falecer, ele teve um câncer de pâncreas, ele diz antes de falecer que ele preferia, que ele dava tudo dinheiro, os bilhões, que ele tinha bilhões, ele morreu multimilionário. Ele dava todos os bilhões para recuperar sua saúde. E, meu amigo, nem o dinheiro que ele tinha salvou ele, não. Então ele terminou falecendo, os reais ficaram por aí, os dólares, os euros ficaram por aí e ele morreu. Então, para vocês verem que um dos caras mais ricos do mundo preferia a saúde. Então a saúde é uma coisa que a gente tem que cuidar muito, a gente tem que se preocupar e, sobretudo, prevenir, não é, Renato? Que a gente sempre, nesse programa, a gente fala muito em prevenção.
1: Verdade, doutor. 11 horas, 8 minutos, isso posto, agora é oficial, hein, gente? Tá no ar o quadro Alô, Doutor, o quadro mais aguardado das suas manhãs de quartas-feiras. Doutor, tema para hoje, sempre um novo tema. Até achei curioso o tema de hoje, que é bronzeamento. Doutor, estamos vivendo atualmente o período do inverno. Bronzeamento no inverno, é isso mesmo?
0: É isso mesmo. Renato, eu escolhi esse tema porque muitas pessoas, né, sobretudo na clínica Cuba Pele, quando chegam lá, aqui na subida do hospital, me procuram, e nos cantos, eles acham, a maioria das pessoas acha, sobretudo em criança, em adolescente, não precisa colocar protetor solar, não. Não precisa se proteger, não. Porque não chegou o inverno. Então, esse programa é um programa típico, porque o bronzeamento deveria ser na época do verão, não é, Renato?
1: Verdade.
0: A partir do dia, no final de agosto, setembro, outubro, pra frente. Mas eu fiz esse programa para explicar, porque como a gente sempre faz a prevenção, Renato, entendeu? Como a gente fala muito de prevenção, eu fiz esse programa para dizer a todos vocês, todas as pessoas que nos escutam, que na época de inverno também o sol atua, entendeu, Renato? De 80 a 90% da radiação solar, mesmo nos dias nublados, é por isso que a gente sai para a feira, não é? Ou vai fazer uma caminhada e chega em casa e diz, rapaz, eu tô com a pele queimando um pouquinho, tô com a pele irritada, um pouquinho vermelha, como é que pode? Pode, porque o raio ultravioletas, eles ultrapassam a camada de ozônio, não é, Renato?
1: Sim.
0: Claro que o período mais forte, que queima mais, é na época do verão. E no período das 10 da manhã às 4 da tarde. Mas, mesmo assim, a gente tem que se proteger. Entendeu, Renato? A gente tem que usar o protetor solar, sair de casa. E o protetor solar, como é que a gente deve usar o protetor solar? De duas em duas horas, quando estiver exposto ao sol. É claro que eu sempre digo, se você tiver, pensa assim, mas doutor Alejandro, o senhor só anda com camisa de manga comprida. Já é de propósito. Não, porque você está muito elegante, você só anda elegante. Foi fazer exame de face, né? Que o pessoal diz logo, né?
1: Aqui no interior, principalmente.
0: Você foi fazer um exame de face, doutor Alejandro? Não. De manhã já está com uma camisa dessa de manga comprida. Mas isso aí eu já faço de propósito, porque você usando a camisa de manga comprida, sobretudo os homens, né? Que gostam muito, que usa, podem usar camisa de manga comprida todo dia, a mulher também, mas é mais difícil, né? A mulher gosta mais de blusinha, essas
1: Verdade.
0: Coisas. Então, as mulheres, o que eu recomendo? Usar o protetor solar, mesmo na época de verão, quando a gente viaja para a Europa, para os países da Europa, para a Espanha, para a Argentina, que tem lá também neve, mesmo na neve, nos dias, tem que se usar o protetor solar, porque o sol passa, ele bate e vem para cima da gente. E o efeito do sol, Renato, ele é um efeito acumulativo. Às vezes você pensa assim, mas doutor Alejandro, tem essas lesões aqui na pele, mas, como é que você diz, mas eu não leio mais sol. Sim, eu sei disso, porque o efeito do sol é acumulativo. É por isso que esse programa é importante, Renato. E como eu sempre digo, não é? Você sabe que esse programa, 90, 95% que escuta é mulher, né?
1: Verdade.
0: As mulheres, ontem mesmo foi muito engraçado lá na clínica, que um camarada chegou lá com uma cara bem feia, entrou ele e a mulher dele. E ele chegou lá e disse, rapaz, tô aqui arretado. Aí eu perguntei, foi o quê? Ele fez, a mulher me trouxe a pulso, que eu não gosto de médico e tal. E o cara já tá com uma lesão pré-cancerígena, tá entendendo? Se ele não tivesse ido me procurar, ia virar um câncer. Então a gente fez uma queimagem, sim, ele vai ficar bom. Mas veja como a mulher mesmo levando grito, mesmo camarada achando ruim, mesmo xingando a mulher vai lá, se preocupa. Mulher é diferente da gente, Renato. Mulher tem outra visão, mulher tem outro alcance da vista. Mulher, olha, todos os negócios que eu fiz na minha vida, que eu não contei com minha mulher, deram errado. Então, meu amigo, faz o seguinte, que está aí em casa, você homem que está nos escutando, escutem as suas mulheres e as mães que estão nos escutando, porque, Renato, como eu digo, quem escuta mais o programa são as mulheres. Se você for para um hospital aqui e você vê os acompanhantes dos pacientes internados, 90% é tudo mulher, tá entendendo? Então, mulher tem aquela sensibilidade, mulher tem aquele cuidado, mulher se preocupa mais. E eu vou te fazer esse programa porque eu sei que tudo que eu dizer, elas vão repassar. Elas vão falar com o neto, vão falar com o sobrinho, vão falar com a filha, com o cunhado, às vezes até com o genro, para eles, como é que você diz, para eles se cuidarem. Então é importante que vocês falem para esse pessoal tudinho, vocês que estão nos escutando, que tem que se proteger, entendeu? Hoje em dia tem as camisas de proteção. Hoje em dia o camarada, mas doutor Alejandro, eu não vou comprar, eu não posso me proteger porque não tem, os protetores são caros. Tem protetor caro e tem protetor barato. E tem aquelas camisas de proteção solar, aquelas camisas UV, que elas são bem friinhas, elas não esquentam e são bem baratinhas. Então se você comprar uma camisa dessa de proteção solar, eu não estou fazendo aqui isso é propaganda das camisas de proteção solar.
2: Não.
0: Não estou ganhando nada, viu, minha gente?
2: Mas se as camisas de proteção solar quiser patrocinar...
0: Aí pronto, eu não ia achar ruim, não. Mas o que eu digo é o seguinte, as camisas de proteção já protegem. Então essa parte, que isso é uma coisa importante dizer, Renato, a parte que você está usando, camisa de proteção, ou você está com a camisa, você não precisa colocar o protetor solar, não. Você vê nos pacientes que tem, esses pacientes da melhor idade, sobretudo os pacientes, nossos avós, né? Você pode olhar os braços dele, tá certo? Ele diz, não, doutor, mas isso aqui é da idade. Aí eu digo assim, mostra sua barriga. Aí quando eu mostro a barriguinha, eu digo, bota seu bracinho do lado da barriga, faça esse teste em casa. Coloca a mãozinha ao lado da barriga, você vai ver a diferença de uma pele para outra. A pele do abdômen, ela vai estar branquinha, ela vai estar lisinha. E a pele do braço, ela vai estar tudo enrugada, cheia de problemas na pele, cheia de mancha. Aí o pessoal disse, realmente, não tem a mesma idade? É porque a pele dos braços e do rosto, ela esteve sempre desprotegida. E antigamente, Renato, não existia protetor solar. O protetor solar chegou no Brasil em 1984. Então, veja o pessoal que já levou sol, não é? E antigamente não existiam essas camisas de proteção, mas hoje em dia, é por isso que a gente faz o programa, tudo voltado para a prevenção. Então, você que está em casa, cuide das crianças. Não, eu só boto protetor solar quando a criança vai para a praia. Está errado. Ah, mas a criança é novinha. Sim, mas com a idade ele vai ficar com raiva de você, porque ele vai estar, sobretudo quando o paciente tem a pele branca, não é, Renato? A gente estava comentando aqui em off, né, que os pacientes brancos, eles geralmente têm muito problema de pele, de câncer de pele. Um paciente moreno ou negro é muito difícil. Isso se deve à melanina. A melanina é um pigmento, Renato, que dá cor à nossa pele, aos nossos olhos e aos nossos cabelos. Então, quanto mais melanina você tiver, mais protegido você vai estar. Ele é um protetor natural. Então, os pacientes branquinhos, eles não têm quase proteção. E outra coisa, falando do bronzeamento, quando chegar o verão, né, que você for para a praia, aquele paciente bem branquinho, não tente se queimar, não. Não tente se broncear, não, que você só vai se queimar.
2: Insolação.
0: Insolação e queimadura. Essa queimadura lá na frente pode virar um câncer. E os pacientes que têm, como é que você diz, os pacientes que são morenos também, não é? Que eles querem se broncear, as pessoas querem se broncear, as mulheres, não vá lá no primeiro dia e queira tomar o sol tudinho, porque o bronceamento, essa melanina que a pessoa fica bronceada quando vai para a praia, ele é liberado gradualmente. Então, no primeiro dia você vai um pouquinho, no segundo você vai outro pouquinho, vai aumentando e vai aumentando, aí a pele vai se acostumando e você não vai ter aquelas queimaduras que você sabe, as pessoas que já tiveram queimadura da praia, o ruim que é, meu amigo.
2: Verdade. Doutor, falando sobre bronzeamento, a gente lembra logo também de bronzeamento artificial, no qual está muito em alta, de diversas fórmulas, né? Formas. E aí eu pergunto ao senhor, existe alguma diferença? Também é saudável fazer bronzeamento artificial? Fala um pouquinho sobre isso, doutor.
0: Olha, Renato, veja, isso foi um boom que saiu, não é? Isso teve um estouro, né, do bronzeamento artificial. Tinha umas máquinas que as pessoas entravam dentro, mas as máquinas foram suspensas, viu? Essas máquinas de bronzeamento que você entra, hoje em dia se faz o bronzeamento, tem pessoas em Caruaru que fazem, mas eles fazem diferente, entendeu? Antigamente tinha como se fosse uma, umas catatumbas, sabe? O cara entrava lá dentro, isso ali foi porque se confirmou que lá na frente você poderia virar, produzir câncer de pele. Então, o bronzeamento artificial você pode fazer. Agora, com pessoas especializadas, como eu digo, né? O camarada aqui, branquinho, ele não vai se broncear nunca, não. Ele vai se queimar. Então, o máximo que eu... Se você quiser ter um bronze, você pinte. Você vai para um canto...
2: Passa
0: uma tinta.
2: Aquela tinta que,
0: entendeu?
2: O fisiculturista usa.
0: Aquela tinta de fisiculturista e pinta, porque você jamais vai ficar bronzeado. Você vai ficar vermelho, você vai ficar queimado, né? Quem se bronzeia. Mas tudo na vida, Renato, tem o pró e o contra, né? Para os pacientes brancos, esse é um contra, né? Ele não se bronzeia, ele queria estar bronzeado, ele só fica vermelho e queimado. E os pacientes morenos, eles já têm essa vantagem de se broncear, de ficar com aquele bronze bonito. Mas, em compensação, os pacientes brancos, que têm menos melanina, qualquer procedimento que você vai fazer de estética, para ele é melhor, porque eles têm menos mancha, ele geralmente não tem queloide. Então, você pode ver, não é? Sempre, já o paciente moreno negro, ele já, se fizer um procedimento, já pode virar um queloide. Como é que se diz? Ele já tem outras desvantagens também, o paciente moreno e negro. Então, todo mundo tem suas vantagens e suas desvantagens. A gente tem que aprender a viver, né? A gente tem que aprender a vida, a gente tem que ser assim. A gente tem que aprender a viver de acordo com as nossas dificuldades e o que a gente pode fazer, não é, Renato?
2: Verdade. Doutor, ainda falando sobre bronzeamento, ao tema de hoje, para você que está ligando o rádio agora e acompanhando aí o quadro Alô, Doutor, também estamos com a live lá no Facebook e YouTube para você compartilhar, mandar aí para o grupo da família, para os amigos, grupo do trabalho. O senhor sempre falou aqui no ar que a diferença entre o remédio e o veneno é a dosagem.
0: Exatamente.
2: E aí eu pergunto ao senhor, quais são os benefícios do sol para nosso organismo, nossa pele, e o excesso dele, o que pode causar?
0: Olha, os benefícios são muitos, não é? Sem sol ninguém vive, não, tá entendendo? Você pode ver, não é? É muito ruim sem sol. O sol libera a vitamina D, não é? Que é fundamental para o sosso, para a vista, para várias funções do organismo. Então, levar um solzinho é bom. O sol em excesso, ele vai acumulando, e com a idade, quando você é jovem, não, mas com a idade, as células da pele lá vão perdendo a força dela de se defender do sol, e aí começam os problemas de ceratose actínica, de câncer de pele, carcinoma celular, carcinoma espinocelular, melanoma, enfim, vários tipos de câncer. A ceratose, que são aquelas crequinhas, aquelas crostrinhas que ficam na pele, sobretudo dos pacientes brancos. Você vê uma pele que levou muito sol, você vê que ela castigou, uma pele enrugada, uma pele que não tem viscosidade, que não tem brilho, não tem... Ela é uma pele acabada, ressecada, não é? Feito sertão, entendeu? E você vê já a pele do abdômen, que nunca levou sol, que é uma pele macia, uma pele suave, uma pele viçosa, uma pele hidratada.
2: Entendi. Doutor, às 11 horas mais 20 minutos...
0: Ô, Renato, mas o programa não tá acabando, não, hein?
2: Falta 10, mas tá, doutor, tá acabando. Deixa eu aqui mandar um abraço para os nossos telespectadores. Antes da última pergunta, para as mães, hein? Alô, mães, você, mães e pais, né, que estão nos ouvindo. Deixa eu aqui mandar um abração, doutor, aos nossos telespectadores. A minha amiga Adriana Inácio tá mandando um abração para o senhor. Falou que encontrou com o senhor essa semana.
0: Ô, exatamente. Grande abraço, minha querida.
2: Valeu. Também tem abraço especial para a Lucineide Duarte, a Rosilene Santos, a Rosa Santos, lá do sítio Tamanduá, a Maria das Dores, lá em Camocina e São Félix, a Luzia Jesuína, não perde um só programa do quadro Alô, Doutor. Deixa eu ver quem mais, a Marinilza Silva, Lindalva Leandro, Damares Arruda, Marilene Bezerra, em São Joaquim do Monte, Maria Gorete, lá em São Joaquim do Monte, a Ivonete, no Recife, e a Irani, lá em Quipapá, junto com seus pais, também acompanhando. Doutor, vamos lá. Para os pais e mães que nos ouvem agora, se tratando dos pequenos, bronzeamento, protetor solar, os pequenos podem ter bronzeamento, doutor? Posso
0: com certeza. A partir de 3 meses, antes de 3 meses não é recomendado, não é? Mas a partir de 3 meses já pode usar o protetor normalmente. A partir de 3 meses já pode usar. Essas criancinhas de 5, 10 anos que ficam brincando aí, já você pode ir protegendo, porque lá na frente eles vão lhe agradecer, entendeu? Porque eles não vão ter que estar se picando, eles não vão ter que estar fazendo peeling, botox, não vão ter que estar fazendo aquelas queimaduras ou operando câncer de pele, e muitas vezes morrendo de um câncer de pele, porque o câncer de pele mata também, Renato.
2: Entendi. Doutor, já que estamos falando com um dermatologista, deixa eu fugir aqui um pouquinho o script para perguntar o seguinte. Às vezes, eu acho que muita gente se deparou com isso, tá com uma camiseta, uma camisa mais aberta, você vai daqui na esquina, né? Compra o que tem de comprar, quando volta, tá todo queimado, alguns dias começa a descascar. Você levou o sol aí 10 minutos, mas depende do horário, meio-dia, por exemplo. E nesse curto espaço de tempo, daqui para a esquina e de lá para cá da sua casa, a pessoa vai e fica o vermelhão, né? Após alguns dias, começa a descascar. Por que algumas pessoas têm mais facilidade para isso acontecer do que outras, doutor?
0: Bom, Renato, veja, isso tem muito a ver com a cor da pele, né? Como eu disse a você, né? Eu sou um camarada, sou moreno, entendeu? Então, se eu fizer isso, provavelmente eu vou sentir uma pequena queimadura, uma pequena dor na pele. O paciente que é branco, ele não tem melanina, ele não tem proteção. Então, é os pacientes brancos que têm que se cuidar mais do sol. O sol é o inimigo mortal dos pacientes com a pele branca. Dos morenos também tem que se proteger, também tem que usar protetor solar, mas eles, com certeza, eles são mais protegidos, entendeu, Renato?
2: Sim, sim. Doutor, tem abraço hoje?
0: Meu amigo, vou mandar um abraço.
2: Já põe os óculos.
0: Sempre tem um abraço, né? Já vou mandar um abraço para meu amigo Maí, que tá aqui.
2: Isso.
0: Ex-vereador de lá de São Joaquim do Monte, ser grande amigão, o filho dele, que se Deus quiser lá na frente, como é o nome dele?
2: Tá grandão, viu?
0: O Maicon, que vai ser vereador também, tá certo, tá por aqui. Vou mandar um abraço pra Seca de Jorge, lá do Sítio Cruze. Vou mandar um abraço pra Vitória, que é filha de Zeca, lá de Cruze. O pessoal de Cruze não perde um dia do programa, viu, Renato? O pessoal de Cruze, o pessoal de Panela. Aliás, da região inteira, São Joaquim do Monte escuta também.
2: Muito bom.
0: Cupira, Panela, aqui, Papá, São Benedito. Meu amigo, o programa é um sucesso total. Agora é um sucesso, viu, Maí? Por causa desse rapaz que tá ali, por causa de Renato.
2: É do senhor.
0: Renato, dos maiores radialistas que eu conheci na minha vida. Ô, Renato, já você me colocou em qual? Eu tô o quê? Radialista quem?
2: Super Giga Tera Giga Master Senior.
0: Tá vendo? Já aumentou a minha categoria. Mandar um abraço pra Jô de Jerique lá de Altinho. Tem Altinho. Geraldina do loteamento de AGU lá em Altinho. Pra Cecinha, esposa de Geraldina lá em Altinho. Pra Marlene lá de Agrestina. Pra Jaine de Água Branca lá em Agrestina. Você vê, né, Renato?
2: Uhum.
0: Pra Marilene, mãe de Jaine. Pra Sebastiana, esposa de Antônio Cabral. Pra o filho dela. E pra Denise lá de Edson, lá de Lagoa dos Gatos, que faz praça lá, já teve ontem lá na clínica, na segunda-feira. Para a Laísa, que é a filha de Denis. Para Carlos Antônio, lá de... Carlos Antônio, nosso grande amigo que teve na segunda-feira, que eu operei lá de São Lázaro, tá certo? Que é um grande amigo, um grande admirador daqui da Rádio Agreste FM e do programa Alô Doutor. 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Então, se você tiver qualquer problema de pele, pode me procurar, que eu estou na segunda, nas quartas e na sexta-feira lá. Aliás, na segunda e na sexta-feira, a partir de 14h na clínica Cuba Pele. A maioria das pessoas daqui de Cupira e da região sabe que a clínica Cuba Pele é uma clínica muito boa, uma clínica conceituada, uma clínica que trata, que pauta pelo bom atendimento, pela humanização do paciente. Eu sempre, quando contrato algum profissional, Renato, eu pergunto a ele: você gosta de gente ou não? Porque se não gostar de gente, na minha clínica não trabalha, não. Porque na realidade não é minha clínica, não. É a clínica do povo, não é? Porque aquela ali só funciona por causa do povo. Entendeu, Renato? Então eu queria mandar um abraço grande para a Jaciane, que é nossa secretária, que sempre está lá cuidando das pessoas, atendendo. Para Jonas, que é o técnico de Raul X.
2: Suco do limão.
0: Suco de limão para ele.
2: Isso. Joãozinho Tenório, nosso amigo deputado aqui marcando presença.
0: Meu amigo, então Renato, lá na clínica Cuba Pele a gente tem Dr. Raul Zambrana, que é neuro. Temos também Dr. Pablo, que é ortopedista.
2: Os amigos
0: boa.
2: Dos amigos
0: aqui. Grande abraço pra você. Tu tá por aqui, coisa boa.
2: Muito bom.
0: Tem também lá todo tipo de exame de laboratório, lá com o doutor Luiz de Castro. E temos também todo tipo de raio-x de segunda a sexta-feira. Essa semana a gente deu uma parada no raio-x, que fizemos uma manutenção, mas se Deus quiser, a partir de segunda-feira já estamos voltando com a atividade do raio-x. Então as pessoas que precisam de raio-x já podem voltar a partir de segunda-feira para fazer todo tipo de raio-x. Também tem o laboratório do Dr. Luiz de Castro e temos, enfim, a clínica Cuba Pele, todo dia cuidando das pessoas, tratando das pessoas, e eu tô lá. Grande abraço, Deus abençoe a todos.
2: Valeu, doutor. Muito bem, tá certo. Esse é o nosso amigo de sempre. Deixa eu encerrar aqui as lives, né? Quarta-feira ele tá de volta, viu? Mais uma edição do quadro Alô, Doutor.
0: Sim, amigo. Um abraço pra Iranei e pessoal de Quipapá. Não se esqueça, não.
2: Claro,
0: viu?
2: Pode esquecer, não. Valeu, doutor.
3: Tchau. 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

gente. Só resta agradecer a você o carinho, o rádio ligado, a participação. A gente se encontra agora somente amanhã. Amanhã, quinta-feira, pré-fim de semana, a partir das 9h30 da manhã, logo após o programa Visão Política. Beijo, abraço, obrigado, valeu, sucesso pra todo mundo. Tchauzinho. Minha última vem chegando.

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1: 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A partir de agora, com a renovação dos nossos laços de amizade, audiência, credibilidade, aqui estamos, gente amiga, no ar, programa O Agreste Reclama.
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1: Meio-dia, 3 minutos. Na terra emancipada pelo Major Bastos, Cupira, aqui no Agreste Central Pernambucano. Na terra emancipada pelo Major Bastos, Cupira, aqui no Agreste Central.

0: doméstico não remunerado. Ainda para nossa proteção, hoje é dia de Santa Maria Madalena. Muito obrigado, gente amiga, pela companhia e efetivamente a renovação da cadeia de audiência que credibiliza esse espaço como o de programa de rádio de maior audiência do Brasil, claro que guardando as devidas proporções.
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0: A gente agradece a sua companhia renovada. Até no mínimo 1:30 PM tem muita coisa para a gente comentar, para a gente registrar, inclusive com rodadas de entrevistas importantes no cenário político, com vistas às eleições gerais de outubro próximo, nos ambientes eleitorais políticos de Panelas e de Ibirajuba, com a participação, apoio junto ao deputado do Agreste, deputado estadual Joãozinho Tenório. A gente vai conversar nesse sentido daqui a pouquinho. 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Ao meu lado, renovando parceria, o Pequeno Príncipe, o homem da vida de Joyce, pai de Luiz Miguel, também conhecido como Naldo Ferreira, tá ali comandando a nave de som. É com ele que a gente segue também a partir de agora para descortinar a pauta do programa O Agreste Reclama, as broncas da área policial, lamentavelmente em destaque. Ó, no balanço da violência, homem foi executado a tiros em área de tráfico de drogas lá em Brejo da Madre de Deus. Elenivaldo Pereira tem detalhes. Leno, galã de tapetinho, boa tarde. Canal aberto.
2: Boa tarde, Valderlin Santos e ouvintes do programa O Agreste Reclama, na Rádio Agreste FM. Registrados 5 homicídios nesta terça-feira em Pernambuco, são 161 assassinatos neste mês de julho. Este ano, de janeiro até agora, mataram no estado 1.570 pessoas. Em Brejo da Madre de Deus, um homem foi executado a tiros na noite desta terça-feira, na localidade conhecida como Buraco de Gerson, no distrito de São Domingos, área de tráfico de drogas. A vítima, identificada como Clécio Gomes Costa, de 30 anos, estava na calçada de uma residência quando foi assassinada. Clécio era usuário de crack e possuía antecedentes criminais. Em Caruaru, a polícia confirmou a morte de um homem no Hospital Regional do Agreste, vítima de facadas. Renato Wilson dos Santos da Silva, de 43 anos, foi esfaqueado pelo enteado José Eduardo da Silva Santos, de 26, no dia 30 de junho, no bairro Salgado. Este foi o 11º homicídio registrado neste mês de julho em Caruaru. Este ano, mataram 75 pessoas no município. De Caruaru, Elenivaldo Pereira.
0: Eita, gente amiga, e Pernambuco recebeu novas viaturas, aeronaves e equipamentos para reforço da segurança pública. O Diogo Bastos tem os detalhes. Canal aberto.
3: A Secretaria de Defesa Social de Pernambuco entregou nesta segunda-feira, no quartel do Comando Geral da Polícia Militar no Derby, um pacote de equipamentos para reforçar as forças de segurança do estado. O investimento supera 56 milhões de reais e inclui 61 novas viaturas para as polícias militar e polícia civil, além de equipamentos para o Corpo de Bombeiros, coletes balísticos e aeronaves para o Centro Integrado de Operações Aéreas. Como detalha o secretário de Defesa Social de Pernambuco, Alessandro Carvalho.
4: Uma entrega hoje de 56 milhões de reais, são um pouco mais de 2 milhões do Fundo Nacional de Segurança Pública, 45 milhões de operações de crédito feito pelo governo do estado e um pouco mais de 9 milhões.

0: milhões de recursos do Tesouro Estadual. Tudo isso é o esforço para dar as melhores condições para os policiais e bombeiros de Pernambuco prestar o melhor serviço à nossa população.
1: Das 61 novas viaturas do tipo SUV, 39 serão destinadas à Polícia Civil. Felipe Monteiro, delegado-geral da Polícia Civil, detalha como será feita a distribuição.
2: Sendo entregues às delegacias da capital e região metropolitana, além de algumas especializadas, nesse processo do governo do estado de fortalecer a estrutura da Polícia Civil para atender melhor a população e o nosso efetivo policial também, em condições mais dignas de fazer um trabalho à altura do que se espera da segurança pública.
1: A Polícia Militar também foi contemplada, com 22 novas viaturas. Como detalha, o comandante-geral da Polícia Militar de Pernambuco, Coronel Ivanildo Torres.
3: Viaturas importantes para o patrulhamento ostensivo que nós realizamos enquanto Polícia Militar. São viaturas tipo SUV, onde favorece, né, o desembarque, o embarque, favorece a condução também de pessoas.
1: O Corpo de Bombeiros também foi contemplado. Quem detalha é o comandante do Corpo de Bombeiros de Pernambuco, Eduardo Araripe.
4: Nós estamos recebendo 4 viaturas autotanque, que são viaturas que levam água aos locais de incêndio, e também 2 viaturas que fazem combate a incêndio e salvamento. E aí esses carros serão distribuídos para o sertão, né, Serra Talhada, Petrolina, e também reforçarão as viaturas da região metropolitana.
1: Outro destaque é o reforço da frota aérea do Centro Integrado de Operações Aéreas, que passa a contar com um novo helicóptero e um avião. As aeronaves serão utilizadas em operações policiais, missões de resgate, transporte de equipes, atendimento a emergências e ações de defesa social. Ao todo, o investimento supera 56 milhões de reais, com recursos do Tesouro Estadual, através de operação de crédito e do Fundo Nacional de Segurança Pública. Da Agência de Rádio Conexão Notícias, reportagem Diogo Bastos.
5: E o Diogo Bastos continua com a gente e destaca agora que falsa empresa de investimentos que aplicava golpes milionários em todo o país é alvo de operação. 13 pessoas foram presas. Opa! Liga daí de novo, Diogo Bastos, canal aberto.
1: A Polícia Civil prendeu 13 pessoas durante uma operação no Recife, que desarticulou um esquema de fraudes milionárias com vítimas em diferentes estados do país. A organização atuava em um escritório na Avenida Agamenon Magalhães, área central da capital pernambucana. A quadrilha mantinha uma estrutura que simulava uma empresa do mercado financeiro. Segundo a investigação, os falsos investimentos envolviam criptomoedas, bolsa de valores, apostas esportivas e outras modalidades. O escritório funcionava como uma verdadeira central de golpes, de acordo com a polícia. No local, os agentes apreenderam um quadro de metas para valores obtidos nas fraudes, além de materiais encontrados em um ambiente com isolamento acústico, semelhante a um call center. A ação integra a Operação de Repressão Qualificada Mirage, deflagrada em 15 de julho. Segundo a Polícia Civil, o grupo utilizava técnicas sofisticadas de engenharia social para convencer as vítimas e fazer os supostos investimentos. Como explica a delegada adjunta da Delegacia de Polícia de Repressão ao Estelionato, Lígia Cardoso.
6: Bom, eles tinham um roteiro para convencer as pessoas através de engenharia social a realizar esses investimentos. E as pessoas eram levadas a crer que era tudo legítimo, né? Então, eles tinham uma interface muito bem feita, é uma fraude extremamente sofisticada, que convencia as pessoas de que aquilo ali realmente era um investimento regular, né? Uma coisa bem profissional, digamos assim, né? Eles começavam a convencer a pessoa a investir valores cada vez mais altos, e como forma de fidelizar aquela vítima, digamos assim, eles chegavam inclusive a apresentar algum tipo de lucro, né? Um lucro baixo. Uma pessoa que investiu mais de 1 milhão recebia 18 mil reais aproximadamente, né? Chegou a receber um computador também, um MacBook Pro, vai achar que aquilo ali estava realmente procedendo, estava realmente sendo um lucro que ele estava obtendo. Mas aquele dinheiro que ele obtinha era do próprio dinheiro dele que ele havia investido. Só para conferir, para perdurar aquela aparência de que os investimentos realmente procediam.
1: A falsa empresa também possuía um aplicativo próprio e outras ferramentas para transmitir credibilidade aos clientes. Apesar da aparência de legalidade, não havia registro de CNPJ. Ao todo, foram apreendidos cerca de 50 vestígios digitais que serão submetidos à perícia. Por isso, a delegada Lígia Cardoso explica que as investigações continuam para identificar outros integrantes do grupo e possíveis ramificações do esquema.
6: As investigações elas persistem, né? Estamos, inclusive, aprofundando, até porque foram apreendidos como a fraude é eminentemente de forma digital, né? Foram apreendidos no local mais de 50 vestígios, né, digitais. E agora a análise pericial vai nos viabilizar entender melhor toda essa dinâmica criminosa.
1: Da agência de rádio Conexão Notícias, reportagem Diogo Bastos.
5: Pronto, recado dado, gente amiga. Deixa eu fazer o seguinte, eu vou para o intervalo comercial. Na volta, a gente no ambiente político, tanto de Panelas quanto de Ibirajuba, com o protagonismo do deputado estadual do Agreste, Joãozinho Tenório, a gente tem conversa, tem algo a direcionar para ambos municípios. Panelas e Ibirajuba, aguardem, a gente volta já já. 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
2: De volta, a hora e a vez do povo, programa O Agreste Reclama.
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2: 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Recado dado. Gente amiga, aqui na bancada do programa O Agreste Reclama, o deputado do Agreste, Joãozinho Tenório. Ele, claro, à frente do protagonismo político, mapeando e definindo e ampliando suas bases de apoio, com vistas à sua reeleição, pavimentando o caminho de volta à casa Joaquim Nabuco, e com todo o mérito, ninguém daqui vai desconhecer isso, desmerecer, nosso amigo e amigo dos amigos, Joãozinho Tenório, deputado estadual, vice-líder do governo na Alep. Ainda é vice-líder, né?
4: Sim.
2: Pois não. Muito boa tarde, bem-vindo. Canal aberto, deputado Joãozinho Tenório.
4: Boa tarde, Walter Lins, muito bom falar com você, falar e aqui tão bem acompanhado. Queria cumprimentar os amigos que nos acompanham aqui, Lourinho, satisfação por abrir a porta de Panelas pra gente. Cumprimentar aqui meu amigo, ex-prefeito Toritama, Flávio Lima, tá aqui também o ex-vereador do Seu aqui no Monte Maí, nosso time de Agrestina aqui em nome de Saulo tá aqui presente, vereador. Temos também outros vereadores que não pôde estar aqui, João Leite, Emília, Tiago Nunes, que fez aniversário ontem. E estamos aqui falando hoje para o povo de Panela, daqui a pouco fala para o povo de

0: e confirmar o que o senhor disse, Panelas abrindo as portas pelas mãos de uma indiscutível liderança lá na terra do Festival Nacional de Jeretos, o Lourival de Lucena Galvão Filho, o Lourinho, está aqui conosco. Bem-vindo, Lourinho. Muito boa tarde.
1: Boa tarde, Valdelins. Boa tarde a toda a sua equipe aqui da Agarache FM, a todos os ouvintes e principalmente a minha querida cidade de Panelas, né? Todo o município, né? É um prazer estar aqui. A gente vai saudar a todos e a gente aqui vai fazer

0: agora virei.
1: Começar um trabalho firme junto com a liderança como essa aqui, nosso amigo Joãozinho, que nós temos aqui já uma afinidade muito boa. E aí a gente vai debater justamente os requisitos para panelas.
2: É exatamente isso que a gente vai ter como mote de conversa com o amigo Lourinho de panelas. Exatamente os motivos, as perspectivas, as projeções que o amigo faz, juntamente com quem lhe dá o suporte político em panelas, enquanto eleitor, enquanto outras lideranças, com esse fechamento de apoio, visando a reeleição do deputado estadual Joãozinho Tenório.
1: Isso. É justamente isso. E a gente não deixa de mandar um abraço para todos os amigos aí de panelas, todo aquele que estão nos escutando, tá certo? É um prazer imenso estar aqui para a gente dar ênfase justamente a esse trabalho político que a gente vai iniciar agora, né? E dizer que, desde já, se a gente não tivesse um respaldo político, uma força política, uma expressão política para a gente debater e levar ao povo as, digamos assim, todas as atividades, tudo aquilo que deve ser feito em prol não só do deputado, mas principalmente do governo do estado, né? Uhum. É um prazer muito grande a gente estar representando a governadora nesse momento, tá certo? E eu posso até dizer, se não fosse dessa forma, se a gente não tivesse uma expressão, seria difícil a gente assumir um compromisso junto com a população.
2: Certo.
1: Tá certo? Então, como a gente está representando a governadora nesse momento, junto com o nobre deputado aqui, Joãozinho Tenório, né? A gente tem a satisfação de apresentar os nossos também, nossas determinadas ações, né? Inclusive ações que já foram realizadas, né?
2: Uhum.
1: Porque eu posso até dizer, por que a gente está apoiando a governadora?
2: E por que está ali apoiando, ou vai apoiar o Joãozinho Tenório?
1: O Joãozinho Tenório.
2: Por favor, fique à vontade nesse
1: sentido. Olha, a governadora é o seguinte, eu fiquei surpreendido quando eu estive com ela, inclusive ela mostrando as ações e os demais companheiros que estavam lá, assim representando como os prefeitos, a dimensão de obras que tem no estado. Talvez, pelo conhecimento que eu tenho, acho que não teve um governador que tivesse uma preocupação tão imensa como a governadora Raquel Lira, né? Inclusive nós temos, que eu nem sabia que tinha tantas ações aqui para panelas,
2: uhum.
1: Tá certo? Ela tem esse destaque, que é o trabalho, que é muito importante. E junto aqui com o nosso amigo aqui, que nós nos conhecemos naquela a carreta da mulher, né?
3: Exatamente.
1: Que já é uma ação da governadora. Então daí a gente fez uma amizade, né? Recebi o convite dele e a gente foi desenvolvendo todo esse conteúdo, todo esse contexto. A gente fez algumas reivindicações, inclusive essas reivindicações ele vai transmitir. Levou para a governadora, e a gente começou a ser atendido. Então a gente vê o seguinte, a questão do nosso deputado. É um cara que chegou em panelas, disse, eu vou ser eleito para depois trabalhar. Ao contrário. Ele disse, eu vou trabalhar para primeiro a gente chegar junto ao povo. Então tem essa expressão que é muito boa do deputado, pela qual a gente está bem familiarizado com ele, né? E dessa forma a gente topou fazer o trabalho nesse sentido para o deputado também.
2: Uhum. Né? Pois não.
1: Eu fiquei até grato a ele já pelas ações que existentes já no município, inclusive através dele, né?
2: Pois
1: isso é muito bom, isso é positivo. Porque a maioria dos deputados, ele não é desfazendo dos demais. Mas o deputado, às vezes, quer ver resultado para depois começar a agir. Né? Isso aqui já começou a agir para ver o resultado depois. Né? Isso é muito bom. Inclusive, eu agradeço a confiabilidade que ele está me dando. Né? Inclusive, tivemos na feira sábado, né?
3: Excelente.
1: Né? Ele é que vai dizer como foi isso aí, depois que a gente nem conversou, mas eu acredito que foi muito bom, né, o passeio que a gente deu na cidade, na Feira de Panelas.
2: Certo.
1: Não foi na sua totalidade, porque o tempo foi curto, mas a gente vai voltar depois, né?
2: Ô, deputado, essa atmosfera, então, desse contato agora com esse apoio do Lourinho e do seu pessoal, né, do seu grupo, lá em Panelas, já lhe cria uma expectativa boa?
3: Não,
2: nessa sua caminhada de construção de sua reeleição?
0: Muito importante, Valdarino, até dizer como nos aproximamos de Panelas. Nós vínhamos conversando já há algum tempo com a governadora Raquel Lira sobre nossa atuação na região, e a governadora sabe da nossa determinação, da nossa força que temos aqui em municípios vizinhos, e que a gente poderia também fazer um bom trabalho em Panelas. Então ela deu, vamos dizer assim, carta branca para poder fazer ações em Panelas, procurar pessoas do bem que comungassem do mesmo objetivo, que era levar ações para o povo de Panelas. Mesmo antes dessa formalização de apoio, importante destacar, Panelas já recebeu 3 ônibus do caminho da escola. Então, assim, ação do governo do estado. Antes de a gente fechar qualquer apoio, nós chegamos lá com a carreta da saúde da mulher pernambucana, atendendo as mulheres de Panelas, que estavam há muito tempo sem ter uma ação tão importante, com vários exames, ultrassom, diagnósticos, biópsias, enfim. Então, uma ação muito importante do governo do estado. São 4 carretas percorrendo todo Pernambuco, e onde tem um município administrado pelo PSB, partido esse que esqueceu Pernambuco por muito tempo, tal, e os exemplos das estradas. Um dos maiores gargalos aqui, e um dos maiores pleitos do povo de Panelas, é a estrada, é a PE, que liga Panelas, Cruz e Jurema, para sair na divisa com Canhotinho. Então, assim, quando eu estava ao lado daqui, esses grandes amigos que aqui estão comigo, hoje, foi a primeira coisa que eles falaram, é muito importante a gente, para poder defender, a gente tem uma admiração muito grande pela governadora Raquel Lira, para poder defender essa bandeira, que é muito importante que ela anuncie essa estrada para a gente. Porque ela fez muito, ela fez a 149 em Birajuba, que liga Birajuba-Lajeira, a 112 que liga Formigueiro, a Camucim de São Félix, passando por São Joaquim do Monte, 109 em Bonito, Formigueiro Bonito, 103 Bezerro Sairé, Camucim Bonito, 85 Barra de Guabiraba, 123 Belém de Maria, até o trocamento da Lagoa dos Gatos. Citei aqui, assim, 7 ou 8 estradas que foram feitas pelo governo Raquel Lira. Então, essa estrada aí, que é tão importante, mas não tinha nem projeto. Então, a governadora, Lourinho, estava lá com a gente, no Palácio do Campo das Princesas, quando ela assinou, no dia 3 de julho, assinou a ordem para licitar esse projeto. Então, importante também aqui destacar o seguinte, a gente andou na feira, queria até parabenizar a Lourinho, e agradecer também a recepção do povo de Panelas, pela forma com que nos acolheram naquela caminhada. Porque feira está ali, o povo de todos os lados. Quem gosta de política, quem não gosta... Mas impressionante, fomos de banco em banco, conversando com as pessoas, de 8 da manhã até 11 horas, o tempo passou muito rápido, mas foi muito importante, assim, esse contato inicial, nesse corpo a corpo, nessa pré-campanha, que aconteceu no último sábado. Mas também, aqui, destacar também aqui, Valdarino, assim, a governadora começou uma creche que está sendo construída lá em Panelas. É muito importante o seguinte, não é só a construção de uma creche, é onde as crianças vão poder ter o primeiro contato, onde vão começar a aprender a ler e escrever. E as mães terem conhecimento, saberem, ter a confiança que pode deixar em um local seus filhos adequados. E importante destacar, a governadora é um investimento de mais de 5 milhões de reais para a construção dessa creche. E toda a despesa com o primeiro ano de custeio de manutenção da creche é toda feita pelo governo de Pernambuco. Temos também lá a delegacia sendo construída, recapeamento asfáltico de mais de acho que salvo engano, 1.300.000 reais, 2, 3 cozinhas comunitárias na cidade, na zona rural, já foram entregues. Tem também aqui, importante também destacar aqui, a requalificação urbana da Orla do Açude de Cruz, também tem dinheiro do governo do estado, recapeamento em paralelo, são mais de 3,5 milhões de reais, através de 2 convênios, fazendo, calçando ruas. Então, assim, é um governo que de fato tem comprometido, e eu tive a satisfação e a honra de receber esse chamado da governadora para que eu pudesse procurar lideranças importantes em Panelas, e a gente está aqui com 2 grandes lideranças que a gente em breve irá apresentar a próxima liderança, que é um grande amigo, um grande parceiro, que tem uma vocação também gigante, que se preocupa muito com o seu povo. Eu fico muito satisfeito em estar ladeado por pessoas comprometidas.
2: Bom, era exatamente isso que eu queria canalizar, né? Eu não citei para que vocês, tanto o Lourinho quanto o próprio deputado Joãozinho Tenório, pudesse justificar estar ladeado também e gerando, pelo menos para a gente, e que já que é de casa, é um companheiro nosso, grande colaborador da programação aqui da nossa rádio, a estar aqui na bancada do médico cubano dos bons, doutor Alejandro Ernesto de Paula Ruiz. O doutor Alejandro.
3: Já não é mais surpresa.
2: Pois é.
0: Mas a governadora.
2: Tá no time também?
0: A governadora, Valdani, ela me pediu, assim, procure pessoas comprometidas.
2: Repito, certo.
0: Pessoas que pensem no que é melhor para o seu povo. Pessoas já vocacionadas, que querem o melhor. E assim, a gente está apenas começando agora, mas tem mais pessoas que vamos procurar. Vamos abraçar todos, fazer uma convocação daqueles que querem um governo municipal em Panelas, aliado com o governo estadual. Nós não temos dúvida, sinceramente, assim, temos a humildade, obviamente, que a eleição só se confirma no dia, só se ganha no dia, mas as pesquisas já mostram isso, a perspectiva de vitória da governadora Raquel Lira. Enfim, por várias entregas. E é muito importante também que Panelas esteja com o prefeito aliado da governadora. E eu procurei logo essas duas grandes lideranças que têm tudo para liderar esse processo até 28, e em 28 é o povo que vai eleger o futuro prefeito de Panelas, que eu não tenho dúvida que está aqui nessa bancada.
2: Pois não, doutor Alejandro, me fala aí nessa convocação. Boa tarde.
3: Boa tarde, meu grande amigo Odelis.
2: Paula Ruiz, cubano dos bons.
3: Um grande prazer, eu acabei de terminar o programa. E primeiramente eu gostaria de pedir, eu sou um camarada que sou um cara humilde, e gostaria de pedir desculpa mesmo para a minha família, né? Porque isso é uma surpresa e tem coisas na vida que a gente, quando vai tomar uma decisão, tem que tomar uma decisão e ir em frente. Eu tomei essa decisão de apoiar Joãozinho Tenório como deputado estadual, Júnior Uchoa como candidato a deputado federal e a nossa governadora pelo trabalho que a governadora vem desenvolvendo no estado de Pernambuco. Eu comparo Raquel Lira com Juscelino Kubitschek, porque Raquel Lira em 4 anos, ela fez o que em 40 anos esse pessoal não fez, entendeu? E também assim, eu tinha o prazer de trabalhar para Joãozinho Tenório, porque eu tenho uma convicção grande de que o deputado, ele tem que estar perto do povo, o deputado tem que ser de aqui. A maioria dos deputados, me desculpa a ausência, a maioria dos deputados vai, passa 4 anos lá no Recife e perde a eleição, vem para cá. E Joãozinho Tenório não, Joãozinho Tenório é um camarada que desde que eu conheci ele, eu tive o prazer de conhecer ele através do meu grande amigo que está ali, Maí, ex-vereador de São Joaquim do Monte, que é meu paciente aqui na clínica, e ele conversava comigo e dizia, doutor Alejandro, eu tenho que apoiar Joãozinho Tenório. E eu disse, rapaz, vou pensar, porque nós temos uma história lá com o prefeito, eu fui vice-prefeito por 2 mandatos de Panelas, entendeu? Mas depois que o prefeito entrou na prefeitura, ele esqueceu, pelo menos da minha pessoa, tá entendendo? Ele me esqueceu totalmente e eu conversei com ele várias vezes, mas ele não teve nenhum acesso, tá? Conversa, ele conversa muito, não, vamos conversar, tá tudo certo, mas assim, coisas concretas realmente não resolveu nada, mas aí eu conheci Joãozinho Tenório e eu na hora que eu conversei com ele, eu sentia aquela, não tem aquela simpatia, aquela coisa, Joãozinho Tenório parece muito comigo, entendeu? Um cara aberto, um cara humilde, é um cara que ele jeito que ninguém acha que é deputado, não. Eu tô mais arrumado, parecendo
2: muito bonito,
3: eu e Lourinho, estamos aqui parecendo, né, a gente parece que somos deputados e Joãozinho é nosso assessor aqui.
0: Segura a bandeira.
3: Mas por todas essas qualidades, pelo trabalho que ele tem sendo desenvolvido por ele, pela história que ele tem, que a gente já conhece, de ser um cara batalhador, de ser um cara que quando assume o município, ele realmente, ele batalha, ele traz recursos, ele vai detrás da governadora. E como ele muito bem disse, eu ando nesses cantos por aí, a gente tem visto essa estrada, o trabalho da governadora, a governadora não para, entendeu? Então, foi por isso que eu decidi apoiar eles. E eu sempre digo o seguinte, eu converso sempre com o pessoal e digo o seguinte, política a gente tem que fazer sem criar inimizade. Lourinho e eu passamos a vida inteira, não é, Lourinho? Lourinho de um lado e eu de outro. Mas, não é verdade? Mas Lourinho sempre é um camarada, eu tenho maior admiração por Lourinho também. Lourinho é um cara esforçado, um homem de bem, uma pessoa boa. E eu estou muito feliz de estar começando essa campanha para deputado estadual, federal e para governo junto com você. Lourinho é um camarada que ninguém em Panelas pode dizer... falar mal dele, ou maltratar ele, ou dizer alguma coisa de ruim. Inclusive, Lourinho, como eu disse no início, Lourinho, foi, nós sempre vimos oposição, mas a gente sempre se respeitou, então eu sempre respeitei. Hoje em dia eu posso entrar em todas as casas de panela, igual a Lourinho, com você, e vamos fazer isso, entendeu? E eu estou dizendo, muitas pessoas não sabem, isso vai ser uma surpresa grande, não é? Porque eu fazia parte da base do prefeito, não é? Liberei o pessoal, minha filha é vereadora lá, minha filha provavelmente não está nem sabendo, deve estar sabendo agora.
2: É isso que eu ia perguntar, a vereadora de mandato, Alejandra,
3: sim,
2: segue com o senhor
3: não,
2: nesse
3: a
2: projeto?
3: A vereadora de mandato não segue não, a vereadora de mandato vai acompanhar o prefeito, foi assim, com certeza o que eu espero, que ela disse a mim que iria fazer isso, não sei como é que ela vai fazer, mas foi até porque a gente não conversamos sobre isso não. Entendeu? Eu acredito, não sei como é que vai ser, mas acredito.
2: Quer dizer que essa decisão sua foi a queima-roupa ainda
3: essa
2: pouco?
3: Essa começou já vem sendo trabalhada faz tempo.
2: Ah, tá.
3: Mas
2: a batida de martelo.
3: Mas se eu falasse alguma coisa, iria gente ir falar comigo para mudar de opinião, a minha esposa, o pessoal, e eu quis tomar uma decisão, que é uma decisão unilateral, uma decisão minha, entendeu?
2: Entendi.
3: Por causa do que eu vejo, o que eu tô assistindo, entendeu? Da governadora, do trabalho da governadora, do trabalho de Joãozinho, e porque se a gente fosse apoiar o outro grupo não iria nos apoiar. Então, eu quero dizer ao povo de Panelas que eu estou com a governadora Raquel Lira nessa campanha de governadora, estou com esse rapaz que está do meu lado aqui com esse sorriso aí e com essa alegria, fui recebido por ele lá na fazenda, é um camarada comunicativo, é um cara de palavra, é um cara que o que descumpre, e então quero dizer a todo o povo de Panela que a partir de hoje, desse momento, que foi uma decisão minha, né? Aí eu vou ver como é que vai ser de aqui para frente, mas quando eu tomo uma decisão eu dou a palavra, eu sou um camarada que não tenho duas conversas não, quando eu fui romper com o ex-prefeito, com o Sérgio, eu vim aqui na rádio e rompi com ele e acabou, não teve, porque é o seguinte, eu faço, Joãozinho, política porque eu gosto, graças a Deus eu não preciso de política não, na realidade a minha família me pediu várias vezes para não me envolver mais em política, mas política eu sou neto de Francisco Julião, não é? Que foi o fundador das Ligas Camponesas, um camarada que foi deputado federal várias vezes, e eu tenho, no meu sangue corre aquela política que a gente quer tirar, né? Mas não sai. Então, eu não poderia deixar de me manifestar, e também porque acho que Panelas precisa mudar.
2: Tá isso. Certo. Ok.
1: Doutor, eu posso até fazer um complemento, porque Paula a gente Ruiz. Tem que ser recíproco, né?
2: Pois não, Lourinho.
1: Eu agradeço as palavras do doutor Alejandro, mas é o seguinte, a gente sempre teve um convívio de amizade, de entendimento, né, que isso é muito bom, e de reconhecimento. Desde quando foi vice-prefeito também do município, como eu já fui, mas a gente está presente com o povo, que é a coisa mais importante, né? A gente está vivendo com o povo, sentindo o povo. É uma coisa muito boa, por isso eu digo, vamos dar as mãos, né?
3: Vamos,
1: né? Vamos dar as mãos.
2: Tá, né? Ok. Quem está passando por aqui, pedindo para que façamos o registro, a gente faz com satisfação, o prefeito de São Joaquim do Monte, Duguinha Lins. Boa tarde, estou ouvindo o programa, aproveito para enviar um abraço para o nosso deputado Joãozinho Tenório, doutor Alejandro e todos que estão participando do programa.
0: A Agatha agradece, Duguinha é um grande parceiro, ontem à noite, na verdade, Duguinha já mandou mensagem tratando de recuperação de estrada vicinal, já falamos com ele hoje pela manhã, já falamos com a Casa Civil, obra que está lá todo vapor, quase 10 quilômetros foram feitos, mais 10 serão feitos, então Duguinho está sempre atenado aí com a pauta, não só de São Joaquim, mas de todo o Agreste, de todo Pernambuco. Então, um abração no nosso prefeito Duguinha.
2: Tá valendo. Mais um intervalo comercial rapidinho para a gente concluir a conversa aqui no ambiente político de Panelas e ainda, logo na sequência, a gente direciona para Ibirajuba. Rapidinho então, gente amiga. 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
5: 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Ó, vamos retomar na parte conclusiva aqui a conversa com o deputado Joãozinho Tenório, que segue conosco já já para falar para Ibirajuba, mas ainda com a perspectiva dessa base nova para Joãozinho Tenório, em prol da sua recondução à Alep, no ambiente de Panelas, eu queria que o amigo pudesse exatamente dizer, né? Chancelar essa união, esse apoio, advindo nas pessoas do Lourinho e do doutor Alejandro, deputado Joãozinho Tenório.
6: Mais uma vez, agradecer pelo espaço e dizer que pedir ao povo de Panelas que acredite nesses dois aqui, nesse time aqui. A gente tem muito para entregar para o povo de Panelas. Estamos indo para a candidatura cada vez mais fortalecida. Dizer que conversamos há uns 2, 3, 4 meses atrás, já tivemos a primeira conversa, pessoas, amigos em comum. E a gente, tanto, eu sempre digo o seguinte: antes de fazer qualquer negócio com alguém, procure saber quem é. Então, assim, quando procurei saber sobre algumas pessoas, alguns amigos em comum, sobre quem era Lourinho, quem é Lourinho, quem é doutor Alejandro, o comportamento deles, a posição deles, todos, sem exceção, dos meus amigos, são dois homens de bem, pode ir em frente, vai dar uma parceria muito boa. E a gente vem trocando informações, tanto o Lourinho quanto o doutor Alejandro, repito aqui, dizendo: embora a governadora tenha ações importantes aqui para Panelas, como ombro escolar, cozinha comunitária, recapeamento asfáltico, mas nós teremos, confesso, dificuldade de pedir voto para a governadora em virtude da estrada que liga Cruzes, que liga Jurema, está acabada. E aí nós conversamos e dissemos: eu entendo o anseio do povo de Panelas, eu entendo o que já aconteceu, o que não aconteceu em relação à estrada, mas veja o que ela já está fazendo aí: construção de creche, construção de delegacia, ônibus entregue, recapeamento asfáltico. e fez estradas também importantes em diversos municípios. Então não tem como fazer tudo, embora Lourinho, doutor Alejandro falou aqui que ela fez em 4, que não fizeram em 40, mas de fato ele não errou não, quando ela, o que ela fez em 3 anos e 8 meses, em 7 meses, mais do que 16 anos do PSB. Então assim, e ela quando manda fazer o projeto, isso aconteceu com o seu Joaquim do Monte, com o Bonito, quando eu digo, governadora, peça, faça o projeto, anuncie a obra, eu só anuncio a obra quando o projeto, quando terminar o projeto. Eu não sou de começar a obra pela metade, sem começar a sentar o dinheiro em caixa. Então quando eu começo a obra é como se o dinheiro estivesse ouvindo a conversa. Então ela, aí o construtor vai lá, executa 2 quilômetros, 3, manda o boletim de medição, manda a nota, ela manda pagar, e assim vai ser feito com panelas. Em 4, 5 meses a gente espera que o projeto esteja finalizado, e se Deus quiser até o final do ano já tem a ordem de serviço para começar essa obra aí, que é muito importante para o desenvolvimento de panelas, de cruzes. É um distrito muito grande, assim, que já tem quase o tamanho de seu município, pelo porte de importância do município. Eu não tenho dúvida que essa obra tão importante que eles me pediram, que a gente levou até a governadora, que eles pediram à governadora, que essa obra irá sair do papel assim tão logo finaliza a licitação e começa a fazer esse projeto. Então me sinto em casa, assim como o doutor Alejandro falou, o Lourinho falou, a gente se conheceu e o santo bateu. Então assim, e com um objetivo só, um intuito só, de levar melhorias e benfeitorias para o povo de Panelas. Dou aqui o testemunho de conversar com os dois, a gente tem que conversar com um, com o outro, e surge de imediato o interesse pessoal, algo para mim, para minha família. Aqui foi o seguinte, ó, eu quero ações para o povo de Panelas, e a gente vai ter dificuldade se essa estrada não sair. E a governadora já manda fazer o projeto, e aqui vamos divulgar, levantar a bandeira da nossa governadora Raquel Lira, que é a governadora de Pernambuco, mas com muito orgulho do nosso Agreste. Então assim, sabe muito bem onde iria até caminhar com a gente, e Lourinho sabe disso, doutor Alejandro também, no dia 1º de maio, na corrida do Jerico, mas devido às fortes chuvas que aconteceram, alguns desastres assim naturais, principalmente no litoral norte, a governadora na Mata Norte não pôde vir aqui, mas em breve também estará em Panelas caminhando com a gente. Então queria mais uma vez aqui agradecer a confiança do doutor Alejandro, de Lourinho, e dizer que vamos juntos fazer uma panela cada vez mais forte.
5: Pois não, doutor Alejandro, rapidamente para a sua despedida, gostou do que ouviu, amigo?
7: Gostei, tenho certeza, porque a governadora não promete, a governadora faz. Eu tenho visto assim, e eu trabalho lá em Santa Cruz, em Toritama, nessa região toda, e aquela ali essa estrada é uma desgraça, e estrada é uma coisa fundamental para o desenvolvimento de qualquer município, de qualquer estado, de qualquer país. E ela, com esse programa Pé na Estrada, ela tem feito muita coisa, e tenho certeza que fará mais. E também tenho certeza, se Deus quiser, que ela será eleita, tá certo? Pelo que todo mundo fala, com que eu converso com o pessoal lá em Santa Cruz, Toritama, Caruaru, é por uma vocação, meu amigo. Não adianta não estar pensando que não vai não, que se Deus quiser a governadora vai ser reeleita, né? Mais uma vez, com uma votação grandíssima. E nosso amigo Joãozinho Tenório, eu tenho certeza, você não está de paletó não, mas já pode comprar o paletó, tá certo? Porque eu tenho certeza que sua reeleição é garantida. Você é um camarada que tem trabalhado, é um camarada correto, um camarada que não tem duas conversas. Quando a gente olha no seu olho, a gente vê a sinceridade de um homem correto, de um homem que quer trabalhar para o Pernambuco, que tem trabalhado. E dessa nossa aliança aqui com Lourinho, é um prazer grande. Eu gosto muito de Lourinho a vida inteira. A vida inteira, o pessoal, muitas lideranças lá. Olha, você não pode falar com oposição, antigamente, né? Não pode falar com oposição, eu não tenho esse negócio, não. Eu falo com oposição, com situação. Eu sou um cidadão do bem, eu sou um médico, eu tenho que falar com todo mundo. E eu, como eu disse no início, né? Eu não faço política por dinheiro, não faço política porque precise, eu faço política porque gosto. E acho que o município de Panelas, eu tenho certeza, e todas as pessoas de Panela que estão nos escutando, podem me procurar, podem procurar Lourinho, que se Deus quiser, tudo dentro das possibilidades do governo do estado, do deputado, que a gente puder fazer, a gente vai fazer para deixar uma Panela melhor. Então, um grande abraço a todo mundo de Panelas, e um grande abraço aqui a Valdir Lins e ao nosso deputado estadual, e um grande abraço, que se Deus quiser, outra coisa, já fiz minha filiação, estou saindo do PSB e já assinei minha ficha de filiação, vou ficar filiado ao partido da governadora. Então daqui para frente sou PSD, né? Me filiar ao partido da governadora, saí do PSB e estou com a cabeça erguida, não tenho medo de retaliação, do que o pessoal pensa, não depende de política, não Não depende de jeito nenhum. Então, estou muito feliz da decisão que tomei. O prefeito sabe, ele pode estar escutando ele sabe por que eu estou saindo. Então, um grande abraço para todos, Deus abençoe.
6: Ô, Valderlin, só para completar aqui também, o Lourinho, quando esteve lá em casa, assim que ele. Tem Nana lá que ajuda a gente lá, assim que ele falou, Nana fez. Eu conheci ele de algum lugar. É o programa Alô Doutor.
5: É
6: conhecido
5: doutor.
6: Aqui no Agreste.
7: O Alô, eu terminei de fazer esse programa. Viu, Valderlin? Para concluir, eu queria dizer o seguinte: sempre fiz campanha, não é? Sempre aprendi a fazer campanha, nunca maltratando ninguém. Jamais virei aqui para maltratar o prefeito, jamais virei aqui para maltratar o deputado. Minha campanha é uma campanha limpa, uma campanha de trabalho e de serviço prestado.
5: Ok. Lorival de Lucena Galvão Filho, Lourinho. Boa sorte aí nessa nova empreitada, viu?
8: Com certeza, Valdir. A gente está aqui justamente nessa união, né? Foi muito bom esse encontro. Foi esclarecido tudo que a população precisa saber, as ações do governo, o que será realizado, o intuito de trabalhar por panelas. Isso é muito bom da parte aqui do deputado. Juntos iremos fazer de panelas uma diferença, né? E vamos convidar toda a oposição para estarmos juntos. Nós precisamos desse apoio, dessa força para continuarmos. Se não houver esse entendimento, fica difícil para a gente dar sequência. Então é preciso que tenhamos essa responsabilidade acima de tudo. A união é indispensável, porque a força vem de onde? Vem do povo, né? Então a gente quer a compreensão de todo o panelense, daqueles que estão na oposição, para que a gente possa manter um equilíbrio justamente no trabalho realizado e dado para a gente, através da governadora e do deputado que está aqui presente. Então precisamos, desde já, não só a oposição, mas também aqueles que estão insatisfeitos, né?
7: Com certeza, né? Porque são muitos, hein?
8: São muitos,
7: mas não tem, então, tem medo de falar para não perder o emprego, né? Bom, mas são muitos.
8: Como é que a gente vai trabalhar se o povo não participa? Então é preciso que essa participação seja firme. Eu espero da compreensão, espero o reconhecimento. É como o doutor Leandro disse, a gente não faz política para sobrevivência. Porque se fosse assim, eu já estaria falido há muito tempo. Né? Falido há muito tempo. A gente faz por dedicação, pela compreensão, para favorecer, inclusive, os menos favorecidos. Né? Então a gente está aí nessa luta e aí viremos aqui.
7: Com certeza.
8: Então, melhores esclarecimentos, né? Para que possamos ter um entendimento melhor da população. E juntos com o Joãozinho, a gente agradece tudo que foi dito, também doutor Alejandro, a gente tem que ser recíproco nesse caso, como eu já falei, né?
7: E também, Lourinho, o pessoal de Panelas estava assim, a oposição de Panelas, ela estava assim, um rumo, né? E agora não, agora eles têm um rumo, né? Nós temos a governadora, nós temos Joãozinho, nós vamos lá na frente com o nosso deputado federal também. Então agora tem uma aliança, tem uma força, não é? Que, se Deus quiser, será uma força poderosa.
8: E eu digo mais, se eu não tivesse esse aval da governadora, junto com o nosso amigo aqui, deputado, já estou falando de amigo.
6: Claro.
8: Porque você demonstrou com sua simplicidade, humildade, né? Da demonstração que o doutor Leandro disse, de segurança. Tá certo? E eu quero também deixar meu aval com relação à estrada. Porque a gente, ao conversar com a governadora, a gente viu firmeza. Porque é bom quando a gente trabalha com firmeza, né? Então podem ficar tranquilos que a estrada vai sair.
7: Se Deus quiser.
8: A gente não está aqui para prometer, não. A gente está para realizar.
6: Antes de finalizar,
8: então, eu quero agradecer, deixando um grande abraço para toda a população de Panelas, os amigos de Panelas, e dizer que nós estamos de braços abertos para receber justamente tudo que for necessário que a gente possa trazer mais para Panelas.
6: Não, claro. Queria só, antes de finalizar, cumprimentar aqui nosso conselheiro tutelar aqui, Ítalo, um grande parceiro aqui em Cupira, Fábio Lessa, foi vereador, é nosso eterno vereador aqui. Então, e vamos me despedir, não, que eu tô aqui logo mais falando com a turma de Birajuba aí. Mas, mais uma vez, obrigado Panelas, obrigado Lourinho, obrigado doutor Alejandro pela confiança, e quem conhece é o povo de Panelas, pode ter certeza.
7: Grande abraço.
5: Valeu, então. Daqui a pouquinho a gente retoma a conversa com o deputado estadual Joãozinho Tenório, desta feita direcionando-a para Ibirajuba. Aguardem logo após o break, então. No relógio da Agreste FM, 1 da tarde, após o break, então. No relógio da Agreste FM, 1

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0: 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Alô, Ibirajuba, a conversa agora é com os amigos e amigas em Ibirajuba, ladeando o deputado estadual Joãozinho Tenório, aqui na bancada do programa O Agreste Reclama, os vereadores ibirajubenses, presidente da Câmara, o Santiago Justino, nosso querido Tiaguinho, ao lado do colega Samuel Simplício, bem como também os ex-prefeitos Sandro Arandas e Celso Onofre. Time de peso, hein, deputado Joãozinho Tenório? E com esses já existe uma sólida relação, eu diria, consideravelmente já antiga, não é assim?
1: Ah, sem dúvida. Mais uma vez, boa tarde, Valderlinde, boa tarde a todos os ouvintes da Graça FM, em especial nossos amigos de Ibirajuba. Está aqui tão bem ladeado, dois grandes ex-prefeitos, Sandro Aranda, Celso Onofre. Eu tive a satisfação, o privilégio de ser prefeito ao lado de Sandro. A gente caminhou muito em Brasília. Sandro, que jeitinho calado dele, mas é quem abria as portas lá do palácio para a gente poder entrar lá e conseguir as coisas para São Joaquim do Monte também. Então, e aqui dois grandes vereadores, Tiaguinho, nosso presidente, Samuel. Queria parabenizar os dois pelo excelente mandato que eles fazem naquela casa, defendendo os interesses do povo, sempre nos procurando, sempre nos pedindo ajuda, pedindo emenda parlamentar. E aí é o nosso mandato à disposição do povo de Ibirajuba.
0: Pois não, pois não. Presidente da Câmara, Tiaguinho, Santiago Justino, Tiaguinho, bem-vindo, amigo. Muito boa tarde.
2: Boa tarde, Valderlins. Em seu nome, eu cumprimento todo o pessoal da Agreste FM. Boa tarde, nosso amigo deputado, Joãozinho Tenório, Sandro, Celso, nosso colega vereador. Boa tarde a todos, boa tarde à minha esposa que está aqui nos acompanhando. Quero também aqui falar sobre Neico Teixeira, que ia vir, não veio porque teve uma emergência.
0: Também vereador, não é?
2: Também vereador, uhum. E a Dádio do mesmo jeito, foi levar um pessoal, um para Garanhuns e outros para Recife. Então eles não puderam vir nesse momento. E quero mandar um abraço aqui também ao povo de Ibirajuba, nossos funcionários da Câmara, né? E dizer que a gente, é uma satisfação sempre estar aqui de volta, para estarmos conversando, né?
0: Pois não, pois não. Também vereador, já citado, Samuel Simplício, muito bem-vindo, boa tarde.
3: Boa tarde, Valderlins, boa tarde ao presidente da Câmara, Santiago, também saudar aqui o amigo Celso, ex-prefeito Sandro também, e em especial também aqui nosso parceiraço aqui, deputado Joãozinho Tenório, que sempre está presente lá em Ibirajuba. É uma satisfação a gente estar aqui junto mais uma vez.
0: Pois não, deixa eu aproveitar aqui, fugindo um pouquinho do mote da nossa conversa, já que os vereadores estão aqui, e das últimas vezes que aqui estiveram, foi para repercutir aquela luta, né, travando em favor da população de Ibirajuba, segundo a ótica de vocês, a partir de desatenção, de falhas da gestão municipal. A quantas anda, aquela situação lá, presidente Tiaguinho, da Câmara de Ibirajuba? Vocês conseguiram, estabelecer uma relação boa com o executivo? A prefeita, conforme vocês denunciavam, melhorou a relação com o funcionário, atualizando o pagamento. Como é que está aquela bandeira de luta de vocês?
2: Boa tarde a todo o povo de Birajuba de novo. Quero dizer aqui, Valderlins, que é um problema mais grave ainda.
0: Ainda?
2: Né? Ainda.
0: Piorou?
2: É de pior a pior, que nem a cantiga da piúva.
0: Misericórdia.
2: Né? A gestão, né? Em vez de dar satisfação à Câmara e o povo de Birajuba,
0: pois ela não
2: quer atacar. Só vive atacando os vereadores, inclusive o presidente. Entendeu? Então não é assim que se administra, principalmente o dinheiro público. Porque nós estamos lá para fiscalizar, né? E até hoje, os funcionários, os contratados, 3-4 meses sem pagar, né? Os aposentados nunca pagou, excelência. Falou que não fez festa no São João para pagar e não pagou. Agora está um embate agora, ela jogando o povo de encontro, né? Que receberam umas casinhas lá, umas casas, e quer colocar de todo jeito. Não é assim. Entraram até com a liminar no juiz lá, pedindo que o juiz obrigasse a Câmara a botar de todo jeito o projeto para andar. Como é que nós vamos botar se a gente não sabe como é que é o projeto? Só sabe o volume do dinheiro, né? Que é muito, né? Porque Casa Minha Vida é 45 casas. Minha Casa Minha Vida. Fui lá e disseram que era tudo através do pai Lula, né? E agora, o ano passado, a deputada Isa Ruda, deputada, colocou 2.800.000 para 20 casas. Eu não sei se essas casas entram no projeto Minha Casa Minha Vida, né? Porque ela botou o ano passado. E eu fiz um pedido, um ofício, pedindo a Caixa Econômica, e ela mandou, né, o ofício dizendo o seguinte, que essas casas, 20 casas, 3 milhões e pouco, mais 25, 3 milhões e pouco também, dá 6 mil e pouco.
0: Uhum.
2: Mais 1 milhão e pouco da contrapartida da prefeitura. Então não está batendo os dinheiros, entendeu?
0: Sei.
2: Aí ela está querendo um crédito suplementar da Câmara. O que é que a gente pode fazer sem saber? Que ela não está com essa, né, convivência, não está com esse crédito perante a sociedade e a justiça.
0: Uhum.
2: Para poder a gente aprovar sem ter certeza.
0: Sei. Vereador,
2: ela fica jogando a gente de encontro com os funcionários, as pessoas que vão ganhar as casas. Mas eu quero dizer aqui bem direitinho para o pessoal das casas, que nós vamos fiscalizar, mas elas vão ter as casas. Isso aqui é sem dúvida, entendeu? Vão ter as casas. Agora as casas com calçamento, água encanada, energia, tudo certinho, do jeito que o Lula está mandando, o projeto da Caixa Econômica.
0: Pois não.
2: Tem que fazer tudo. Porque não é assim as coisas. É muito dinheiro para uma prefeita, né, que está aí na justiça. Qualquer momento ela pode ser afastada, que o promotor já pediu o afastamento dela. E ela, em vez de dar satisfação à Câmara, fica desculhambando a gente, incitando o povo para ir para a Câmara para brigar com a gente. Umas coitadas doidas para pegar as casas, né? Que realmente elas precisam. Aí elas ficam com aquela ansiedade de briga, né? Então ela joga o povo de encontro, né? Que são funcionários e essas coisas. Mas eu quero dizer aqui na rádio que elas podem estar tranquilas, que nós vamos fazer o máximo para atender a todos.
0: Pois não.
2: Na hora certa ela entrou, o juiz não deu a liminar, derrubou a liminar dela, e estamos aqui pedindo as informações e ela não passa.
0: Pois não. Vereador Samuel Simplício, chancela tudo isso, amigo?
3: Sim, Valderlins, mandar aqui meu abraço para todos os ibirajubenses e também seguir aqui só para reforçar as palavras do presidente. A gente já falou lá na Câmara, já explicou, mas eu vou tentar resumir aqui, porque a Câmara não tem o mesmo alcance, obviamente, da Rádio Agreste FM, para que as pessoas entendam o que está acontecendo lá. Vou tentar resumir e reforçar aqui as palavras do presidente. Esse projeto, chegou um projeto lá no mês de março, pedindo esse crédito, que era de 6 milhões para apenas 20 casas. foi quando a gente analisou e viu que o valor era absurdo, saía em torno de 300 e poucos mil por casa. Quando o presidente falou lá na tribuna, eles viram que o projeto não ia passar da forma que estava, retiraram o projeto e alegaram que tinha sido um erro de digitação. Não estou dizendo que não foi, mas como nós, vereadores, temos por obrigação e é uma prerrogativa nossa fiscalizar, chegou mais dois projetos dessa vez, esses valores divididos, que foi o projeto 09 e o 10. E a gente também, dentro desses projetos, quando a gente analisou, viu divergências dentro do projeto e pediu que o Poder Executivo fizesse as correções ou mandasse as informações. Uma das grandes dificuldades que a gente encontra lá, que a gente já relatou aqui, é ter os pedidos de informações atendidos. E foi justamente aí que a gestora, ao invés de depositar, né, o seu tempo em responder à casa para que a gente agilizasse o projeto, preferiu ir para as redes sociais, gravar vídeo atacando a Câmara, chamando a gente de mafioso, de hipócritas, enfim. Uma postura totalmente repugnante por parte de um administrador. Que se não fosse para a gente fiscalizar, fazer o nosso trabalho de acompanhar o investimento público em nosso município, não era para ter existir Câmara então. Então tem que ter essa divisão dos poderes, ela tem que entender que essa é nossa obrigação de fiscalizar. E quando a gente foi ver qual era a empresa que estava construindo lá, a gente achou lá que é a empresa JCM Construtora. Essa empresa, inclusive, já fez um trabalho lá em Birajuba, já ganhou 5 licitações lá em obras. Chega em torno aí de 13 milhões. E uma dessas obras que ela já executou lá foi das estradas vicinais, aonde a reclamação da população, e obviamente que a gente já também está fiscalizando, né, senhor presidente, essa obra, porque foi milhões que foram investidos numa estrada vicinal, que era para ter uma estrada de qualidade, e a gente percebe que está escancarada ali, que existe coisa errada ali dentro daquela obra, que é a mesma que está construindo as casas. Então nós, como vereadores, como fiscal do dinheiro público, queremos saber se essa obra realmente vai ser feita da forma como tem que ser feita. Não é simplesmente dizer que vai fazer as casas e, como o presidente falou, entregar de qualquer jeito, sem o saneamento, sem o calçamento, porque hoje até o loteamento, qualquer loteamento que abre novo, tem por obrigação de já fazer calçamento, saneamento, entregar tudo bonitinho. Então lá é isso que a gente quer, dizer à população, tranquilizar todos de Birajuba, principalmente os que foram contemplados já, que vocês não vão ser penalizados com esse nosso trabalho. Pelo contrário, a gente está contribuindo para que vocês sejam atendidos através desse repasse federal que Lula mandou, da forma como tem que ser, para que a obra não fique pela metade, para que não aconteça o que aconteceu nas estradas vicinais do município de Birajuba, que foi investido milhões e tá lá do jeito que tá, que as pessoas sabem melhor do que ninguém que aquela obra não dá para gastar o tanto que foi gasto ali para ficar do jeito que ficou. Então, Vanderlins, população birajubense, esse é o nosso trabalho de acompanhar e fiscalizar o dinheiro público. Quero daqui a pouco também, se eu puder mais uma oportunidade, agradecer ao nosso deputado estadual, Josinho Tenório, que é um grande parceiro, mudar aqui um pouquinho, que eu acredito que o pessoal já entendeu. A intenção nossa
0: não, na verdade ele vai pegar o mote mesmo, né? Dessa vinda aqui, pronto, né?
3: Então,
0: que é essa parceria em torno do deputado e a representatividade dele para com Ibirajuba também, o nosso querido Joãozinho Tenório.
3: Maravilha, então eu acredito que o pessoal já entendeu, só não entende quem realmente tem seus políticos de fanatismo, de político de estimação, que mesmo que esteja errado, acaba defendendo, continua defendendo. A intenção nossa é simplesmente dar o melhor para Ibirajuba e principalmente através desse projeto que veio. Tem inclusive também 2.800.000 da deputada Isa Rudas, que a gente vai procurar saber se está dentro desse projeto ou se é outras casas que vão vir. Então esse é o nosso trabalho, para que não aconteça, inclusive o que aconteceu em outras emendas parlamentares, que foi o que a gente já trouxe aqui a essa rádio, essas denúncias, já denunciamos no Ministério Público, e que existe aí 20 pessoas réu dentro desse projeto. A prefeita, secretários e outros tantos servidores. É justamente isso que a gente não quer que aconteça em outros repasses para o nosso município, que vá parar nos tribunais aí. A gente quer ver o dinheiro sendo aplicado em melhorias para o nosso povo. Então, esse é o nosso trabalho, população Ibirajubense, e essa é a principal função nossa como vereador, de acompanhar os investimentos e o dinheiro público em Ibirajuba.
0: Ok, ok. Deixa eu ir para o intervalo rapidinho aqui, para a gente também dar palavra e ouvir os ex-prefeitos Sandro Arandas e Celso Onofre nessa caminhada com o deputado estadual Joãozinho Tenório, representando interesses e, claro, o povo amigo de Ibirajuba. Logo após o break, então. 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
2: É a hora e a vez do povo, programa O Agreste reclama. Nessa conversa especial, diante da representatividade como deputado estadual e, claro, já se posicionando com tudo o que tem que acontecer para validar a sua reeleição, me refiro ao deputado estadual Joãozinho Tenório, que já se apresentou aqui e trouxe seus parceiros de caminhada no município de Panelas, e a gente agora está no ambiente de Ibirajuba, município que já foi comandado por esses dois que também estão aqui na bancada do programa Magreste Reclama, integrando o grupo protagonizado, como já falei, pelo deputado estadual Joãozinho Tenório em Ibirajuba, Sandro Arandas e Celso Onofre. Ex-prefeito Celso Onofre, seja bem-vindo também, grande amigo, satisfação renovada tê-lo aqui conosco, muito boa tarde.
3: Boa tarde, Valdeliz, boa tarde, ouvintes da rádio Agreste FM, especialmente ao nosso povo lá de Ibirajuba. Quero aqui saudar a mesa, deputado Joãozinho Tenório, presidente Santiago, Sandro Arandas, vereador Samuel. Quero aqui dizer que vou estar sempre pronto lá em Ibirajuba, à disposição dos nossos munícipes, e esse ano vamos ter aí uma batalha, né? E quero aqui dizer que estamos todos juntos para apoiar nosso deputado estadual Joãozinho Tenório com alguma coisa que ele já leva para o município. Desde quando se elegeu deputado, já levou algumas ações para o município, inclusive agora desse ano tem mais algumas ações que ele próprio vai dizer aí quanto está levando, para os benefícios que está levando para o nosso município. Por isso que estamos aqui, para declarar esse apoio a Joãozinho Tenório.
2: Pois não, Celso, tá certo. Daqui a pouco a gente volta a conversar mais ainda, viu? Ex-prefeito Celso Onofre de Ibirajuba e seu colega também, ex-prefeito Sandro Arandas. Bem-vindo, Sandro, muito boa tarde.
4: Boa tarde a todos, especialmente a todos os ibirajubenses e todos os ouvintes da Rádio Agreste FM. Quero aqui saudar nosso deputado Joãozinho Tenório, os vereadores Tiago e Samuel, ex-prefeito Celso e todos os amigos, e dizer da satisfação nós estamos aqui juntos para esclarecer alguma coisa e debater Ibirajuba, como está administrado, e também mostrar o que nosso deputado já fez naquela querida cidade de Ibirajuba.
2: Tudo isso, principalmente o trabalho do Joãozinho Tenório, como eu disse, né? E vocês aqui já deixaram claro, fazem vocês estarem fechados, né? Com esse projeto do Joãozinho Tenório.
4: Nós estamos fechados com Joãozinho Tenório e Gabriel Porto Federal.
2: Pois não. Ok. Deputado Joãozinho Tenório, conforme o Celso Onofre já colocou aqui, e o amigo fez questão de fazer enquanto estava com os companheiros lá de Panelas, muita coisa capitaneada, representada pelo senhor, se materializou em ações do governo do estado, em Ibirajuba também.
5: A gente tem sempre corrido atrás de melhorias para o povo de Ibirajuba. Desde o início do nosso mandato, as pessoas procurando, Samuel aí já tive a confiança dele na última eleição, e formamos uma parceria depois com o Celso, com o Sandro, com o Tiaguinho, com o nosso time de vereadores lá em Ibirajuba. E nosso compromisso foi sempre servir as pessoas. E a gente via que estava aquela hora paralisada nas estradas, corre atrás da PE-149 que foi entregue, creche que chegou em Ibirajuba. Agora, um fato importante, vi emenda parlamentar minha, que pude destinar como parlamentar, a gente conseguiu lá beneficiar diretamente 322 pequenos produtores rurais, que há muito tempo serve com uma máquina para poder recuperar um açude, ampliar, limpar um barreiro. E a gente, pensando no nome do campo, ouvindo a demanda das pessoas, colocamos dinheiro para a associação do sítio Gavião. Não é isso? Recordo bem, até porque tem uma lembrança, porque a prefeita do município, ela questionou porque eu não colocava dinheiro na prefeitura de Ibirajuba. Eu acho que Samuel aqui, enquanto vereador, Tiaguinho, o que eles já falaram, está mais do que explicado. E quando eu coloquei para a associação, a gente viu aqui 322 proprietários, pequenos proprietários rurais sendo atendidos. São mais de 800 horas máquinas feitas para beneficiar essas pessoas que plantam, que criam peixe, que agua seu capim, enfim. São ações como essas que a gente faz diretamente na veia, diretamente para o povo. Porque se a gente coloca na prefeitura, a gente não sabe qual é o destino. A gente não sabe para onde vai. A gente viu aqui Ibirajuba, infelizmente, hoje é noticiada por matérias onde Ministério Público pede afastamento da prefeita, Ministério Público pede afastamento de servidores, de secretário. Isso é triste. E o que ainda é mais triste ainda, não sei o que é mais ou não, é não ter o respeito com a democracia, não ter o respeito com os poderes. A prefeita está lá respeitando como pessoa, como cidadã, tem o meu respeito, como todos têm, tem a obrigação de respeitar as pessoas, mas como chefe do poder executivo é um desastre para Ibirajuba. É horrível a forma como ela conduz, como ela é chefe de um poder e ela não respeita o chefe do outro poder. Ela não tem respeito pelos colegas vereadores, que todos foram eleitos como ela foi, pela vontade do povo. Então aqui, nosso prefeito, nosso candidato na época, Celso, perdeu a eleição, que faz parte do processo eleitoral, mas saiu de cabeça erguida, andando na rua de cabeça erguida, e mesmo assim, me ligando: Joãozinho, cadê a emenda? Joãozinho, aperta ela para sair logo, o povo tá ansioso. E as pessoas, depois chegou a emenda, começou a fazer, agora ó, a empresa parou um pouquinho, está aguardando o Estado pagar, o Estado vai, faz o pagamento, a empresa vai e retoma e começa a fazer mais açude, mais barreiras para os pequenos produtores rurais. Então assim, Ibirajuba é impressionante. Impressionante o quanto ficou para trás, o quanto não acompanhou o desenvolvimento da região, municípios se desenvolvendo com mais ações, trazendo mais recursos. E a gente vê aqui, estranhamente, município que recebe 13 milhões para recuperar a estrada vicinal. 7 milhões de recuperação de estrada vicinal. E as estradas horríveis. E assim, Ibirajuba, Deus vem nos abençoando com muita chuva, mas não tem essa chuva tão forte em Ibirajuba para acabar com as estradas tão rápido de maneira assim. Então assim, ou não foi feito, ou foi mal feito. Então assim, a gente tem de fato essa preocupação, pede aí as pessoas de Ibirajuba, a população de Ibirajuba, que deem apoio a esse time de vereadores, porque eles vêm fazendo nada mais nada menos do que a função pela qual eles fizeram o juramento de honrar, de respeitar a Constituição Federal, de respeitar a lei orgânica do município, e tá lá, uma das atribuições é fiscalizar, é acompanhar de perto. Então eles estão mais do que certo em pedir explicações. Celso poderia dizer a mim, Sandro poderia dizer, Tiaguinho, Samuel, ó, a gente perdeu a eleição aqui, então a gente não quer mais emenda para o município, manda para outro onde você ganhou, mas não, a gente quer beneficiar diretamente o homem do campo. E a gente não pode assim também admitir. Eu lembro muito bem, Sandro, quando a gente era prefeito, a gente ouvia falar e via a dificuldade de dizer: tal município atrasou a folha de salário. Eram mais municípios que pagavam atrasados do que pagavam em dia. Hoje em dia, eu só conheci Ibirajuba em Pernambuco. Eu rodo Pernambuco todo, vou até o Exu, vou de Exu a Goiânia, no litoral norte, na divisa com a Paraíba. Então, no Exu, lá na divisa com o Ceará. Então, a gente pega Pernambuco de ponta a ponta, só com esse Ibirajuba com o salário atrasado, não repassando dinheiro para aposentado, que as pessoas que se dedicaram a vida toda. Enfim, é um absurdo, assim, é inadmissível isso. A gente vem aqui para apresentar propostas de pré-campanha, pré-candidatura, animado, mas quando toca no nome assim da falta de responsabilidade, de seriedade do governo municipal, é um absurdo. Então, assim, isso entristece, porque a gente queria era o seguinte: a gente queria uma discussão aqui de quem faz mais. Era a gente reconhecer aqui que a prefeita faz muito e vamos tentar ganhar a eleição para fazer muito mais. Mas não, assim, é um descaso, e a gente viu o que acontece em Ibirajuba. É dinheiro, é conversa de WhatsApp da própria prefeita pedindo 5%, dizendo que vai cancelar cancelar a CNPJ de duas empresas que foram abertas de maneira estranhamente para depois compra de um terreno. E tudo isso nos autos, quem está falando aqui, mas está tudo documentado lá no processo. Tanto é que o Ministério Público, que é também o órgão fiscalizador, assim como quem fiscaliza a nível municipal tem o poder legislativo, o Ministério Público também é um órgão fiscalizador garantido pela Constituição, pediu o afastamento da prefeita. Então, tão grave é a condição de Ibirajuba. E também aqui queria parabenizar você, Valdarlins, pela a audiência do seu programa. Eu vi aqui o nosso vereador Henrique Dagudo está acompanhando lá em Bonito. Está aqui Vinícius Lessa, Claudomiro, secretário da Agricultura de Cachoeirinha, nosso prefeito André Raimundo. Então, assim, a Agreste FM chegando aí em toda a ponta aqui do nosso estado de Pernambuco.
2: Um grande abraço para todo esse pessoal. Valeu mesmo, viu, pela companhia e audiência qualificada. Deixa eu voltar aqui para o ex-prefeito Celso Onofre, principalmente porque ele saiu das últimas eleições municipais não tendo êxito no projeto, né, de voltar ao Executivo Municipal Ibirajubense. Seguinte, todo mundo sabe, vocês aqui, claro, e qualquer político que atua com ou sem mandato, que a eleição para deputado, ela simboliza tipo um termômetro para as próximas eleições municipais. Independente de Celso Onofre voltar a figurar em cabeça de chapa daqui a 2 anos, nas próximas eleições municipais, e frente a tudo isso que é pintado negativamente na forma como o município de Ibirajuba está sendo comandado pela atual gestão, para 2026, vocês enquanto oposicionistas ou como grupo político, independente de serem de oposição, com Joãozinho Tenório, com Gabriel Porto ou qualquer que seja o outro nome, companheiro de chapa, como candidato a deputado federal, o que é que vocês esperam como resposta, feedback do eleitorado ibirajubense? Nessa perspectiva de que a eleição serve como termômetro para daqui a 2 anos.
3: Amigo, esperamos que o povo ibirajubense tenha consciência da má administração que está aí e ajude a gente a ter uma boa votação para os nossos candidatos, para a partir daí podemos chegar mais forte em 2028 numa candidatura a prefeito, para daí mudar a história de nossa cidade, porque urgentemente nós precisamos mudar essa história de Ibirajuba, porque Ibirajuba está se afundando. Hoje você chega lá em Ibirajuba, parece uma cidade deserta. O pessoal sem dinheiro para comprar, compra no mercado, não consegue pagar porque não recebeu da prefeitura.
2: Comprar no Pindura porque certamente o dono do estabelecimento
3: não vai vender.
2: Não vai vender porque
3: sabe que não recebe. Ou muda essa história de Ibirajuba, ou então Ibirajuba vai voltar a ser vila de Altinho.
2: Lamentável.
3: Estamos prontos para ajudar o povo de Ibirajuba nessa mudança, mas primeiro queremos juntar esse povo e pedir a esse povo que nos ajude aqui a eleger Joãozinho Tenório Gabriel como deputado, porque aí é mais um passo para chegar a ter essa mudança lá em Ibirajuba.
2: Pois não. Nessa perspectiva também, ex-prefeito Sandro Arandas, a sua opinião.
4: Eu, como nosso amigo aqui Joãozinho falou, nós administrando o município duas vezes, mesmo período, 2020, onde nós temos uma pauta, onde nós vimos vários municípios com folha atrasada. Nós, todas as vezes, final de ano, nós chegávamos aqui, ia pedir ao governo federal uma ajuda para tentar pagar o 13º, porque quase ninguém fechava as folhas. Só que em 2021, isso ficou o inverso. Nós não vemos gestor com folha atrasada, nós vemos gestor antecipando folha. Isso mostrou que a arrecadação melhorou muito. Esse sistema do governo federal também ajudou muito, onde nós, para trabalhar um projeto federal, era muito difícil, era muito muita burocracia para chegar até ele em ponto onde nós chegar para contratar as empresas. Isso, a administração agora, nós vemos totalmente diferente. Às vezes ela fala que nós da oposição tem inveja. Tem inveja de quê? Da polícia tá todo dia lá. Eu fui prefeito 8 vezes. A polícia nunca chegou para levar computador, não. 8 anos. Nós temos inveja da administração de salário atrasado. Chega pessoas em Mirajuba para pegar uma informação, não anda no comércio para encontrar uma pessoa, tem que bater numa porta. Que não tem ninguém na cidade. Nós vamos ter inveja de uma administração dessa, de uma pessoa dessa. Chega no comércio, você vai em Lajedo, vai em Cachoeirinha, quando fala em Mirajuba, está numa página totalmente diferente, onde todo mundo só fala, não posso comprar porque não tenho perspectiva de receber. Isso é o tipo de administração de Mirajuba que diz que está andando, trabalhando política pública. Política pública é totalmente diferente. Uma política pública, quando está demonstrado que chegou 2 milhões e 300, esses 2 milhões e 300 era para política, para fazer curso de capacitação. Foi demonstrado que não foi feito um. Isso é o tipo de pessoa de administração. Nós trabalhamos em Mirajuba, fizemos, tivemos nosso defeito, mas também tivemos nossa qualidade. Eu fui prefeito 8 anos. Tem lá 4 UBS que eu fiz. Tem no Alto São Francisco, construí uma quadra, fiz asfalto, construí casas populares. Fica nesse embate com a Câmara, no orçamento. Com orçamento, totalmente quem fez foi o município. O que é que a Câmara tem a ver? Conserta, conserta. Todo erro tem como consertar. Mas vamos dialogar para saber onde está. Agora dizer que tudo é a culpa, porque antes tudo a culpa era do ex-gestor, do ex-gestor, do ex-gestor. E agora a culpa é da ex-gestora. Você tem 4 anos, trabalhou 4 anos lá. Você não fez nada. Qual é o que você, o seu legado vai deixar? Salário atrasado, as famílias todas. Não vai ter uma obra dizer foi feito isso aqui. Tudo que foi feito com compromisso com o deputado e não honrado. Isso, ela tem esse legado e fica jogando, tudo a culpa dela é os outros. Até uma pessoa que morreu, ela diz que foi a pessoa que roubou o dinheiro. Isso. E Mirajuba, você como gestora, você não tem responsabilidade de nada, não é? Só os outros que tem, você vai prestar conta. Um dia vai chegar seu dia.
2: Pois não. Pois não. Ó, intervalo comercial para nessa mesma pegada e perspectiva eu ouvir os vereadores Samuel Simplício e o Tiaguinho Justino. Rapidinho então, aguardem. 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
2: De volta, a hora e a vez do povo, o programa Agreste Reclama, meio diferenciado hoje, ouvindo no ambiente político e de caminhada do deputado estadual Joãozinho Tenório, as perspectivas junto a correligionários, apoiadores em Panelas. Por aqui já passaram o Lourinho e o ex-vice-prefeito, o doutor Alejandro, o cubano dos bons. E agora a gente está falando para Ibirajuba. E eu queria exatamente, na mesma perspectiva, pedir que o vereador Samuel Simplício, daqui a pouquinho seu colega, o presidente da Câmara, Tiaguinho Justino, pudesse dizer que tipo de proveito político, não é proveito de aproveitamento mero não, mas proveito diante, né, da representatividade do trabalho, do que vocês aqui estão propondo, e infelizmente diante do que vocês apresentam também de desgaste protagonizado pela atual gestão lá, como é que fica a expectativa de vocês frente ao eleitorado de Ibirajuba para as eleições próximas de outubro, principalmente com os deputados de vocês?
14: Eu tive a honra, né, de apoiar nosso deputado Joãozinho Tenório na última eleição, onde ele saiu eleito, junto com o ex-vereador Mano, ex-vereador Jonas, amigo Celcinho, e um grupo que a gente montou para apoiar Joãozinho. E apesar de Joãozinho ter tido menos de 300 votos lá na nossa cidade, eu digo que Joãozinho é um exemplo de político, porque com a porcentagem pequena, Joãozinho, que você teve lá, você não olhou essa parte, você foi um cara presente, um deputado atuante em nosso município, e não é à toa que hoje todo grupo de oposição lhe apoia, porque a gente precisa de mais políticos do seu nível, assim, que a gente tenha acesso, que a gente tenha a oportunidade de dizer: Joãozinho, hoje a gente queria sua presença aqui, você não mede esforço, está lá presente. Não só através das emendas parlamentares, mas também na área da saúde, quando a gente recorre, na presença física, no seu gabinete, inclusive estou aqui com alguns requerimentos para entregar em mãos, a gente ia lá, mas já aproveitar a oportunidade, trouxe aqui o requerimento também da associação e que a gente aprovou lá na Câmara de Vereadores. E agradecer pela pessoa que você é e pela força que você tem dado em Ibirajuba. A prefeita inclusive se incomoda quando você destina para a associação, porque sabe que lá vai chegar. O investimento que chega na associação é transformado em ação. E Ibirajuba é muito grato a você por esse apoio, e a gente se sente honrado em hoje estar todo o grupo de oposição aqui para lhe apoiar nessa próxima caminhada, porque eu sei que nessa parceria muitos outros frutos virão a partir de 2027. Esse ano aí a gente ainda está aguardando a liberação de outra emenda que você já indicou, para que a gente continue o trabalho em Ibirajuba. Então, Valderlins, o povo de Ibirajuba também vai reconhecer esse grande político que é Joãozinho Tenório, pelas ações, pela presença e também pelo apoio de todo esse grupo, que é o grupo da oposição. Porque a gente deixa aqui também o legado aqui de todos esses dois ex-prefeitos, o trabalho que a gente vem fazendo na Câmara, e dizer que a oposição hoje está junto com o Joãozinho Tenório, Gabriel Porto, e a gente precisa, mais do que nunca, do apoio da população em Birajubense para que a gente vire essa página negra da história de Birajuba.
2: Pois não.
14: Porque isso é muito importante, que as pessoas entendam que é através dessa parceria que a gente aqui formou, todo o grupo de oposição, Joãozinho Tenório, Gabriel Porto, 2027, eu não tenho dúvida que grandes ações chegarão ao nosso município através dessas parcerias. Então, muito obrigado, deputado Joãozinho Tenório, pelo que você já fez e pelo que vem fazendo e pela pessoa que o senhor é.
2: Já vou agradecendo sua participação mais uma vez aqui no programa Agreste Reclama, vereador Ibirajubense, Samuel Simplício. Até a próxima, viu?
14: Muito obrigado, Valderlins, mais uma vez pelo espaço. Deixar aqui um forte abraço a todos os ibirajubenses. Recebi uma mensagem aqui do Luan também, está nos assistindo. Um abraço para o Luan e todos que acreditam no nosso trabalho, na transformação de Ibirajuba através dessa bancada aqui de oposição. Então, um forte abraço e uma boa tarde a todos.
2: Tá valendo. Presidente da Câmara, vereador Santiago Justino, Tiaguinho, sua perspectiva, sua projeção nesse sentido também, por gentileza.
15: Pois é, Celeste, perspectiva com certeza, né? Com fé em Deus vai ser muito boa, né? A gente sempre tem convidado o povo da oposição, né? Para que votar no nosso amigo e deputado Joãozinho Tenório, porque é uma pessoa muito presente. Na outra eu não votei nele, mas a gente conhece o serviço dele, né? A gente que vive em Birajuba, eu sei da participação dele, né? Nos programas lá junto com o meu amigo Celso e o vereador Samuel. Então aquilo atrai a gente a trabalhar para ele e pedir que a oposição se una, né? Porque a gente tem que pedir união à oposição, que a gente tá tudo junto, né, Excelência? Então a gente precisa de dar voto pro nosso amigo, para que ele ajude, né, o próximo candidato a prefeito, para que nós possamos mudar esse desastre que Birajuba se encontra hoje, né? Eu quero também aqui, Joãozinho, aqui ao vivo, lhe pedir, né? Eu já mandei até pro seu escritório um documento, já fui no TRE, né?
2: Departamento de Estradas de Rodagem.
15: Isso. Pois já não. Fomos lá, já pegamos, já batemos os pontos, mandei o documento pro seu escritório. E é a respeito de um quebra-mola lá perto da associação. Morreu mais dois agora. Entendeu? Eu queria que a Vossa Excelência adiantasse um telefonema, porque tem um pessoal tapando buraco lá.
2: É para instalar um redutor de velocidade, é?
15: Não, é para quebra-bola. Uma lombada.
2: Um quebra-bola. Redutor de velocidade, para instalar uma lombada. Certo.
15: Pronto, o nosso amigo já trouxe até o requerimento.
2: Pois não.
15: E a gente já mandou também, através da Câmara, nós. Foi para lá. Então, esse quebra-mola, ele tem que ser urgente. Já morreu 7 lá, essa mesma curva.
2: Misericórdia.
15: Foi, depois que fez a estrada.
14: Muito perigoso.
15: Entendeu? E não morreu mais 7, por milagre de Deus. Quando a gente tava numa reunião lá, bateu uma caminhoneta num carro lá, arrancou a frente dele todinho.
2: Vigência.
15: E não morreu, tinha 7 dentro. Não morreu nenhum. Foi Deus, né? Então eu faço esse apelo pro nosso... Esse pedido por Vossa Excelência, que dê um telefonema lá que resolve esse negócio, né?
2: Pois não.
15: Eu quero dizer aqui para vocês verem como é que tá o desastre. Eu tenho um irmão que tem um bocado de casa lá alugada, mas tem mais de 100 mil sem receber, só de aluguel. Então, é um desastre, Birajuba. As máquinas, carro, não tem um que tenha identificação. Tudo sem as plaquinhas de Birajuba, essas coisas. E se paga muito dinheiro, mais de 300 mil. Só de aluguel. A gente não sabe quais são isso. Certo? Um caminhão do lixo, que é até do sobrinho dela lá, tem mais de 2 anos que ele apareceu. Apareceu agora dois dias quebrou. Aí é um dia apanha lixo, outro tá lá, cheio de lixo lá. Pra você ver como é que tá o desastre, Birajuba. E o dinheiro tá saindo, porque quando você vê, quando tá pagando em dias, é porque tem problema, né? Esse dinheiro não tá sendo pago certo, tá sendo, né, manipulado, as notas e tudo, porque por isso que tá em dias. Quando tá em dias é que nesses aluguel do meu irmão, entendeu? É os contratados sem receber, é os aposentados sem receber, né? E a gente tudo faz requerimento e nunca fomos atendidos. Olha, tem uma vereadora mesmo ontem que fez chamando a atenção de uma menina e um rapaz que faz as atas. Por um erro, ela vem reclamando faz tempo. O menino, ela fez o menino chorar ontem, humilhando o rapaz. Então é isso, só para dizer, porque não sei por que uma arrogância, né? Isso com funcionário da Câmara, né? A prefeita também fez uma live e falou o seguinte, chamou principalmente eu ontem, né? Inconsequente foi a mais fraca que ela falou, mas o resto, entendeu? Ela fica com raiva quando a gente fala em dinheiro, mas nós não temos que falar nos dinheiros que entram e ela não faz nada. A entrada de Birajuba está de fazer vergonha. O dinheiro da Compesa, deputado, ninguém sabe onde é que está, não. Diz que está num projeto aí, não sei. Que eu... eu não sei onde é que ela está. Eu não sei como é que ela vai conseguir dar um voto para Raquel, não, de lá. Porque Raquel ajudou bem nela, mas ela está acabando com a governadora lá. Ela só não pagar o povo, né, excelência? Eu acho que é um, né, um grande... não atender um requerimento, um pedido de informação, o vereador, a Câmara, todos os pedidos, não foi atendido um até hoje.
2: Eu vou torcer daqui que a próxima vinda dos senhores vereadores de oposição seja com a outra temática, pelo amor de Deus, que pelo menos se vislumbre uma condição melhor de relacionamento institucional entre Câmara e executivo, e principalmente sem tanta tenebridade, sem tanta denúncia.
15: Nós precisamos ter um diálogo.
2: E tanta crítica,
15: e
2: né?
15: E ter respeito de um logo para o outro.
2: Pois
15: mas não.
2: Não.
15: Elas mandam, estão usando lá até o CRAS, já mandaram na casa da minha mãe umas 3 vezes, porque eu fico lá, entendeu? Eu estou com os 2 cartões da minha mãe. Ela tem 89 anos. Aí mandaram o CRAS 2 vezes lá. E agora mandaram pedir o extrato dos cartões. Né? É uma perseguição. Quando a gente vai num órgão para responder, aí em seguida já chega os segurança lá, os guarda. Né? Então, Valderlins, é uma injustiça, uma noção. E quem não conhece ela, a gestão, quando ela está falando, pensa que é uma... né? Uma celebridade, mas é tudo mentira. Ela não pode, se ela falar bom dia, é de noite. Ela tem que mentir. Entendeu?
2: Misericórdia.
15: Tá assim, nossa gestão. A nossa gestão é péssima lá, péssima. Nós não podemos. Pronto. Ela ficou com raiva, disse que vai me processar. Que ela tem
2: de novo?
15: De novo, de novo. É verdade. Porque eu falei que passou 35 milhões na conta de um sobrinho dela o ano passado, 2025. Aí, não, vai prender o vereador? Não. O mais se eu posso pagar é um processo, se eu estiver mentindo, né? Aí foram lá questionar, eu digo, realmente, não é 35 mil. Eu errei, né? Errar, né, mano?
2: Pois não.
15: Não é 35, é 36 milhões. Aumentou. Passou, mas que é laranja, já sabe, a federal já sabe, certo? Então ela tá, por isso que ela agora quer fazer a gente se calar, desculhambando. Não é assim, nós precisamos de respeito, igual nós respeitamos. Agora, se você ver o vídeo, depois eu vou passar para excelência aí.
2: Pois não.
15: É um vídeo desculhambando, somente, e jogando o povo de encontro. Mandando o povo ir para a Câmara, tipo assim, quebrar e mostrar para os vereadores que eles vão aprovar, não é assim. a gente não está para engolir sugestão de ninguém, né? Então eu peço o povo de Ibirajuba, né, que nos ajude, certo? Que a gente está sendo ameaçado através para fazer uma boa, melhor administração lá, e que vote no nosso deputado estadual Joãozinho Tenório para fazer uma boa, melhor administração lá, e que vote no nosso deputado estadual

0: Talvez já
1: Dias
0: seja
1: para Ibirajuba. Que merece.
0: Talvez já seja com vice, a gente falar do vice, né?
1: Certo, quem sabe, né? É. Santiago Justino Tiaguinho, vereador, presidente da Câmara de Ibirajuba, obrigado mais uma vez. Só para encerrar agora com as considerações finais, Celso Onofre, amigo das antigas, ex-prefeito de Ibirajuba, tenho muita honra de fazer parte do seu rol de amizades e até o próximo encontro. Boa sorte sempre, qualquer que seja o caminho a ser trilhado, viu? No lado empresarial, como construtor, político, enfim, Celso, boa sorte de verdade.
2: É, quero aqui agradecer ao amigo Valder Lins, a toda a diretoria da Rádio Agreste FM pela oportunidade de nos expressar aqui, principalmente ao nosso povo lá de Ibirajuba, e só uma correçãozinha aqui nas ações do deputado José Tenório. Com apenas 120 mil reais, conseguimos atender 834 horas máquinas. Vejam só quando o dinheiro vai para o lugar certo e é usado como deve ser usado. Até, quer dizer, lá foi usado de uma forma que a hora máquina era para fazer 480 horas máquina, fizemos 834. Aí mostra a seriedade da associação lá do Gavião para o dinheiro chegar na ponta lá e beneficiar as pessoas que mais precisam. Pois quero terminar dizendo que vou estar sempre lá em Ibirajuba à disposição do povo de Ibirajuba e é assim que vamos sempre pedir aos amigos que se juntar e pagar esses agradecer de uma forma que todos ficam satisfeitos e o município possa ter essa mudança.
1: Tá certo, Celso Onofre. Ex-prefeito Sandro Aranda, só para sua despedida, outro grande amigo de sua família desde os tempos, quando estava por aqui, o nosso querido ex-prefeito Pedro Evangelista, de saudosa memória. Grande abraço, viu, Sandro? Boa sorte também sempre, amigo.
3: Quero aqui agradecer a todos e ibirajubenses pela audiência e dizer de que nós estamos junto aqui com o Joãozinho, porque vimos neles essa demonstração. Muitas pessoas, quando a obra acontece, chega muitos querendo dizer que foi eles. Mas nós tivemos duas audiências no DR, juntamente com o Joãozinho. O Joãozinho marcou. A gente discutimos, pedimos também prioridade pela PS-149. Isso demonstra. E quando o amigo Tiago tem esse, quero aqui retificar, pedir a Joãozinho nesse pedido desse ofício que eles estão encaminhando, que quando ele conversar com o DR, veja qual a interferência, porque eles estão fazendo uma lombada no sítio Gravatar. Faça esse estudo lá onde teve esses vários acidentes, para demonstrar a ele, porque pode ser que ele faça essa troca dessa lombada, em vez de fazer no sítio Gravatar, faça onde está acontecendo. Veja os estudos da PE, o que foi que aconteceu. Isso demonstrar e pode ter fazer essa mudança, pode ser mais rápido ainda, em vez de executar mais uma. Isso quero dizer a Joãozinho, que conte com o nosso apoio. Quero aqui mandar um abraço para todos ibirajubenses, em nome da minha mãe Maria das Neves, da minha irmã Simone, do meu irmão Simonal, da minha esposa Cássia, dos meus filhos Sandro, Samuel, Sandy e Lucas, e dizer a todos ibirajubenses, aqueles que confiam em Sandro Arandas, vamos junto caminhar com um bloco da oposição para que nós tenhamos dias melhores em Ibirajuba. Juntamente com mais um mandato, nós trabalhamos e vamos demonstrar a todos os ibirajubenses o nosso compromisso com o dinheiro público. Muito obrigado a todos e uma boa tarde.
1: Tá valendo então. Deputado estadual Joãozinho Tenório, boa conversa, não foi não?
4: Excelente, né?
1: Principalmente traduzida numa realidade, né? De sua atenção, não de hoje, seguindo com esses e tantos outros do bloco oposicionista de Ibirajuba. Boa sorte também em Ibirajuba, amigo.
4: Não, eu agradeço. Vamos adiantar aqui pra gente almoçar lá em Paulinho. Vamos embora lá. Paulinho é comida de qualidade. Vamos lá. Mas
1: Lascaria
4: aí,
1: Picanha e Companhia. Paulinho, Dona Queca.
4: Até que fim notícia boa, né? Se eu almoçar.
1: Pois é. Boa mesmo, boa.
4: Diante de tanto absurdo que tem em Ibirajuba. Mas enfim, é isso aí, Valdelino. Eu queria aqui reafirmar meu compromisso com o homem do campo, agradecer a todos que fazem associação.

0: São do sítio Gavião, destinamos emenda parlamentar para lá, esse ano são mais 140 mil reais que em breve serão pagos para de fato melhorar a vida do homem do campo. A gente sabe dessa importância dessa ação que é para o povo de Ibirajuba, que é para aquele homem poder aguar sua mercadoria, o seu produto, o seu plantio, criar o seu peixe, plantar uma batata, plantar uma macaxeira. Então, assim, é mudar de fato e melhorar a vida do pequeno produtor rural que anda esquecido em Ibirajuba. Então, reafirmar nosso compromisso.
1: Um abraço para o presidente aí, que eu acabei esquecendo.
0: Cumprimentar o nosso presidente, do presidente da associação, Daniel, que sempre muito atencioso com a gente, sempre nos recebe lá nas reuniões. E dar o testemunho aqui do que falou aqui nosso presidente Tiaguinho, também com o Sandro, todos aqui falaram da importância dessa lombada. Terminar aqui já entre a Rádio Agosto FM e o restaurante de Paulinho, já vamos ligar aqui para a Defla Fonseca.
2: Lá no DR?
0: No DR, que é muito atencioso também com a gente, com o Pernambuco. Eu não tenho dúvida que essa lombada sairá. Vamos pedir apenas, na verdade, mais celeridade, porque são vidas aí que correm risco, como falou aqui nosso presidente, e precisamos aí urgentemente dessa ação. E depois do almoço, vamos seguir a estrada, Bezerros, nossa prefeita Luciele, e depois vamos para falar e mostrar a fala de Luciele, que a gente vê que Luciele não é diferente da prefeita de Ibirajuba, não procura estar se vitimizando, dizendo porque é mulher, por isso, por aquilo. Então, demonstra com trabalho. E não sendo vítima, é só aqui um exemplo. Mas de lá vamos para Recife, temos compromisso à noite, já tivemos a rede ontem também em Recife. Amanhã, pegar a estrada para Sertânia, temos lá nosso presidente Ivan do Caruá, que nos apoia. E amanhã também, inclusive, é o aniversário da minha esposa, de Carla. Falei para Carla, vamos celebrar o aniversário. Ano passado foi em Salgueira, agora vamos celebrar em Sertânia.
2: Isso em meio ao trabalho, né?
0: Exatamente. Vai juntando o útil ao agradável, dorme em Sertânia, puxa para Salgueira, tem o Pernambuco, meu país, com show com o João Gomes. Domingo vamos para Missa do Vaqueiro em Serrita, enfim, agenda extensa. Segunda-feira em Panelas, aniversário do nosso amigo Keika lá de Panelas. E vamos rodar Pernambuco, mas levando assim a nossa mensagem de esperança, de para o povo pernambucano, de mais entregas. Então, mais uma vez, muito obrigado, Valderlin, pela oportunidade. Parabéns a todos que fazem a Agosto FM, levando notícias aí. Vou levar a falta, infelizmente, em Altinho, numa cavalgada do nosso amigo Nildo Zuzu, como também na Trilha Vox, uma das maiores trilhas de Pernambuco.
2: Lá em Agrestina.
0: Lá em Agrestina,
2: né?
0: No próximo domingo. Falei com o Rafael hoje mais cedo, por conta desse compromisso lá em Salgueiro, em Serrita. É uma pena, mas, enfim, a gente está presente quando pode. Vou passar pela para dar um abraço nele. E é isso aí. Mais uma vez, obrigado pela oportunidade e sempre à disposição.
2: Muito obrigado, viu, pelo feedback aí de audiência em Ibirajuba, um pouquinho antes em Panelas, nessa perspectiva de atuação e representatividade do deputado estadual Joãozinho Tenório e seus companheiros de caminhada lá em Panelas e também em Ibirajuba, com esses que conversaram conosco até bem pouco tempo. Muito obrigado. Programa O Agreste Reclama vai partindo para o encerramento. Pode deixar rolando para a gente já fechar de uma vez só, Arnaldo. A gente vai marcar o encerramento do programa O Agreste Reclama com os parabéns a quem está trocando de idade, aniversariando no período. Eu falo período porque ontem eu não estive aqui na bancada do programa O Agreste Reclama, mas o meu amigo Marconi, do IAME, pediu, e a gente não fez, mas agora eu faço mesmo atrasado, a saudação pelo aniversário de sua esposa. Foi ontem, a dádiva de vida, segundo o Marconi, comemorando, agradecendo a dádiva da vida, ela completando idade nova, dona Lenice. Muitas bênçãos, conquistas, provações e vitórias. Eu, seu esposo Marconi, suas filhas Lívia e Joyce, registrando esta mensagem aqui pelo programa O Agreste Reclama, para dizer quão especial você é em nossas vidas. Que Deus continue abençoando e lhe trazendo muitos anos pela frente. Nós te amamos, dona Lenice, primeira dama da vida do meu amigo Marconi do IAME. Parabéns do maridão, das filhas Lívia e Joyce e de demais familiares e amigos que com certeza comemoraram o seu aniversário no dia de ontem.
0: Aproveitar,
2: Sim.
0: Nosso amigo Ramon fez aniversário.
2: Eu ia dizer ontem. Agora, o Ramon Carneiro, o Ramon da funerária.
0: Tiago Nunes, nosso prefeito de Agrestina, e hoje parabenizando também, de vida, idade nova, nosso ministro André de Paula.
2: Pronto.
0: Então aproveita aí e estenda os parabéns para todos aí.
2: Tá valendo então, Ramon Carneiro, ou mesmo Ramon da funerária, apagou velinhas ontem, Tiago Nunes, ex-prefeito de Agrestina também, e o ministro André de Paula, no caso é hoje. Parabéns para esse pessoal. Hoje também meu compadre Zezé da Caninana em Panela está dizendo que a dona Leninha, que é a primeira dama da vida do Mica, o peso pesado, ela troca de idade, recebendo os parabéns do compadre Zezé da Caninana e dos filhos Netinho, Dudu, suas filhas Viane, também Ilmara, Rosane, seus pais, seus sogros, o senhor Demar Soares, a cunhada Viviane, cunhado Demazinho, em memória seu filho Valme, sua sogra Mariquinha, que se encontra com Jesus, todos os demais familiares e amigos, com bolinho e guaraná, cantando parabéns para a dona Leninha, aí em Panelas, a esposa do peso pesado, o nosso querido Mica. Tem também para hoje as felicitações que a gente aqui vai registrar em nome da Kelly, do restaurante Saboriei, no centro de Cupira. Ela mandou dizer o seguinte: hoje quero desejar feliz aniversário ao meu esposo Giovanni, que Deus dê muitos anos de vida, felicidades, que a luz de Cristo sempre esteja em sua vida. Amo dividir a vida com você. Sou grata a Deus pela sua vida e por ter nos unido, que essa data se repita por vários anos e que em todas eu possa estar ao seu lado. Que você sempre seja esse esposo e que saiba que pode contar comigo para tudo que precisar. Que bonito, viu, Kelly? Valendo maximamente pro não menos querido Giovanni Gasson, seu maridão, trocando de idade no dia de hoje. E a Kelly ainda diz: tudo isso de sua esposa Kelly, que te ama muito. Desse jeito, viu? Tem também, lá em Belo Jardim, Helena Tibúrcio, ela que é daqui da região de Panelas, mas está radicada lá em Belo Jardim, recebe também os parabéns pelo seu aniversário no dia de hoje, junto às suas filhas, junto ao marido, aos demais familiares, quer dizer, filhas e filhos, né? Aos demais familiares aí em Belo Jardim. Um grande abraço para ela. O amigo ex-vereador de Cupira, Fábio Lessa, passa por aqui também para recomendar um salve especial. Feliz aniversário para a dona Genilda da Silva Calado, 65 anos, moradora da rua Maria do Socorro Soares, em Lagoa dos Gatos. Os parabéns pelo seu aniversário, em nome dos filhos e filhas Gisleide, Gerlene, Girlene, Genildo e do esposo Hermelindo Calado. Pois bem, dona Genilda, 65 anos muito bem vividos, felicidades para a senhora e para quem mais hoje troca de idade, os três S's: sorte, saúde e sucesso. E a musicazinha, Naldo Ferreira.

0: Gente amiga, valeu, valeu, e como valeu mesmo a companhia de todos até agora, junto aqui à nossa rádio, o programa O Agreste Reclama, de volta amanhã, sempre com a força, o oferecimento de WS Móveis e Eletros, a sua melhor opção no centro de Cupira e Panelas. Valeu, hein? Saúde e paz, e a gente se fala por aí.
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2: Vai. 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

0: partir de já, nossa próxima atração, já sabe, né?
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0: Seu programa de segunda a sexta, aqui nas Tardes da Agreste. Valendo pra gente começar 2h31.
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0: Segura, peão! Essa é a nossa quarta sertaneja. Então, por cá, sucesso pra gente. Chega pedindo 998261509. Vem pedir o teu modão por aqui, valendo só modão sertanejo, viu? A gente não toca outra coisa por aqui, não. Abrindo as porteiras do sucesso a partir de agora por aqui, ó. 2h32. E você que tá em casa, no carro, na rede, na cama, no mato, no bar, tá curtindo o nosso som. Você que tá no trabalho, obrigado pelo carinho, pela sintonia. Chegando mais tardezinho, um pouquinho hoje, né? 2h32, então bora correr pra não perder mais tempo. 22 de julho, hoje é dia do cantor lírico. De novo. Dia do Cientista Social, hoje é Dia Internacional do Trabalho Doméstico Não Remunerado, Dia Internacional da Manga. Opa, quer dar uma chupadinha? Não é manga de blusa que eles falam. É manga, né, gente? De chupar, de comer. É, de fazer o que você quiser com ela, porque a bicha é boa, até suco, né? Bolo, sobremesa. Mousse, o que quiser. Dia também de Santa Maria Madalena. Hoje, Dia Mundial do Cérebro. Vamos fazer funcionar esse cérebro aí, né? Ali, você tá de idade nova hoje. Feliz aniversário. Desejo que todos os seus sonhos se realizem. Seu dia seja incrivelmente especial. Tá valendo pra gente a nossa quarta sertaneja. Chamou, chamou. É hora de modão por aqui. E a gente já chega trazendo Yasmin Santos e Gustavo Mioto, Se Eu Ainda Te Amasse. Ao vivaço, linda demais.
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0: Bora curtir. Quarta sertaneja, pede aqui o seu modão, manda áudio pequenininho, viu? Vou começar a ficar ruim de novo, senão não vai pro ar. Bora sim, bora, é quarta sertaneja, dia de feira livre aqui na nossa cidade. Aos feirantes e feireiros, o nosso abraço todo especial. Começou agora, hein? Tá só começando, vai pedir.

0: marca aí, galinha, ó, pra você que deixou de amar, né? Ou acha que alguém deixou de amar, né? Ou realmente deixou de amar. Anota essa aí pra pedir pra gente tocar depois.
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0: Quarta Celta, Deus, por aqui eu sou modão pra você. Olha só, deixa eu contar pra vocês essa história aqui, ó. Israel e Rodolfo fecham ciclo de Impulso com 14 faixas inéditas. Após apresentarem ao público os dois primeiros volumes de Impulso, Israel e Rodolfo encerram um dos projetos mais importantes de suas carreiras, com o lançamento do álbum completo. Além de reunir as canções já conhecidas, o trabalho ganha aí 14 faixas inéditas, já disponíveis em todas as plataformas de áudio, né? Tendo aí a Amnésia como música foco desta nova etapa, que é essa aqui, ó. Vamos trocar o negócio, vamos trocar aqui. Cadê o Amnésia do Israel e Rodolfo?
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0: Essa música foi gravada lá em Goiânia.
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0: Impulso representa uma verdadeira virada de chave na trajetória da dupla, com um conceito mais moderno, repertório renovado e uma identidade visual marcante. O audiovisual traduz a intensidade e a evolução artística de Israel e Rodolfo, reforçando uma fase de maior maturidade, força estética e conexão direta com o público.
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0: bem, as 14 novas músicas ampliam a proposta do projeto, apresentando um repertório totalmente inédito que reforça a nova identidade.

nossa evolução sem perder a essência que sempre nos trouxe até aqui, ó. Agora com todas as músicas disponíveis, esperamos que as pessoas façam essas canções parte da vida delas, assim como elas fizeram parte da nossa. Além das novidades na plataforma digital, né, ou nas plataformas digitais, os fãs também poderão acompanhar o lançamento dos videoclipes. A estreia aconteceu já, né? Amnésia, faixa foco do álbum, e os demais vídeos serão disponibilizados gradualmente nos próximos dias, tá? Até que todo o projeto audiovisual

0: aqui na
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0: Quarta Sertaneja, a gente volta já. Aqui é muito mais sucesso. Muito, muito, muito mais.

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9: Por aqui eu sou modão. E simbora pedindo teu 998261509. É nós por aqui, Anne. Eita, nós. Negócio aqui tá bom demais, hein? Vamos lá, vamos chamar a galera pra participar com a gente. Oi, boa tarde. Deixa eu ver aqui, onde é que a gente se encontra, né? Será esse? Ah.
10: Tá ali, Valderme.
9: Opa, esse é pro Val? Já foi.
11: É minha filha na casa. Cara, minha filha, Érica, com sua esposona, e a todos os ouvintes que estão ligados no programa.
9: Vem cá.
11: Boa tarde, Jônio de Paula. Aqui é quem fala é Carlito de Queimada.
9: Fala
11: de
9: aí, Carlinhos.
11: Eu quero pedir a música de. É, aquele. Bastão Galeno. Linda, linda.
9: Valeu, meu lindo. E cheiro pra você, hoje não tem Bartô Galeno, hoje é só brega.com. Minha querida Pretinha.
12: Eu horizonte, gostaria de ouvir uma música com Leonardo hoje, especialmente ao meu companheiro Zezinho.
9: Valeu, meu amor, beijo pra você. Terezinha, uhul!
12: Beijão, querida minha rainha de rosa. Por favor, gostaria de ouvir com Bruno Marrone por um minuto, oferecer pra você, Bárbara, seu lindo neto, pra toda a equipe da Agreste, Tia Laíria e família, Lília do Cruzeiro, Severino do Mel, Jeová Dionísio, Lenin da Lenivaldo, Leonardo Lagosidade, Trovo Cinco, campeão do chalé, doutora Jussara e toda a equipe, Germano de Jurema, Graça Paula, Ricardo do Peixe, Nesta Funerária Carvalho, Luciano do Panela, quem tem equipe, Valdo Foto, Laelso de Alpinho, Neide Floriano Peixoto, Neide da Tapioca e família, Marisângela de Bonito, Alexandre do Atacarejo, Padre Cícero, seu Martins e Agrestina, e pra todos os ouvintes, que altíssimos abençoe.
9: Uhul, beijo, dia pra você, olha, estão pedindo aqui, minha amiga linda Josi, né, tá pedindo Mato Grosso e Matias, eita. Pele de maçã, menina. Um cheiro pra você, Joyce, e tudo de bom, viu? Obrigado pela sintonia sua aqui com a gente sempre. Embora nós, deixa eu ver quem mais chegando por aqui. Oi, oi, oi, oi, oi. Boa tarde, cadê você? Hoje, oi, boa tarde. Pedindo aí Zezé de Camargo e Luciano, né? Mas é uma, quero oferecer pra vocês sua família. Tudo bem. Ok. Recado dado. Um beijo pra você, Luzia Nunes. Tá com a gente sempre, né, sua linda? Obrigado pela sintonia. Deixa eu ver aqui, ó. Eita, nós. Estão pedindo o menino da porteira, né? Queria ouvir essa música aí, ó. Na construção do bar da manga. Não acredito. Tem um bar da manga também. Ouvindo o nosso programa, o Elton Pedreiro de Batateira. Eu não sei se dá pra sair nessa versão aí, ó. De Dirty Streets, né? Vamos ver, ó. A gente toca só modão hoje. Oi, boa tarde.
12: Boa tarde, Jana. Aqui é Maria da Ajuda, loteamento José Abilha, aqui em Camucim de São Félix. Eu gostaria de ouvir uma música com Leandro e Leonardo, Culpado e Comadre. Ofereço pra você e todos que estiverem ouvindo. Segundo. Segura,
9: piano. Bonito. Obrigada, Maria das Dores. Danilo no sítio Serra Davi, tá pedindo aí Marília Mendonça, né? Sucesso da Marília Mendonça, tudo vai ficar bem, com certeza. Um beijo pra vocês aí, ó, oferecendo pras amigas do Fabrico, Kátia, Cristina, Gerlane, Danile, sempre ligadinhos aqui no nosso programa. Valeu, Danilo, cheiro pra tu, vice. Olha, Edmar, tá lá em São Paulo, tá pedindo aí música, oferecendo pro seu amigo Zé Neném, aí da rua Floriano Peixoto, Cupira. Ai, meu Deus, a gente só toca sertanejo, né? Isso daí, a música que você pediu com Flávio José, pode ser qualquer uma, né? A gente toca no forrozinho da Nazibão a partir das 5, tá? Marcela do Sítio Lajeado Dantas, Zona Rural aí de Panelas, tá pedindo aí sucesso, Henrique Giuliano. É, até você voltar. Eita, nós, acaba com a gente, né? Cheiro aí, oferecendo pra sua vizinha Viviane. Beijos! Oi, Jane, tô pedindo Léo Magalhães, né? O Ricardo que oferece, né, pra sua vizinha Marcela, também pra Viviane lá no sítio Lajeado Dantas, o Léo Magalhães. Valeu, Ricardo, cheiro pra você, ó. Olha só, quem tá por aqui também é o Paulo Dizito.
12: Boa tarde, Ana Paula, aqui é o Paulo Dizito, se der fechado pra cá embora, tirando leitinho da vaca aqui, escutando a Grécia Fênix, uhum. Queria que você tocasse aí pra me curtir, Estrelinha com Marília Mendonça. Muito obrigado, uma boa tarde.
9: Valeu, Estrelinha, Marília Mendonça. Olha, deixa eu chamar a nossa querida Nath.
13: Boa tarde, minha lindona mulher. Cheiro pra tu, gata. Fala pra lindona. Nós aí, Gustavo Lima, o embaixador. Ficha limpa, mulher. Pra toda essa galera que tá ouvindo e participando também conosco. Aquele abraço, hein? Pra minha prima também lá em São Paulo, que tá fazendo data nova hoje. Beijo.
9: Uhul! Beijo! A prima Juraci, hoje de idade nova, né, Nath? Prima meia. Meia triste? Triste, parabéns. Nath! Juraci em São Paulo, aniversário dela hoje. Juraci, sua linda. Feliz aniversário pra você. Que Deus continue abençoando muito a sua vida, viu? Parabéns, parabéns, parabéns. Hoje quem tá de idade nova é o nosso querido João Guilherme. João Guilherme completa seus 11 anos de vida, né? Ele que é filho dos amigos, o Jânio e a Bel, né? Recebe parabéns dos pais. Jânio e Bel, parabéns, viu, João Guilherme? Dos avós João Estevão e Ivonete, dos tios Tomás, Janete, o tio Almira, Ana, Sara, Tainá, as primas, a Marisete também tá em Serra Verde curtindo com a gente, né? Beijão pra vocês. E pro João Guilherme, hoje é dia de agradecer por mais um ano de vida seu, né? A celebrar com pessoas incríveis. Que este novo ciclo traga ainda mais luz, amor, felicidades pra você, viu, João Guilherme? Feliz aniversário, desejo que todos os seus sonhos se realizem, que seu dia seja maravilhoso, especial, marcante, né? 11 anos, né? Brinquedo não, hein? Olha a resposta, João Guilherme. Parabéns pelo seu dia, feliz aniversário, saúde, prosperidade e muito, muito, muito amor. Deus abençoe você, João Guilherme. Parabéns e pros aniversariantes de hoje. Nosso parabéns especial com Leandro e Leonardo. A todos os que comemoram mais um ano de vida. Parabéns.

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0: É 3:28 na Agreste. Vamos pra galera? Vamos juntos então, né? Oi, boa tarde, Robério Neri, sacristão original da Paróquia de Cruz, está aqui com a gente. Ó, deixa eu parabenizar o Darlison. Hoje é seu aniversário, né, Darlison? Parabéns pra você. Paz, saúde, alegria, felicidade, sempre em sua vida, tá? Nós te amamos muito e lhe desejamos felicidade sempre. Da mãe da Maris, seu irmão da Ilson, a prima Eloar e... de todos os familiares e amigos, viu, Darlison? Parabéns pra você, meu amor. Feliz aniversário, né? Ó, mais um aniversariante de hoje. Parabéns, viu? Darlison, feliz aniversário.
1: Boa tarde, minha amiga Jandir Paula. Aqui é a amiga da Rua do Arame. Jandir Paula, eu queria que você me mandasse qualquer uma música de Cristiano Neto para oferecer a meu filho antes, a minha nora Larissa, a meu neto Samuel, para Neida da Joaquim Inácio, para a Lorena da Joaquim Inácio, para a Neida do Novo Horizonte, para as meninas do Fabrício de Solange, para todo mundo que está ali ouvindo e para vocês, já. Um abraço bem grande, fica com Deus.
0: Beijão! Só manda beijos também para Miriam Santiago, Everaldo lá em Palmares, sempre na sintonia. Curtindo a gente sempre, né? 2:29. Carminha e Toquinho Belém de Maria estão sintonizados também. Aquele abraço para vocês, viu? Russo do Bar aí no Farol tá curtindo a gente, toda a rapaziada por lá, né? Bebericando aí, tomando aquela geladinha, aquela quentinha, em plena quarta-feira. Tem que ter, ó. Não dá pra ser diferente, né, Russo? Com aquele churrasquinho do bom, na viradinha aí, ó. Tá bom demais, tá não? Esse clima gostoso aí no Russo, aquele abraço pra vocês, tá? Maurício do Ovo e a Lúcia hoje na Feira Livre de Cupira. Tava o Maurício do Ovo lá com ovos selecionados e fresquinhos sempre. Abração pra vocês todos aí, tá bom? Deixa eu ver quem tá chegando por aqui. Boa tarde.
2: Boa tarde, Jane. Quem tá falando é Cícero Vitalino da Travessa. Tô em casa com eles. Hoje a gente coloca a música de João Paulo e Daniel, as melhores. Apaixonado. Pra mim oferecer pra todos da Serra dos Timóteos e todos os panelenses. Valeu, Jane. Pra você também. Valeu, Jane. Boa tarde. Não esqueça
0: disso, não. Boa tarde. Estou apaixonado. A gente vai tocar essa pra você, viu?
3: Boa tarde, Jane Paulo. Aqui é Jair, Jane Paulo, dentro da canção. Antes de dar aqui. Jane Paulo, toca aí com a sua bela, qualquer um deles. Eu sou a minha esposa, Maiara. Pernambuco, tua carne de porco da Grécia, na Jacaré e todos os clientes aqui do bar. Boa tarde, Jane.
0: Boa tarde pra vocês também, olha, tomando todas por lá, né? É pedindo o que não é pra sair hoje, é só sertanejão. Simbora, boa tarde.
4: Boa tarde, Jane. Gostaria de ouvir Jean Giovanni, te amo. Eu ofereço para toda minha família, Terezinha da Guaravita, Tia Laíra, Três Irmãs da Guarda, minha sua irmã, meu irmão Lenildo, meu irmão Zenildo, minha cunhada Luz Mede, minha sobrinha Heloísa e Laís, e tá tudo.
0: Selene, você tá dormindo. Vocês em que te vi, Elenivaldo, beijo pra você, pro Lenildo também, curtindo aqui a nossa tardezinha. Érica, calma aí. Neves do Sítio Jardim Panela está pedindo Daniel pra ser feliz, oferecendo pra ele, Érica e Jailson Emerson, pro esposo Hélio, pro seu círculo de amizade, enfim, pra todo o pessoal que tá curtindo com a gente, trabalhando, o pessoal da rádio também. Nossa, abraço! Dunga, filho de Chamate, né? Dunga, filho de Chamate, mandando um abraço pra galera do Fabrico aí, Didão! Cheiro pra vocês, só vou ficar devendo a música porque hoje não é dia, né? Hoje é dia de sertanejo, vai.
5: Boa tarde, Janinha linda, tudo bem com vocês? Janinha, de Leandro Leonardo, Temporada de Amor, pra oferecer a você, que é uma ótima pessoa, maravilhosa, e oferecer a todos os entornos nessa rádio maravilhosa, um cheiro, Janinha, no seu coração, que Deus te abençoe, em toda a família.
6: Oi, Janinha, boa tarde, é Carminha. É, Carminha, Jane, logicamente, Maria José. Ô, Janinha, eu já ia pedir Teixeirinha, mas como já pediram, toque uma pra mim de Roberta Miranda, qualquer uma de Roberta Miranda.
0: Valeu, meu amor, eu cheiro você. Quarta sertanejo. O pessoal aí no bar do Russo estão querendo curtir essa, ó. Teodoro Sampaio, Água no Leite. Eu pensei que era o Pitoco, né? Mas é Água no Leite, é mais tranquila. Mas é de um cara muito esperto que no final das contas acaba se dando mal, né? Água no Leite, faça isso não. Deixa o leite mais fresquinho, vá. Teodoro Sampaio. Olha aí, meninos, curtindo aí no bar do Russo, aquele abraço!

tarde de quarta-feira. Eita, temporal de amor, né? Ó, pra matar saudades, Lelê. Quer mais? A gente já volta a chamar você pra participar e pedir o teu modão sertanejo por aqui na nossa quarta sertaneja. Volte já, viu?

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4: 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Yeah!

0: aqui na nossa tarde. Opa, e olha só, vamos lá, chamando a galera pra participar com a gente. Ainda dá tempo, né? Boa tarde.
1: Boa tarde, Jane de Paula. Minha querida, eu gostaria de ouvir Almir Sater, a música Xalana. Oferecer a todos os ouvintes e que todos tenham uma boa tarde. Valeu, minha querida. Um abraço. Uhum. Tchau, tchau, obrigado. Obrigada. Aqui é Zé Filho de Cachoeirinha.
0: Eu amo, cheiro.
2: Falando um pouco nervosa, Jane, que nada...
0: Oi, oh, dona Cícera, calma aí que eu vou ver se eu usar. Dona Cícera mandou um monte. Eu já chamo Sandra Inês, lá de Grande Catende, eles que pediram tudo de novo. Zezé e Luciano Camargo, né? Oi, boa tarde.
3: Boa tarde, Jane de Paula, aqui quem fala é Antônio de São Joaquim do Monte. Queria ouvir uma música de Zezé de Camargo e Luciano. Oferecer pra minha mãe Pedro, pro meu padrasto Edmilson, meu irmão José, minha irmã Valéria, a minha tia Hilda, Dedinho, e pra todos que estão ouvindo essa rádio maravilhosa, e pra você e família, Jane de Paula. Muito obrigado, toca essa música pra mim, qualquer um.
0: Zezé, valeu, a gente tocou tudo de novo, Zezé e Luciano Camargo.
2: Oi, Jane, boa tarde, tudo bem com vocês, Jane? Tô na escuta, viu?
0: Tudo ótimo.
2: Hoje é dia de sertanejo, né?
0: Isso.
2: Lê uma galinha sertanejo, bota Lê uma galinha pra mim, que tem aquela música assim, ó. Semana que vem é meu aniversário. Bota aí, Jane, tô na escuta, sempre obrigada.
0: Valeu, meu amor, beijo pra você, viu, queridona? Tudo de boa. Oi, Sandra.
4: Boa tarde, Jane. É Sandra. Gostaria que você passasse uma música com Paraná, Alma Transparente. Eu ofereço pra você, Edilson Morena, tia Terezinha, César e Panelas, todos que estiver ouvindo.
0: Beijão pra tia Terezinha, tá lá. Oi, Cristina. Beijos, minha linda.
5: Boa tarde, Jane de Paula. Aqui é Erika Suzuki. Coloca aí pra gente a música da Lady Gaga pra palestra. Foi isso aqui pra todos os fabricos. Belozinha, baby. Beijo rosa pra você.
0: Erika Suzuki, minha linda.

0: Da hoje, né? Hoje é só sertanejão. Boa tarde, quem mais está chegando por aqui? Oi, minha linda, boa tarde.
1: Oi, Jane.
0: Ah, não, não foi esse. Por que você apagou? Deixa eu mandar beijão aí pro João Guilherme. Hoje ele completa 11 anos de vida, né, João Guilherme? Parabéns pra você, dos pais Jane e Bel, dos avós João Estevam e Ivonete, dos tios Tomás, Janete, tio Almir, a Ana, Sara, Tainá, a Marisete, tá todo mundo por lá, né? A Verde, parabenizando o João Guilherme, que hoje completa 11 anos, né, João Guilherme? Deus continue te abençoando muitão, seu lindo.
2: João de Paula, que a Marcela tá falando. Gostaria que você colocasse a minha música de ontem, hein? Jorge Matheus, pra nós tomar um. Acabei de chegar de trabalho agora, né? E ofereço a Ramildo, a Renato Cruzeiro, minha filha Marcela, a Viviane, Stair Danta, e a Zé Puga, a Vademir, e tô curtindo essa área maravilhosa. Pessoalmente pra você também, né? Bora tomar uma agora.
0: Valeu, meu querido, bora, coloca a minha aí, viu? Que eu desço por aqui. Subo. Iracema lá de Japananduba e tá pedindo música aqui pra gente, ó. Anjo Protetor, né? De que essa música? Oferecendo pros filhos, os pais, João Luiz, Maria Júlia e todos os irmãos, né? Pra mim. Obrigada, meu amor. Beijo pra você.
3: Boa tarde, Ana Paula. Quero Marisete.
0: Fala, Marisete.
3: Eu coloco uma música aí, sertaneja. Pode ser Zezé Camargo e Luciano, qualquer uma. E eu ofereço ao João Guilherme, que tá inteirando ano hoje. A Vanetta, a João Estevam, a Jânio, a Dalis, a Maria. E pra Janete, pra Almi, pra Aninha, pra Matias, pra Marinete, pra Aldeci e pra todos meus irmãos, minhas irmãs e todos que estão escutando essa rádio maravilhosa.
0: Obrigada, Marizete, beijo pra você, tá? Maria Aparecida São Joaquim do Monte tá mandando música pra sua mãe, Maria Silene, seu pai Abílio, os irmãos, irmãs, sobrinhos, sobrinhas, enfim, a vovó Severina, os cunhados, os primos, enfim, toda a família curtindo a gente por cá, né? Boa tarde! Ó, nossa querida Rosângela Becker passando por aqui também, né? Beijão pra ela e bora de modão por aqui, ó, né? Vem aí, ó, Almir Sater Chalana. Mas antes, eu quero mandar o parabéns todo especial aqui, né? Para os nossos aniversariantes. O João Guilherme, hoje é aniversário dele, né, João Guilherme? Parabéns para você, viu? Que Deus continue abençoando muito a sua vida. Eita, olha só, 11 anos, olha a responsa, viu? Que esse novo ano seja marcado por grandes conquistas e pequenos momentos de pura felicidade, né? Que cada instante seja vivido com gratidão e que seu caminho seja iluminado por muita paz e amor. Guilherme, parabéns pra você. Ó, a Juraci, lá em São Paulo, hoje completando 6.3, né? Olha eu voltando, coisa boa. Ai, hoje o dia é todo seu, Juraci. Mas o presente é nosso, né? Parabéns, que a sua jornada continue repleta de realizações, que seus sonhos floresçam sempre com a graça de Deus, tá? Feliz aniversário pra você. Olha, Darlison, também filho da nossa amiga Damaris, lá de Lagoa dos Gatos, hoje também tá de idade nova. Parabéns, Darlison. Parabéns por mais um ano de vida repleto de aventuras e aprendizados. Que a alegria de hoje se espalhe por todos os seus dias, tá bom? Trazendo novas oportunidades e muitos motivos para sorrir também e ser feliz. Beijão também aí pro nosso amigo Naldo, mecânico de moto. Naldo hoje completa mais um ano de vida, né, Naldo? 4.3. Naldo, nosso amigo Naldo, mecânico de moto, aí tá aí no Bar do Russo para começar comemorando seu aniversário. Só não vai passar das contas. Antes, viu? Aí chega em casa daquele jeito. Hoje é perdoado, né? Chegar daquele jeito em casa. Não vai pra casa do cachinho, dormir na casa do cachorro hoje não, né, Naldo? Brincadeira, viu, meu querido? Feliz aniversário pra você, o Naldo Mecânico de Motos. Hoje completa 4.3, né? Feliz aniversário pra você. Hoje, celebrando aí essa pessoa incrível que você é, né? Que este aniversário marque o início de um período cheio de felicidade e realizações também, viu, Naldo? Parabéns especial do amigo Russo do Paraí, de todos os seus familiares e amigos todos também. Simbora, Carmin Toquim Belém de Maria com a gente também. Boa tarde.
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0: Parte sertaneja, o Sater Chalana.

0: Opa! E olha só, a gente curtiu aí o sucesso Léo Magalhães. Parabéns, né? A música é linda essa. São 4 horas e 24 minutos. Deixa eu aproveitar e mandar os parabéns todo especial pro nosso querido amigo Naldo Mecânico de Motos, que hoje completa 4.3, né, Naldo? Feliz aniversário pra você, meu querido. Desejo que esse novo ano seja tão especial quanto você, tá? Que cada momento desse novo ciclo seja repleto de felicidade, amor, muita gratidão. Parabéns pelo seu dia, Naldo. Feliz aniversário, que esse dia seja repleto de momentos felizes e lembranças inesquecíveis também, tá? Que Deus te abençoe com saúde, amor e sabedoria, que você continue sendo essa pessoa maravilhosa. Feliz aniversário pro nosso amigo Naldo Mecânico de Motos, que hoje completa 4.3. Parabéns especial do amigo Russo aí do bar, de todos os familiares, amigos todos, né? E agora, Naldo, é só comemorar. Pra você, a gente toca Daniel pra ser feliz.
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0: adoro.
1: Eita, nós, tá aí, ó, pro nosso amigo lá em São Paulo, que disse que ia tomar uma, ainda me convidou, teve essa coragem. Pra ele expor, então, todos curtindo aqui com a gente, né? É o Marcelo, lá em São Paulo, né? Pra ficar a galera toda aí curtindo com a gente. Curtimos Jorge Matheus, bebo pra... Bebo pra dormir, durmo e bebo pra acordar, é como é isso? Acordo, bebo, como?
0: Bebo
1: e
0: pra
1: bebe do trabalho. Já volto. Bebe do trabalho, olha aí. Obrigado, Marcelo.

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4: Seu programa de segunda é sexta. Por aqui, o Neo, hoje, quarta-feira. E dia de quarta é sertaneja. Tá chegando o final já, né? Chamou, vamos ver. O que é que dá pra tocar ainda por aqui? Boa tarde.
5: Boa tarde, João de Paula. Eu quero que você bata um brega aí de Alel Magalhães aí pra mim, ó. Felicito.
4: Já coloquei.
5: Eu aqui na Rua 4 em Panelas, Pernambuco. E você tá bom, né, ô João de Paula? Aí, como
4: hoje
5: tá?
4: É só sertanejo.
5: Tudo bom,
4: João
5: João de Paula?
4: Tudo bem, Vera. Tarde, aquele abraço. Aí, tarde, tá? Cheirão.
6: Pra dar sua frente, muito rápido. Pra você, pra você da rádio, pra todos que estiver curtindo. Para o Zé do município de Mutirão. Manda aí, por favor. Só o chefezinho que eu tô.
4: Beijo pra você, meu amor.
6: Boa tarde, Jean de Paula. Sou Mauro Sé, aqui de Alto Bonito. Gostaria de curtir uma música com Jean e Giovanni. Te amo, minha menina. Ofereço da família, a todos que estão curtindo essa rádio maravilhosa, a todos vocês da rádio. Um abraço e tchau, tchau.
4: Tchau, tchau. Beijo pra você também, meu amor. Beijão. Dá pra tocar muita coisa mais.
7: Boa tarde, Jana. Né? Que é mais de Cruz. Jana, coloca aí. É, você não cuidou com o Eduardo Costa. Ofereço pra você. Ofereço pra minhas filhas, pra Fernanda, pra Dac, meus netos, pra Leniton e Panela, pra Júnior do Trevo, Edmilson, pra Zé do Cid, pra. Eu, Alcides, meu primo lá, Cid Alacuã, pra todos da rádio, todos que tiver ouvindo.
8: Boa tarde, maravilhosa. Eu vejo Rosa Marizona. Gostaria de você colocar seu sertanejo de Bruno Marrone. Olha o preço pra você, Mayra, Mavia, eu. Terezinha, agora a vida de lá e de todos que estão na escuta. Beijo, Rosa.
4: Beijo, Rosa. Eu toquei um minuto, né? Até pediu e a gente aproveitou pra oferecer pra você.
9: João de Paula, bom dia, João Paulo. Tudo
4: fala
9: bom,
4: aí,
9: João de Paula.
4: Sandro.
9: Você é linda, viu, João Paulo? João de Paula. Quero fechar a música pra toda a sua equipe da rádio. Fechei pra Belém Maria. Jeane Pavorô.
4: Valeu, meu querido.
9: E Zefinha e Maria. João de Paula, um beijo, um abraço pra vocês, João de Paula.
4: Outro
9: cheiro,
4: pra você,
9: um
4: Sandro. Valeu, boi.
10: Pra mim, Leonardo. Ofereço pra minha mãe, Selma, pra José, meu amigo Ramon, raizeiro. Pra além da barraca, Luciano, da Rua dos Alpes, como vem. O irmão Jair Amadeus Quetute. Pra Inácia da Coab Velha. Pra Liga da Coab Nova. Pra meu sobrinho, Davi Gabriel. Pra todos meus vizinhos. Pra minha tia, Zefinha de Tatende. Meu primo de Cachoeiro. Beijo.
4: Beijo. De Carrilho, tava numa reunião, né? Chegou e sintonizou melhor a Grécia, com
11: aqui
4: certeza.
11: É Jane, gostaria de ouvir uma música de Daniel, um dia você vai me procurar, pra oferecer pra Cecília lá de São José, pra Nego Dier, pra Galego, de Palfeio, pra Palfeio, e pra galera que tá no Bar de Nelson. Tchau, Jane, uma boa tarde.
4: Tchau, boa tarde pra você também, fala, Júnior.
12: Boa tarde, minha rainha beijosa, coloca a música aí, Trio Parada Dura, aceita que dói mesmo. Segura!
13: Pião, segura, Pião, segura, Pião.
4: Segura, Pião. 4h39 na Grécia. Mandar beijão pra Carminho, tô aqui lá em Belém de Maria curtindo a gente. O Naldo Mecânico de Motos, né? Que completa hoje 4.3. A Jacira, Juraci, aliás, São Paulo, 6.3 hoje. Darlison, filho da nossa amiga Damares, aniversariante. E o João Guilherme, né? Completando hoje 11 anos de vida. Parabéns, João Guilherme.
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4: Daniel, que era eu.

0: Eu, Daniel, aqui com a gente, né? Deixa eu mandar um abraço aí pro Luquinha. A borracharia aí, né? Ao lado da rodoviária aqui em Copira, né? Era em frente, agora tá do lado. Então, ó, procurei o Luquinha, cheiro pra ele, pra toda a família. Estão pedindo Simone Mendes e Panda, né?
1: Corta.
0: Quem atendeu foi ela. Ih, ferrou. Eita, nós, e a nossa quarta sertaneja, Rafael Silva, aquele abraço, vamos lá. Pessoal dos fabricos, loteiros aí, Caruaru, Cupira, Caruaru, é nóis. Bora curtir, ó.

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2: Fechando a nossa quarta sertaneja por aqui, eu trazendo só moidão pra galera. 4:55, segura, peão, essa é a nossa quarta sertaneja, tocando só moidão. E eu aproveito pra mandar um abraço muito especial aqui pro nosso amigo Jânio, o Cicinho lá de Laje, o Nego de Odié, Galego de Pau Velho, né? Pau Velho também tá curtindo com a gente. É o som do bar aí também, curtindo a gente, né? E a galera, ó, tomando todas aqui na nossa quarta sertaneja. Vamos fechar, gente. Obrigada pela companhia de todos vocês. 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A quinta-feira de TBT aqui na Agreste. Então, ó, já sabe como funciona, né? Pensa aí naquela saudade e vem pedir aqui, não vale a pena ouvir de novo. 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Então, prepara o teu TBT, a tua saudade, e vem pedir aqui com a gente também, tá bom? Quarta Sertaneja, a gente vai fechando por aqui, ó, mandando um beijão especial pra tia Graça Paula, Gel, todo o pessoal aí curtindo a gente sempre, né? Vem Eduardo Costa, tia Laíde, de beijo. Terezinha, uhul! Galera toda curtindo com a gente, Pérola Negra, Aldemir, lá em Belém de Maria, Eduardo Costa chegando pra fechar. Eita, nossa Quarta Sertaneja, ela não quer dizer... Você não cuidou de mim. Fiquem com Deus, que Deus te dê em dobro tudo quanto desejares a mim. Um ótimo final de tarde. Eita, nós. Olha só. Bom descanso. Obrigado. Quem tá passando aqui, ó? É o Cláudio do Milho. No trevo aí de panelas, milho cozido, assado, né? Sempre fresquinho. Delicioso, né, Cláudio? Beijos pra toda a clientela também. Fiquem com Deus. Tô indo com ele. Tchau, tchau. Até amanhã, hein? Não esquece nosso horário. Logo após o programa Agreste.

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0: Boa tarde, queridos irmãos e irmãs. É com muita alegria que estamos levando ao ar hoje, mais uma vez, o nosso programa, o programa da família cristã. Livra-nos, Senhor, de todos os males. Guarda nossos corações, guarda nossa mente e nos ensina a caminhar com esperança sem medo. Sem medo do futuro, vivendo o presente, pisando neste chão que é hoje. Que nossos planos sejam e estejam em tuas mãos, pois sabemos que tudo que vem de ti é perfeito. Cuida de nós, Senhor. Cuida de cada um dos teus filhos. 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

0: Queridos irmãos e minhas irmãs, a Bíblia Sagrada, a Sagrada Escritura, nos ensina e fala para todos nós sobre a família. A família, a Bíblia diz que a família é uma instituição sagrada, criada por Deus, e que é fundamental para a felicidade e o progresso dos filhos de Deus. Então, família e casamento, o que é? Deus abençoou e incentivou a formação de famílias, ordenando a Adão e Eva que frutificassem e se multiplicassem. Jesus ensinou que o casamento é sagrado e essencial no plano de Deus. Lá em Gênesis capítulo 2, versículo 24, a Bíblia diz que nos casarmos, nos tornamos uma só carne. E é verdade, não é verdade, querido irmão? Verdade. Os filhos devem obedecer aos mandamentos e cooperar com outros membros da família. Esses mesmos filhos é responsabilidade da família, que devem honrar o pai e a mãe, amá-los e respeitá-los com toda a vida, com toda a essência. Os pais devem criar os filhos na doutrina da Santa Igreja e as manifestações do Senhor Jesus para todo o sempre. Nunca nos esqueçamos. O que Jesus disse sobre família? Você sabe o que ele falou? Ele disse: Pedro, eis que nós deixamos nossa casa e te seguimos. Respondeu então Jesus: em verdade vos digo que ninguém há quem tenha deixado casa, ou mulher, ou irmão, ou pais, ou filhos, por causa do reino de Deus, que não receba no presente, muitas vezes, e no amor, por vir, a vida eterna. Essa grande mensagem, meus irmãos e minhas irmãs. Quais são, então, podendo assim, existe o alicerce, os alicerces para a família? Existe. Os quatro grandes alicerces da família, os pilares, pode dizer assim, são amor, respeito, comunicação e união. Amor, rapidamente eu posso dizer para vocês, é fundamental para a construção de relações saudáveis e harmoniosas. Amor é a base de uma família estruturada, é também a pedra fundamental de uma sociedade estável. O respeito. Respeito é o segundo pilar da família. É criar, tratar todos os membros com dignidade. É valorizar as opiniões, espaço pessoal e individualidade. O quarto motivo é a comunicação. Poderíamos dizer que seria a comunicação das internets, mas não é isso que ele quer falar. É fundamental para a construção de relações saudáveis e harmoniosas. É preciso a convivência, o relacionamento e essa comunicação das pessoas, interpessoal. E o quarto e último pilar é união. Este é essencial para uma vida familiar saudável, é a base de uma família estruturada e também é a reciprocidade e complementariedade entre todas as pessoas. Amém?
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2: Estas são palavras de Jesus misericordioso a Santa Faustina, às 3 horas da tarde.
3: Implora a minha misericórdia, especialmente pelos pecadores, e ao menos por um breve tempo, reflete sobre a minha paixão, especialmente sobre o abandono que me encontrei no momento da agonia. Esta é a hora de grande misericórdia para o mundo inteiro. Permitirei que penetres na minha tristeza mortal. Nesta hora, nada negarei à alma que pedir pela minha paixão. Em nome do Pai, do Filho e do Espírito Santo. Amém. Amém.
2: Nesta primeira dezena, nós colocamos aos pés de Jesus misericordioso a sua vida, suas intenções, suas necessidades mais profundas do íntimo do seu coração. Eterno Pai, eu vos ofereço o corpo e o sangue, a alma e a divindade de vosso diletíssimo Filho, nosso Senhor Jesus Cristo, em expiação dos nossos pecados e os do mundo inteiro. Pela sua dolorosa paixão,
3: tende misericórdia de nós e do mundo inteiro.
2: Pela sua dolorosa paixão,
3: tende misericórdia de nós e do mundo inteiro.
2: Pela sua dolorosa paixão,
3: tende misericórdia de nós e do mundo inteiro.
2: Pela sua dolorosa paixão,
3: tende misericórdia de nós e do mundo inteiro.
2: Pela sua dolorosa paixão,
3: tende misericórdia de nós e do mundo inteiro.
2: Pela sua dolorosa paixão,
3: tende misericórdia de nós e do mundo inteiro.
2: Pela sua dolorosa paixão,
3: tende misericórdia de nós e do mundo inteiro.
2: Pela sua dolorosa paixão,
3: tende misericórdia de nós e do mundo inteiro.
2: Pela sua dolorosa paixão,
3: tende misericórdia de nós e do mundo inteiro.
2: Pela sua dolorosa paixão,
3: tende misericórdia de nós e do mundo inteiro. Nesta segunda dezena, nós rezamos por você que está doente, por você no leito do hospital, por você que traz uma doença incurável, e com você dizemos: Jesus, eu confio em vós. Eterno Pai,
2: eu vos ofereço o corpo e o sangue, a alma e a divindade de vosso diletíssimo Filho, nosso Senhor Jesus Cristo, em expiação dos nossos pecados e os do mundo inteiro.
3: Pela sua dolorosa paixão,
2: tende misericórdia de nós e do mundo inteiro.
3: Pela sua dolorosa paixão,
2: tende misericórdia de nós e do mundo inteiro.
3: Pela sua dolorosa paixão,
2: tende misericórdia de nós e do mundo inteiro.
3: Pela sua dolorosa paixão,
2: tende misericórdia de nós e do mundo inteiro.
3: Pela sua dolorosa paixão,
2: tende misericórdia de nós e do mundo inteiro.
3: Pela sua dolorosa paixão,
2: tende misericórdia de nós e do mundo inteiro.
3: Pela sua dolorosa paixão,
2: tende misericórdia de nós e do mundo inteiro.
3: Pela sua dolorosa paixão,
2: tende misericórdia de nós e do mundo inteiro.
3: Pela sua dolorosa paixão,
2: tende misericórdia de nós e do mundo inteiro.
3: Pela sua dolorosa paixão,
2: tende misericórdia de nós e do mundo inteiro. Nesta terceira dezena, nós apresentamos a Jesus misericordioso toda e qualquer forma de desespero. Rezemos agora com imensa confiança. É Jesus misericordioso quem nos visita. Eterno Pai,
4: eu vos ofereço o corpo e o sangue, a alma e a divindade de vosso diletíssimo Filho, nosso Senhor Jesus Cristo, em expiação dos nossos pecados e os do mundo inteiro.
2: Pela sua dolorosa paixão,
3: tende misericórdia de nós e do mundo inteiro.
2: Pela sua dolorosa paixão,
3: tende misericórdia de nós e do mundo inteiro.
2: Pela sua dolorosa paixão,
3: tende misericórdia de nós e do mundo inteiro.
2: Pela sua dolorosa paixão,
3: tende misericórdia de nós e do mundo inteiro.
2: Pela sua dolorosa paixão,
3: tende misericórdia de nós e do mundo inteiro.
2: Pela sua dolorosa paixão,
3: tende misericórdia de nós e do mundo inteiro.
2: Pela sua dolorosa paixão,
3: tende misericórdia de nós e do mundo inteiro.
2: Pela sua dolorosa paixão,
3: tende misericórdia de nós e do mundo inteiro.
2: Pela sua dolorosa paixão,
3: tende misericórdia de nós e do mundo inteiro.
2: Pela sua dolorosa paixão,
3: tende misericórdia de nós e do mundo inteiro. Nesta quarta dezena, nós apresentamos a Jesus as necessidades mais íntimas de cada um de nós. E por isso agora você apresenta a sua necessidade. Nós queremos também, nesta dezena, pedir por nossas famílias e, em especial, por todos aqueles que precisam de um trabalho. Jesus, nós pedimos por todo pai de família, por toda mãe de família, por todo jovem que precisa trabalhar. Rezemos com imensa confiança. Eterno Pai, eu vos ofereço o corpo e o sangue, a alma e a divindade de vosso diletíssimo Filho, nosso Senhor Jesus Cristo, em expiação dos nossos pecados e os do mundo inteiro. Pela sua dolorosa paixão,
2: tende misericórdia de nós e do mundo inteiro.
3: Pela sua dolorosa paixão,
2: tende misericórdia de nós e do mundo inteiro.
3: Pela sua dolorosa paixão,
2: tende misericórdia de nós e do mundo inteiro.
3: Pela sua dolorosa paixão,
2: tende misericórdia de nós e do mundo inteiro.
3: Pela sua dolorosa paixão,
2: tende misericórdia de nós e do mundo inteiro.
3: Pela sua dolorosa paixão,
2: tende misericórdia de nós e do mundo inteiro.
3: Pela sua dolorosa paixão,
2: tende misericórdia de nós e do mundo inteiro.
3: Pela sua dolorosa paixão,
2: tende misericórdia de nós e do mundo inteiro.
3: Pela sua dolorosa paixão,
2: tende misericórdia de nós e do mundo inteiro.
3: Pela sua dolorosa paixão,
2: tende misericórdia de nós e do mundo inteiro. Nesta quinta dezena, nós apresentamos a Jesus tudo aquilo que para nós não tem solução aos olhos humanos. Nesta dezena, nós rezamos por aquilo que é impossível aos nossos olhos, mas não é para Jesus. E nós convidamos nesse instante você que reza conosco, que de maneira especial recorra à intercessão de Santa Faustina, aquela que foi e é a secretária da Divina Misericórdia. Jesus disse a Santa Faustina: peçam muito, muito mesmo, porque o meu desejo é dar muito. Faça seu pedido e reze com um coração feliz e repleto de confiança. Eterno Pai, eu vos ofereço o corpo e o sangue, a alma e a divindade de vosso diletíssimo Filho, nosso Senhor Jesus Cristo, em expiação dos nossos pecados e os do mundo inteiro. Pela sua dolorosa paixão,
3: tende misericórdia de nós e do mundo inteiro.
2: Pela sua dolorosa paixão,
3: tende misericórdia de nós e do mundo inteiro.
2: Pela sua dolorosa paixão,
3: tende misericórdia de nós e do mundo inteiro.
2: Pela sua dolorosa paixão,
3: tende misericórdia de nós e do mundo inteiro.
2: Pela sua dolorosa paixão,
3: tende misericórdia de nós e do mundo inteiro.
2: Pela sua dolorosa paixão,
3: tende misericórdia de nós e do mundo inteiro.
2: Pela sua dolorosa paixão,
3: tende misericórdia de nós e do mundo inteiro.
2: Pela sua dolorosa paixão,
3: tende misericórdia de nós e do mundo inteiro.
2: Pela sua dolorosa paixão,
3: tende misericórdia de nós e do mundo inteiro.
2: Pela sua dolorosa paixão,
3: tende misericórdia de nós e do mundo inteiro.
4: Deus Santo, Deus Forte, Deus Imortal, tende piedade de nós e do mundo inteiro. Deus Santo, Deus Forte, Deus Imortal, tende piedade de nós e do mundo inteiro. Deus Santo, Deus Forte, Deus Imortal, tende piedade de nós e do mundo inteiro.
3: Em nome do Pai, do Filho e do Espírito Santo.
2: Amém.
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1: O Senhor é minha luz e salvação, como diz o Salmo 26. O Senhor é minha luz e salvação. De quem eu terei medo? O Senhor é a proteção da minha vida. Perante quem eu tremerei? Ó Senhor, ouvi a voz do meu apelo. Atendei por compaixão meu coração. Fala convosco, confiante. É vossa face, Senhor, que eu procuro. Deus, meus irmãos e minhas irmãs, abençoe e proteja a tua casa. Abençoe a tua vida, abençoe os teus filhos e tua família. Em nome do Pai, do Filho e do Espírito Santo. Portanto, querido irmão, não vos afasteis. Não vos afasteis de Deus. Procurai o Senhor com toda a força. Não pedimos a Deus, nosso Pai, que Ele não se esqueça de nós, nem nos deixe abandonados, como diz o salmista. Sei que a bondade do Senhor eu hei de ver na terra dos viventes. Espera no Senhor e tem coragem. Espera no Senhor. Ele está contigo, meu irmão, minha irmã. Até amanhã. Com a graça.

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1: Boa noite, povo de Deus, mais uma vez estamos com a graça de Deus. Vamos refletir nesta noite. Santa Maria Madalena, apóstola dos apóstolos. Que bonito, né? Apóstola. Olá, meu irmão, minha irmã. Graça e paz para você e toda a sua família. Celebramos com alegria a festa de Santa Maria Madalena, apóstola dos apóstolos. Madalena, além de ter sido testemunha ocular de Cristo ressuscitado, foi também a primeira a dar testemunha, o testemunho da sua ressurreição aos apóstolos, cumprindo assim o mandato do Senhor: vai aos meus irmãos. Maria la Madalena correu para anunciar aos discípulos: eu vi o Senhor. Invoquemos a luz do Espírito Santo para que abra as nossas mentes e corações ao acolhimento da palavra do Senhor. Ó Espírito Santo, tu que habitas, tu que falas, rezas e age em mim. Abre-me a palavra, que a minha mente e o meu coração seja um terreno bom, onde a semente da palavra possa germinar, crescer e frutificar, para que minha vida seja transformada. Amém.

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2: João capítulo 20, de 1 a 2, 11, 18. Mulher, por que choras? Maria disse-lhe: porque levaram meu Senhor e não sei onde o puseram. Tendo dito isso, virou-se para trás e viu Jesus ali em pé, mas não reconheceu que era Jesus. Disse-lhe Jesus: mulher, por que choras? A quem buscas? Ela pensou que fosse o jardineiro e disse-lhe: Senhor, se tu o levaste, dize-me onde o puseste e eu irei pegá-lo. Disse-lhe Jesus: Maria. Ela, tendo-se voltado, disse-lhe em hebraico: Rabim, que quer dizer mestre. Disse-lhe Jesus: não me tenhas, pois ainda não subi ao Pai. Vai, porém, a meus irmãos e dizei-lhes: subo a meu Pai e vosso Pai, meu Deus e vosso Deus. Maria de Magdala foi anunciar aos discípulos: vi o Senhor e as coisas que ele

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1: Maria Madalena acompanhou Jesus em seu doloroso caminho até o Calvário e testemunhou a sua ressurreição. Com Jesus, ela chorou, acreditou e se alegrou. Verdadeiramente uma mulher de grande fé. Jesus espera essa atitude de cada um de nós, que sejamos testemunhas de sua ressurreição e levemos a todos a sua palavra de salvação. Que Maria nos inspire o amor pelo Senhor e a força da missão. Ó Deus, o vosso Filho unigênito confiou a Maria Madalena a missão de ser a primeira a anunciar a alegria pascal. Concede, nós os pedimos, por sua intercessão e exemplo, proclamar que Cristo ressuscitou e contemplá-lo no seu reino glorioso. Ele que é Deus e convosco vireia, na unidade do Espírito Santo por todos os séculos dos séculos. Amém. Louvado seja o nome do Senhor, hoje e sempre.

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1: Então, aproveitando o momento, né? Quero lembrar que atende, vou estar com vocês na festa de Santana, com a graça de Deus, celebrando aí juntamente com o Padre Brito. Também vou estar em Roçadinho, próximo mês, né? E também, outubro, vou estar lá em São Francisco também, lá em Catende, né? Na paróquia de São Francisco, na área pastoral, não é? Eu lembro também, essa semana será o nosso SCC da paróquia. Peço orações, muita oração, se precisamos, né? Rezem pela pastoral da família e pelo nosso SCC. Abraçar e agradecer a todos os ouvintes, né? Formamos as equipes, uma equipe administrativa, que é o conselho, uma equipe também econômica e uma equipe pastoral de evangelização do dízimo da nossa paróquia, que será divulgado, né? Lembramos a Crisma, que nós vamos ter dia 16 de agosto, dia 14 as confissões, vamos ter a primeira comunhão dos adultos que irão fazer também a Crisma lá em Altinho, né? Também vamos para a festa agora do Perpétuo Socorro lá em Letreiro, ou no Letreiro, né? Aliete lá, vamos preparar também Quilombo, né? Dona Quitéria aí, a ministra, organizar a festa do Perpétuo Socorro e assim nos organizar melhor, né? Seja dizimista da sua paróquia, contribua com amor, ajude com amor, seja do seu movimento, participe com amor, não para agradar o padre, não para fazer a vontade do padre, mas sim a vontade de Deus e ser igreja, porque tem gente que trabalha para padre, né? Eu só faço isso para tal padre. Não faça, tá perdendo seu tempo. Tem que fazer para Deus e para a igreja, né? Abraçar os ouvintes, agradecer as contribuições, o acolhimento, rezar pelos doentes, né? Da nossa paróquia, das nossas comunidades, os aniversariantes, abraçar mesmo de coração, tá bom assim? Vem aí a Romaria do Frei Damião, lá em São Joaquim, vamos participar, vou estar lá com Padre Josué, com Dom Rui, com os frades que vão estar lá, com o prefeito que organiza tão bonita a nossa Romaria, da assistência, né? Do Guinha, Bianca, sua esposa, com todas as equipes, né? Tanto da igreja, eu conheço, eu sei, eu posso falar. Estou tentando organizar o documentário, o jornal que vai contar toda a história da Romaria, porque eu escuto às vezes, sabe, entrevistas, mensagens, tem nada a ver. Eu posso falar que eu sou o fundador. Quem trouxe Frei Damião fui eu, quem fundou a Romaria fui eu. Durante lá os 28 anos, quem conduziu a Romaria fui eu. Aí eu posso falar, aí eu vejo umas entrevistas de pessoas, não tem nada a ver. Aí é mentira. Eu quero coisas concretas. Então vou lançar o jornal por escrito e depois através de vídeo, documentários, para deixar arquivado. Eu sou hoje, não sou amanhã, para depois ninguém tá pegando carona inventando. Então o documentário está quase pronto. A jornalista está terminando. Naldo foi quem lá de São Joaquim do Monte, é um professor, está organizando tudo direitinho, fotografia, ele conhece a história. Eu autorizei. Tem uma jornalista que vai acompanhar, tem a gráfica e a professora de português. E quem vai lançar o jornal sou eu e Naldo. Eu e ele, né? Conheço com ele, Naldo do PT, lá em São Joaquim do Monte. É um professor, um menino muito bom e conhece toda a história. Então ele está organizando tudo direitinho com a graça de Deus. E vai ser o lançamento do jornal e vamos distribuir para todo o povão. Onde eu for celebrar, eu levo, porque o pessoal conhece, tá bom? Prepare seu copinho com água, que eu já estou voltando para a bênção final.

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1: Jesus, coloca tuas mãos benditas, ensanguentadas e abertas sobre mim neste momento. Sinto-me completamente sem força para prosseguir carregando as minhas cruzes. Preciso que a força e o poder de tuas mãos, que suportaram a mais profunda dor ao ser empregada na cruz, me erga e cure agora. Jesus, não peço somente por mim, mas também por todos aqueles que mais amo. Nós precisamos espiritualmente ou desesperadamente de cura física e espiritual através do toque consolador de tuas mãos ensanguentadas e infinitamente poderosas. Eu reconheço, apesar de toda a minha limitação e da infinidade dos meus pecados, que é Deus onipotente e misericordioso para realizar o impossível. Com fé e total confiança posso dizer: mãos ensanguentadas de Jesus, mãos feridas lá na cruz, vem tocar em mim, vem Senhor Jesus. Por esta noite é só, desça sobre todos nós, sobre os romeiros, sobre os devotos de São Joaquim Santana, a bênção do Deus Todo-Poderoso, Pai, Filho e Espírito Santo. Amém. Com fé em Deus, a gente chega lá. Boa noite.
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4: 6:27.
5: Meu querido amigo, meu querido irmão, Dominguinhos.

0: Gomes.
1: A medida também inclui empresas prejudicadas por conflitos internacionais, especialmente em países do Golfo Pérsico.
2: Entre os principais setores estão madeira, carvão, máquinas e equipamentos elétricos, cerâmicas, plásticos, calçados, papel e açúcar.
3: Com a assinatura da medida provisória, a sanção da lei que criou o programa Brasil Soberano, 18 bilhões e 500 milhões de reais serão liberados por meio de novas linhas de crédito. Segundo o ministro do Planejamento e Orçamento, Bruno Moretti, os setores atendidos foram divididos em três grupos.
4: Os afetados pelas tarifas comerciais, setores industriais estratégicos, como de químico, farmacêutico, setor automotivo, minerais críticos, fertilizantes e, por fim, um grupo de empresas afetadas pelas exportações para o Golfo Pérsico.
3: Do total previsto, 13 bilhões e 500 milhões virão do Tesouro Nacional e 5 bilhões serão aportados pelo Banco Nacional de Desenvolvimento Econômico e Social. O ministro da Fazenda, Dario Durigan, explica que os créditos serão liberados gradualmente pelo BNDES.
5: A gente está usando recursos que já foram mobilizados para o BNDES, em especial, por exemplo, no Brasil Soberano 1, e que não foram utilizados então. Nós vamos atendendo à medida em que a necessidade aparecer, avaliando a necessidade de maneira bastante pontual e proporcional.
3: Os recursos poderão ser utilizados em 6 linhas de crédito com juros entre 3% e 9,8% ao ano e vão apoiar, por exemplo, empresas que querem manter suas operações enquanto reorganizam as vendas ou servir para a compra de máquinas e investimentos produtivos. O ministro do Desenvolvimento, Indústria, Comércio e Serviços, Márcio Elias Rosa, destacou que o programa atende a uma reivindicação apresentada por 22 setores produtivos.
6: Uma reivindicação de todos os setores, para que nós tivéssemos essa linha de crédito, acesso a essa linha, capaz de aplacar um pouco. Nós vamos continuar lá no MDIC, dialogando com o setor privado, com todos os setores atingidos e não atingidos.
3: A tarifa adicional de 25% dos Estados Unidos sobre parte dos produtos brasileiros exportados ao país entrou em vigor nesta quarta-feira. A medida atinge itens como etanol, máquinas agrícolas, açúcar orgânico, calçados, vestuário, papel, máquinas elétricas e produtos de aço. A sobretaxa será cobrada dos importadores americanos no momento em que os produtos brasileiros entrarem nos Estados Unidos. Reportagem Gabriela Noronha.
1: E o Ministério da Pesca e Agricultura informou que determinados tipos de peixes e crustáceos ficaram de fora da lista dos setores atingidos pela tarifa de 25% imposta pelos Estados Unidos aos produtos brasileiros.
2: Entre eles estão a tilápia fresca ou refrigerada, albacora bandolim e lagosta congelada.
1: Estão na lista de itens sujeitos à nova tarifa o filé de tilápia congelado e lagostas vivas, frescas ou refrigeradas.
2: A relação completa dos produtos está disponível em gov.br/MPA.
1: O Brasil registra 741 casos de feminicídio no primeiro semestre deste ano, uma redução de 2,5% em relação ao mesmo período do ano passado.
2: Os resultados foram divulgados hoje pelos Ministérios da Justiça e Segurança Pública e o das Mulheres.
7: Os dados são referentes ao período de janeiro a junho deste ano. O Brasil registrou 741 casos de feminicídio no primeiro semestre, uma redução de 2,5% em comparação ao mesmo período de 2025. Os indicadores são do Monitoramento Nacional da Violência contra a Mulher, elaborado com base no Sistema Nacional de Informações de Segurança Pública. Na divisão por regiões, o Norte teve o maior índice de queda, com 20%, seguido do Nordeste, com 19,9%. A gerente do projeto Mulher Segura, Fernanda Antonucci, ressalta a importância do acompanhamento constante desses índices estatísticos.
8: A redução de 2,5% dos casos de feminicídio demonstra que o enfrentamento à violência contra a mulher exige ações coordenadas, integradas entre os entes federativos e as instituições responsáveis pela proteção das mulheres.
7: O levantamento também contabilizou 20.441 prisões entre fevereiro e julho. Desse total, mais de 16 mil foram feitas em flagrante e mais de 4 mil por mandados judiciais. O monitoramento indicou que foram realizados mais de 92 mil atendimentos a vítimas e o acompanhamento de 55 mil medidas protetivas em todo o país. De acordo com Fernanda Antonucci, gerente do projeto Mulher Segura, o resultado mostra a relevância do acompanhamento dos indicadores.
8: Recebemos esse resultado com responsabilidade. Cada feminicídio evitado representa uma vida preservada, uma família protegida e uma mulher que pôde continuar sua trajetória com segurança e dignidade.
7: Os dados completos do Monitoramento Nacional da Violência contra a Mulher estão disponíveis nos canais oficiais do Ministério da Justiça e Segurança Pública e do Ministério das Mulheres. Com reportagem de Edinaldo Júnior, Márcia Fernandes, para a Voz do Brasil.
1: Vale lembrar que o Ligue 180 é o principal canal de denúncias e acolhimento em casos de violência contra a mulher.
2: A ligação é gratuita e o serviço funciona 24 horas por dia, todos os dias da semana.
1: Além do atendimento por telefone, o canal também recebe mensagens pelo WhatsApp no número 61 96100 0180.
2: O preço do tomate caiu 15,85% nas primeiras das principais centrais de abastecimento, as CEASAs, no país no mês de junho.
1: É o que mostra o sétimo boletim Hortigranjeiro, divulgado hoje pela Companhia Nacional de Abastecimento, a Conab.
2: De acordo com o levantamento, o quilo do produto foi comercializado em média por R$ 5,59.
1: Nacional de Abastecimento, a Conab.
2: De acordo com o levantamento, o quilo do produto foi comercializado em média por

0: maior desvalorização, houve queda tanto nos preços quanto na comercialização. Todas as frutas apresentaram desvalorização nas suas cotações da média mensal ponderada, com exceção da banana. A banana, ela apresentou incremento de 2,10% devido à menor oferta.
1: Hoje a Voz do Brasil completa 91 anos.
2: Já mudou de nome, de formato e até de horário, mas o compromisso com o cidadão permanece.
1: Aqui pelas ondas do rádio e atualmente também por meio de outras plataformas, é possível saber sobre as principais políticas públicas e serviços do governo.
2: Como sempre, foi ao longo dessas mais de 9 décadas.
3: Em 22 de julho de 1935, foi ao ar pela primeira vez o programa de rádio mais antigo do país. Estreou durante a presidência de Getúlio Vargas para divulgar os principais atos do governo.
4: Na Rede Brasileira de Rádio Difusão, a Voz do Brasil.
3: Ao longo dos anos, o programa passou a contar também com notícias do Poder Legislativo, do Judiciário e uma pequena participação do Tribunal de Contas da União. Mudou o nome, o formato, mas a missão permaneceu a mesma ao longo desses 91 anos. Levar informações oficiais aos brasileiros de todos os cantos do país.
5: O excelentíssimo senhor presidente da República, Tancredo de Almeida Neto, faleceu esta noite.
6: O Brasil tem uma nova Constituição. O
7: presidente Fernando Henrique condecora os pentacampeões.
3: No sul do Brasil, o pescador Márcio Prudêncio Constantino, de Balneário Rincão, em Santa Catarina, está sempre sintonizado.
8: Traz a informação precisa, sem distorção, sem fake news, traz as informações mais relevantes para o cidadão brasileiro que tem acessibilidade em qualquer local. Que a gente aqui do Sul, às vezes, não sabe o que está acontecendo no Norte. As atualizações de programas, o que vai acontecer, programas sociais, ele abrange tudo. Então, quem escuta ali sabe que o que está acontecendo é realmente. Para mim é sem igual.
3: Um dos principais objetivos da Voz do Brasil é fazer com que os cidadãos conheçam os serviços públicos a que eles têm direito, não importa o local onde moram ou sua condição de vida, como no caso do pescador Márcio Constantino.
8: É ali que vai saber não só dos pescadores, que é a minha modalidade, mas de toda a categoria. É muita informação que é noticiada e às vezes as pessoas, por falta dessa informação, não vão nem procurar os seus benefícios, seus direitos. Normalmente a gente já escuta de primeira mão na Voz do Brasil e depois é só de atrás, aqui que a gente já está bem informado, né?
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3: Ao longo dessas décadas, o programa se modernizou e hoje é multiplataforma. Está disponível também na internet em tempo real e nas redes sociais. Mas o rádio continua sendo a marca registrada do programa e está entre as memórias mais saudosas da agricultora familiar Maria Santos Almeida, de 57 anos.
9: A gente se criou ouvindo a Voz do Brasil, porque a gente tinha somente o rádio, nem televisão a gente não tinha. Então, no horário da tardinha, a gente tinha o compromisso de ficar inteirado com aquelas notícias que se passava e que a gente, então, ficava sabendo somente pelo programa, pela Voz do Brasil. Atualização sobre saúde, sobre política, sobre programas sociais, que a gente na época até nem entendia.
3: Maria Almeida não só passou a entender dos programas sociais, como tornou-se beneficiária. Foi pelas ondas do rádio que ela soube, por exemplo, do Programa Nacional de Fortalecimento da Agricultura Familiar, o PRONAF.
9: Desde bem antes de eu me aposentar, de 20 e poucos anos, impacta bastante a gente e todos os agricultores, e ele nos dá a certeza de que aquilo ali foi atualizado, falou na Voz do Brasil, para nós tá falado.
3: Na outra ponta do país, em Oeiras, no Pará, o jornalista Cristivan Alves tem uma relação com a Voz do Brasil que é também afetiva.
10: Desde a infância, no meu território quilombola, a gente ouve a Voz do Brasil, né? Isso no período quando a gente era criança e vem atravessando a nossa geração todinha, né? Eu, como um comunicador quilombola aqui da Amazônia, a gente traz uma referência afetiva, né, no jornalismo brasileiro quando se fala em Voz do Brasil, né?
3: Depois de quase 60 anos de obrigatoriedade da transmissão às 19 horas,

0: 2018, o horário de veiculação da Voz do Brasil ganhou flexibilidade. O programa continua sendo transmitido ao vivo às 19 horas, mas as emissoras têm liberdade para iniciar a transmissão até às 21 horas. Independente disso, ao toque da trilha... brasileiro em todos os cantos do país já sabe o que vem na sequência. Reportagem Natália Koslick.
1: Por causa dos riscos de incêndios florestais durante o período de estiagem, o IBAMA orienta propriedades rurais para prevenir o fogo.
2: E alerta para as multas e interdições em caso de descumprimento de medidas de combate aos incêndios.
3: Com a chegada do período de estiagem, aumenta o risco de incêndios florestais em diversas regiões do país. A prevenção é uma das principais formas de reduzir a ocorrência e a propagação do fogo. O IBAMA publicou editais de notificação preventiva destinados a proprietários de imóveis rurais localizados em áreas de maior vulnerabilidade. O presidente do IBAMA, Jair Schmidt, explica qual o objetivo do edital.
4: Como é que o IBAMA faz isso? E faz uma notificação para essas propriedades para que elas adotem medidas preventivas para evitar os incêndios, mas também que realizem os planos, né, de operacionais voltados a combater esses incêndios caso eles ocorram.
3: Os editais reforçam obrigações previstas na legislação ambiental. Entre as orientações estão a proibição do uso do fogo sem autorização, a redução do acúmulo de vegetação seca, a proteção de áreas de preservação, a implantação de aceiros quando tecnicamente recomendados, o monitoramento das propriedades, a capacitação de trabalhadores e a comunicação imediata às autoridades em caso de incêndio. O presidente Jair Schmidt destaca que durante o período seco, medidas preventivas ajudam a reduzir o risco de incêndios florestais. A prevenção depende da atuação dos órgãos ambientais, dos proprietários rurais e da população. E a adoção antecipada dessas medidas contribui para proteger pessoas, propriedades e o meio ambiente.
4: O IBAMA notificou 11.805 propriedades rurais no Pantanal, na Amazônia e no Cerrado, se ocorreu alguma queima naquele local. Se não houver autorização, essas áreas elas podem sofrer fiscalização e as pessoas serem multadas, serem autuadas, serem área embargada ou algum equipamento material também apreendido.
3: O monitoramento também utiliza imagens de satélite e sistemas de sensoriamento remoto para identificar focos de calor, acompanhar áreas de risco e apoiar as ações de fiscalização. Reportagem Pablo Mundim.
2: E a fumaça dos incêndios florestais pode afetar a saúde, especialmente em períodos de piora da qualidade do ar.
1: Para orientar a população, o Ministério da Saúde disponibiliza documento com alerta e recomendações para a população em caso de queimadas e incêndios florestais.
2: Entre as principais recomendações estão acompanhar as previsões meteorológicas e os alertas oficiais sobre queimadas e qualidade do ar, além de beber água regularmente para manter as vias respiratórias hidratadas.
1: Também é importante evitar atividades físicas e esforços intensos ao ar livre quando a qualidade do ar estiver comprometida e priorizar a permanência em ambientes internos e protegidos da fumaça.
2: O documento pode ser encontrado em gov.br/saúde.
1: Sabonete, shampoo, cremes para cabelos ou para pele. Todos esses produtos atraem a atenção do consumidor.
2: Mas na hora de comprar, é preciso ficar atento ao selo da Anvisa, que é responsável por regulamentar os cosméticos.
1: Para garantir a segurança de quem compra, a agência atualiza substâncias que podem ser utilizadas nesses produtos.
5: Eles fazem parte do cotidiano, mas em alguns casos podem se tornar vilões da saúde. Os produtos de higiene pessoal, cosméticos e perfumes comercializados no país são regulamentados e fiscalizados pela Agência Nacional de Vigilância Sanitária, que acabou de atualizar as listas de substâncias restritas e proibidas na fabricação desses itens. O gerente geral de cosméticos e saneantes da Anvisa, Bruno Rios, explica que essa lista está sempre passando por atualizações.
6: Tanto de proibitivos quanto de restritivos, ela é uma lista viva. Então a gente está sempre acompanhando novos estudos, novas evidências científicas, novos modelos regulatórios. Então, sempre quando há novos estudos, a gente corre atrás para poder fazer uma nova avaliação daquela substância para ver se, de fato, ela ainda é uma substância segura e que ela ainda pode ser utilizada nos cosméticos que serão oferecidos para a população.
5: Entre os problemas que podem ser ocasionados pelo uso de produtos irregulares estão as alergias e dermatites de contato. Para evitar reações adversas, é importante observar se o produto tem um registro na Agência Nacional de Vigilância Sanitária, além das condições em que ele é armazenado e vendido. Como explica a médica dermatologista e primeira secretária da Sociedade Brasileira de Dermatologia, Rosana Lazzarini.
7: Se você está comprando um produto numa farmácia ou numa loja e ele está exposto ao sol, a chance de ter a transformação de alguma substância dentro desse cosmético e ela se tornar um alérgeno aumenta. Então, eu acho que são cuidados também que têm que ser tomados, né? Observar a procedência, está aprovado pela Anvisa, observar se como que foi armazenado esse produto.
5: As substâncias que se tornaram restritas só poderão estar presentes na fórmula dos cosméticos e produtos de higiene pessoal em condições e limites explícitos. Já os itens proibidos deverão ser banidos desse mercado. As listas de substâncias restritas e proibidas estão disponíveis na página da Anvisa na internet, em gov.br/anvisa. No site, também é possível fazer denúncias sobre produtos comercializados que não tenham selo da Anvisa ou relatar reações adversas causadas por produtos regulamentados. Reportagem Luana Karen.
2: 22 de julho é o Dia Internacional do Trabalho Doméstico.
1: De acordo com dados do IBGE, são mais de 5 milhões de trabalhadores e trabalhadoras domésticas no país.
2: E você sabia que o registro na carteira de trabalho e a garantia de salário mínimo são direitos obrigatórios no Brasil?
1: Saiba mais sobre as principais leis que regem a categoria e o que empregadores e funcionários devem fazer para assegurar contratos dentro da legislação.
8: O Brasil acumula 5,6 milhões de pessoas que atuam no trabalho doméstico remunerado, segundo dados da Pesquisa Nacional por Amostra de Domicílios Contínua, referentes ao quarto trimestre de 2025. O setor é amplamente feminino. 92% da categoria é composta por mulheres. Desse total, 68% são mulheres negras. O rendimento médio mensal das trabalhadoras domésticas ficou em R$ 1.335. Cerca de 76% das trabalhadoras não possuem carteira assinada e 65% não realizam contribuições para a Previdência Social. Para combater a informalidade e assegurar proteção social, os direitos dos empregados domésticos foram regulamentados e foi criado o Simples Doméstico, integrado ao portal E-Social. O cadastro na plataforma é uma obrigação do empregador. É ele quem deve emitir mensalmente a guia de recolhimento dos impostos e do Fundo de Garantia por Tempo de Serviço, o FGTS. O registro na carteira de trabalho é obrigatório desde o primeiro dia do contrato. Após um período de 12 meses, o empregado tem direito a 30 dias de férias remuneradas. No caso da trabalhadora gestante, ela tem direito a 120 dias de licença maternidade, sem prejuízo do emprego e do salário. Para cadastrar o funcionário ou tirar dúvidas sobre o cálculo de verbas, acesse esocial.gov.br ou consulte os canais de atendimento do Ministério do Trabalho e Emprego. Edinaldo Júnior para a Voz do Brasil.
2: Estão abertas até 6 de agosto as inscrições para cursos de formação de lideranças quilombolas e ciganas.
1: O objetivo é capacitar essas pessoas para atuarem na gestão territorial, no controle social e na execução de políticas públicas de igualdade racial.
2: Os cursos serão realizados em formato que combina atividades presenciais e práticas nos territórios.
1: Estão sendo ofertadas 70 vagas ao todo, com bolsas mensais de R$ 1.000 para os participantes selecionados.
2: As inscrições devem ser feitas pela internet. Os editais podem ser encontrados no site gov.br/igualdade racial.
1: E essas foram as notícias do Governo Federal.
2: Uma realização da Secretaria de Comunicação Social da Presidência da República.
1: Com produção da Empresa Brasil de Comunicação.
2: Fique agora com o Minuto do TCU e em seguida as notícias do Poder Judiciário e do Congresso Nacional. Boa noite.
1: Boa noite e até amanhã.
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2: O Tribunal de Contas da União lançou um novo portal para ampliar a transparência sobre o uso da inteligência artificial no setor público. A plataforma mostra como o TCU utiliza essa tecnologia em auditorias, atividades internas e serviços prestados à sociedade. O site reúne informações sobre as ferramentas de inteligência artificial em uso, os resultados alcançados e as regras adotadas para garantir o uso responsável da tecnologia. Também apresenta medidas de segurança, governança e proteção de dados. O objetivo é compartilhar experiências, estimular boas práticas e apoiar outros órgãos públicos a usarem a tecnologia com transparência, ética e responsabilidade. O portal é aberto ao público e pode ser consultado por gestores, pesquisadores, estudantes e qualquer cidadão interessado. Saiba mais em tcu.gov.br.
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10: CNJ lança central de vagas e emprega lab no Rio Grande do Norte.
11: Eleições 2026. Material de campanha impresso para pleito majoritário também deve ser produzido em braille.
10: Justiça determina a indenização ao filho de João Cândido.
11: Boa noite, eu sou Marcela Luiza.
10: E eu sou Walter Lima e conduzo esta edição em comemoração aos 91 anos da Voz do Brasil.
11: O Conselho Nacional de Justiça lançou no Rio Grande do Norte duas novas iniciativas do Plano Pena Justa para enfrentar a superlotação do sistema prisional.
10: As ações também buscam reduzir a reincidência criminal. Judite Aragão.
12: Uma das medidas anunciadas é a Central de Regulação de Vagas. O sistema organiza o ingresso de pessoas no sistema prisional de acordo com a capacidade de cada unidade e amplia o uso de alternativas penais quando possível. Outra iniciativa apresentada foi o Emprega Lab, espaço de articulação entre judiciário, executivo, setor produtivo e sociedade civil para ampliar oportunidades de qualificação profissional e emprego para pessoas privadas de liberdade e egressas do sistema prisional. No Rio Grande do Norte, o cenário evidencia a necessidade dessas medidas. Atualmente, o estado tem quase 7.900 pessoas presas para pouco mais de 5 mil vagas.
11: Pais não precisam esperar filha completar 18 anos para que ela mesma saque a indenização por danos morais recebida em razão do atraso de voo.
10: A decisão é do STJ. Fátima Uchoa.
13: Ao reformar acórdão do Tribunal de Justiça de São Paulo, a terceira turma do STJ considerou que não havia motivo que justificasse a retenção do dinheiro. Assim, por unanimidade, o colegiado seguiu o voto do relator ministro Humberto Martins, para quem o Tribunal Estadual contrariou o entendimento consolidado do STJ, no sentido de que os pais podem administrar os bens dos filhos menores, segundo o Código Civil, e, em regra, tem o direito de sacar valores de indenização destinados a eles.
11: Material de campanha impresso para a eleição majoritária também deve ser produzido em braille.
10: TSE divulga percentuais que servirão de base para a aplicação da regra. Estevão Furtado.
14: Nas eleições de 2026, a propaganda eleitoral impressa para cargos majoritários também deverá ser acessível às pessoas com deficiência visual. A regra determina que partidos, federações e candidaturas produzam material em braille de acordo com o percentual de eleitores com deficiência visual de cada localidade. Segundo a Justiça Eleitoral, o Brasil tem mais de 319 mil eleitoras e eleitores com deficiência visual. A medida busca ampliar a inclusão e garantir mais acessibilidade durante a campanha.
11: Engenheiro acusado injustamente de favorecer o filho obtém indenização.
10: Para a primeira turma do TST, a acusação foi infundada e atingiu a honra e a reputação do empregado. Mila Amaral.
15: A primeira turma do Tribunal Superior do Trabalho aumentou de 50 mil para 200 mil reais a indenização por danos morais a um engenheiro da Petrobras. Ele foi demitido por justa causa em 2015, acusado de favorecer a empresa do filho na escolha de softwares usado pela estatal. O TRT do Rio havia anulado a dispensa por falta de provas, mas manteve o valor baixo da reparação. No TST, o entendimento foi de que a empresa, além de não apresentar provas concretas, não garantiu também o direito de defesa, afetando a honra de um profissional com mais de 30 anos de carreira.
11: Justiça acolhe parcialmente parecer do MPF e determina indenização ao filho de João Cândido.
10: A União foi condenada a pagar R$300 mil de indenização por danos morais. Vanessa Pereira.
16: Em 2024, a Marinha enviou um documento para a Câmara dos Deputados classificando a revolta da Chibata como uma, abre aspas, deplorável página da história nacional, fecha aspas, e desqualificando os participantes da revolta. Na sentença, a Justiça Federal no Rio de Janeiro reconheceu que as expressões utilizadas pela Força Naval extrapolaram o direito à manifestação institucional e causaram dano moral ao descendente direto de João Cândido, e condenou a União ao pagamento de R$300 mil de indenização por danos morais.
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11: Uma boa noite.
10: E até amanhã.
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19: Eu sou Humberto Pinheiro e estes são os destaques de hoje do Jornal do Senado, que começa agora. Publicidade de apostas esportivas ganha alerta sobre os riscos do vício. Combate à violência doméstica avança com projetos aprovados na Comissão de Constituição e Justiça. Governo libera 547 milhões para ressarcir aposentados do INSS. Boa noite. As publicidades de empresas de apostas esportivas, as BETs, passaram a exibir mensagens de alerta sobre os riscos do vício e das perdas financeiras. A medida busca informar os apostadores e incentivar o jogo responsável. Os avisos passam a fazer parte das regras para a divulgação das plataformas de apostas e têm como objetivo alertar a população sobre os possíveis impactos do jogo compulsivo. Repórter Rodrigo Rezende.
20: As publicidades de empresas de apostas, as chamadas BETs, devem conter, a partir de agora, uma das seguintes frases. Ministério da Fazenda adverte: apostar faz você perder dinheiro. Ou Ministério da Fazenda adverte: apostar pode causar dependência. Ou Ministério da Fazenda adverte: aposta não é investimento. A iniciativa do governo quer atentar para os riscos do vício em apostas, como acontece no caso de medicamentos e cigarros. O senador Humberto Costa, do PT de Pernambuco, que já foi ministro da Saúde, alertou sobre o perigo imposto pela chamada ludopatia.
21: Já fizemos isso com o tabaco e avançamos muito. O Brasil diminuiu significativamente o número de fumantes. Passou da hora de fazer o mesmo em relação às apostas esportivas. Esse não é um debate ideológico. O vício não pergunta em quem alguém votou. O endividamento não distingue partidos.
20: As novas diretrizes do Ministério da Fazenda ainda proíbem que, durante a publicidade, aconteçam opiniões ou análises que induzam ou influenciem a realização de apostas.
19: Um projeto apresentado no Senado cria a cobrança social extrajudicial para facilitar a recuperação de dívidas de pequeno valor. A proposta busca oferecer uma alternativa mais simples e menos burocrática para a negociação de débitos. O objetivo é promover a inclusão financeira, estimular a regularização cadastral de cidadãos e empresas e reduzir a judicialização das cobranças. As informações com o repórter Douglas Castilho.
22: A proposta do senador Rogério Carvalho, do PT de Sergipe, prevê uma articulação com os cartórios de protesto, aqueles que o credor utiliza para cobrar dívidas sem ingressar na justiça, para promover soluções mais rápidas e menos burocráticas. A primeira e mais emergencial medida do texto determina o cancelamento automático de todas as dívidas que já tiveram sua exclusão autorizada nos últimos 10 anos, desde que atingidos os critérios previstos. Rogério Carvalho explicou o projeto e apresentou dados do alcance da proposta.
0: Facilita a negociação de dívidas de até meio salário mínimo com custos menores e sem burocracia. E mais, determina o cancelamento automático sem nenhum custo de registros de protestos pequenos que já tenham autorização de baixa há anos. Essa medida pode beneficiar 4 milhões e meio de famílias e mais de 1 milhão de pequenos empreendedores.
22: O alvo principal são as pequenas dívidas em atraso que geram restrições cadastrais desproporcionais, travando o acesso de cidadãos ao crédito, a financiamentos e muitas vezes dificultando a obtenção de emprego. O projeto aguarda encaminhamento para a comissão pertinente.
19: O governo federal editou uma medida provisória que libera mais recursos para ressarcir aposentados e pensionistas do INSS que sofreram descontos indevidos em seus benefícios. Para isso, foi aberto um crédito extraordinário de 547 milhões de reais. Os recursos serão usados para devolver os valores cobrados irregularmente dos segurados e garantir o pagamento dos ressarcimentos. A medida faz parte das ações do governo para reparar os prejuízos causados pelas fraudes identificadas no INSS. A reportagem é de Patrícia Oliveira.
3: A liberação dos recursos faz parte do processo de ressarcimento das vítimas do esquema investigado pela Polícia Federal na Operação Sem Desconto. Os recursos para devolução vêm do orçamento da própria Seguridade Social. Para os senadores Alci Lucas, do PL do Distrito Federal, esses valores deveriam ser cobrados das entidades responsáveis pelos desvios. E lembrou que mais beneficiários ainda aguardam a devolução.
4: Tem muito mais gente que ainda não recebeu. As reclamações foram 6,6 milhões de contestações. Então faltou mais de 1 bilhão e 850 para devolver.
3: Para saber se você tem direito ao reembolso, acesse o portal ou o aplicativo Meu INSS. Faça login com seu CPF e senha da conta gov.br e confira se há lançamentos na opção extrato de pagamento. A devolução é liberada em até 15 dias úteis.
19: O senador Paulo Paim, do PT do Rio Grande do Sul, defendeu o fim da escala 6x1 e a redução da jornada para 40 horas semanais, sem redução salarial. O parlamentar afirmou que a medida pode aumentar a produtividade e citou dados da Organização para a Cooperação e Desenvolvimento Econômico, a OCDE, segundo os quais países com menor carga horária anual, como a Alemanha, Dinamarca e Países Baixos, registram maior produtividade por hora trabalhada. Segundo o senador, a redução da jornada pode melhorar a qualidade de vida, reduzir a rotatividade nas empresas e fortalecer a competitividade da economia.
23: No Brasil, a média supera a 1.600 horas anuais. Mesmo assim, esses países produzem muito mais riqueza por hora trabalhada do que nós, o que investem em tecnologia, inovação, qualificação profissional.
19: Já o senador Eduardo Girão, do Novo, do Ceará, pediu que a proposta de fim da escala 6x1 seja amplamente debatida antes de ser votada pelo Congresso. O parlamentar afirmou que é necessário ouvir trabalhadores, empregadores e representantes dos diversos setores da economia para avaliar os impactos da medida sobre o emprego, a competitividade e os custos de serviços e produtos. Girão também questionou argumentos que a mudança aumentaria a produtividade e citou estimativas apresentadas por setores como transporte e a panificação, que apontam possíveis aumentos de custos caso a proposta entre em vigor.
24: Tem alguma coisa muito estranha, muito esquisita nisso tudo e não é assim enfiar a goela abaixo. O pessoal que defende o fim da escala 6x1 dizer que vai aumentar a competitividade, vai aumentar a produtividade. Eu fico na pergunta, para quem?
19: A Comissão de Constituição e Justiça aprovou neste primeiro semestre um pacote com 7 projetos de lei voltados ao combate à violência doméstica e familiar e a ampliação da rede de proteção às mulheres e dependentes. As propostas alteram prazos de denúncia, criam cadastros de restrição, humanizam exames periciais e barram mecanismos de pressão institucional contra as vítimas. Mais detalhes com Bruno Lourenço.
25: Entre os projetos de lei aprovados na Comissão de Constituição e Justiça relacionados ao combate à violência doméstica e familiar, está o que dobra o prazo para que as mulheres formalizem queixas contra agressores, que passa de 6 meses meses para até um ano. No mesmo sentido de proteção contra coações, a comissão avalizou o projeto que proíbe juízes de agendarem de forma automática a audiência de retratação prevista na Lei Maria da Penha. A relatora, senadora Mara Gabrilli, do PSD de São Paulo, apontou que o agendamento sem o pedido expresso da vítima pode gerar pressão indevida.
1: A exigência de manifestação expressa da vítima para a realização da audiência de retratação e a condição de que essa manifestação ocorra antes do recebimento da denúncia previne possíveis pressões ou coações.
25: Outra iniciativa votada na CCJ determina que o prazo de prescrição para o crime de assédio sexual só comece a contar a partir do momento em que cessar o vínculo de subordinação profissional da vítima com o assediador. O colegiado ainda aprovou a criação de um cadastro nacional com dados de condenados por feminicídio, estupro e violência psicológica, e projeto que assegura a realização de exames de corpo de delito humanizados em IMLs e delegacias. O colegiado chancelou também a obrigação de divulgação governamental em massa do canal Ligue 180 e deu parecer favorável a projeto que impede a repatriação compulsória de menores para outros países caso haja comprovação de indícios de violência doméstica no local de origem estrangeira.
19: Com trabalhos técnicos de João Lira, o Jornal do Senado fica por aqui. Acompanhe agora as notícias da Câmara dos Deputados. Boa noite e até amanhã.
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5: Deputados reconhecem o hip-hop como manifestação da cultura brasileira.
6: Projeto prevê o uso de tecnologia 3D para reabilitação crânio-facial no SUS.
7: Avança na Câmara a proposta que cria a Política Nacional de Bioeconomia.
8: Boa noite. Comissão aprova projeto que visa incentivar o desenvolvimento econômico com uso sustentável de recursos naturais. A repórter Sofia Peçanha tem os detalhes da proposta.
26: A Comissão de Integração Nacional e Desenvolvimento Regional aprovou uma proposta que institui a Política Nacional de Bioeconomia. O projeto busca orientar o desenvolvimento econômico do país com base no uso sustentável dos recursos naturais. A bioeconomia é definida no texto como conjunto de produção, utilização e conservação de recursos biológicos, ciência, tecnologia e inovação para produzir bens e serviços de forma sustentável. Entre os objetivos estão a promoção do desenvolvimento nacional, regional e local, junto com a conservação da sociobiodiversidade e o fortalecimento da presença do país em mercados internacionais que exigem produtos com menor impacto ambiental. A relatora do projeto na comissão, a deputada Socorro Neri, do PP do Acre, destacou que a nova política ajuda a estruturar a transição para um novo modelo econômico.
27: Atende a uma lacuna de coordenação intergovernamental e de integração de instrumentos de fomento, informação e governança capazes de dar escala à transição para uma economia de baixo carbono, com valorização de ativos biológicos e geração de trabalho e renda em bases sustentáveis.
26: O projeto estabelece incentivos fiscais e tributários, como crédito, benefícios fiscais e estímulo às compras públicas de produtos sustentáveis. Parte dos recursos virá de fundos regionais, do Fundo Nacional sobre Mudança do Clima e de mecanismos ligados ao mercado de carbono. Além disso, o projeto prevê a criação de instrumentos para viabilizar a política, como um conselho, uma estratégia e um sistema nacional de bioeconomia para administrar os recursos e mapear oportunidades no setor. Segundo a relatora Socorro Neri, a bioeconomia deve ocupar papel estratégico no desenvolvimento nacional.
27: Que bioeconomia deve ser uma estratégia de desenvolvimento para o nosso país, mas ao mesmo tempo clarificando que bioeconomia está sempre relacionada à sustentabilidade ambiental e econômica e sempre ouvindo e escutando com a participação da sociedade brasileira.
26: A medida ainda prevê a inclusão de comunidades tradicionais, povos indígenas e agricultores familiares nas cadeias produtivas da bioeconomia, com foco na capacitação e geração de renda. A proposta determina que os planos de desenvolvimento regional da Amazônia, do Nordeste e do Centro-Oeste passem a incorporar diretrizes da bioeconomia. O projeto que cria a Política Nacional de Bioeconomia será analisado a seguir pela Comissão de Meio Ambiente e Desenvolvimento Sustentável. Da Rádio Câmara de Brasília, Sofia Peçanha.
2: Economia.
9: Júlio Lopes, do PP do Rio de Janeiro, alerta para o avanço da pirataria, da falsificação e da sonegação, afirmando que essas práticas fortalecem o crime organizado e causam prejuízos bilionários aos cofres públicos. Ele destaca que produtos aparentemente inofensivos podem financiar redes criminosas.
10: Júlio Lopes também chama atenção para os riscos à saúde causados por bebidas e medicamentos falsificados. Para o deputado, a atuação das quadrilhas nesse mercado exige mais conscientização da população sobre a procedência dos produtos consumidos.
11: Nós estamos lutando muito aqui pela Comissão Externa do Brasil Legal, não só para conscientizar você que está nos ouvindo, que tem que tomar muito cuidado com a origem das bebidas, com a origem do consumo dos produtos e serviços que você contrata. E é muito importante que você se ajude, ajude a sociedade a se proteger dessa prática, que também, na área dos remédios hoje, tem um espaço enorme. E os remédios mais falsificados são os remédios dos cânceres e das doenças raras.
12: Segurança Pública.
9: A Câmara dos Deputados aprovou proposta que impede que crimes de violência contra a mulher sejam considerados de pequeno dano e, com isso, deixem de ser punidos. A reportagem é de Paula Bittar.
13: A Comissão de Constituição e Justiça da Câmara aprovou um projeto que proíbe a aplicação do chamado princípio da insignificância a crimes de violência doméstica e familiar contra mulheres. Essa proibição, pela proposta, é inserida na Lei Maria da Penha. O princípio da insignificância, que também é conhecido como bagatela, prevê que crimes de pouca importância que causem dano pequeno não devem ser punidos. Uma súmula do Superior Tribunal de Justiça já determina que o princípio da insignificância não se aplica aos crimes ou contravenções penais praticados contra a mulher no contexto das relações domésticas. O objetivo da proposta é transformar o que hoje é um entendimento do tribunal em legislação. A autora do projeto, deputada Laura Carneiro, do PSD do Rio de Janeiro, explica que nenhuma forma de violência contra mulheres pode ser considerada insignificante.
14: Não existe insignificância quando se fala em mulher, em violência contra a mulher, principalmente no momento que a gente está vivendo, onde a cada 5 horas e 25 minutos uma mulher é morta no Brasil. Então, nunca é insignificante a violência, porque ela pode se transformar depois em vicaricídio ou em feminicídio. Por isso a importância desse projeto aprovado nessa casa.
13: O vicaricídio mencionado pela deputada é o ato de matar pessoas próximas a uma mulher, como filhos, dependentes ou outros parentes, com o objetivo de fazê-la sofrer. O termo foi incorporado pela legislação brasileira neste ano, após aprovação pelo Congresso, e a previsão de pena é de reclusão de 20 a 40 anos. A Lei Maria da Penha já impede a aplicação de penas alternativas brandas e punições que possam ser resolvidas apenas com pagamentos ou doações. O projeto que proíbe a aplicação do chamado princípio da insignificância a crimes de violência doméstica e familiar contra mulheres segue agora para a análise do Senado. Da Rádio Câmara, de Brasília, Paula Bittar.
12: Justiça.
10: Os deputados aprovaram a permissão para a prática privada do direito por advogados da União e o texto seguiu para análise do Senado. A repórter Maria Neves traz mais detalhes sobre o projeto aprovado.
15: A Comissão de Constituição e Justiça da Câmara dos Deputados aprovou o projeto que permite a integrantes de carreiras jurídicas federais exercerem a advocacia privada, fora de suas atribuições no serviço público. A proposta beneficia especificamente advogados da União, procuradores da Fazenda Nacional, procuradores federais e procuradores do Banco Central. As carreiras jurídicas da União exigem dos advogados dedicação exclusiva. O exercício da advocacia particular é proibido por lei. Mas, de acordo com a deputada Érica Cocai, do PT do Distrito Federal, nos estados e nos municípios não existe essa vedação. Por isso, ela considera que o projeto aprovado faz justiça para as carreiras da advocacia federal.
16: Nós precisamos romper essa condição que estabelece a ausência de isonomia dos profissionais das carreiras jurídicas da Advocacia Geral da União, que é bom lembrar que só em 2024 tiveram sucesso na sua atuação jurídica em quase 69% dos cargos e resgataram para a União quase 70 bilhões no mesmo ano de 2024. Portanto, nós não podemos perder esses profissionais. Esses profissionais não podem se sentir desestimulados de atuar para o benefício do próprio país.
15: Pelo texto aprovado, a advocacia fora do órgão federal de atuação não poderá ser exercida por advogados que ocupam cargo em comissão ou função de confiança. Além disso, os profissionais ficam impedidos de atuar contra a União, suas autarquias, fundações e empresas públicas. Para garantir a transparência, a Advocacia Geral da União deverá publicar em sua página na internet a lista atualizada de todos os profissionais que optarem por exercer a advocacia privada. Os interessados também deverão fazer uma comunicação prévia ao órgão antes de iniciar a atividade. A proposta determina ainda que o exercício da advocacia privada estará sujeito às orientações da Corregedoria Geral e da Comissão de Ética da AGU, além de obedecer ao Estatuto da Ordem dos Advogados do Brasil e à Lei de Conflitos de Interesses. Da Rádio Câmara de Brasília, Maria Neves.
0: Previdência.
3: Coronel Crisóstomo, do PL de Rondônia, destaca que foi o autor da proposta que deu origem à Comissão Parlamentar Mista de Inquérito, que discutiu fraudes no INSS. Ele lembra que as investigações expuseram um esquema ilegal de descontos em benefícios de aposentados e pensionistas.
4: A consequência disso tudo é que o governo federal teve que bloquear todos os acessos a desconto, não havendo mais desconto, até que seja julgado e decidido como fazer esse trabalho sem a necessidade de sindicatos e associações voltarem a pedir o desconto no Instituto Nacional de Seguridade Social.
17: De acordo com o coronel Crisóstomo, a suspensão de descontos não autorizados diretamente pelos segurados é uma vitória importante para proteger a renda de famílias mais vulneráveis. O deputado garante que o Congresso continuará fiscalizando o sistema previdenciário.
0: Trabalho.
3: Para Daniel Almeida, do PCdoB da Bahia, a redução da jornada de trabalho é a conquista mais importante das últimas décadas para a classe trabalhadora. Ele argumenta que a modernização da indústria e o ganho de produtividade com novas tecnologias justificam o reequilíbrio da escala no país.
18: Hoje você fabrica a mesma coisa com uma quantidade de horas trabalhadas muito menor do que há 38 anos atrás, quando a Constituição foi promulgada. E, portanto, os trabalhadores precisam participar da distribuição desta produtividade que as tecnologias conseguiram produzir. Portanto, é uma necessidade. De tempos em tempos, é preciso fazer esse equilíbrio para que os trabalhadores e a sociedade como um todo se beneficiem.
17: Daniel Almeida ressalta que garantir duas folgas semanais permite mais descanso, saúde e tempo livre para a qualificação profissional. O parlamentar também elogia a mobilização dos movimentos sociais e o apoio institucional do governo federal em favor da medida.
0: Cultura.
3: A Câmara aprovou o projeto que reconhece o hip-hop como manifestação da cultura brasileira. O repórter Antônio Vital acompanhou a votação.
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21: A Câmara dos Deputados aprovou o projeto que reconhece o hip-hop como manifestação da cultura nacional. O hip-hop é um movimento cultural e estilo de vida urbano que surgiu nas comunidades afro-americanas e latinas do bairro do Bronx, em Nova York, no início dos anos 70. Segundo o autor da proposta, deputado Pastor Henrique Vieira, do PSOL do Rio de Janeiro, mais do que apenas um gênero musical, o hip-hop é uma ferramenta de expressão política e social. No Brasil, o hip-hop começou na década de 80, principalmente em São Paulo, em locais de encontro de jovens negros, pobres e moradores de periferias. O movimento se expandiu para outras regiões do país, adquirindo características locais, inclusive no Nordeste, onde foi influenciado pelo repente ritmos caribenhos e jamaicanos. Ser reconhecido como manifestação da cultura nacional permite que o hip-hop seja contemplado nas políticas públicas, com possibilidade de ter acesso a leis de incentivo, linhas de crédito e fundos setoriais, sem contar a garantia de livre manifestação. O projeto recebeu parecer favorável do relator, deputado Inácio Arruda, do PCdoB do Ceará. Segundo ele, o movimento já é reconhecido oficialmente como manifestação cultural por estados e municípios. Para o autor do projeto, deputado Pastor Henrique Vieira, o reconhecimento oficial vai fomentar a cultura e evitar a criminalização do movimento.
1: Reconhecer o hip-hop como manifestação da cultura nacional é sair da chave da criminalização e entrar na chave do reconhecimento e da valorização. Porque o hip-hop vai acontecer e acontece independente do estado. Mas cabe ao Estado, com política pública e investimento, ao invés de criminalizar, valorizar, fomentar e levar adiante.
21: O projeto que reconhece o hip-hop como manifestação da cultura nacional seguiu para análise do Senado. Da Rádio Câmara, de Brasília, Antônio Vital.
5: Educação.
6: Beto Preto, do PSD do Paraná, comemora a criação do curso de medicina no campus de Apucarana da Universidade Estadual do Paraná, a Unespar. O deputado aponta que a medida atende a uma reivindicação de mais de 50 anos do município.
19: É uma luta de mais de 50 anos do município de Apucarana, que agora parece que realmente chegou no êxito. A Unespar é a única universidade que ainda não tinha o curso de medicina. E a partir de agora, já são recursos liberados para a construção de um bloco de laboratórios, de salas de aula, e também praticamente liberado a contratação dos professores via concurso, além de estarmos muito próximos da marcação do concurso vestibular para a entrada no primeiro semestre de 2027.
22: Beto Preto ressalta que, a partir de agora, toda a rede estadual de ensino superior do Paraná passa a contar com o curso público de medicina. Ele celebra o fato de a nova graduação ampliar a formação de profissionais de saúde no Vale do Ivaí, região geográfica composta por 26 municípios.
5: Saúde.
6: Programa para recuperar crânio e face com tecnologia 3D no SUS avança na Câmara. A reportagem é de Luiz Cláudio Canuto.
23: A Comissão de Ciência, Tecnologia e Inovação da Câmara dos Deputados aprovou o projeto que institui o Programa Nacional de Reabilitação Crânio-Facial com uso de tecnologia 3D no Sistema Único de Saúde. O colegiado seguiu o voto do relator, deputado Rui Falcão, do PT de São Paulo. A reabilitação recupera aspectos anatômicos, funcionais e estéticos de pacientes com alterações provocadas por tumores, sequelas de tratamento, traumatismos e anomalias congênitas. Pela proposta, o programa vai oferecer suporte psicossocial aos pacientes e incentivar o desenvolvimento de materiais e de processos de modelagem em três dimensões. A iniciativa seria implementada por meio de parcerias com instituições de ensino e pesquisa, públicas ou privadas, para pesquisa, desenvolvimento e aprimoramento de tecnologias. O autor do projeto é o deputado Zacarias Calil, de Goiás, que afirma que, por meio do uso de scanner 3D e de exames de imagem convencionais, como tomografia computadorizada e ressonância magnética, é possível criar um modelo da superfície do rosto e do crânio do paciente, por exemplo. Assim, é possível saber que estruturas anatômicas precisam de reparação com o design pessoal de próteses e simulação do resultado final antes do tratamento. O deputado, que também é cirurgião pediátrico, afirma que o modelo já é aplicado no Brasil.
24: Em Campinas, São Paulo, nós temos um centro de tecnologia e informação que pode trabalhar juntamente com isso. Aliás, eles já fazem esse procedimento pelo SUS, que é um avanço muito grande, né? Você pegar determinado tipo de tumor, fraturas e outras patologias, malformações, você analisar através de uma tecnologia dessa, antes de você, por exemplo, submeter o paciente a um procedimento cirúrgico. Então, um profissional, ele vai saber exatamente de que maneira ele vai atuar nesse sentido. Inclusive mostrando para o paciente, esclarecendo, né, suas dúvidas de que maneira ele vai ser operado.
23: O autor da proposta diz que a técnica também pode ser aplicada na odontologia, cirurgia plástica, reconstrutiva, fonoaudiologia e reabilitação. Ele afirma que o impacto orçamentário não seria muito alto, porque a tecnologia, como já vem sendo utilizada, tende a diminuir o custo.
24: Se você tem um centro de tecnologia, informação, informática, que já faz pelo SUS, então a gente só só vai praticamente complementar isso aí, né? Já existe, agora falta mais investimentos, né? E com isso aí a gente consegue, através dos recursos, emendas parlamentares, para ajudar esses centros de tratamento.
23: A proposta ainda vai ser analisada pelas comissões de saúde, de finanças e tributação e de Constituição e Justiça. Em princípio, ela não precisa passar pelo plenário. Da Rádio Câmara de Brasília, Luiz Cláudio Canuto.
0: Ciência e tecnologia.
22: Raimundo Santos, do PSD do Pará, defende projeto que institui a Semana Nacional da Consciência Digital Infantil. A iniciativa, segundo o deputado, visa orientar famílias e educadores sobre os riscos da exposição excessiva às telas e os perigos de crimes virtuais.
2: Hoje o mundo da internet é como se fosse uma extensão do mundo real. É uma praça pública onde tem todo tipo de informações úteis, mas também muita coisa nociva, principalmente a criança e adolescente. Dentro dessa política de educação digital, o projeto ele visa incluir uma semana de conscientização digital voltada para educadores, para a família, uma prevenção durante esta semana ao cyberbullying, aos crimes cibernéticos, também o combate à exposição a conteúdos impróprios, a promoção da saúde mental diante do uso excessivo de telas.
17: Raimundo Santos alerta que o uso desregulado das redes sociais provoca aumento de casos de ansiedade e depressão entre os mais jovens. A proposta já avançou por 3 comissões e aguarda análise na Comissão de Constituição e Justiça.
22: Termina agora o jornal Câmara dos Deputados, produzido pela Rádio Câmara, com trabalhos técnicos de Everson Urani e apresentação de Luciana Vieira e José Carlos Andrade. Uma ótima noite para você.
17: Uma boa noite. A Voz do Brasil está de volta amanhã.
0: Você ouviu A Voz do Brasil. Boa noite.

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1: Olá, muito boa noite a você. Boa noite, cidade. Estamos voltando. 8:03. Grande abraço a você de casa, do trabalho, viajando. A você que já clicou, a televisão está com a gente. Nosso programa começando agora. Aqui o Josias Leal. Você do outro lado, simplesmente mais importante para todos nós. Em instantes, vamos liberar aqui o nosso WhatsApp para você participar, pedir músicas. Então, às 10 as canções românticas de volta para você. Então, salve hoje, 22 de julho de 2026. Soprando velhinhas, parabéns, tudo de bom, valendo a sintonia. Amigos de perto, de longe, aqueles mais distantes, os nossos internautas de plantão, dioturnamente acompanhando a nossa programação e participando sempre com a gente, no mínimo ouvindo o nosso programa, sintam-se abraçados. Muito obrigado aí pelo carinho da audiência ao nosso programa da noite, que vai tocando as melhores de cada ritmo, não importa o estilo ou a banda, o cantor de sua preferência. O importante é que seja as melhores de ritmos, ecleticamente falando, viu? Verdade. E a gente inicia hoje com, podemos dizer, elas, Zainara e Pablo Vittar. Quem manda em mim?

0: Então está na hora de você pedir músicas, participar do nosso programa em cores e ao vivo, tudo certinho? Alô, você, boa noite. Tudo certinho já aqui pra gente?
1: Boa noite, Josias.
0: Boa noite.
1: Gostaria que você passasse uma música aí, dizendo que o Marco Cielo. Aquele que fala, já passei a noite buscando na minha janela. Josias, ofereço essa música pra você e pra todos que estão ouvindo essa rádio linda, maravilhosa. Okay. Tenha uma boa noite, Josias. Fica com Deus e até amanhã. Aqui sou eu, Nova de Vila de Santana. Tchau, um abraço.
0: Outra pra você também, Nova. É de Vila de Santana, ouvindo a gente? Vamos tentar encontrar sua música aqui. Passei a noite inteira te esperando na janela. Pelo menos é o refrão da música. Vamos tentar localizar aqui para ela. A Nova, nosso boa noite, valendo a sintonia.
2: Boa noite, Josias Leal. Aqui é o galego da cidade de Lajedo, Pernambuco.
0: De volta com a gente.
2: Pode pra gente curtir hoje qualquer uma aí boa de Chicão dos Teclados. Tá oferecendo a toda a galera aqui de Lajedo, calçado. Para você, para todos os ouvintes que estão curtindo esse programa maravilhoso, para o Miguel Agenor, que ele curte esse programa toda da noite, não perde um. Para todos, que Deus abençoe, tenham uma ótima noite, seja uma noite abençoada para o nosso Senhor Jesus Cristo. Tchau, chama, cuida nós. Tchau,
0: muito bem, galego, representante
2: bota
0: agora.
2: Torá.
0: Lá de Lajedo com a gente.
3: Boa noite, gato da noite.
0: Boa
3: Josias,
0: noite.
3: Por favor, gostaria de ouvir com Sidney Magal, meu sangue ferve por você. Oferecer para você e família, para

0: toda a equipe top da Agreste de Alaíbe, Lília do Cruzeira, Laércio de Altinho, José do Sintamanduá e Família, Gilberto de Toritama, Jeová Dionísio, Aldemir, Garotinho do Arrocha, Lenil de Alenivaldo, Graça Paula, Paulo de Carrilho, Marisângela, Desta Funerária Carvalho, Germano de Jurema, Paulo da Igreja, Neide Maria Luísa, Cláudio Cid Cocão, Teão do Chalé, o Poeta Vera, meu primo Tita, Zezinho Morenar, Edilson Morenar, seu filho Miguel, Naldo da Goma, Nath Zéza, Júnior Nigerinha, da Novinha, Edmilson Virgínio Panelas, Pata em Águas Pretas, Seguindo Vialejo em Garanhões, Leonardo em Lagoa dos Gatos, Saúba em Lagoa dos Gatos, o Hélio de Laje Grande, seu Martins e Agrestina, e para todos os ouvintes, que o Altíssimo nos abençoe.
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2: É Tequinha, pediu para relembrar. O amante latino, Sidney Magal, você lembra?

0: é o Magal.
1: Na programação, meu sangue ferve por você. Breve intervalo comercial, mais músicas, mais indicações.
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1: Seguindo com você, nosso programa Planeta Música, todo seu, mais indicações, ouvintes especiais acompanhando nossa programação, indicando suas músicas, participando com a gente. Boa noite.
5: Boa noite, Josias Leal, tudo bem com você, Josias? Edinho de Santana de Parnaíba, São Paulo, já estou na escuta, hein, Josias?
1: Muito bem, seja bem-vindo.
5: Gostaria de ouvir uma música aí hoje de Léo Magalhães, qualquer uma do Léo Magalhães.
1: Ok.
5: Quero oferecer aí especial para os três de Cupira, pra você, Josias Leal. Quero oferecer também para meu irmão Zé do Piseiro, aqui em Santana de Parnaíba, meu irmão Manuel da Verdura, em Laje Grande de Catende, meu irmão Everaldo. Oferecer para Gabriel, meu tio Cícero Cândido e a todos os ouvintes dessa maravilhosa Rádio da Grande FM, Josias.
1: Grande abraço pro nosso ouvinte.

0: Esse é o Chicão dos Teclados, aqui na Graça FM. A maior saudade. Chicão e seus teclados aqui na programação da noite. A pedido e tudo mais. Só seguindo com indicações agora para o telefone, rapidinho, boa noite.
1: Boa noite, tudo bonzinho?
0: Tudo ótimo. Tudo bem com você, meu amigo José?
1: Ave Maria, falando com você é mil maravilha.
0: Olha que coisa interessante. Tá tudo legal com você, meu amigo José?
1: Ave Maria, falando com você tá mil maravilha.
0: Então não falta mais nada.
1: É você o Ilamar.
0: Então tá tudo certinho, né, José?
1: Tá tudo certo.
0: Qual a música que você vai pedir, meu amigo?
1: Eu vou querer a música de Amado Batista, Casa Bonita.
0: Vai oferecer pra quem essa música de saudade do Amado Batista?
1: Vou oferecer pra uma menina muito famosa, uma menina muito educada, que eu conheci ela por telefone.
0: Uhum.
1: É Marleide, pense que mulher sossegada.
0: Olha só.
1: Pense que mulher civilizada. Pense que mulher educada, Marleide, que Deus te proteja, seja a pessoa educada que você é. Você com certeza é herança da sua mamãe e de sua família. Você é gente muito boa. Pense uma mulher amorosa, uma mulher educada e civilizada. Bem, tá, eu já bati por toda a rádio, já conheci toda a rádio, mas nunca conheci uma menina por rádio, que nem Marleide. Marleide, você é amor de menina, que Deus te proteja. E por esse motivo eu quero agradecer também a Grécia FM, que só a Grécia FM é quem conhece esse pessoal, que nem minha amiga Marleide, gente muito boa. Bem que disseram que era uma figura importante, é mesmo. Marleide, que Deus te proteja, e vou dedicar essa música para você, para sua mãe, para seu neto, toda a sua família. Dedicar para o meu grande amigo Ilamar Alves, outra pessoa que eu devo um grande favor a ele, o garoto que hoje eu sou alguma coisa na vida, primeiramente Deus e Ilamar Alves, que hoje tem uma casa para morar, quem vivia no meio da rua, estou numa boa. Muito obrigado, Lamar. Você e Josinha, tá de parabéns, vocês dois, representam a cidade de Cupira. E não esquecendo de mandar mais uma vez um abraço para essa nossa charmosa, bonita e educada Marleide. Marleide, você é uma grande personalidade, viu? E a gente é um chip aí, qualquer coisa, conta comigo. E aquele abraço.
0: Muito bem, José. Felicidades para você. A Marleide lá em Alto Bonito, na sintonia do nosso programa. O José pediu essa música e mandou de presente para ela. Amado Batista, Casa Bonita.

0: Amado Batista em Cores e ao Vivo, Casa Bonita, o José Ceguinho lá de Garanhuns que pediu.
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0: A nossa rádio, simplesmente dedicada a você, 8 horas e 40 minutinhos, mais indicações chegando.
10: Boa noite, José Leal. Sou ouvinte Ana, de okay, Panelas.
0: Ana. Muito bem, Ana.
10: Quero lhe dizer que a minha mãe, Rosa,
0: está
10: soprando velhinha hoje.
0: Parabéns para ela.
10: Passe os parabéns para ela e a música de Teixeirinha.
0: Tá bom.
10: Parabéns para você.
0: Tá legal.
10: E fique com Deus.
0: Você também.
10: Ela está completando 54 anos hoje de vida.
0: Muito bem. A mãe da Ana, desejamos tudo de bom. Votos de um feliz aniversário com a proteção do nosso bom Deus e essa música de presente que ela mesma escolheu. Teixeirinha, parabéns. Mamãe da Ana, que hoje está de idade nova.

0: Teixeirinha, e os parabéns para a mamãe da Ana, que hoje está de idade nova, recebendo aí o abraço especial dos familiares e amigos e de todos nós aqui da Agreste FM. Que legal. Tudo de bom, que Deus abençoe de verdade. Olha, chegando mais pedidos. Alô, você, boa noite.
1: Boa noite.
0: Opa, com quem eu falo?
1: O Edmilson de Panelas.
0: Meu amigo Edmilson de Panelas, tudo bem com você?
1: Tudo bem.
0: Então, o Edmilson vai pedir qual música no programa de hoje, Edmilson?
1: Eu vim a fazenda Sou Doutor, com o Jorge Altinho.
0: Forrozinho gostoso, relembrar as festividades juninas.
1: É.
0: Você vai oferecer para quem essa música, meu amigo?
1: Feliz Partido.
0: Isso.
1: Para Zéza, para Natécia, para Terezinha da Guaravita, para Rosa, okay, do Tamanduá, para Tia Laíde, para Lira do Cruzeiro, para Mazé lá de Cruzes, para Dona Zezé do Sítio Bananeiro de Quipapá, para o Seguinho do Realejo de Garanhuns, para seu Cício Goy, para Jová Dionísio, para Júnior do Trevo e todos da Agreste FM.
0: Muito bem. Ligue mais vezes para a gente. Abraço aos panelenses e em você em especial. E para você em especial. Tá bom, Edmilson?
1: Tá bom, Josinha.
0: Grande abraço. Tchau, tchau. Nosso ouvinte lá de Panelas, o Edmilson, pediu Fazenda Santo Antônio, do Jorge de Altinho, para a gente relembrar as festividades juninas, que há tão pouco passou.

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0: continuação do nosso encontro de hoje, quarta-feira à noite, apenas 22 de julho. Você do outro lado participando do nosso programa. Alô, você, boa noite.
1: Boa noite, meu caríssimo amigo irmão José Leal.
0: Muito bem, já conheci pela voz, é o Jeová Dionísio.
1: De Agrestina, Pernambuco, né, José?
0: Muito bem, meu amigo, tudo bem com você? Como é que está a cidade de Agrestina? Tá tudo tranquilo?
1: Da noite, um clima realmente bem a menos, bem aconchegante, né?
0: Legal, tudo tranquilo.
1: Muito bom, sem dúvida nenhuma, né, Josinho?
0: Que legal.
1: E agradecendo a Deus por tudo, por mais uma quarta-feira abençoada, né?
0: Mais um dia, agora mais uma noite, graças a Deus. Qual a música para hoje, Jeová?
1: Hoje vamos ouvir uma saudade daquela, né, Josinho? Com Júlia Graziella, anúncio de jornal.
0: É um flashback de verdade, viu? Som da gente.
1: Mas eu não sei nem qual é o ano, né, Josinho, dessa música.
0: É bem antiga, né? Acredito que é.
1: Sem dúvida. Essas coisas que realmente toca lá dentro, no íntimo, no fundo do coração.
0: É verdade.
1: Né? Para relembrar as boas coisas, né? É com o Júlia Graziella, anúncio de jornal, dedicado ao nosso amigo Edmilson lá em Panela, que já ligou. É, Graça Paulo ouvindo a gente, nossa querida Zilma Jundia Alagoa, Sidoca lá em Caruaru, ouvindo a gente, né? Uhum. E para todo esse Brasilzão ouvindo a gente, que Deus nos abençoe, a noite cheia de paz e alegria. Realizações para cada um de nós e muitas bênçãos. Tá bom, Josias?
0: Tá ótimo, Jeová.
1: Sintoniza a Agreste, tudo isso que faz essa família 89.5. Tá bom, meu irmão?
0: Desse jeito, Jeová. Grande abraço para você.
1: Deus abençoe, a noite abençoada. Cheio de paz.
0: Para todos nós. Amigo Jeová, Dionísio de Agrestina pediu uma super saudade.
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0: Júlia Graziella, de presente na saudade aí. Muita gente lembra dessa música com essa história daqui. O anúncio de jornal. 8:54 agora.

0: Anúncio de jornal aqui na Agreste. Julia Graziella de presente. A indicação do Jová Dionísio, lá de Agrestina, sempre na sintonia do nosso programa da noite. Chegando mais pedidos. Boa noite, você do telefone.
1: Oi. Boa noite, meu amigo José Leal. Você está falando com ele. Com Júnior Ligeirinho do Trevo de Panela, ouvinte fiel de carteirinha do programa.
0: Muito bem.
1: Prometa música com José Leal.
0: Okay.
1: Da segunda-feira, sexta-feira, coloca a música aí de Lambada Francesa.
0: Você vai oferecer.
1: Hoje vai ser ligeirinho, já
0: muito
1: vai.
0: Bem.
1: Vou oferecer para você e família, para meu pai e neném do meio, para toda a minha família, para todos meus amigos e amigas geral. Tenha uma boa noite, um bom programa, Planeta Música com José Leal. E até amanhã, José Leal. Boa noite.
0: Muito bem, rapaz. Hoje você está educado, viu, Júnior? Parabéns. Ele hoje foi resumido, se superou. Ele pediu Lambada Francesa, que o pai dele gosta muito dessa música. Te quero.